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bonito demais. Falou. Olha o bar.

0: e fiquei na vontade. Obrigado.
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Boa noite a todos! Que menino maravilhoso, hein, gente? Doçura isso aqui.

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1: Essa moda apaixonada demais. Eu nunca tive uma história dessa não, viu?

0: Essa moda é apaixonada demais, hein?
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1: Guilherme Santiago.
2: Marília. Ai, Lourão. Vamos judiar desse povo.
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1: É, gente, se um dia a sua mulher pedir desculpa pra você, você pode ter certeza que vai cair um pé d'água. Você olha pra ela e canta assim, ó.

0: Sabe, galera?
1: Quem aprendeu? Quem aprendeu aí? Quem aprendeu? Ó, acende daquele jeito que acendeu aquela hora lá pra nós, só pra nós enxergar o povo aqui. Aí apaga esse inverso só um pouquinho aí pra nós. Só pra nós vir. Joga a mão em cima, todo mundo assim, barretão. Pra você que tá aí, que ainda tem esperança da sua mulher assumir que você tá certo. Joga a mão em cima. Pro lado, pro outro, pro lado, pro outro. Isso é barretão.
2: Essa já.

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0: mão, porque assim, ó,
1: leva a mão não.
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0: caminhoneirada de todo o Brasil! Excelente dia de A a Z, de 0 a 100, que é pra te ninguém esquecer! É o Fernando Riquetti, turma, chegando por cá com toda a sua comitiva para mais um Brasil Caminhoneiro aqui na capital. Olha a segunda-feira pintando aí, gente! O melhor dia da semana! É, pra quem? Pros barbeiros e pros... com a turma que trabalha na Feira Livre. Mas pra nós também, né, gente? Opa, coisa boa poder estar vivo, trabalhar, tocar o barco pra frente e começar mais um mês juntinhos. Pois é, gente, 1º de junho de 2026 é mais um dia desse outono brasileiro, termômetro na casa dos 14 graus aqui pelos lados da Avenida Paulista. Rapaz, mas tá um ventinho chato, gelado, certo? Mas vamos chegar à máxima de 21. Opa, o sol pinta já já pelas bandas do leste às 6 horas e 41 minutos e se esconde atrás da Serra da Cantareira pelos lados do oeste às 17 horas e mais 27 minutos. Comigo fazendo essa edição do Brasil Caminhoneiro lá do outro lado do vidro, meu querido Luiz Jesus. Bom dia, Jesusinho. Você tá bom, meu irmão? Tudo tranquilo? Suave? É? Boa! Curtiu bem o final de semana? No QTH de sossego? Aê, legal, legal. É, não tem jeito, daqui a pouquinho vai pegar lá na dose dupla com o seu Rony. Deixa um abraço lá pro Rony, rapaz. Faz tempo que eu não falo com ele, mas qualquer hora eu dou uma esticada ali na outra ponta da Paulista lá. Você sabe o que é a Avenida Paulista, rapaz? Pros mineiros é... os mineiros gostam de fazer umas piadas com nós também, cara. Rapaz, eles falam que a Avenida Paulista é igual ao casamento. Não sabe essa? Não? Começa com o paraíso, por conta da estação do metrô. E termina lá uma consolação. O teu cemitério. Ô, esses meninos. Tudo falar aí que vocês estão lá na Paulista, né? É bem ali no comecinho ali, na Bernardino. Então, de Paulista pra nós, que é conhecido como casamento. Foi casamento? Foi por quê? Ué, vocês não começam lá no paraíso? Falei, é, isso aí termina lá na consolação. Ah, tá certo. Não, gostei, foi boa, cara, foi boa. É, e no meio tem um brigadeiro, né? É, ou é docinho, ou sei lá, né? O auge da nossa vida. É bem no meio, depois só degringolando. Ah, valeu, Jesusinho. Obrigado pela beira, tamo junto aí, viu, turma? Mas é, gente, hoje dia 1º de junho, ó, é dia nacional da imprensa no Brasil. É, imprensa hoje, nossa, tá de mal a pior, né, cara? Tá doido. Bom, mas por que que tem o dia nacional da imprensa no Brasil, Riquete? Eu respondo pra você, eu li aqui na Enciclopédia Barça. Enciclopédia. É que é o seguinte, gente, que foi nessa data, né, no dia 1º de junho de 1808... que começou a circular o primeiro jornal brasileiro, né? O Correio Brasiliense, que tem até hoje, né? E ele foi fundado pelo jornalista Hipólito José da Costa. Ah, viu? E quer também a cultura. E olha que legal também, ó. Hoje, dia 1º de junho, nós celebramos a primeira transmissão de TV no Brasil. Rapaz, foi em 1950, hein? 50 pra cá, 76 anos, né, Jesus? 76 anos a primeira transmissão. Que era da TV Tupi, né? Ou que viria, né, a ser a TV Tupi, né, do Assis Chateaubriand lá, do Diários Associados. E olha só, gente, todos os equipamentos foram importados dos Estados Unidos, além dos próprios televisores. E, cara, tem uma história interessante. Uma vez eu ouvi aquele o ator lá, o Lima Duarte, ele falou que ele foi, cara, com o caminhão buscar aqueles negócios tudo lá no Porto de Santos. É brincadeira, agora ele falou, ah, eu fui com um caminhãozinho, eu acho que era um Chevrolet gigante que ele comentou, eu não lembro a marca do caminhão, cara, sinceramente, mas acho que era um Chevrolet gigante, ele foi lá pro Porto de Santos pra poder trazer os equipamentos aqui pra São Paulo, cara, olha que negócio maluco. E o curioso destacar, gente, que o Brasil, gente, não tinha a mínima capacidade profissional de poder fazer a realização de TV, não tinha profissional pra isso daí, viu, gente? Até porque, sabe, quem trabalhava mais perto disso daqui? Ou era pessoal ligado ao cinema, que estava bem engatinhando aqui no Brasil, ou então quem trabalhava com rádio. É, porque os equipamentos, né, se a gente for até comparar, por exemplo, claro que hoje está bem diferente, né?
1: Mas na época, né, quando você ainda estava, por exemplo, com os equipamentos analógicos, o estúdio de rádio, ele era muito parecido com o estúdio de TV, né? É claro que aqui a gente não está falando, por exemplo, a gente está falando, por exemplo, do rádio na questão do áudio, da transmissão, dos equipamentos, né, de como você operacionalizar tudo isso daí, né? Mas aí pro camarada já tinha uma boa, um bom conhecimento para depois também aprender também a trabalhar junto com a imagem, né? Tudo bem que os dois se convergem, né? Você sempre trabalha as duas coisas juntos, mas é interessante a gente perceber, né, a importância do radialista também na questão da operação de você trabalhar, por exemplo, com os equipamentos de TV, né? É muito legal isso daí, viu? Muito legal. Inclusive, no dia da primeira transmissão, o Chateaubriand, né, ele comprou os equipamentos de TV e comprou também 200 televisores, né? E o que ele fez? Ele pegou esses televisores e instalou em vários pontos aqui da capital paulista, né? Para que a população pudesse assistir a exibição, né? E o primeiro programa foi uma exibição de um cantor mexicano chamado Frei José Mojica. É que é Mojica. Ele escreve Mojica, mas acho que esse é Mojica. Mojica. Eu lembro do José Mojica Morins, que era usar o caixão. Pensei que era Frei. É, tem esse negócio também. Um cantor que é Frei e nome. Aqui, ó. Um cantor mexicano que chamava Frei José Mojica. Ele era cantor Frei e fazia filme de terror. Credo. Brincadeira, gente. Esse Frei José Mujica não tem nada a ver lá com o Zé do Caixão, gente. Você tá doido. Legal, legal. Hoje também celebramos o Dia Mundial dos Pais. É, a gente em outubro tem, né? De outubro. Segundo domingo do mês de agosto é o domingo dedicado ao Dia dos Pais, né? Mas hoje é o Dia Mundial dos Pais, né? Então é dia da gente celebrar a importância do pai aí na proteção e na educação dos filhos. É, parabéns. Você não é pai não, né, Jesus? Pai do quê? Ah, plantar batata. Pai de pet. Pai de cachorro. Ah, plantar batata. Ah, hoje também é Dia Internacional do Leite. Eita, nós. Um abraço a todo mundo aí que tá na pecuária leiteira aí, viu? Um abraço lá pro Zé Salomão. Tá sempre ligado com a gente. Ah, Zé, você tá doido. Um abraço pra você, meu irmão. Tá correndo aí já pra tirar os leites da tetuda aí em Mirandópolis? É? Valeu, meu irmão. Tamo junto. Hoje também é o Dia Internacional da Criança. Ó, mas tem data importante hoje aqui, viu? Em outubro nós temos o Dia da Criança, mas temos aí hoje o Dia Internacional da Criança, que foi adotado em países, né? Além do Brasil, adotado na Angola, Portugal e Moçambique. E essa data é reverência, né, à Conferência Mundial para o Bem-Estar da Criança, que aconteceu em Genebra, lá na Suíça, em 1925. Uma curiosa aqui, né, que são todos países, né, também que falam a língua portuguesa, né? Angola, Portugal e Moçambique. Aí, legal, bacana. Hoje no nosso calendário litúrgico celebramos o dia de São Justino, né, que era um homem que não abandonou a sua fé. E foi um camarada que nasceu lá no ano de 1903, né? Considerada a época das trevas do paganismo, né? E ele foi um dos grandes defensores do cristianismo também. Bom, nem preciso dizer que foi capturado, morreu, judiaram do homem até dizer chega também, né? Não, não é fácil não, cara. Essa época aqui era complicado, cara. Mas se você falasse que você era tarado, ladrão, estelionatário, é lá o quê? Os caras que passavam a mão na tua cabeça e vai... Aí falou que era cristão, filho? Cê tá doido, meu amigo. Os caras queriam ver o capeta, mas não queriam ver alguém falar que era cristão, defensor de Jesus Cristo, não, bicho. Era terrível essa época aí, cara. Tá doido, tá doido. Então fica a nossa homenagem, a nossa reverência hoje, a nossa lembrança aí a São Justino. Um homem que não abandonou a sua fé, um homem de bem. E que ele seja orientação e seja também aí, né? É alguém que sirva de inspiração aí para tantas e tantas pessoas. Aniversário de cidade, Jesus? Vamos nós? Pois é, hoje é dia 1º de junho, feriado no município de Iporã do Oeste, Doutor Pedrinho, lá em Santa Catarina. Ah, legal, começando por Santa Catarina hoje. Em Minas Gerais, os municípios de Bom Despacho, Divinópolis, Cachoeira de Minas, Guaxupé. Ah, Guaxupé, ah, tá nós. Tupaciguara, também comemorando hoje mais um ano de fundação, legal. Também o município de Mercês, Paraupeba e Perdões, lá nas Minas Gerais. Legal, um abraço para todos vocês. Em Goiás, os municípios de Senador Canedo, Santa Fé de Goiás e São Luís do Norte. E Itatiaia, no Rio de Janeiro. Itatiaia acho que é o lugar mais frio que tem no Brasil lá, hein? Ô, lá Itatiaia, já sabe, caiu neve lá já, fi. É bem ali na divisa. O pessoal chama ali de Cone Sul, né? Que seria, por exemplo, aquela, bem aquela regiãozinha onde você tem ali a parte de cima do mapa de São Paulo, indo pelo litoral, que é aquela parte que você já está ali na divisa com o Rio de Janeiro. E por exemplo, quem está subindo ali a Dutra, por exemplo, do lado esquerdo ali já é Minas Gerais também, né? Então fica aquele... Deve ser a tríplice fronteira nossa. Um abraço pra turma aí, Itatiaia. Uma cidade bonita, viu? Vale a pena dar uma passeadinha agora nesse inverno aí, viu? Bota no radar aí, no calendário aí, que vale a pena conferir ali, viu? E também o município de Igrejinha, no Rio Grande do Sul. Já estive por lá também. Muito simpática, muito bacana a cidade. Parabéns a todos vocês que nasceram, moram nessa cidade. Parabéns a todos os aniversariantes desse dia 1º de junho. Legal! Esse mês de junho tem aniversário aqui pra dedéu, viu? É, tá doido. Bacana, bacana. Bom, além do meu querido Luiz Jesus, que tá fazendo aí a sonoplastia do Brasil Caminhoneiro, Reinaldinho Alves tá lá na Central Técnica. Outro dia chamaram ele de King Naldo. É, por causa do Reinaldo. Reinaldo. Aí chamaram ele, tiraram o rei, né? Jogaram pro inglês, King Naldo. Ele fica tanto fazendo, ai lá. Ah, vou te arrumar uma coroa pra você. A casa do Burger King. Aí você põe em cima desse teu gorrinho aí de Minions. Mas ele veio com o gorro do Minion dele. Ou uma coroa lá do Burger King aí pra você. João Mário e Batatinha estão lá nos transmissores em Diadema. É isso aí, gente. Apresentações feitas, barriga vazia, mão lavada. Simbora nós acelerando o carrão no FM 77.5, 1040 kHz no AM. Para você que nos acompanha pelas redes sociais, pelo aplicativo. Para você que está sempre conosco pelo YouTube. youtube.com/capitalcomvocê. Obrigado pela beira, viu, gente? Obrigado pelo carinho, pela audiência. Tamo junto no balaio do gato sempre, viu? Ó, se você quiser mandar uma cartinha para nós aí, ó, anota o endereço. Ó. Ah, que... Ó, oh, meu querido parceiro aí, o ET Maravilha, né, que é radialista também. Vira e mexe, tá mandando umas cartas pra nós aqui, mandou mais uma aqui pra gente. Eita, nós. Valeu, ET Maravilha. Aquele abraço, meu irmão. Anota o endereço aí, ó. Rádio Capital de São Paulo, Avenida Bernardino de Campos, 490, no bairro do Paraíso, São Paulo, capital. O CEP é o 04004040. Anotou? 04004040. Viu? Quantas opções para você estar sempre ligadinho aqui com a gente. 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Simbora nós aí, abrir a seleção musical. Ei, ô Jesus, quem que tá aí? Hã? César e Paulinho? Gosto deles. Fazenda da Esperança. Vamos ouvir.

Aí o César e Paulinho, marcando presença aqui na Bolé do Brasil Caminhoneiro, abrindo a seleção musical de hoje com Fazenda da Esperança, e você participa aqui com a gente, DDD 11 98334 5777, anotou? DDD 11 São Paulo, 98334 5777, legal? Ó, Zé Salomão já mandou o um recado aqui pra gente, falou que tá lá indo tirar o leite das tetudas. É, Riquete, não tá fácil o dia a dia do pessoal da pecuária leiteira não, viu, Riquete? Não há jeito desse governo tirar esse negócio aí de subsídio aí pra leite em pó que tá vindo aí do Uruguai e da Argentina. Isso tá complicando demais aqui a nossa vida, viu, Riquete? Pensando seriamente em abandonar a profissão. Ô, Zé, faça isso não, cara. Tem um pouquinho mais de paciência aí, um pouquinho mais de resiliência, que eu tenho certeza que as coisas vão melhorar aí, viu, gente? A gente tem que melhorar. A gente tem que aproveitar essa eleição aí, viu, gente? Olha, não tô fazendo aqui propaganda partidária, não. Mas se a gente não tomar, sabe... Eu digo assim, acho que é vergonha na cara. E a gente começar a ficar um pouco mais atento com aquilo que está acontecendo na política do Brasil, gente. A gente vai se estrepar de verde e amarelo, literalmente. Porque tem muita gente aí que só se mostra patriota, defensor do país, na época de Copa do Mundo. Fora isso daí, meu, tem vergonha de dizer que ama o Brasil. E a gente fica aí, ah, não vou me meter em política. Ô, gente, tudo isso daí é que acontece no país hoje... É tudo questão, por exemplo, sabe, de pressão, de omissão e de gente que acha que não tem que se meter nisso daí. Tá, a gente tem que ficar muito, gente, muito atento àquilo que está acontecendo. Porque, olha, é só paulada em cima de paulada. É só imposto, taxação, cerceamento do direito da gente poder falar as coisas. Tá terrível, gente, tá terrível. E essa eleição agora no final do ano não é apenas para eleger mais um presidente, não. Mas é a oportunidade de a gente, sabe, gente, dar uma mexida nesse Senado, nessa Câmara dos Deputados, que tá uma pouca vergonha. É um amarrado com o outro ali, gente. E turma, olha, que eu botei fé, que eu acreditei que ia ser uma promoção de mudança. Que bicho? É melancia, velho. Verde e amarelo por fora, vermelhinho por dentro. Tá ali naquele muro ali da... Como é que é? Aquele muro do Centrão ali. E só naba na gente, naba da gente. Tudo interesse, vai defender a pátria, defender quem trabalha, tá aí, ó, o Zé Salomão mandando um recado hoje aí pra gente. Um cara que ama por demais o dia a dia, sabe, um pequeno produtor, tá desesperado, gente, não tá conseguindo aí pagar as contas. E acorda cedo, viu, acorda cedão aí, não é fácil não, gente, não tá fácil não, viu. Manter um rebanho aí de pecuária leiteira não é fácil não. E tô dizendo que ele é grande não, viu, gente? Ele é pequenininho, ele tem uma pequena propriedade lá, né? Tem a ordenha mecanizada dele ali e tal, deve ter umas 7 ou 8 vacas leiteiras. Ô, gente, passa um apuro danado com questão de ração, de vacina. Você que é pequeno produtor que acompanha a gente, sempre dá uma carona, ó, você tem o nosso carinho, a nossa solidariedade aqui, viu, gente? Tá fácil não, viu? Ó, aqui, ó, Bel do Parque Bancário também tá ligadinho aqui com a gente. A dona Cida lá da Vila dos Idosos aqui pedindo aqui bênçãos para todos os caminhoneiros, os familiares de caminhoneiros, os vigilantes, os porteiros. Ô, dona Cida, um beijo para a senhora. Obrigado pelo carinho, tá bom? A vovó Cidinha também sempre ligada aqui com a gente. Lá o Roberto lá, que era da Aviação Grajaú. Ô, Robertão, aquele abraço para você. Foi aniversário desse fim de semana aí, né? Aí eu mandei um alôzinho para você lá no programa. É, hoje ele não tá mais na Aviação Grajaú no Super Articulados não, né? Hoje ele tá trabalhando com o fretamento com o pessoal da Azul, né? Não tem nada a ver com a companhia aérea, mas é uma empresa de fretamento, né? Que tá sempre rodando lá pelos lados de Campinas também. Um abraço pra você, viu, Roberto? Pra todo mundo aí da Azul, tá sempre ligado aqui com a gente. Tamo junto aqui no Balaio do Gato. Turma, é o seguinte, ó, queria comentar com vocês, era até assunto pra eu ter conversado no sábado, mas por conta da falação do Riquete acabou passando batido. É, começou a valer na semana passada a atualização da norma NR1, tá? É uma norma trabalhista. E essa norma NR1, gente, ela estabelece regras gerais, tanto de saúde como de segurança no trabalho, mas é para todas as empresas, tá? Não é apenas do setor do transporte que a gente conversa aqui não, tá? É para todas as empresas. E o setor de transporte, claro que foi diretamente impactado pelas mudanças. Então, a partir de agora, gente, as empresas, elas serão obrigadas a identificar, prevenir e gerenciar os chamados riscos psicossociais. Para a turma do trecho, o que, que significa isso? Significa que as empresas transportadoras vão ter que monitorar fatores que geram adoecimento mental na profissão. Gente, olha, a saúde mental do caminhoneiro não tá fácil, não tá brincadeira não, viu, gente?
tá muito complicado. Então as empresas vão ter que ficar muito de olho na questão de jornada exaustiva, solidão na estrada, aquela pressão abusiva por prazos de entregas e metas, falta de controle sobre rotina de descanso. Esses dias nós recebemos aqui nas redes sociais um camarada, eu acho que ele era de Mogi das Cruzes, ou estava fazendo a descarga de Mogi das Cruzes. Um descaso total com o moço, coitado. Ele deu um desespero. E sabe o que ele fez? Ele abriu a lona lá do caminhão, mas jogou toda a mercadoria no chão e foi embora. E a gente já viu vários, né? Acho que você que acompanha a gente no dia a dia, aí liga nas redes sociais, já deve ter vários exemplos disso aí. Caminhão carregado de grão, o cara fica dando descaso, vai lá, descarrega tudo. Só que isso, gente, traz um problema para o pro motorista que vocês não fazem ideia. Né? Não tô querendo, sabe, passar pano na situação, porque realmente é muito complicado. Mas quando o camarada chega a um ponto desse, né, Jesus? É que nem a gente, que vamos supor que tivesse um monte de problema, né? A pouco você vai aí... Eu começo a falar aqui um monte de palavrão, aqui um monte de besteira. Você tira, começa a botar umas músicas que não deve aí dentro do programa. O Reinaldinho do outro lado, lá na Central Técnica, tira o programa do ar. O Jeová e o Batatinha lá que estão lá nos transmissores, lá tira a emissora do ar ali também, sacaneia ali os transmissores. Então sabe, todo mundo tem que estar de olho. Eu estou dando uns exemplos que a gente vive aqui no nosso dia a dia. Imagina aí, por exemplo, numa metalúrgica, numa indústria de beneficiamento de alimentos, no escritório de contabilidade, dentro da escola também. Então quando a gente fala, por exemplo, no agronegócio, exatamente, bem lembrado, Jesus, bem lembrado. E aí, gente, quando a gente fala, por exemplo, da estrada, esses riscos incluem acidentes de trânsito, a questão da violência nas estradas. Nós estamos preparando uma reportagem especial para o programa da TV. Eu acredito que vai ao ar, não esse final de semana, aqui no próximo, né, que a gente está finalizando essa matéria, para você conseguir entender todos os detalhes sobre esse assunto aí, tá bom? Então fica ligado com a gente aqui, que a gente vai trazer também boa parte desse conteúdo aqui para a programação aqui do Brasil Caminhoneiro na Capital. Tá legal? É isso daí. Vamos de mais uma moda aí, Jesus? Estamos falando para a Dedéu aí, ó. E daqui a pouco não vamos ter espaço para poder falar que a gente ainda tem para falar. Olha o Fernando de Sorocaba chegando, Minha Paixão é a Estrada. Manda bala aí, Jesus!

0: e todas as cidades.
1: Tá aí o Fernando de Sorocaba, minha paixão. Estrada. Cala a boca aí, que fala que você canta mal pro Dedéu. 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
1: É isso aí, turma. Hoje no Minuto Agrojornal eu queria dividir com vocês aqui o número de empregos formais no campo, tá bom? É, na quinta-feira, o pessoal da assessoria de imprensa lá do CAGED, né, que é o Cadastro Geral de Empregados e Desempregados, divulgou aí um balanço e mostrando que o mercado de trabalho no campo registrou retração no mês de abril, viu? Perdemos nada mais, nada menos do que 8.378 vagas formais. E esse resultado coloca a agropecuária entre os setores que mais pressionaram negativamente o emprego no mês de abril. Abril não, mês de maio, né? Mês de maio, mesmo com o saldo positivo da economia brasileira, que acabou criando aí algo em torno de 86 mil postos de trabalhos formais. E dentro da agropecuária, nós temos a pecuária, né? A pecuária puxando o resultado negativo geral, registrando 22.669 admissões contra 23.736 desligamentos, né? Então aí a gente já tem um resultado negativo, só para você ter uma ideia, de 1.067 vagas, só na questão da pecuária, viu, gente? Mas a contramão desse movimento, olha, a avicultura apresentou um desempenho positivo e ajudou a conter perdas mais acentuadas no setor. A criação de aves somou 6.188 admissões e 5.842 desligamentos. Então aqui nós temos um saldo positivo de 346 vagas formais, né? Só lembrando que aqui na pecuária leiteira nós temos aí algo em torno de 126.033 trabalhadores trabalhando com carteira de trabalho assinada. E esse desempenho positivo da avicultura, ele foi impulsionado principalmente pela produção de ovos. A atividade de produção de ovos aí, essa aí, graças a Deus, está mantendo a estabilidade, né? Até em alguns locais ele está tendo aí um crescimento gradual. Isso é reflexo da demanda contínua no mercado interno, né? Ou seja, menos carne, vão comer ovo. Olha aqui que informação importante, ó, a produção de pintinhos de um dia também contribuiu, saldo positivo de 174 vagas. Bom, falando aí da criação de frangos para corte, também tivemos aqui um saldo negativo de 151 vagas, enquanto que outras atividades da cadeia avícola também registraram leves perdas, né? Evidenciando aí um cenário de ajuste dentro da própria indústria, né? Passando aqui pela suinocultura, o desempenho foi mais moderado, né? Criação de suínos registrou 1.691 admissões, 1.589 desligamentos. Aí a gente tem um saldo positivo de 102 vagas. Bom, e no panorama geral, né? A agropecuária contabilizou aí 97.242 admissões contra 105.620 desligamentos do mês de abril. Eu falei maio, mas é o do mês de abril. É sempre a gente pegando o mês anterior, tá? Aí aqui a gente tem, como disse aí, saldo negativo. Mas mesmo com a retração no mês, o agronegócio continua resiliente como um dos principais pilares da nossa economia e está continuando ainda como forte capacidade de geração de empregos aí ao longo do ano, né? O que a gente está preocupado agora é com essa questão aí dessa escala aí, no final da escala 6x1. Se é que esse rojão aí vai ficar para o próximo governo, né? Os caras não vão botar isso aí em vigor agora, né? Vai ficar o rojão aí na mão aí de quem vai assumir a próxima gestão aí, né, no próximo governo. Mas, gente, isso aí vai prejudicar demais, principalmente os pequenos, médios produtores, médios comerciantes, pessoal do agronegócio, transportadores, enfim. É um rojão danado que tá na mão aí, que eu quero só ver como é que a gente vai fazer para resolver isso daí, viu? Bom, mas isso aqui é assunto para outro dia. Vamos seguir em frente aí, né? Mostrando aí que o setor no mês de abril aí do agronegócio não foi tão legal aí na questão de geração de empregos. E eu quero saber você do outro lado aí, o setor onde você trabalha. Tem percebido aí o aumento de demanda de emprego? Tá faltando gente? Compartilha aqui conosco. Sempre importante saber aí a tua opinião também. Legal? É o Minuto AgroJornal, pegando sempre uma beira, uma carona na bolé do Brasil Caminhoneiro, FM 77.5, 1040 kHz na M, pelas redes sociais. É, Jesus, vamos chamar a música não, vamos lá pro intervalo direto e reto, que daqui a pouquinho tem a nossa reza aqui no Brasil Caminhoneiro. Não sai daí não, que o intervalo é rápido, voltamos já.
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2: À espera dos pais. A dama da alta sociedade costumava desfilar em sua carruagem de luxo sobre olhares de admiração e inveja. E um dia os jornais publicaram o falecimento de uma tia e ela, obedecendo às convenções sociais, teve que permanecer no lar por uma semana. E ela ficou indignada, né? Nossa, tem que ficar 7 dias dentro de um palácio enorme. E aí o que ela fez? Ela buscou o marido, né, que era então o governador do estado, e esse fez que ela podia passar os dias brincando com o filho. Bom, ela gostou da ideia, né? Ela adentrou aquela ala esquerda do palácio, né, que tinha sido liberada ali para o pequeno príncipe, que vivia rodeado por profissionais de diversas nacionalidades, tudo para que essa turma ensinasse a ele idiomas, e costumes de outros povos. Aí quando o menino avistou a mãe, rapaz do céu, o guri pulou de alegria, perguntou: mãe, por que você tá aqui, né? Nesse dia, nessa hora, a senhora nunca vem aqui? Aí ela contou o motivo, né? Que tinha falecido ali uma tia, que ela tinha que ficar 7 dias ali no palácio. Aí o moleque ainda perguntou: ó, mãe, e quantas tias ainda a senhora tem viva? O moleque danado, velho. Já gostou da ideia, mas quantas tias você tem pra morrer aí, pra você ficar mais uns dias comigo aqui, né? Bom, começou a brincadeira, né? O menino tava ali, né? Quando a mãe apareceu, ele tava ali sentado no piano, tocando uma balada que ele tinha aprendido, né? Com uma babá francesa, né? Aí a mãe pegou: não, continua tocando aí, vamos lá, né? E ela ficou impressionada, né? Ouvindo ali por alguns instantes aquela balada, mas era uma música que era um tanto quanto melancólica, né? Aí ela pediu para o filho que cantasse e ele cantou. Como o menino cantava em francês, ela não sabia, o menino traduziu para ela, né? Que era a história de um menino que era levado pela sua mãe todos os dias até a praia, onde eles ficavam olhando o pai desaparecer ali na linha do horizonte, que o pai era pescador, né? Então ele ficava ali na beira, acompanhando até o pai desaparecer lá no horizonte, né? E todos os dias essa cena se repetia, até que um dia o barco do pai não voltou. O que a mãe fez? A mãe conduziu o filho novamente à praia e pediu para que ele ficasse esperando, né? Porque ela iria buscar ali o marido, né? E aí o que essa mulher fez? Ela entrou no mar e o filho ficou esperando na praia. Aí ficou esperando pelo pai e pela mãe. E que no resumo da ópera, jamais retornaram. E essa música comoveu, né, a grande dama. Ela falou ao filho que era uma música muito triste. E o menino respondeu, né, que ele cantava essa música porque ele se identificava com o menino da praia. A mãe não entendeu, né, em que consistia a semelhança e retrucou ao filho: mas meu filho, você tem tudo, não falta nada para você. Você tem pai, você tem mãe, você é herdeiro de um dos homens mais importantes desse estado. Aí o filho respondeu assim com tristeza: pois é, mamãe, mas o papai, assim como aquele pescador, ele entrou há muitos anos no mar dos negócios e eu nunca mais posso vê-lo. É, você o seguiu e eu fiquei aqui. Ele falando para a mãe, né? Você o seguiu e eu fiquei aqui à espera de um retorno que nunca acontece. Então, mãe, como a senhora pode perceber, a minha história é muito, muito semelhante à desse menino solitário da praia. É complicado, hein? Bom, daquele dia em diante, essa dama passou a conviver mais com o filho de 11 anos, a quem não conhecia, e por esse motivo aprendeu a amá-lo ainda mais. Essa convivência estreita com a mãe trouxe a esse menino um brilho novo. Por algum tempo a vida lhes permitiu desfrutar da alegria do afeto mútuo, né, das experiências vividas, em um fazendo companhia ali para o outro. Eles fizeram uma longa viagem de navio e o menino infelizmente ficou doente. E a mãe fez de tudo, tudo que ela podia para poder salvar a vida do filho, mas foi em vão. O navio retornou, o menino não pôde mais contemplar a mãe, né, com os olhos físicos. Todavia, naquele breve tempo de convívio, o menino ensinou à mãe outros valores. Depois disso, essa mãe construiu orfanatos, construiu outras obras de assistência para a comunidade carente, O menino não herdou a fortuna dos pais, mas a fortuna rende frutos até hoje. E aqui eu estou falando, gente, da sociedade de São Francisco na Califórnia. É caso real isso, né? E dentre essas associações, a gente tem ali a Universidade de Stanford. Então, gente, fica aí esse chacoalhão, esse puxão de orelhas aqui na gente, né? Não existem motivos que justifiquem o abandono dos filhos por parte dos pais. Não há filhos que aceitem de boa vontade ou em sã consciência trocar o afeto dos pais por qualquer outro tesouro. Afinal, tem tesouro maior do que ter uma família? Vamos valorizar nossa, gente. Vamos valorizar e nunca é tarde para poder correr atrás e estreitar esses laços, né, de afinidade com a nossa esposa e com os nossos filhos. Tá bom? Sei que a tua vida é corrida, coisa e tal, mas família está em primeiro lugar, gente. Família está em primeiro lugar. Vamos nesse momento, então, além de colocarmos as nossas intenções particulares, vamos colocar também todas as nossas famílias, para que sempre haja espaço para o diálogo, para a alegria, para a fraternidade, para colocar os pingos nos is quando necessário também, porque boas famílias, a gente resulta em uma boa sociedade, num bom convívio. Não vamos perder nunca, gente, essa questão do valor da família, e valorize demais as pessoas que convivem junto com você. Tá legal? Vamos rezar então, Jesus? Ave Maria, cheia de graça, o Senhor é convosco. Bendita sois vós entre as mulheres. Bendito é o fruto do vosso ventre, Jesus. Santa Maria, Mãe de Deus, rogai por nós, pecadores, agora e na hora da nossa morte. Amém. Pai nosso que estais no céu, santificado seja o vosso nome. Venha a nós o vosso reino. Seja feita a vossa vontade, assim na terra como no céu. O pão nosso de cada dia nos dai hoje. Perdoai-nos as nossas ofensas, assim como nós perdoamos a quem nos tem ofendido. E não nos deixeis cair em tentação, mas livrai-nos do mal. Amém. Que Nossa Senhora, Mãe de todas as glórias e graças, São José Operário, seu esposo, São Justino, santo do dia, e São Cristóvão, padroeiro dos viajantes e dos motoristas, que eles nos abençoem e nos protejam por todos os dias de nossas vidas, que assim seja. Amém.

0: Pinheiro, Fernando Riquetti.
1: É, e a gente encerra também o programa de hoje, ó. Falamos por demais, mas foi muito bom estar na tua companhia. Jesus, obrigado pela beira e pela oportunidade. E amanhã, terça-feira, estaremos juntos para mais um Brasil Caminhoneiro inédito aqui na capital. Beijo nas comadres, reco-reco nas costelas dos compadres. Fiquem todos com Deus e até amanhã!

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1: Se eu tivesse mais apaixonado um pouquinho, eu arrastava minha bunda lá, a Brita que tá lá fora lá.
2: Credo, arrastava pro seu aí.

0: Causa nostalgia, não causa, não?
1: Demais. Banda de Quadros.
0: Nostálgico demais.
1: Obrigado, viu? Tá aqui em casa com a gente.
0: Valeu, Rafa.
1: Obrigado, viu?
0: Tamo junto.
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1: Você acha mais?
0: Oi, credo.

0: Essa é a clássica, essa é nostálgica, na verdade.
1: É hino, né, cara? Com você, meu amigo Panda.
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3: Ótimo dia, os ouvintes da capital. Destaque para o trânsito nesta manhã de segunda-feira para falar de rodovias que cortam o estado de São Paulo. O trecho final da rodovia dos Bandeirantes é ruim na chegada a São Paulo a partir do quilômetro 17. Piora ali depois da Avenida Mutinga e vai assim até o acesso à Marginal Tietê. A rodovia Anhanguera é a opção. Tem intensidade na passagem pelo Rodoanel Mário Covas. Esse trânsito volta a ficar intenso no 16, seguindo assim até o acesso à Marginal. Para Campinas Interior, essas duas rodovias funcionam bem. Tudo ok com o transporte público nesta manhã. Ônibus, trens, CPTM, metrôs e Via Mobilidade. 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
2: Marginal Tietê já tem trânsito intenso no sentido

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2: 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Destaque para o transporte público. Ônibus, trens, a CPTM, metrôs e Via Mobilidade funcionam bem nesta manhã de segunda-feira. A partir das 7 horas tem rodízio válido para veículos com placas sinais 1 e 2. Esses não podem circular no centro expandido de São Paulo até as 10 da manhã e depois entre as 5 da tarde até as 8 da noite. Falar agora da Radial Leste, que já tem trânsito intenso no sentido centro, desde o metrô Patriarca e vai assim até o metrô Carrão, tem ocorrência registrada por ali. O trânsito volta a ficar intenso no metrô Belém, seguindo assim até o viaduto Bresser. Para o bairro, quem está na Radial Leste não vai enfrentar dificuldades até o momento. 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

0: Já tô aqui na live, bora chegar junto. Mas sem muito assim abraço, que eu ainda tô tossindo, eu não quero... Vocês fiquem dodóis, é verdade. Bom dia, gente linda e maravilhosa. Segunda-feira, 1º de junho, que lindo. Ah, hoje eu tenho até uma reflexão. Eu vim assim tão na vibe de quem, tipo, quase foi, mas Deus falou, não, eu sou exagerado, eu sou. Trouxe até frase de reflexão pra abrir o programa, mas primeiramente quero dizer que eu tô muito feliz. Feliz pra caramba de estar aqui com vocês. Senti muita falta, muita saudade. Mas sabe o que eu fiquei pensando, 7-5? Às vezes o corpo fala... Quer dizer, às vezes não, sempre o corpo fala, né? E eu acho que eu tava numa vibração, numa pauleira tão louca que eu não tava dando muita atenção. E aí Deus falou, uma gripe. Mas não pode ser gripinha, senão ela continua. Então bora botar uma influenza, mas tem que ser um tipo B pra ela... se cuidar, se curar, dar uma pausa, entendeu? Mas agora eu tô bem, mas gente do céu, lembra? Eu engasguei aqui no ar. Eu engasguei no ar, não conseguia voltar, era uma tosse de perder o fôlego. Mas graças a Deus, os remédios, aos chás também, mas principalmente, né? Tem que ir ao médico, tem que ir no postinho pra ver direitinho o que é. Porque, ó, gente, é a época do ano, né? Mais delicada. Todos, e que nem aquela música da Marília Mendonça, todo mundo vai sofrer. Todo mundo vai pegar, rei. Só que pra uns, a gripe, o resfriado vai pegar de uma forma, entendeu? Cada corpo reage de uma forma. Mas enfim, eu tô bem, né? Tô super recuperada. Agradeço a direção, né? Que em nenhum momento me forçou a nada. Muito pelo contrário. Ângela, fique em casa. Volte quando você estiver realmente restabelecida. A todos que me mandaram mensagem, um beijo. Pra quem não mandou mensagem também, um beijo. É que é tanta coisa. Acho que tem gente que nem soube que eu fiquei doente. Um beijo. Mas enfim, normal. Vini, muito obrigada, né, por, né, fazer parte aqui do Se Joga nesses últimos dias, de ter deixado o programa muito mais alegre com esse jeitão Vini de ser, né? Obrigada mesmo. Vini! Agora não precisa acordar tão cedo, Vini. Mas de coração, muito, muito obrigada. Você da live, eu já tô chegando, a Marielle eu já vi aqui. Já vou me conectar com tudo. Mas Ray!
1: Eu!
0: Saudades, amigo!
1: Saudades também. Bom dia, dona Ângela. Não dia. Me abandone mais. Bom que coisa dia. Mais feia.
0: Que loucura, né, cara?
1: Ninguém larga a mão de ninguém. Uma ova, largaram a minha, que
0: mas na terça eu vim de teimosa.
1: Eu vi.
0: Tava na ruim, terça-feira eu realmente...
1: Tava zoada, hein,
0: eu
1: bicha?
0: Eu vim de teimosa, tava zoadérrima. Mas aí não deu, e aí, né, dei... Foi o fim de semana mais longo, assim. Porque é difícil. Eu não vim trabalhar, assim. Só se acontecer realmente alguma coisa. Mas é a coisa mais difícil mesmo.
1: Eu imagino, viu? Ó, eu vou falar pra você. Todo mundo fugindo de você aqui. Todo mundo fugindo. Mas graças a Deus, sobrevivemos, né? Tem uns que estão meio baleados, uns não vieram sábado. Então,
0: tem um pessoal que tá tossindo, mas é o tempo e é o momento que todo mundo vai ficar resfriado.
1: Exatamente, gente. Ó, Vitória mesmo. Não vi a cara de Vitória sábado aqui. O Vini começou a pegar, mas veio. Eu comecei a tossir, mas estava aqui.
0: Gente.
1: Você passou, você contaminou todo mundo aqui.
0: Eu só queria deixar um rastro, sabe? Eu falei, vou deixar apenas um rastro. 7h08, onde é que você tá? Como é que foi o teu final de semana? Mande áudio, mande um bom dia. Você já tá no busão, tá no foninho, né? Você já tá no foninho e tá conectado com a gente. Obrigado pela audiência. Ao vivo, na frequência do FM 77.5, no AM 1040, né? E no nosso YouTube, que é o Capital com você, todos juntos e conectados. Mas realmente foi o fim de semana mais longo, assim, né? Da última temporada pra mim. E realmente, gente, eu me desconectei, tá? Então eu preciso rebobinar aqui pra saber. Vou ficar atualizada através de vocês.
1: Não viu nada?
0: Porque pela primeira vez, sei, ó. Na terça eu vim trabalhar, ainda tava bem conectada. Alô, Gusta, bom dia! Na terça tava bem conectada. Na quarta-feira eu ainda tava conectada, mas eu precisava me desligar. Agora na quinta, na sexta e no fim de semana, realmente, eu não ouvi tudo. É muito importante, né? A gente fica conectado 200 horas, né? Em tudo, quer saber de tudo e aquela coisa toda. Mas, enfim, eu me desconectei. Na quarta-feira, eu já não liguei mais nada, não vi absolutamente nada. E me conectei a outras coisas que eu, há algum tempo, não fazia. Depois eu quero compartilhar com vocês o que, que eu fiz aí nesses meus dias, né, de repouso forçado.
1: Que bom. 7, é necessário. 10. Descansar é necessário também.
0: Super necessário. Agora vamos, gente, que, né, o

0: está começando, 1º de junho. Hoje é dia de soprar canela.
1: Meu Deus!
0: Para os que gostam aí, bora chamar prosperidade, abundância. 1º de junho do ano da graça de 2026. A lua tá linda! A lua tá maravilhosa, tá perfeita, tá redonda, bonita mesmo de viver. É, lua cheia. Eu amanheci hoje, assim, com uma friaca normal. Eu acordei na madrugada, já com medo de perder a hora. E é tão bom, né? Era 3 e pouco, eu falei, ah, ainda tem uma horinha. Mas tava um frio, bateu um vento. Já já vai, a gente vai trazer a previsão do tempo. Mas ao mesmo tempo, retocando esse forrozinho, é um mês quente, né? Que é o mês de São João, é o mês de Copa do Mundo. Então tem um monte de evento pra aquecer nosso coração. É um mês que vai realmente passar rapidinho, né? É a estação outono, inverno, mas é um mês que vai ser quente. Com tantas atividades rolando, Brasil e mundo, então num piscar de olhos, a gente vai estar falando, nossa, acabou o mês de junho. Bora de previsão do tempo, rei?
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0: Rei.
1: Eu.
0: Eu fiquei desconectada. Mas ontem, né? Já de tarde pra noite, eu me conectei.
1: Sim.
0: E aí, me conectei já naquele grau. E eu li alguma coisa que eu fiquei um pouco...
1: Preocupada.
0: De um tal El Niño super forte.
1: Sim.
0: Que parece que tá apavorando. O que, que é isso?
1: É um El Niño, um fenômeno climático poderosíssimo.
0: Mas tá chegando no Brasil, é isso?
1: Tá chegando no Brasil. E há quem diga que as temperaturas em julho vão cair pra caramba agora, hein?
0: Eita lasqueira.
1: Eu imaginei que o inverno tinha chegado antes da hora, né? Que deu as caras ali em maio, já trazendo esse friozão aí. Mas há uma previsão de um frio pior ainda. Chegando aí ao longo dos dias aí, ao longo do passar das semanas aí, a gente vai ter frio como a gente nunca viu.
0: Eita lasqueira.
1: É, você ficou preocupada?
0: Eu dentro do meu casulo, eu não sentia muito frio, né? No sábado eu fui pra rua, ontem eu andei um pouquinho também, pra, né, já ir acordando o corpo, pra vida, as perninhas. Mas ontem eu confesso que eu não senti frio, não. Eu tava bem agasalhada, mas eu não senti frio. Agora, na madrugada, eu senti um gelo.
1: É, tá, de madrugada tava geladinho. Hoje a máxima é 22 para 23.
0: Baixa, né?
1: E solzinho de geladeira, assim, sabe?
0: Baixa.
1: Terrível, terrível, baixa. Amanhã é 20, a máxima.
0: Eita!
1: Hoje é 22, amanhã é 20. E assim vai, a temperatura vai caindo gradativamente. Até a hora que eu ouvi. Aí a meteorologia pode explicar melhor. Que tem alguns estados aqui do Brasil... que a temperatura vai bater 7 graus aí na parte do meio de junho pra frente.
0: Eita lasqueira!
1: É, então, a mínima, eu digo, né?
0: Então
1: a gente vai acordar com essa temperatura desse jeito aí.
0: Ó, uma época boa que eu tomei, né, nesse meu resguardo. Cappuccino, que eu adoro.
1: É bom!
0: Sabe, cappuccino com canela bem quentinho.
1: Que
0: cafezinho
1: delícia.
0: Preto bem quentinho.
1: Tomou café?
0: Ai, muito café, gente, muito café. Sabe, mas muito cappuccino, que eu adoro, eu gosto de preparar, e na correria da semana eu não tenho tempo.
1: Uhum.
0: E aquela coisa, né? Quando a gente cuida bem da gente mesmo, o universo agradece, fala assim, você merece o melhor. Então, muitas frutinhas eu comi.
1: Ai, que bonitinho.
0: Sabe, muita sopinha, caldos lá em casa, rolou bastante. Agora é época assim, gente.
1: Sim.
0: Se cuidem.
1: E se você for pra festa junina, que já começaram algumas até antes do prazo, né?
0: Já, ai, detesto.
1: Por exemplo, lá na... Não, mas aí de acordo com o santo da paróquia, né?
0: Mas que santo, meu amor? Se o santo começa agora, ali... Santo Antônio, São Pedro e São João, que são os mais fortes...
1: Junta a quermesse com a quermesse, que é o santo da paróquia, mais as festividades juninas. Tipo Silvio Romero. É uma santa.
0: Mas já teve?
1: Já começou esse final de semana.
0: Eita lasqueira.
1: É uma santa, é Nossa Senhora. É uma Nossa Senhora que fez aí aniversário esses dias. Brincadeira, não é aniversário.
0: Olha,
1: essa é a festa do tapete.
0: Olha, porque essa semana é mais curta que vai ter Corpus Christi.
1: Que foi comemorado esses dias. Então, como é a padroeira da paróquia, já começou já a festa, entendeu? Então começa fora de época. Ali Santo Antônio da Barra Funda começa, obviamente, agora em junho, que é mês de Santo Antônio, o próximo já tem. Mas tem um monte de paróquia aí que já tá no embalo.
0: Já tá no embalo.
1: Final de maio, começo de junho, vai que vai.
0: Então bora escolher aí a melhor festa da paróquia. Então é isso, minha gente. Pra hoje, um agasalho, né? Você que já saiu 7h15, espero que você tenha levado aí uma blusinha na bolsa, na mochila, tá? Vai bem quentinha. De repente, no teu corre aí, você vai tirar e mais tarde, quando voltar pra casa, vai ter essa necessidade. E uma coisa, gente, que eu falo, mas não bebo tanta água, né? E nessa minha crise aí de influenza, tipo B, era o que o médico mais falava. Tá bebendo água, beba água, beba água, beba água. Então a garrafa de água é necessária também, precisa ter na sua bolsa, tá? 7h15, minha gente!
1: Ó, estão chegando aqui já, você acredita?
0: Ai, quero,
1: morrendo de saudades de você, ó. Ó, ó, ó.
3: Ângela Lala.
0: Tá indo pra Barueri?
3: Que bom você de volta, rei. Obrigado, Vini Della Carte, por comandar esse programa, mas a nossa rainha está de volta.
0: Nossa, gente, que orgulho.
4: Capital.
3: Ai, o Brasil, Brasil. Era Brasil e São Paulo ontem, Brasil e Corinthians. Brasil tá tão alegre que eu do Panamá, gente.
1: Oh, meu Deus.
3: Cristina Rocha vai pra Band. Cristina Rocha soltou os cachorros. E a novela das 8 vai virar a novela das 7.
0: Vai mesmo.
3: Jesus, boa semana. Beijo, Rodolfo.
0: Rodolfo, I love. Um beijo, Rodolfo. Rodolfo, hoje de madrugada, já me lembrando que hoje é dia, então, de soprar canela. Então, né, pra não perder aí a tradição, 7h16, eu vou falar pra vocês aqui as palavrinhas, né, que a gente fala, as palavrinhas mágicas. Você vai pegar um punhado de canela, 7h16, tá? Hoje é 1º de junho, todo 1º do mês você tem que fazer isso, né? Uhum. Eu faço lá em casa. Você pega um punhado de canela em pó.
1: Em pó.
0: Não é a canela em pau, é em pó, tá? É porque é pra soprar, tá? E aí você põe um punhado na mão, fica na porta, lá na entrada da sua casa, e aí você diz... Quando essa canela eu soprar, a prosperidade aqui irá entrar. Quando essa canela eu soprar, a fartura virá para ficar. Quando essa canela eu soprar, a abundância aqui vai morar, tá? Tem gente que muda aí as palavras, mas é para a prosperidade.
1: Isso é muito
0: e aí
1: importante.
0: Você sopra. Sopra. E aí, o que você faz com a sujeirinha que fica na mão? Passa assim, ó, dá uma batida 3 vezes. Joga no topo da cabeça, é passa mesmo? Na sua cabeça.
1: Aqui?
0: Tá? Passa no topo da careca, rei.
1: Okay.
0: Passa no topo da careca. Que aí fica aquele resquício de canela. Aí você não vai lavar a mão, não, amiga.
1: Você
0: vai aqui, ó,
1: analisar.
0: Esfregar, esfrega, entendeu? Esfrega com bastante energia e passa no topo da cabeça e segue a vida.
1: Ah, isso é muito bom.
0: E segue a vida. Então hoje é dia de soprar canela para se gostam de soprar canela.
1: Vou soprar canela porque não dinheiro é sempre bem-vindo. Adoro dinheiro.
0: 7h18, a gente ama.
5: Bom dia, Ângela. Bom dia, sua linda. Seja bem-vinda, Ângela. Olha, o Vini, meu amor, levou seu programa com maestria, mas ele tem a cara sua e do Reinaldo. Vocês é top, viu?
1: Você é pai, mãe.
5: Você tá no busão comigo, tá?
0: Ai, obrigada, no... amiga.
5: Fone de ouvido.
0: Arrasou.
5: Beijo, Ângela. Beijo no coração, amiga.
0: Beijoca.
5: Sueli Pretinha.
0: Beijoca, Sueli. Aí, a Sueli já tá indo, né, pro trabalho.
1: Já na labuta.
0: E, gente, a semana é mais curtinha, porque a gente vai ter na quinta-feira, o quê, rei? Dia de Corpus Christi.
1: Corpus Christi, que é a famosa...
0: Que é a famosa... Data onde algumas cidades, né, tem aquela tradição dos seus tapetes maravilhosos.
1: Exatamente.
0: Que celebram o quê? O corpo de Cristo.
1: Lá em São Roque a gente fazia com serragem, né? Serragem?
0: É.
1: Tudo pintado, dava um trabalho aquilo, menina.
0: Mas você fazia também? Você...
1: Eu ajudava, não
0: ah,
1: vou
0: que
1: falar
0: legal.
1: Que eu era o artista.
0: Que legal.
1: Eu ia lá e botava a ferragem.
0: Aqui na Bela Vista, na Quirupita, ali ao redor da igreja, eles fazem, né? A comunidade faz também, usando vários materiais.
1: Exato.
0: Agora usa muito material reciclável.
1: Agora tá na moda, né?
0: Essa coisa toda. Mas, olha, tem muita gente, ai, que delícia, uma semaninha mais curta, mas não é feriado.
1: Não é.
0: Ponto facultativo.
1: E o povo tá querendo emendar, tem um povo querendo já dar um golpe.
0: Então, né, tem gente, o povo do golpe, tem, se o teu patrão falar não, você vai vir trabalhar, não pensa você que você, ai, quinta-feira eu vou ganhar 100%, não vai ganhar nada.
1: Nada.
0: Tá? Porque é ponto facultativo.
1: É isso aí.
0: Entendeu?
1: Isso aí. Entendeu? Achando que...
0: Eu acho que as escolas, eu acho que escola fecha.
1: Fecha.
0: Né? Escola fecha. Agora firma...
1: Ah, não. Já era.
0: A firma isso era lá atrás,
1: agora,
0: tá?
1: Agora lá atrás é só isso aqui, ó. Vai trabalhar.
0: Bora trabalhar, fazer dinheiro pra viajar no mês de julho, que as férias estão chegando.
1: Delícia.
0: 7h20, minha gente. Você tá de aniversário hoje, 1º de junho? Vem festar aqui com a gente, venha celebrar. Tem duas pessoas hoje famosas, né? Mas famosa pra mim são vocês.
1: Cantam.
0: Aqui na escuta. Deixa eu ver. Eu acho que eles podem arriscar, mas cantor oficial não são, não.
1: Não são,
0: tá. Mas eu acho que deve cantar no chuveiro.
1: Tá.
0: Um que eu tenho certeza absoluta que você adora.
1: Eu?
0: Portioli tá de aniversário hoje. Então palmas para o Portioli.
1: Palmas para o homem.
0: Que demorou pra ser o homem do domingo, né? Bora tirar essa coroa da cabeça do Luciano Huck?
1: Não, mas dá pra dividir aí com o Luiz Ricardo. Calma aí, Portioli, desculpa, pronto, falei.
0: Não, mas de domingo, rei, de domingo.
1: Domingo.
0: Então parabéns pro Portioli e parabéns pra
1: um ótima. Que
0: eu sou super fã desse rapaz.
1: Quem?
0: E assim... Eu acho que todo mundo realmente merece uma segunda chance. E ele tá sabendo usar da sua segunda chance.
1: Quem é?
0: De uma forma. Dudu Camargo, gente.
1: Ah, também.
0: Palmas pro Dudu Camargo.
1: Dois grandes apresentadores.
0: Não é, né? Um no SBT, o outro na Record. O Dudu Camargo salvando aquele reality lá do Boninho.
1: Nossa, a Casa do Patrão.
0: A Casa é do Meu Patrão.
1: Deus, que desastre.
0: E quando o Dudu participa de fim de semana, ele... muda a configuração do jogo, a dinâmica, que eu fico com vergonha do Hassum.
1: Eu tinha com vergonha do Boninho, né? Não pensar nessas coisas, né?
0: Não é verdade? Pô. Então, se você tá de aniversário hoje, venha celebrar com a gente aqui no Se Joga. Juntos estaremos até as 9 horas da manhã, minha gente.
1: É isso aí, você pode mandar áudio. Faça como a Mônica Lafonte.
4: Mentira! Bom dia, Angelita!
1: Angelita!
4: Ai, que delícia, você voltou. Se cuida, hein, gatona?
0: Se cuida você também,
4: amiga.
0: Bom dia,
4: rei!
1: Bom dia!
4: Que Deus abençoe a nossa semana.
1: Amém.
4: Um beijinho pra todos. Bora Beijo. Lá!
0: Bora lá, gente! Ó, daqui a pouquinho o Vandeco tá chegando pra dar uma panorâmica do que tá acontecendo na cidade em relação a trânsito, né? É, a gente teve dois babados aí no final de semana relacionado ao metrô. E aí a gente precisa trazer essa conversa pra nossa casa, pro estúdio. Eu quero ouvir a opinião de vocês. Um foi sábado, na São Bento, um tiroteio, né? Um PM ali de folga, acho... Não sei se ele foi comprar um notebook. Que foi.
1: Acho que foi fazer alguma negociação, tava com o notebook, sim.
0: E dois ou três bandidos chegaram, abordaram o cara, e nessa abordagem rolou tiro pra tudo que é canto. Uma criança de 11 meses foi atingida, o pai dessa bebê também levou um tiro, um apavoro na São Bento. Em pleno quê? 1h da tarde, gente.
1: Lá aquele... na ladeira Portierão,
0: Exatamente,
1: né?
0: Aquele fluxo. Tu viu as imagens ali, cara?
1: Eu vi, desesperador.
0: Desesperador, rei. E olha que coisa, naquele dia, mais ou menos naquele horário, eu estava no Brás com a minha mãe, meio que voltando já, que a gente foi cedo, né, pro Brás. E aí eu fiquei pensando, meu Deus, já Deus o livre, minha mãe ruim do joelho.
1: Não dava,
0: minha
1: não.
0: Mãe não aguenta correr. E eu fiquei assim, apavorada. Eu falei, gente do
1: e
0: céu.
1: E a bala comendo, né?
0: E a bala também, comendo.
1: Eu não sou muito de julgar, mas tipo, não é um dos lugares onde eu, como policial, seja de folga, trabalhando, sacaria uma arma e alvejaria alguém ali. Porque ali o fluxo de pessoas
0: Muita
1: é muito
0: gente.
1: Grande, né?
0: Faltou o que, tu acha ali? Ele pensar. Ele agiu na emoção, né?
1: Ele agiu na emoção, imagina. O cara tava com notebook, o vagabundo vai lá, não sei quanto custa o notebook, 4 mil, 5 mil reais. Vai um vagabundo e leva embora. O cara era policial, foi lá no calor da emoção e fez o que fez. Em legítima até defesa, mas não, acho que tem que ter pensado um pouquinho, né?
0: Que loucura, né, cara? E no sábado também, foi sábado. Foi sábado ou foi ontem? Eu vi um vídeo aqui no Paraíso. Aqui no nosso, tipo, na nossa estação, um cara bêbado... Tô tossindo, gente. Um cara bêbado, ele tava ali, acho que enchendo o saco do povo no vagão. Aí tiraram esse cara, tiraram o povo lá, o povo do metrô, os usuários. Os passageiros tiraram ele desse vagão. E aí, quando ele tá aqui, meu, na Estação Paraíso, ele começa a esmurrar a porta, o vidro, ele quebra.
1: Aqui Reinaldo, na Estação Paraíso?
0: Aqui na Estação Paraíso. Ele quebra a porta ali de vidro, ele quebrou. Sabe vidro de carro que sai meio inteiro?
1: Eu sei.
0: É tipo aquilo ali. Porque ele esmurrou, que saiu, tipo, a película toda ali. E aí o vídeo rolando, demorou uma cota pro segurança chegar. Não chegava a segurança. Então eu fiquei pensando, gente, o que tá acontecendo com a segurança do nosso metrô? Aí eu tô falando do metrô. Tipo, você não tem paz nem dentro do metrô, que era um lugar, tipo, seguro. Teve um arrastão.
1: Meu Deus.
0: Nesses dias que eu fiquei off de tudo.
1: Uhum.
0: Eu, depois, né, ontem me atualizei. Teve um arrastão semana passada. Eu não sei qual foi a estação. Quem souber, conta. Mas, ó, o arrastão, o tiroteio na São Bento e o bêbado quebrando o metrô aqui no Paraíso.
1: Aliás, você falou o que tá acontecendo com a segurança do metrô e não é falta de segurança. Um tempo atrás, eu tava nesse ponto aqui que fica em frente à rádio que você já me encontrou sentado.
0: Sim,
1: lá.
0: Sim, atrapalhando o fluxo.
1: Atrapalhando o fluxo das pessoas. E aí, eu vi um corre-corre, segurança do metrô, correndo atrás de um fulano que estava dentro do metrô, né? E o rapaz correu pro meio da praça, os seguranças, você não vem aqui, que não sei o que lá. Do nada, apareceu uma menina que começou a filmar, eu tô filmando, viu? Eu tô filmando a truculência. Eu tô aqui, mas vamos lá. Você sabe o que o segurança não se intimidou, chegou, falou pra menina, pediu pra menina ir embora, que ela tava atrapalhando o trabalho dele, que é o trabalho dele. Você sabe o que o cara tava fazendo, Ângelo?
0: Não.
1: O doido tava na escada, naquela escadinha que desce, pegava umas pedras e jogava dentro da estação. E jogava no ponto de ônibus. Jogava na estação e jogava no ponto de ônibus. Aí o segurança pegou e foi defender a empresa que ele trabalha e foi atrás. Tava aí só ele, mas tinha um reforço chegando e tal. E a menina filmando, falando da truculência, que não sei o que ela, nem sabendo o que tava acontecendo, gente. Então parem vocês de ficar filmando, ao invés de filmar, ajuda. Tenta saber o que tá acontecendo, porque eu vi o que aconteceu. Agora, aí o segurança perguntava pra menina, mas você tá com ele? Você tá com ele? É isso que eu tô entendendo?
0: E ela?
1: Não, eu não tô com ele.
0: Ela queria pegar um close.
1: Ela queria pegar aqueles 5 minutinhos de fama.
0: Pra botar lá, olha aí, ó, maltratando o cara.
1: Exatamente. Que tristeza, gente. O ser humano é um lixão mesmo, viu? Tem gente que, pelo amor de Deus, viu? Não, porque assim, eu fico imaginando, ainda bem que tinham outras pessoas filmando ela, entendeu? Porque depois, essa vergonha, ela passa no débito ou no crédito, aonde ela quiser. Mas se deixa pé da vida.
0: Gente, 7h27, Se Joga tá no ar, muita coisa acontecendo, ó, vocês viram, vocês estão percebendo?
1: Do quê?
0: Ali é o Mapa Mundi.
1: Pô, Ângela, você tá sem retorno
0: ali
1: de imagem?
0: Ali é o Mapa Mundi, mas não tem problema, sabe por quê? Que ninguém larga a mão de ninguém, e eu tô falando aqui, tem um monitor aqui dentro, que eu vejo, né, vocês, mas hoje eu tô vendo o Mapa Mundi, é bom pra eu me reconectar. Gente, eu já vou acionar aqui a nossa banca, Se Joga News. Muita coisa aconteceu e eu quero compartilhar com vocês, tá? Mas antes de qualquer coisa, rei...
1: Já se achou aí?
0: 27, me achei. Eu quero dar um beijo aqui na turma da live. Ó, eu quero mandar uma beijoca pra Ângela, minha xará, que eu encontrei com a Ângela aqui em frente ao shopping Pátio Paulista.
1: Foi?
0: A Ângela é do Grajaú.
1: Olha,
0: aí a gente bateu um papo assim rapidinho. Gente, a fama realmente chegou. Mas ao mesmo tempo eu fiquei preocupada. Sabe por que ela me reconheceu?
1: Ângela, é você? Foi assim?
0: Muitas emoções, bicha. Daqui meu bifão. Por causa do João.
1: É.
0: Não foi nem por causa do João. A Ortiz, o João, eu entendi. Segurando. De tanto postar. Falei, olha que loucura,
1: é
0: né?
1: Famosa, tipo, filha.
0: Não, mas eu fiquei pensando assim, nossa... eu posso muito, vai,
1: com
0: eu
1: medo,
0: posso
1: né?
0: muito e tal, e que legal, a Ângela é do bem, é nossa, mas assim, a gente tá à mercê, né, aí eu fiz essa reflexão rápida, tipo, a gente posta, a gente não sabe aonde alcança essa imagem, entendeu? Aquele dia foi a Ângela, graças a Deus. A Ângela tá bem, tá com um probleminha de audição. Falou pra mim ali rapidamente, tá meio surda.
1: E a nossa ouvinte?
0: É nossa ouvinte, maravilhosa, do Graja.
1: Devo falar mais alto?
0: Para, não.
1: Brincadeira,
0: eu acho que
1: Angel,
0: não, um né, Ângela? Ângela, não sei se ela vai botar um aparelhinho, mas se cuida, amiga, uma beijoca pra você, Ângela. Tá? Deixa eu dar um beijo aqui na live. A Venturelli já tá aqui, já te vi, hein, Venturelli?
1: Beijo a ela.
0: Quero mandar um beijo especial pro Delis. Cadê meu quadro? Quem roubou?
1: Não.
0: Cadê meu quadro?
1: O Teles, ele veio aqui atrás de você. A gente colocou ele aqui na recepçãozinha. Ele tava fazendo umas poesias, porque ele é poeta também, parece, né?
0: Ele é poeta?
1: É, ele tava escrevendo. Eu achei que ele tava desenhando.
0: Ele é um artista, né?
1: Um artista completo. Demos atenção na medida do possível. Ele veio num dia que tava todo mundo enlouquecido, mas recebemos o Teles aqui com todo o prazer, o maior prazer do mundo.
0: É o nome artístico, Teles, que na verdade é Vanderlei.
1: Correia?
0: Não sei, não sei. É Vanderlei, mas o nome artístico é okay. Delis.
1: Beijo, Delis.
0: Delis, assim que eu pegar meu quadro em mãos...
1: Acho que levaram.
0: Eu venho aqui pro Mickey pra te agradecer. Ontem encontrei ele nas redes sociais. Ele
1: pinta bem, viu?
0: No... Cara, gente, eu vou pedir pra vocês seguirem agora o Delis. Deixa eu ver aqui o Instagram dele. Isso,
1: enquanto você vai achando o Instagram, é hoje que você vai mostrar aquele vídeo bonito... Que a gente fez lá do Bailão da Capital.
0: Ah, é verdade, gente. Tá pronto o nosso. Tá pronto o... É que nem vídeo de casamento, sabe? Casamento, debut, que a gente espera.
1: Ah, sim.
0: Né, a edição pra ficar bem lindo.
1: Tá lindo.
0: Pra mostrar pros parentes. Então hoje é o dia de mostrar nosso vídeo para os parentes. Exatamente. Que são vocês, né? Os melhores momentos do Bailão Capital.
1: Isso aí, todos. Porque o baile foi grande, então nós separamos os melhores momentos pra mostrar pra vocês.
0: Exatamente. Enquanto isso, Rei, solta mais um áudio.
1: Eu solto.
0: Que eu vou pegar aqui o Instagram do Delis. Eu quero todo mundo seguindo o Delis.
1: As pessoas te amam.
6: Bom dia, Angela. Que ótimo que você voltou. Respira, bebe água.
1: Tá, respira. Agora pegou moda.
6: Respira. Você agradeceu o Vini, que foi maravilhoso.
1: Isso.
6: Mas o primeiro dia que você se ausentou, por força maior, dá parabéns pro Reinaldo, porque ele é maravilhoso.
1: Atencioso.
6: Beijo pra vocês. Vic, melhoras também. Jane da Vila Maria. Bom Jane. Dia, Reinaldo.
1: Bom dia, Jane.
0: Jane, um beijo pra você, mas fica aqui mais uma vez, né? Nossa gratidão ao Rei. Agora, quando o Rei tiver a influência dele, eu não vou saber fazer a mesa. Você mas, é completo, Rei.
1: Não, mas aí o Everaldo...
0: Você é completo. Mas o Everaldo porque o Rei faz a mesa, o Rei fala, o Rei pula e o Rei ainda
1: vou soltar o
0: chupa
1: seu vídeo,
0: uma já cana e assovia. Eu não sei fazer a mesa. Então você é completo, Rei.
1: Eu não sou nada, Ângela.
0: Você é completo.
1: Eu sou o cara que quebra vários galhos, igual macaco gordo.
4: Bom dia, Ângela, meu amor. Seja bem-vinda. Vá devagar, vá devagar. Pra não ficar tossindo, toma água, água. No dia de João Pessoa. Ângela, a porta tem que estar aberta ou fechada?
0: Aberta.
4: Me explique, porque eu aberta. Trabalho em casa aí, e eu vou fazer.
0: Ai, que linda. É
1: canela.
0: Soprar canela. Porta aberta, amiga. Porta aberta, tá? Deixa a porta aberta. Você na entrada ali, na entrada.
1: Cuidado.
0: Aí você põe um punhado da canela em pó na mão. Quando essa canela eu assoprar, a prosperidade aqui irá entrar. Soprar, né?
1: Soprar.
0: Quando essa canela eu soprar, a fartura virá pra ficar.
1: Ficar.
0: Quando essa canela eu soprar, a abundância aqui vai morar. Isso. E aí você sopra.
1: Aí sai. E tá. O que sobrar passa onde?
0: Ai, mas vai sujar a casa. Amiga, pelo amor de Deus.
1: A Denise sai atrás da porta e limpa.
0: Paris Crocker, o Instagram do Delis, gente, o Instagram, eu coloquei lá no meu stories, tá? O Instagram do Delis é o seguinte, é Del, D-E-L,
1: olha, Delzinha,
0: D-E-L, underline, aquele tracinho embaixo,
1: na linha, isso,
0: L,
1: L,
0: Y,
1: chique, Y,
0: S,
1: S,
0: Liz. 7, de Delis.
1: Ah!
0: Tá? Só que ele separou. É Del, Liz, 7.
1: Que chique.
0: Del, underline, Liz, 7. Quero muito que vocês entrem no Instagram e comecem a seguir o Delis. Ele isso. Faz muita pintura de nu artístico. Ele
1: é nu artístico?
0: Menino, umas fotos bonitas.
1: Cuidado, hein?
0: Você ai, aí, tá vendo? Gente, como é? Esse povo que não tem cultura é assim. Já vê um quadro Delis, vai pensar numa sacanagem.
1: Não,
0: mas é nu artístico, o Delis faz.
1: Tem coragem? Tem coragem?
0: Pro Delis, talvez.
1: Ah, tá.
0: Tá? Pro Delis.
7: Bom dia, Ângela. Rei, aqui é Carmelita de Barueri. Estou me dirigindo para
1: Curitiba.
7: Estou na Rádio Bittencourt. Trânsito na Raposo.
1: Ó, trânsito.
7: Muito aí, trânsito.
1: Muito.
0: Por quê?
7: Bom, Ângela, que você está de volta. Deus te abençoe, viu?
0: Amém, amiga.
7: Um ótimo dia para você.
0: Amém, Jesus. Amiga, amém. Obrigada, viu?
1: Se quiser, eu estou à disposição, tá bom?
0: Ó, a gente vai pro intervalo rapidão, na volta. Claro que tem a nossa banca, Se Joga News. Mas Ivo tá no WhatsApp, mandando beijos e abraços. Deixa eu dar uma passada aqui na live, tá? Hey, please. 7h34, a Elisângela Almeida.
1: Lili.
0: Beijo pro Maurício, pra Lia Cerqueira. Tô jogando com vocês. Bom ai, dia. Lindona. Zeli Oliveira.
1: Zeli
0: que beleza. Deus. Helena Carvalho, a Marielle foi a primeira que eu vi aqui na live, a Neide Machado, Solange Correia, Cleonice Alves, Marlene Dias, obrigada, viu? Muito obrigada, obrigada mesmo pelo carinho, Solange, a Pri Artone, a Vento, Relly, Vera Miranda... quem mais aqui? A Val, a Paloma, a Vera Góes, obrigada, viu? Vera Góes, que é de Itatiba. A vovó Cidinha tá na escuta. Tá. É que a dona vovó Cidinha não manda mensagens, mas ela tá sabendo de tudo. T-U-D-O que acontece aqui na emissora. Tia Cissa, a mesma coisa. Amanhã é dia de fisioterapia. Bruna de São Lourenço, uma beijoca pra você. Isso. Uma beijoca pro Biel também, sempre conectado.
1: Biel, quem tá apanhando do seu presente sou eu, Biel. Eu dei risada da Ângela. Ah,
0: esqueci minha canetinha, tá lá em cima. A canetinha mágica.
1: E o celular? O relógio?
0: O relógio eu vou configurar ainda, não configurei. Hey.
1: É, Delis, eu preciso de ajuda. O Delis não. O
0: Biel.
1: O Biel, eu preciso de ajuda, Biel. Eu já fui um geek. Hoje em dia eu sou o tiozão da tecnologia.
0: Ah, vai. Tiozão do pavê vai soltar aqui um break, um intervalo rapidão. Na volta, bora de informação, de notícia. E claro que a gente vai falar do vexame de ontem.
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12: Muito bom dia, Angela Matos. Seja bem-vinda de volta.
0: Obrigada,
12: viu? Que bom que você está de volta aqui junto com o Reinaldo. Enfim, vamos seguindo aqui. Se joga.
0: Peixe,
12: destaque,
0: né?
12: Para o trânsito. Bom dia para o Reinaldo também, né? Bom dia para o Reinaldo e para todos os ouvintes da capital. Vamos falar de trânsito. Vai destacar o corredor norte-sul, que já tem trânsito carregado no sentido Interlagos, desde a saída ali da Praça Campo de Bagatela e piora depois da Avenida do Estado e segue assim até o viaduto da Beneficência Portuguesa, devido ao excesso de veículos. No sentido Zona Norte, trânsito ruim, desde a Washington Luiz, a partir da Evan Sajequian. Esse trânsito vai ruim até a Avenida Santa Catarina, porque tem uma ocorrência registrada por ali. Volta a ficar ruim na passagem pelo aeroporto de Congonhas e segue assim até o Parque Ibirapuera. Tá tudo ok com o transporte público e até as 10 horas tem rodízio válido para veículos com placas finais 1 e 2. 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
8: Bom dia, Ângela. Bom dia, meu amor. Que bom que você tá bem. Ângela, no primeiro dia que você faltou, o rei fez o programa, né?
9: Foi.
8: O que que aconteceu? Eu corri pra lá e pra ver
9: o
8: Kikinho.
9: Se ferrou.
8: Cadê ele?
9: Tava aqui.
8: Escondidinho.
9: Por que ele não apareceu?
8: Não achei esse menino, Ângela. Desse jeito fraca essa amizade.
9: Não, beijo, ela falou amiga. Isso.
8: Amo vocês dois, vocês são uma parceria do Tamo Junto. Opa, não se joga, desculpa.
9: Se joga, tá perdoada. É a Cris Vai Carvalho? É,
8: Cris Vai Carvalho. Para de ligar aqui. Amo vocês demais.
9: Ô, Ângela. Um beijo,
10: é a Cris Vai Carvalho. Eu vou fazer um vídeo, eu preciso de você, Ângela, olhando pra cá. Para as pessoas entenderem por que que eu não apareço.
9: Ah,
10: né?
9: Então tá,
10: pera aí,
9: deixa eu ficar bem
10: ó,
9: bonita.
10: Eu fico do lado de cá e olha lá ela lá. Ângela, é você?
9: Sou eu, o Reinaldo fica do outro lado do aquário.
10: Isso.
9: Tem um vidro aqui.
10: Eu tô
9: que
10: igual
9: você
10: um peixe.
9: Para.
10: Eu fico aqui, a gente fica
9: isso,
10: separadinho.
9: A gente fica separadinho.
10: E aí, a câmera tá lá do lado de lá.
9: É.
10: Aqui não tem
9: mas
10: câmera.
9: Mas tem uma câmera aí também.
10: Não, para, que às vezes não funciona.
9: Ah, ela não.
10: Tá. Eu ia falar que não tinha, não tem. Posso ter que botar a edição agora?
9: Não, deixa.
10: Deixa assim? Então tá bom. A câmera tá ali, ó. Só que ela tá desligada.
9: É.
10: Aqui é a verdade.
9: E na verdade é um charme que ele quer fazer. Meio.
10: Eu sou tipo Lombardi.
9: O Lombardi, né? Exatamente. Ele quer tentar vencer as custas do finado Lombardi.
10: É, então, se você quer ver esse vídeo, Reinaldo Alves Kiko, KIKO, fiz igual o Everaldo.
9: Só me aceita, porque o Reinaldo tem isso
10: não,
9: de não aceitar
10: para,
9: as
10: você
9: pessoas.
10: Para. Será que eu vou fazer
9: vivo,
10: um teste?
9: Eu sou tua irmã, eu não tenho, o Reinaldo não me aceita.
10: Eu vou fazer um teste.
9: Eu não consigo marcar nada que o Reinaldo faz.
10: O meu Instagram, ele é privado. Eu vou fazer um teste, mas você não é privada pra mim. Vou fazer um teste, eu vou desprivar ele agora, Reinaldo Alves Kiko KIKO, e você tenta compartilhar o que eu postei daqui a pouquinho, tá?
9: Fechou, 7h41, fechou, tá bom. Gente, 7h41, se joga, tá aberto aqui a nossa banca da GG e do Rei.
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9: Primeira notícia é baseada em fatos reais, né? Vocês sabem que eu me afastei porque eu peguei um resfriado, a influenza tipo B. E o médico falou assim, filha, todo mundo vai pegar, tem que se cuidar.
10: Sim, tá? A Bela tá ruinzinha faz uns dias já reclamando de dor no corpo.
9: Eu não tive pneumonia, mas o pulmão um pouco inflamadinho.
10: Zoadinho?
9: Tá zoado. Então, e olha que eu não fumo, é esse vírus. Não fumo aqui, né? Mas fumo o que o povo solta.
10: Ah, claro.
9: Mas o que eu quero dizer pra vocês é que o número de pessoas que foram no posto tomar vacina é baixíssimo, tá baixíssimo. Inclusive, começa hoje uma campanha de vacinação. Você tentou o quê?
10: Eu tentei, mas eu vou no posto. É, as pessoas acham que a gente, o ser humano funciona só em horário comercial, né? Acha um posto pra mim que dá vacina sábado que eu vou lá tomar.
9: Ah, então você precisa entrar no site das UBSs, Porque tem posto que funciona de fim de semana, rede sábado.
10: Tô querendo saber, eu vou na Boracéia, na Ama Boracéia.
9: Ah, você quer o do lado da tua casa?
10: Não, eu vou na Vitorino Carmilo também, se for problema.
9: Tá.
10: Mas eu então, não consigo.
9: Mas tem que tomar vacina, gente.
10: Tomar.
9: O pessoal não tá tomando vacina, tá? É, next. Bora falar da vergonha alheia que eu senti. Primeiro, eu quero falar pra vocês que eu realmente fiquei tão desconectada, rei. Aí eu saí no sábado, fui no Brás, tal. Brás tá bombando, roupas Nossa. Maravilhosas, gente.
10: E a Bia nem tá lá.
9: Bombando. E aí, eu, beleza, fui no Brás, atrás de uma roupa do Brasil pro João, né? Pensando no jogo do dia 13.
10: No Brás?
9: Eu quis dar uma andada, eu quis...
10: Entendeu? Entendi.
9: Eu fui ver pessoas.
10: Tá.
9: Aí...
10: Ah, tá.
9: Aí... É, e eu fiquei desconectada, realmente. Quando eu fico desconectada, nem o celular eu pego. Cara, ontem eu precisei ir na Ikezak comprar uma tinta de cabelo e comprar um remédio pro João, meu filho, né? Que também tá lá entupido. De repente, eu vi uma movimentação de pessoas com roupa do Brasil.
10: Na Ikezak?
9: Não, na rua.
10: Na rua.
9: Na Avenida Liberdade. Falei, nossa, vi umas IAGs lá usando shortinho e camisa do Brasil.
10: Umas o quê? IAGs? O que seriam um IAGs?
9: Escreve aí, ao contrário, vai.
10: Ah, peraí.
9: Ah, escreve, tem que
10: escrever. Ah, tá, já entendi.
9: E aí eu falei assim, uai, gente, o que que tá acontecendo? Por que o que que tá acontecendo?
10: Você é muito
9: grande. Aí eu falei, gente, eu não sabia que o Brasil ontem tava combinado de dar um abraço nos brasileiros, porque era assim que aquele rapaz, como é que chama aquele rapaz, chama ridículo? Como é que é aquele jornalista esportivo que tudo ele fala, ah, é ridículo.
10: Eu não sei.
9: Everaldo Silva, pode ser?
10: Pode gente, ser,
9: o nome do jornalista esportivo, ontem na Globo. Ele, ai, porque o brasileiro vai dar um abraço. Eu não sabia daquele jogo de ontem no Brasil. Eu estava completamente fora de órbita. Eu fiquei sabendo porque eu vi esses meninos com as roupas e tudo animado na rua. Aí quando eu cheguei na minha casa, que Everaldo eu liguei Marques, no canal 5, Everaldo Marques.
10: É o Silva, é nosso.
9: É o nosso. Quando eu liguei no canal 5, eu só vi lá aquela Luciano Huck. Ai, não sei o quê. Daqui a pouco o jogo do Brasil, assim, eu totalmente fora.

0: na Cruz. Que apresentação foi aquela do Belo e da Alcione?
1: Peraí.
0: Você tem isso, mandou isso pra mim? Eu tava sozinha na minha casa, comendo um salgadinho de limão, sabor costela.
1: Ai, que horror, é horrível esse salgadinho, meu. Porra, Ângela, que pobreza.
0: E tomando uma coca, tipo café, eu fiquei com vergonha.
1: Tu engasgou, mas não foi por causa do Belo, não.
0: Pra quem não ouviu, vexame, depois eu fiquei sabendo que virou meme, né? Eles se atrapalharam, eles erraram. Solta aí o hino nacional ontem antes do jogo, antes do show da seleção brasileira.
2: E nós temos Zezé de Camargo.
0: Não. Essa é depois, você quer fazer uma comparação.
1: Fazer uma análise.
0: Nós vamos fazer essa análise.
1: O hino, tá aqui, o hino.
0: O hino.
1: Mas é sério mesmo que você quer que eu solte isso? Que vocês acharam?
0: Claro que eu quero.
1: Não, peraí, mas é sério mesmo?
0: Claro que eu quero.
1: Ângela
0: Matos. E aí, sabe o que eu achei também? A roupa do Belo, eu não sei se ele tá gordinho ainda por causa do Misael. Você viu o paletó como tava? Amarrou um botão aqui, o outro aberto e a barriga do Belo pulando. Que ele tava tentando abaixar o volume, do microfone e toda hora segurando a calça ali atrás. Gente, que loucura,
1: aqui, tá
0: que
1: pronto.
0: Confusão, bora lá. Não.
1: Se dá cadeia.
0: Vamos rir um pouquinho?
1: Lindo.
0: A gente pode. Aquela coisa bonita.
1: Mão no peito. Todo mundo segurando o canário no peito.
0: O que é aquele canário?
1: iFood.

0: Salve, salve. Seu sonho mesmo, Maio.
1: Gente!
2: Já sei o que aconteceu.
1: Gente do céu, que loucura! Por que que não deixou a galera que tava lá querendo abraçar os jogadores?
2: Olha,
1: o Maracanã tava verde e amarelo.
2: Aqui foi um exemplo clássico da tal falha técnica. Nem Belo, nem Alcione tem culpa.
1: Tu acha que foi a falha técnica? Mas falha de quem?
2: Tipo, tem um delay, né, entre o que se canta e o que se ouve.
1: Porque eles estão ouvindo o quê no ouvido? Eles estão ouvindo
2: a voz deles. Aí o instrumental vem antes. Aí e eles vêm depois. E aí aconteceu isso no Encontros com Fátima Bernardes uma vez, Diego e Vitor Hugo cantando, é isso, é a mesma coisa que tá acontecendo aqui.
1: Caraca, moleque, e aí o povo da internet ligeiramente resgataram, eu nem lembrava que o Zezé de Camargo também cantou o hino nacional num ano que tinha o Kaká na Copa, então assim, faz muito tempo, né, faz muito tempo.
2: Cadê?
1: E aí o resultado do Zezé foi resgatado. E o povo, né, compartilhando, falei, não, vou trazer, que eu quero ouvir o comentário do povo lá do Se Joga, dos nossos maravilhosos. Tá no ponto?
2: Tá, eu vou colocar aqui, salvei com outro nome, mas já achei, pronto. Já tá.
1: Então
2: tá,
1: bora ouvir tá um trechinho do Zezé.
2: Zezé cantando o hino nacional. Se você falar pra mim que é ruim, Ângela,
1: vai,
2: eu vou
1: lá
2: brigar com você.
1: Tá, então vamos ver se nós vamos cair no fight.
2: Não.
1: Tu é Kleber e eu sou o Davi Brito.
2: O vídeo, Jesus Cristo, tá aqui. Cadê? Zezé cantando.
1: 7h49,
2: eu tô pior que o Belo e Alcione.
3: E nós temos Zezé de Camargo. E ele promete uma toada sertaneja no hino nacional brasileiro.
1: Vamos ver isso.

0: conquistar com braços.
1: Que lindo, realmente, né, gente?
2: Aí é outro
1: tipo,
2: nível.
1: Tipo, o Zezé, acho que estudou a letra, se preparou. É. Foi lindo, foi lindo.
2: Aí tava no controle do cantor. O cara tinha ali os violeiros pra tocar pra ele e ele cantar. Como é que um belo... Aliás, como é que uma organização, com todo respeito, me mete um hino gravado naquele ritmo, naquele andamento, e quer que o belo, que canta pagode, mas canta num tom mais romântico, assim como Alcione,

0: acompanha aquele andamento da música com atraso. Não tem como, não tem milagre, não tem mágica. E vou além, e vou além. Eu posso falar porque eu já fui no show dos dois. Dos dois.
1: Tanto
0: do Belo, tanto do Belo como da Alcione. Tragédia a equipe de som que trabalha com esses dois. O som do Belo tava horrível no show que eu fui. Assim como o da Alcione, que encontrei o João Ferreira lá, inclusive, no Terra da Garoa. Fiquei atrás de uma pilastra, um som horrível, eu não sei se é VS. Quer
1: dizer, você odeia o Belo e você odeia o Alcione.
0: Adoro o Belo, adoro.
1: Odeio o hino nacional.
0: E a Beth ama o Alcione, mas eu vou falar que não foi dos melhores shows que eu já assisti na vida. E tendo dito isso, eu pronto, falei.
1: 751, então o meme é eles deixaram o samba morrer. Deixaram o hino morrer.
0: Muito bom.
1: Deixaram o hino morrer. A Monique tá falando uma vergonha. A Alcione tá correndo até agora.
0: Não, depois do... Você gosta de música sertaneja? Gosto. Qual a música sertaneja que você gosta de Chitãozinho Chororó? Você esperava o quê?
1: Fabiana Jabuticaba tá morrendo de dar risada. A Monique falando que o hino tá avacalhado. E aí ela surta aqui na live. A Marielle, o KKK, a sincronia, pior que nas escolas, aí, quando tínhamos que cantar. É uma vergonha, se diz um cantor tão famoso e não sabe nem cantar o nosso hino brasileiro.
0: Não, ele sabia ali.
1: É o comentário da Gislaine. Não gosto dele, mas cantou bem. Acho que a Fabiana tá falando do Zezé. É, do Zezé. O Zezé arrasou, então ponto para o Zezé de Camargo, tá?
0: É isso aí, Zezé. E olha... 50 milhões de visualizações na última música. Você acha que o cara não vai cantar o hino direito, pô?
1: Gente do céu, eu fiquei muito feliz que o Vinícius Júnior marcou. É a banca do Se Joga News. É o Reinaldo e a Ângela aqui trazendo as notícias do dia que o Vinícius Júnior abriu ali o placar, né? Eu gritei ali, comendo meu salgadinho de limão, sabor costela.
0: Peça desculpa pela malandragem.
1: Agora, nota zero ali pra torcida que mandou um vai tomar um suco de caju pra Virgínia.
0: Oi!
1: Que tava no camarote ali.
0: O povo perde a linha,
1: né? Totalmente. E assim, né, gente? Ela tem um vídeo que ela percebe, porque ecoou tanto no Maracanã. A gente não tá falando de uma Vila Belmiro, que é uma coisa pequena. Um Maracanã! E ecoou ali, ó, que sobressaiu. E a menina percebeu, tem um vídeo ali que ela tá meio que cochichando ali com um amigo dela, né? Tipo, ai, tão me xingando, tão mandando eu ir tomar um suco de caju. E depois o Vinícius Júnior, muito, né, educado, foi lá nas redes sociais pedir paz, né, paz. Nós tivemos um romance, nós tivemos galhas, mas por favor, Brasil, não xinguem a moça do Body Splash.
0: Ele vai fazer música também? Eu peço respeito com a minha ex-Virgínia.
1: Parabéns, Neymar, foi ovacionado.
0: Foi?
1: Né? Foi ovacionado. E eu sou muito mulher com H, rei. Eu sou muito mulher com H. Porque, gente, eu tava ali off, né? Eu tava desconectada. Mas ontem eu me conectei e eu vi a enxurrada de marcações. Vocês falando, vai lá, Ângela, quero ver você falar agora do seu príncipe, não sei o quê. Gente, eu fui a primeira brasileira a falar, Lancelote, leve o Neymar. Mas eu sou a primeira brasileira agora a dizer, Lancelote, desconvoca...
0: Não é Lancelote.
1: Tem como desconvocar a pessoa?
0: Não.
1: E chamar esse menino aí que o Brasil tá querendo, esse tal João Pedro? Esse
0: agora já foi.
1: Não, já foi não, não dá tempo?
0: Não, só se o cara se acidentar e tiver que...
1: Ué, não dá tempo de tirar o Neymar?
0: Tem uns inscritos.
1: Porque o rapaz realmente tá com um probleminha maior do que a gente imaginava.
0: Você acha?
1: É aquela coisa, ah, ela tá com uma gripinha. Qual o resultado? Covid.
0: Positivo, né?
1: 7h54, gente. Next. Bora falar da vida alheia.
0: Mal de quem agora?
1: Olha, agora eu quero rir de um... Virou um meme também. Gente do céu, como é que chama essa luta que os famosos participam? Que
0: depende,
1: é um show.
0: Tem vários.
1: Né? Na verdade, é um fight show. Que sábado teve o Popó. Não, Popó não. O Bambam arrebentando a cara do Davi Brito. Tu chegou a ver essa luta?
0: Eu não vi. Mas foi.
1: Meu, como vale a pena ver o trecho que o Davi Brito, baiano, vencedor do BBB, é nocauteado pelo Kleber.
0: Meu Deus.
1: Engraçado. Parece um. Aqueles bonecos. Como é que chama? Aquelas. Marionete.
0: Do posto.
1: Já tá o Davi entrou assim, ó, todo baiano, todo arretado, cheio de gás. Aí, sabe quando o cara dá tipo três soquinhos e perde o ar?
0: Sim.
1: Foi mais ou menos o que aconteceu com o Davi Brito, que foi nocauteado.
0: Deus, tadinho, né?
1: Mas aí a gente tá falando de milhões, né, gente? Tanto tanto Davi como o Bambam, né? É muita grana envolvida, né, Reinaldo?
0: É muito dinheiro. Eu não lutaria por dinheiro nenhum, a não ser que meu corpo, em bolso, enchesse de mais dinheiro, né? É muito mais. Porque você já tomou uma porrada de uma luva de boxe na vida, Ângelo?
1: Mas por 3 milhões?
0: Não, mas é uma sensação assim. Uma vez eu tava brincando, jovem, né? Com um amiguinho, ele tinha uma luva. Aí cada um pegou uma. Ele com uma e eu com a outra. Niki, ele me deu um jab. É jab que fala, né?
1: Job.
0: Menina, treme dentro da caixa craniana. Eu nunca vi aquilo na minha vida. E você cai, porque você apaga. Pum. Imagina um Davi, assim. Não dá, né?
1: 7h56, gente. Bebam água.
0: Bebam água, né?
1: Beba bastante água.
0: Tá com você.
1: Uma outra notícia importante é esse caso suspeito de ebola aqui em São Paulo, né? Eu vi já vários noticiários trazendo mais informações dessa suspeita de ebola em São Paulo. Mas, pelo que eu acompanhei, o diagnóstico é de meningite, né? Malária. Mas essa suspeita de ebola no Brasil também faz com que os médicos, os infectologistas, os especialistas fiquem de orelha em pé. Mas não é caso também de ninguém ficar apavorado, tá?
0: É isso.
1: 57, gente, do entretenimento, deixa eu trazer aqui um tapete vermelho para a novela das nove, que realmente é o must do momento. Complementando a informação do Rodolfo Fofô, por conta da Copa, realmente a novela vai começar agora, a novela das nove, vai virar novela de 19h30, tá? É, por causa dos jogos. Então vai ter noite que a gente vai assistir a novela das nove às 7h35, por exemplo, tá? E essa mudança se dá por conta dos jogos. Lembrando, gente, que a gente ainda vai ter mais um pouquinho de Antônio Fagundes.
0: Não vai morrer agora?
1: Sábado foi uma cena, assim, maravilhosa, de filme mesmo. E ele morre na terça-feira.
0: Já?
1: Ele morre, então, amanhã. Seria já hoje, mas vai segurar um pouco a emoção, porque deu resultado, deu audiência. Então, a gente ainda vai ter mais um pouquinho de Antônio Fagundes na novela das nove. Vi muita gente criticando o personagem do Tony Ramos, que fica... Como é que eu posso... Que palavra que eu posso usar? Recriminar ranzinza. Não pode falar mais. Ranzinza não. Que não. É ranzinza com o Neto, vai, vamos falar. É ranzinza com o Neto.
0: Ranzinza com o Neto.
1: Quando ele fala, para de ficar batendo essas asas. A gente já entendeu aquela configuração. A gente tá vendo ali um personagem, o Toniel, é um homem conservador e que não gosta do jeito... Do Neto, um pouco, talvez, na cabeça dele, afeminado. Então, por isso aquelas falas. Mas, gente, isso tá dentro da nossa família. Nem todo mundo aceita o Neto gay, sabe? Então, o Tony Ramos tá ali representando. Eu vi tanta gente criticando
0: a vida
1: totalmente imita a arte. Então, já vou trazer o spoiler. O irmão da nossa protagonista é gay. Só que, tipo, ele ainda não sabe. Porque ele ainda é um menino que vai pra escola e tal. Vai ter essa passagem de tempo dos 7 anos de prisão. E aí sim, ele entende que ele gosta, né, de...
0: Meninos.
1: De meninos. E aí a gente vai entender e ele vai entender. Então vai passar esse processo na novela. Mas o personagem do Tony Ramos, gente, é personagem que tem na nossa família.
0: Pô, já estão crucificando o cara?
1: Já estão crucificando o cara. Ai, que texto é esse? Esse é o texto que é falado dentro da sua casa?
0: Geralmente,
1: e que,
0: é pior.
1: Exatamente, e que a gente às vezes tem vergonha de falar para os amigos, ou a gente abafa o familiar que tem esse pensamento, e ok ele ter esse pensamento, mas vira e mexe, Tony Ramos fala para ele, abaixa essa asa, menino. Ai, eu não gosto desses modos, essa tua educação, sabe? Que o menino fica muito assim...
0: Afoito.
1: E faz gestos e trejeitos. Mas enfim, gente, a novela tá um must, tá uma delícia. 8h, 8h. Estouramos tudo. A gente vai pro intervalo bem rapidinho e na volta...
0: Gostou, né? Do rapidinho assim.
1: Será que na volta a gente consegue?
0: Acho que sim.
1: Ou a gente solta amanhã?
0: Não sei.
1: Nosso vídeo.
0: Fica a seu critério, não, eu tenho ordens.
1: Até o critério. Não,
0: então é hoje.
1: Até o critério. Então bora lá, gente.
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3: 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Angela Matos, o destaque agora para as rodovias litorâneas. Viu a chegada a São Paulo pela Anchieta, o motorista tira o pé do acelerador a partir do quilômetro 23. Esse trânsito vai ruim até o 17. Melhora um pouquinho, volta a ficar ruim no 14, ainda assim até o 10. Rodovia dos Imigrantes é opção, mas tem trânsito intenso também entre o 17 e o 14. Depois, o caminho volta a ficar intenso no acesso à Avenida dos Bandeirantes. Para o litoral, essas duas rodovias funcionam bem. 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
5: Você sabia que existe isenção de imposto de renda para aposentados e pensionistas com doenças graves? Uma informação muito importante que pode ajudar muitos aposentados e pensionistas a economizar dinheiro e até recuperar valores pagos indevidamente. Muita gente não sabe, mas aposentados e pensionistas do INSS ou do serviço público que possuem doenças graves podem ter direito à isenção do imposto de renda sobre a aposentadoria ou pensão. Isso significa que o desconto do imposto pode parar de acontecer no benefício mensal. Entre as doenças que podem dar direito à isenção estão o câncer, cardiopatia grave, doença de Parkinson, esclerose múltipla, cegueira, nefropatia grave, AIDS, alienação mental, paralisia irreversível, entre outras previstas em lei. E atenção! Mesmo que a doença esteja controlada ou em tratamento, em muitos casos o direito à isenção continua existindo. Outro ponto importante é que o aposentado pode pedir a devolução dos valores pagos nos últimos anos, caso o imposto tenha sido descontado indevidamente. Mas é preciso apresentar documentação médica adequada, como laudos, exames e relatórios atualizados, além de fazer uma análise cuidadosa da situação para evitar problemas no pedido. Também é importante esclarecer que essa isenção vale sobre aposentadoria, pensão e alguns benefícios previdenciários, mas não se aplica automaticamente ao salário de quem ainda está trabalhando. Por isso, quem possui doença grave e percebe descontos de imposto de renda no benefício deve buscar orientação de um advogado especialista em previdência para verificar os seus direitos. E se você tem dúvidas sobre esse ou qualquer outro assunto da Previdência, entre em contato com a nossa produção pelo WhatsApp 011-96501-1000.
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1: Olha o rei querendo surpreender. Depois vou falar de brincadeiras bobas e gostosas. Alô, Beth! Um beijo pra você, viu?
0: Não duvide do seu marido, né?
1: Gente, mandar uma beijoca aqui na live, no WhatsApp, muitas mensagens de texto chegando também. Jandira Camargo falando assim, olha, bom dia, Ângela, seja bem-vinda. O povo tem que tomar cuidado pro hino nacional não virar teste de Alzheimer. E aí ela botou um emoji de uma lágrima caindo. Um beijo pra você, pra Josefina de Guarulhos também. Limpe. Duli, no aniversário da sua... Ela mandou aqui áudios. Já o rei vai dar um play, tá? Porque agora, minha gente... eu tava morrendo de saudades desses momentos também aqui no Se Joga, né? 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
1: Deixa acontecer, minha gente. 8 horas, 14 minutinhos. Ó, o Delis mandou uma mensagem agradecendo a recepção de todo mundo. Falou que foi super bem recebido desde a portaria. Diretoria recebeu ele, conheceu a Vitória, conheceu a Nani, o Rei, o João, o Everaldo. E que em breve ele volta e ele quer fazer um quadro de um nu artístico teu, Rei.
14: Meu?
1: 8h15, Delis! 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
20: 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Bom dia, Ângela, Reinaldo, Elisa, Furtada. Gente, pra passar uma vergonha dessa, é pra ele, não sei se você propôs fazer uma coisa dessa. Os alunos de escola, o povo que vai no campo, canta melhor do que eles. O som é horrível.
1: Que vergonha,
20: sinceramente. Não dá pra se propor a fazer uma coisa dessa. É uma vergonha pra nós, brasileiros. Eu cantava na época de escola, os alunos cantavam uma beleza. Só que agora, hoje em dia, né, a gente não canta mais, a gente esquece a letra.
1: Pra quem não viu ontem, o Belo e a Alcione fizeram a apresentação ali do hino. E digamos assim, eles se desencontraram, vai, Rei, pra ser elegante.
0: Atravessou o samba.
1: E esse desencontro virou um vexame no Maracanã. Simplesmente, brasileiro tava ali, né, pronto pra abraçar a seleção brasileira. Mas ok, gente. Ok.
0: Vida que segue.
1: Ok. Vida que segue, amei o resultado. Você gostou? O que você sentiu? Te deu uma... Agora vai! Você sentiu isso?
0: Ah, ganhar do Panamá é fácil, né? Então...
1: Nossa.
0: Mas vai, agora vai.
1: Panamá é bom, tá?
0: Não espera um placar elástico assim, quando estiver valendo. Mas mostrou a que veio. É a mesma coisa que fez jogar do Corinthians e o Santos, sabe?
1: Ah, por falar em Santos, ele quis me humilhar. Santos saiu da zona do rebaixamento.
0: Saiu!
1: Vencemos! Vencemos! Ao som desse Must, que é o Belo, mas ontem deu um probleminha, deu um defeitinho. Gente, antes do hino, eu tava ali comendo meu salgadinho sabor limão com costela.
0: Deu um engorfado aqui.
1: Não, aí é que você tá muito enganado.
0: Eu sei que salgadinho que é. Eu odeio esse salgadinho.
1: Nem é a torcida.
0: Não, não é. Eu sei qual é.
1: Uma bolinha.
0: É a bolinha.
1: É a bolinha. E aí, Rei, mas acho que a torcida é melhor. Aí eu tava assistindo o programa ali do Luciano Huck, a entrevista dele com o Lancelotti.
0: Ancelotti.
1: Eu chorei. Ah, eu chorei, gente. Chorei, já me deu uma emoção.
0: Quando a gente passa 200.
1: Sou uma brasileira. Chora mesmo. Eu chorei. E você viu como o Luciano é malandro, né? Eu peguei um ranço desse bicho.
0: É mesmo?
1: Convidou o Lancelotti pra um jantar. Como que é o nome da mulher do Luciano? Angelótica?
0: Angélica
1: preparou uma janta lá pra Lancelotti.
0: É
1: pra mulher
0: mesmo?
1: Do Lancelotti. E errou no queijo. Porque o Luciano fez questão de falar que tem uma intimidade com o Lancelotti.
0: Ancelotti.
1: Ah, eu fiz um jantar, mas eu errei. E servi um queijo que era...
0: Brie.
1: Que era o queijo... que era rival do queijo da cidade do Lancelotti.
0: Não acredito.
1: Ele é de uma cidade chamada Reggiolo.
0: Reggiolo.
1: E aí ele deu outro Parma lá pro cara. Mas sabe o que o Luciano fez? O Luciano é rico, né?
0: O quê?
1: Foi lá na cidade do Lancelotti, foi lá na fábrica que faz o queijo, Rei.
0: O Reblochon.
1: o reblochon é do tamanho dessa mesa.
0: Eu sei, é grande.
1: Meu, é muito queijo.
0: É queijo pra Dadel. E ele trouxe? Ele
1: mandou o empregado dele lá, o empregado de Luciano Huck veio.
0: Milhão.
1: Veio de carro, veio de trem. E aí, quando o Lancelotti viu aquilo, ele não acreditou. Mas é quem mesmo? É esse narigudo? Pensa que é? Eu sou o Luciano, o que é contra o Bolsa Família.
0: Meu Deus, Ângela.
1: Mas eu fiquei emocionada, achei bonita ali a entrevista, porque mostrou um Lancelotti diferente, né? É, o Lancelotti Família, Lancelotti Neto. Achei um gato.
0: O Lancelotti?
1: Achei um gatão. Ai, achei um bonitão ele, viu, gente? Achei um gato, de
0: com
1: verdade.
0: Com escudo ou sem escudo?
1: Ah, com escudo, sem escudo. Achei ele bem bonito. 8h21, minha gente. Já, já, o guru tá aqui, ó. Soprando no meu
0: filha,
1: ouvido.
0: Filha, ó, seu tempo tá correndo.
1: Ei, morro de medo. Olha, eu tremendo de medo do tempo, rei. Olha, eu tremendo. 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A gente vai de depoimento e na volta a gente vai de Tauan Onofre.
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1: Arrasou, amiga. Arrasou, Tatá. 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A Tatá volta no Tamo Junto. Beijão, Tatá.
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4: Ai, que notícia chata e triste, eu não sabia. Você soube do Gilson?
5: Da Casinha Branca?
4: Eu não sabia, morreu esse final de semana?
5: Eu só li uma postagem e tal, mas morreu o final de semana.
4: Pelo a jeito. Evelyn Martins está informando, a gente já vai tocar então uma homenagem aqui, um trechinho da Casinha Branca, do Gilson Eterno. O Gil, sim, nós fizemos, na época tinha um quadro aqui no Tamo Junto, lá de anos atrás, e nós fizemos uma entrevista com o Gilson.
5: Oi.
4: Super simpático, tal, que Deus o receba de braços abertos. Agora são 8h29, Rei, segura a Casinha Branca. Senão que eu cai. Quero trazer aqui um recado muito importante para os nossos ouvintes que são pensionistas e aposentados. Eu não sei se vocês viram o Metrópole de hoje, que fala sobre as cobranças indevidas. É uma manchete que o Banco Itaú, né, famoso Banco Itaú, continua cobrando aí por serviços não solicitados. Então, minha amiga que é aposentada, tá na escuta agora, a pergunta é essa daqui, tá? 8h29, será que o seu benefício, o seu dinheiro não tá indo embora mais rápido do que deveria? A senhora já pensou nisso? Eu sei que é uma pergunta que muitos aí do outro lado estão fazendo, né? Vocês que são aposentados do INSS e precisam se perguntar, porque em muitos casos a pessoa recebe o benefício e vê quase tudo ser consumido assim rapidamente por parcelas de empréstimos consignados. Eu sei que é um peso, eu sei que é aquele peso que tira o sono, aperta o orçamento, traz muita preocupação. E isso são todos os meses. E o pior, muita gente continua assim, sem saber se isso realmente está correto. 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
4: Se joga, minha gente. Guru tá chegando, Guru tá na área. A gente já vai trazer aqui o horóscopo nesse primeiro de junho, né? Mês de Exu, mês de Xangô. Então toda a energia
10: se
4: tá...
10: joga nos astros.
4: Tá trabalhando aqui, ó.
16: De março a 20 de abril.
4: Ariano, o guru pedindo pra que você coloque seus planos em prática. Tira da gaveta, toma iniciativa. Só cuidado com discussões sem necessidade, tá? Hoje, 1º de junho, dezena. E a cor fica a teu critério, tá? Livre arbítrio para todos os zodíacos.
16: 21 de abril a 20 de maio.
4: Taurino lindo e maravilhoso. Pera lá que deu um probleminha aqui que fechou. A gente já vai falar pra você que é do signo de... Qual é o signo, rei?
5: Touro!
4: Signo de Touro. Gente, parece que foi a...
5: É a Lady Fechou. Murphy, né? Como a gente tá com tempo...
4: É a Lady Murphy. Enquanto Murphy não me ajuda, a gente vai de áudio, que eu tô doido pra ouvir o teu alô, teu bom dia, tua mensagem,
5: Vamos
4: tua
5: ouvir
4: voz.
5: A Ana. Cadê a Ana? Ana, salva eu.
17: Bom dia, não, salva bom não. Bom dia, rei. Bom dia, Vitória. Como vocês não lêem meu áudio, mas antes de eu falar pra você...
5: Estamos lendo
17: boa
5: o áudio.
17: Boa saúde pra você, viu, minha amiga?
5: Tem
17: tantos... Um xarope que faz pra você tomar, mas eu vou falar do Gilson lá, da calcinha branca.
4: Não,
17: ele faleceu sábado, né, com 73 anos.
4: Ele tava doente.
17: Você não acompanhou, não? Eu vi ele com a Fátima Leão lá cantando, bonitinho, sabe, de tudo. Acho que era Chitãozinho Chororó, acho que Zezé de Camargo, tudo junto assim,
4: aonde
17: misturado. Fiquei triste, entendeu? Tem uma casinha branca de varanda, um quintal e uma janela, só pra ver o sol nascer. Beijo, Ângela.
4: Beijo, acho que nem precisa tocar mais nada. Beijo. Obrigada, você foi linda.
5: Obrigado.
17: Tá, Ana Pereira.
4: Ana, você foi incrível.
5: Eu não sei que parte que a Ana sempre grava, você não lê meus áudios. Toco todos os áudios da Ana, gente.
4: Será que você toca mesmo, rei?
5: Será?
4: Eu quero aproveitar esse momento de casinha branca e pedir um ponto de oração pra nossa querida amiga Cléo Francisco. Gente, a Cléo tá muito mal no Hospital do Mandaqui, aqui em São Paulo. Tudo começou com uma otite, e tudo assim, de um dia pro outro, tá mesmo? Uma otite, uma inflamação no ouvido, que foi pra uma meningite, ela foi encontrada caída dentro da casa dela, teve um AVC isquêmico, tá entre a vida e a morte. Então, desde o final de semana, a gente tá rezando pela vida da Cléo, pra que ela saia dessa, tá? Então, você que gosta da Cléo, você que conhece o trabalho da Cléo, você tá vendo aquela coisa da vida ser assim, ó, é um instante. A mulher tava aqui semana passada, tá feliz da vida, que acabou de lançar um livro, né, que fala sobre infidelidade, uma peça de teatro, tá fazendo a segunda faculdade, e de repente a Cléo tá lá, gente, tá lá entubada, mal mesmo, o estado de saúde dela é muito grave.
5: Vamos orar.
4: Né? Então a gente pede pelo... Eu fiquei com essa mesma cara, Vitória. Eu fiquei em choque.
5: É, mas é assim.
4: Eu fiquei em choque, do nada, tá? Alô, você que é do signo de Touro, aqui é papum, gente. A gente já vai pra um guru, uma reflexão da vida. A vida é isso, tá? Taurino, a partir de hoje, um dos seis, tá? O universo tá facilitando aí todas as tuas comunicações. Então, conte com boas oportunidades, principalmente comercial, tá? Só evite ser muito turrão, assim, muito resistente à mudança, tá? Next, Gêmeos.
16: Gêmeos! 21 de maio a 20 de junho.
4: Você que é do signo de Gêmeos vai fechar um contrato, né? E eu tô falando de um contrato profissional bem remunerado. Vem uma proposta aí muito boa pra você. Você que precisa, né, renegociar uma dívida, esse é o momento. E um detalhe importante que o guru traz, renegociar até salário, viu? Bom momento para falar com a chefia e pedir aí, chefinho, vamos conversar sobre um aumento de salário? Next.
16: Câncer. 21 de junho a 22 de julho.
4: Com essa chegada, né, a gente tá numa lua cheia, é entrada de Mercúrio, é início de um novo mês aí, um novo ciclo. Você também tá com um poder de comunicação muito grande e os teus objetivos pessoais estão mais definidos, né? Então aproveita esse estímulo que a vida tá trazendo para você, para colocar também tudo em prática. O guru pede para você cuidar das emoções, e aqui eu tô falando de sentimentos, nada de ficar guardando sentimento, guardando mágoas, alimentando preocupações para não virar uma doença.
16: Leão. 23 de julho a 22 de agosto.
4: Leonino, bora reinventar. Mês novo, 1º de junho, novo ciclo, pronto. Vira a página, reinvente a sua vida, não fica preso ao passado. A semana começa com a tua intuição super aguçada lá em cima, né? Você anda um pouquinho distraído, ok. Mas é um momento que você precisa ouvir muito o teu coração, tá bom? O que precisa ser trabalhado, querer controlar tudo ao seu redor. Ninguém faz isso, tá? Next.
16: Virgem. 23 de agosto a 22 de setembro.
4: Vida social a partir de hoje vai ficar bem movimentada, tá? Então aproveite também para escolher melhor os lugares, as pessoas, sem perder humor, sem abalar aí o teu humor, mas é um momento que a tua vida social tá em alta, mas você precisa ser um pouquinho mais seletivo, tá bom? E o que precisa ser trabalhado nesse período é ficar se cobrando demais, né? Cobrando a perfeição. Ninguém é perfeito. Next.
16: Libra. 23 de setembro a 22 de outubro.
4: Bora tomar coragem. Dar um bloco em pessoas indesejáveis. Sair de relacionamentos tóxicos. Vamos cuidar disso. Cuidar da tua saúde mental. Buscar equilíbrio. E precisa trabalhar essa coisa de deixar sempre para amanhã. Amanhã eu faço, na hora certa eu faço, no dia perfeito eu faço. Você fica adiando decisões que são importantes, tá? Precisa trabalhar isso. Next.
16: Escorpião. 23 de outubro a 21 de novembro.
4: Se você tá planejando mudar de cidade, né? O momento é agora. Se você tá planejando viajar, sabe o que eu vou falar para você fazer? Que é uma coisa que eu vou fazer em breve já. Tira o passaporte. Ai, Ângela, mas eu tô pensando em viajar, sei lá, é ano que vem ainda. Tô juntando dinheiro. Mas já tira o passaporte. De repente você nem sabe pra onde você vai, mas tira o passaporte que o universo vai conspirar e essa viagem vai acontecer. Mas vem forte aqui uma mudança de cidade, tá? Escorpião, precisa trabalhar o ciúme, é um signo que fica desconfiado de tudo, de todos. Se liberte um pouco disso, tá? Sagitário, cadê você?
16: Sagitário! 22 de novembro a 21 de dezembro.
4: Manter o otimismo é com vocês mesmo, né? Mas olha, você vai tomar uma decisão que eu sei que vai precisar de coragem da tua parte. Mas essa decisão vai dar um novo sentido para a tua vida que você não faz ideia. E olha, Guru tá pedindo para você também começar a semana com foco nos assuntos do coração. Vem, Escorpião. Não, vem que Capricórnio, esqueci de Capricórnio.
16: 22 de dezembro a 19 de janeiro.
4: Bom, manter a disciplina, focar nos objetivos, é aquele alinhamento combo do signo de Capricórnio, né? Mas o guru tá pedindo também, você que é casado, você que tem aí a parceira ou parceiro, vocês precisam estar mais alinhados, sabe? Mais combinadinhos. É, precisam estar mais alinhados para que tudo realmente aconteça. O guru disse que você vai retomar um acordo, alguma coisa, alguma proposta que foi adiada. É, e você vai retomar agora. Pode ir sem medo, tá bom, Capricórnio? E aquela coisa, né? O excesso de trabalho e a falta de descanso, uma hora, tua máquina também vai pifar.
16: Aquário! 20 de janeiro a 19 de fevereiro.
4: Aquário, pra hoje, nada de fazer as coisas por impulso. É, na questão de trabalho, o guru fez um jogo aonde pessoas querem te provocar. Então, sabendo disso, use a tua sabedoria, a tua inteligência emocional para não cair na pilha dos outros, tá? É, evite a teimosia, logicamente, e inclua no teu tempo o autocuidado. Isso é primordial. Amanhã a gente vai ter mais tempo e eu quero falar para vocês de um filme que eu assisti e que deu uma virada e eu quero falar com vocês sobre esse filme. Meu nome é Agneta, que tem tudo a ver com a gente, tá, mulherada? 8h44, encerro com Peixes.
16: Peixes! 20 de fevereiro a 20 de março.
4: A partir de hoje, palavras mais leves precisa sair da tua boca, sabe? Você precisa se aquietar e você tá se aquietando, tá bom? Então, o pisciano vai entrar numa coisa assim mais romântica. Quem não tá vivendo, vai viver uma relação muito especial. E aqui eu tô falando de parceria romântica mesmo, tá bom? É, vai estar muito mais criativo, use isso a teu favor, você vai estar inspirado. A família também está num momento bem assim, numa simbiose, existe essa palavra, Rei? Simbiose? Vocês estão numa conexão, então confie na tua intuição e joga para o universo. Agora, a coisa que é para o Peixes, mas vale para todo mundo, não fica absorvendo... Hã?
5: Cadê você?
4: Não fique absorvendo problemas alheios. Deixa, problema dos outros é dos outros.
5: Cada um com o seu.
4: Vai cuidar,
5: né,
4: da tua vida. É. Exatamente. 8h45, se joga!
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0: Um beijo, delícia. Um beijo. Agora me contaram também, o Vini quer marcar um encontro com os amigos, que é isso?
1: Ele sugeriu aqui, porque ele fez um programa muito emocionante, diga-se de passagem, falando da importância, saiu uma pesquisa lá que o idoso está sendo abandonado, esquecido, está entrando em depressão, e ele sugeriu fazer um encontro,
0: ai, que legal,
1: um parque desses da vida, para que as pessoas pudessem participar desse programa.
0: Desse piquenique. E olha que coisa engraçada não, né? Que é triste. Você viu essa notícia, os moradores ali da Lapa? O João não mora na Lapa, não. Quem mora na Lapa? Tem gente nossa que querem expulsar a casa de idosos, alguns lares de idosos. E eu sei que nesse final de semana se falou muito disso. Um grupo ali de moradores incomodado com uma casa de idosos.
1: Gente, não é no Alto da Lapa isso, pelo jeito. Porque lá no Lapa de baixo não fazem isso.
0: É, por quê?
1: Porque os ricos não gostam dessas coisas.
0: Então deve ser nessa parte nobre. Aí eles não querem. Eu sei que tá dando um buchicho alto aí.
1: Assim como o povo não quis um metrô lá na Avenida Angélica, uma época. E o povo não quer essas casas de assistência social, CAPS, essas coisas do lado das suas casas, né? É, tem uma galera que tem força, né? E a prefeitura acaba cedendo.
0: A Ria é triste. Quem viu ontem no Fantástico, uma matéria que me tocou muito, um rapaz, um advogado, acho que é Thiago, ele tá com câncer. E ele tá se despedindo da vida aos poucos. Tu chegou a ver isso?
1: Não.
0: E esse Thiago, ele tá com câncer, eu não sei qual é o tipo de câncer que ele tá. E sábado ele fez um velório. É. Ele fez um velório, porque é assim que ele quer ressignificar essa coisa da morte. E aí ele convidou todos a família, né, os familiares, amigos. E aí fizeram uma roda de samba, um rock. E ele lá... Cara... Rei, hey, eu fiquei assim, tocada com isso.
1: É.
0: Esses dias então, me fizeram fazer muitas reflexões sobre a vida. Mas antes, eu acho que eu estaria aqui falando, nossa, que absurdo. Que nem eu achava um absurdo o povo do México celebrar a morte, Los Muertos, aquela coisa. Mas ontem vendo essa história do Thiago, que é real e tá pertinho da gente, ele, assim... Ele tá desenganado.
1: Uhum.
0: E ele quer despedir da vida. Ele quer viver. Ele tá vivendo.
1: Entendi.
0: E ele fez esse velório. E aí mostrou a mãe dele, que também tá tentando, né, assimilar tudo isso. E quando chegar o momento dele...
1: E não deve ser fácil.
0: É, exatamente. Ela falou assim, meu filho, vai com Deus. É, nossa, cara, foi uma matéria bem interessante ontem. Chocante. No Fantástico.
1: Mas o mexicano tem essa tradição, né, no caso do Dia dos Mortos, né? Que é uma festa, que é uma maneira de fazer com que... É, vou fazer uma pergunta aqui.
0: A pessoa seja lembrada.
1: Exatamente. Qual foi o último parente mais próximo seu que se despediu?
0: Meu Deus do céu. Mais próximo agora?
1: É, pois
0: é. Não lembro.
1: Faz quanto tempo que você não vai, num dia de finados, acender uma vela no cemitério? É exatamente isso. As pessoas acabam morrendo...
0: E são esquecidas.
1: Exatamente isso. E o filme Viva a Vida é uma Festa conta exatamente isso. Né, das pessoas.
0: Que a importância que a gente quer morrer junto, a gente quer cair, a gente. Aquela coisa, né?
1: É, a Vitória chorou e eu chorei muito com esse filme. Porque é a realidade. Eu vi em muitos momentos minha avó ali no filme, pessoas que já não estão mais aqui, que se foram, e que por algum motivo a gente, com essa vida corrida doida da gente, a gente acaba esquecendo, deixando de lado alguns costumes. Eu guardo na memória, mas alguns costumes que justificam. A presença da pessoa, mesmo que eu sei que muitas vezes o padre Juarez pode até, mas desencarnou, foi morar na glória, não tem porquê, mas faz falta a gente lembrar.
0: Reflexões, minha gente, aqui não se joga. Olha, 10 minutos para as 9, e eu vou falar para vocês, tava morrendo de saudade desse moço que puxa o R, bora falar de creme por ervas, né? 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
2: Ei, minha gente, que delícia. Tava morrendo de saudade de vocês, que bom. Hoje eu tossi, não tossi tanto, né, Rei? Minha voz também não falhou tanto, né?
1: Não, tava tadinha, não, tava bem.
2: Tava ok, né? Obrigada pelas mensagens lindas, carinhosas.
1: Muitas hoje.
2: Muito obrigada, nas redes sociais, aqui no WhatsApp, mensagem de texto e áudio. Bom dia, Ângela. Feliz com a sua melhora e retorno. Fala pro Rei que gosto muito dele. Ele é bom demais.
1: Quem é?
2: É a Zaira.
1: Ô, Zaira, um beijo pra você, pra todo o Jardim Zaira também em Mauá. Brincadeira. É que eu lembrei, Zaira, desculpa.
2: Ele é assim, quinta série.
1: Beijo,
2: quinta
1: Zaira! Série.
2: Um beijo pra todos vocês que mandaram mensagem pra gente.
1: Todo mundo tem um bairro com teu nome.

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4: Alô, Brasil! Alô, alô, Brasil!
5: Bom dia!
4: Alô, minha família brasileira! Bom, bom, bom, bom dia!
5: Bom dia!
4: Feliz mês de junho! Gelalá já avisou mais cedo.
5: Bom
4: tem Santo
5: dia!
4: Antônio, São João, São Pedro. Tem Arraiá pra todo lado e tem Copa do Mundo. Então, quando a gente piscar, o mês de junho já acabou. Gelalá tá de volta. Que bom, que bom, que bom. Depois de passar uma semana afastada, cuidando da saúde, se recuperando da influenza, Gelalá voltou e com ela, Reinaldo Alves, o taxista. Muita gente cobrando que o rei é o Lombardi. Não gosta de aparecer na live. Hoje ele fez um vídeo, tá lá, Reinaldo Alves, Kiko, oficial do Chaves. Alô, EV, bom dia, boa semana, irmão.
6: João Ferreira, bom dia pra você. Bom dia, Vicky. Bom dia pra você que tá ligado aqui no Tamo Junto nesta segunda-feira de muito frio. Tá frio lá fora,
4: lá
6: rapaz.
4: Lá fora tá, aqui tá gostoso.
6: Tudo
4: mas
6: bem
4: lá
6: que
4: fora
6: eu tô
4: tá
6: com,
4: frio.
6: Eu tô com colete aqui que não cobre aqui os braços. Senti frio. Fui ali tomar um cafezinho, um chocolate quente ali no Lindomar. Rapaz do céu, tá friozinho em São Paulo.
4: Ô, EV, você sabe que eu gosto demais de você. Você é um dos meus melhores amigos, meu parceiro de programa.
6: Idem.
4: Mas essa semana eu prefiro não te dar um abraço, por questão de segurança.
6: O que aconteceu?
4: Não, há uma suspeita, né, de ebola em Guarulhos.
6: Sério? Eu não vi isso.
4: Em Guarulhos, o homem veio da África, desceu em Guarulhos e pegou um ônibus ali no Bosque Maia com destino ao Rio de Janeiro. Então, é o primeiro caso de ebola. E há quem diga que é uma pessoa ligada a você, porque ele tem também ramificação em Nazaré Paulista, deu uma entrevista, falou... Não me recordo agora qual foi o país que ele veio, mas ele chegou, é o primeiro caso de ebola, desceu em Guarulhos, te deu um abraço, pegou um ônibus pro Rio. Então, por segurança, essa semana a gente fica afastado. Cuidado, Biquinha! Biquinha que tá se recuperando.
6: Acabei de dar um abraço nela aqui.
4: Hã?
6: Acabei de dar um abraço nela.
4: Não, pelo amor de Deus, não brinca não, minha filha Vitória Almeida.
6: Eu dei um abraço nela, no Rei, no tio, na Ângela, daqui a pouco em você.
4: Agora, tem ônibus de Guarulhos pro Rio?
6: Tem sim. Tem uma rodoviária em Guarulhos, parece que não, mas tem uma rodoviária em Guarulhos. Tem uma rodoviária lá que quase não tem movimento ali perto do CECAP, ali em Guarulhos. Sinceramente, você precisa, por exemplo, eu quero ir pra Lins, pra qualquer outra cidade assim, no sentido ali da Castelo Branco, eu tenho que pegar aqui um ônibus aqui na rodoviária Barra Funda. Na rodoviária.
4: Então, quando eu vi que ele pegou um ônibus de Guarulhos pro Rio.
6: Então,
4: a Ângela já tá preocupada lá.
6: Não, não,
4: lá.
6: Fica em paz.
4: Primeiro caso do ebola em Guarulhos. EV Bosque Maia, Rio de Janeiro.
6: Não tem problema, não. Inclusive, esse final de semana eu tive no aeroporto de Guarulhos. E Nazaré Paulista também eu fui. E também fui para o Bosque Maia.
4: Meu pai do céu. Gente, ninguém chega perto do EV até que sai o laudo científico se ele tá ou não com ebola.
6: Fala aí, ebola e a bola, o jogo de bola. Onde, João? Não tem nada a ver uma coisa com a outra. Gostou do jogo do Brasil?
4: O Brasil pegou a fina flor da mulambada. E o time reserva jogou melhor que o titular. Então, primeiro tempo foi muito ruim e o Ancelotti vai ter que mexer no time.
6: Você acha que não deveria ter passado aqueles dois gols que o Brasil sofreu ou não?
4: O Brasil não pode levar dois gols do Panamá.
6: É brincadeira,
4: agora, né? Agora, 72 mil pessoas e o Maracanã tava cheio, né?
6: Tava lotado.
4: Mas
6: tava
4: há quem diga que houve um movimento dos patrocinadores
6: para
4: levar a torcida pro estádio.
6: Que legal, né?
4: É porque por livre e espontânea vontade... Só motivando.
6: Brasil ganhou de 6-2, é isso?
4: 6-2,
6: é. Opa, vamos aguardar o próximo
4: jogo.
6: Show
4: de bola do Rayan. A frase que abre o nosso programa de hoje. Não espere ter tudo para aproveitar a vida. Você já tem a vida para aproveitar tudo.

0: amiga. Bom dia, bom dia, bom dia. Bom dia ao papai e à mamãe. Bom dia ao vovô e à vovó. Bom dia, garotada.
1: Bom dia, Joãozinho.
2: Bom dia, João Ferreira. Oi, pessoal. Beijo.
0: Beijo, meu amor. Beijo. Bom dia ao Quinteto Fantástico, comandado pelo chicote de ouro do rádio brasileiro, tio Amauri. Semana mais curta. Hoje é uma segunda com cara de quarta-feira. Quinta-feira é feriado. E se Deus quiser, na quinta, meu amigo, meu irmão EV estará em Lins organizando o aniversário do seu Sebastião, dia 29. 80 anos. A Fátima já foi sorteada, já está garantida para a festa do seu Sebastião. Fátima que veio no dia que a gente lançou a promoção. A Fátima veio aqui, conversou com o Vini falou: Fátima, você é a primeira contemplada para a festa do seu Tião, EV, dia 29.
3: Ô, Fátima, fretamento cancelado. Porque,
0: CPF cancelado?
3: É, porque o que acontece? Eu fiquei sabendo hoje, ouvindo o programa aqui com a Ângela, que agora não é, como chama, não é feriado.
0: Ponto facultativo.
3: É, então todo mundo trabalhando, batendo cartão aí, vambora.
0: Não, é considerado feriado, é considerado. Mas quem vai trabalhar não recebe o dia em dobro. Então é feriado, mas não recebe o dia em dobro.
3: Você vai vir trabalhar então?
0: Não, na quinta não.
3: Também não.
0: Alô, alô, começou o mês de junho. 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
0: Gente, esse assunto de hoje, eu vou ser muito honesto, muito transparente. Eu, particularmente, eu não teria coragem. E vou explicar para vocês. Evê, quero ouvir você, queria ouvir a Vicky. E queria muito ouvir o nosso quarto apresentador. Porque nós temos o melhor e o mais inteligente ouvinte do rádio brasileiro, que faz leitura, né, de uma forma toda especial do que a gente traz aqui. Já ouviu falar, Evê, num cara chamado Thiago Pinan?
3: Nunca ouvi falar.
0: Thiago Pinan tem 49 anos, ele mora em Campo Grande, capital do Mato Grosso do Sul. Sabe o que ele fez no sábado, Evê?
3: O quê?
0: Um velório de despedida. Ele está com câncer terminal.
3: Sim.
0: Não tem cura. Então ele decidiu reunir amigos, familiares e desconhecidos para fazer um samba regado a chope e muita risada. Então sábado foi o velório dele em vida do Thiago Pinan. E eu queria saber do nosso quarto apresentador, porque é assim... Eu sei que tem muita gente que me ama, muita gente que me ama. Se alguém soubesse, o João está com uma doença incurável, tem pouco tempo de vida, eu sei que muita gente iria sofrer com isso. Então, eu não sei se vale a pena fazer uma festa para dizer que eu estou morrendo, estou me despedindo, né, quero fazer um velório para saber, né, quem é que quer se despedir de mim. Então, eu, particularmente, não teria coragem de fazer isso. Queria saber de você. Você teria coragem de fazer o que o Thiago Pinan fez? Eu tenho aqui até na... Eu vi essa notícia no Globo.com e tem aqui, ele... Não sei se dá para o EV ver de longe aí, ele de chapéu, aquele chapéu de Panamá, camisa
3: mais ou menos,
0: estampada.
3: Tá dando para ver mais ou menos assim.
0: Mais ou menos, né?
3: Isso, mas...
0: Então aqui,
3: sim.
0: É a foto, tá aqui o grupo de samba, sentado, tocando. Então eu queria saber de você. Você teria coragem de fazer isso? Um velório em vida para se despedir das pessoas? Se você fosse chamado para um velório assim, você iria? Porque, por exemplo, se eu sou amigo desse cara e sei que esse cara vai morrer, pô, isso vai me machucar muito, uma pessoa que faz parte da minha vida. Eu sei que tem pouco tempo de vida, eu vou na despedida dele, né, no último encontro, no velório em vida. Então eu nunca tinha visto isso, eu já vi velório com samba. Que é o pedido do morto, olha, quando eu morrer, não quero que ninguém chore, não quero ninguém sofrendo, eu quero que abra uma caixa de cerveja e quero que faça um samba. Velório. Mas velório em vida eu nunca tinha visto. 983-345-777, 983-345-777. Você teria coragem de fazer isso? Se você fosse chamada para um velório de despedida com a pessoa viva, você iria? Consegue imaginar, Evê?
3: Difícil, hein? Difícil. Eu que fui num velório, agora semana passada, dei uma passadinha na Vila Formosa, o velório do nosso amigo, que trabalhou muitos anos aqui, o Serafim da Costa Almeida, infelizmente faleceu. É, a gente fica assim triste, né, rapaz? E agora, e no velório de uma pessoa que tá viva? Tudo bem, estado terminal, né? Uma situação muito difícil. Mas é o desejo dele, que faça um velório em vida. Eu talvez eu daria uma passada lá, João Ferreira. Se fosse uma pessoa muito conhecida, me convidasse, eu iria dar uma passada lá. Porque, imagina, a pessoa sabendo que ela tá nos últimos momentos de vida, que vai partir a qualquer momento, uma doença terminal. E ela, eu acho que ela quer ver o desejo, assim, ela tem um desejo de ver as pessoas, o que as pessoas gostariam de falar pra ela, de ver ela ali.
0: É difícil, você sabe que aquela pessoa ali tem pouco tempo de vida?
3: Então,
0: é difícil pra gente, né?
3: É difícil.
0: Mas, eu já vivi isso, você também já viveu?
3: Também,
0: né?
3: Com certeza. Mas eu acho que eu daria uma passada assim, eu iria no velório dessa pessoa em vida. É curioso, é bem curioso, estranho, mas é o desejo da pessoa, por que não, se a gente puder,
0: né? Depois eu vou pedir se a Viquinha consegue colocar a foto dele aqui, ó. Ele é assim, ele é magro, barbudo, de óculos, tá aqui com uma camisa, né, estampada e tá aqui com um chapéu do Panamá, né? Então, manda sua mensagem para cá, 983-345777. Teria coragem de fazer o que fez o Thiago Pinan, de 49 anos, lá de Campo Grande, Mato Grosso do Sul? Velório de despedida, regado a chope, samba e risada? Iria se fosse convidado? Quero te ouvir.
3: Tem áudio aqui, João Ferreira, agora 9h19. Você iria, João?
0: Eu acho que não. É uma coisa que eu teria que parar para pensar. Eu sou muito apegado às pessoas que fazem muita parte da minha vida. Então, assim, uma despedida, dar um abraço, sabendo que é o último, eu não sei. Mas, sinceramente, não numa festa, talvez numa visita.
3: É difícil. Vamos lá com o áudio aqui na capital.
7: Bom dia, João. Aqui é a Rose Novaes.
0: Oi, Rose.
7: Em bairro Belas Artes. Eu não teria coragem. Mas cada um tem seu livre-arbítrio, né?
0: Uhum.
7: É assim que ele estava se sentindo, é assim que ele quer. E assim que tem que ser respeitado. A gente não tem, às vezes, que entender. Tem que respeitar. É a vontade dele. Quem está passando o momento é ele. E vamos valorizar em vida, né? Porque depois que a gente passa para outro plano, ficam só as lembranças para os que realmente nos amam nessa vida. Rose Novaes, Itanhaém, Belas Artes.
0: Beijo, meu amor, beijo. Olha, lá durante o evento os abraços foram longos. Sorrisos sinceros, lágrimas. Carregavam afeto, não sofrimento. Diagnosticado com câncer de estômago e sem qualquer possibilidade de cura, Thiago tem pouco tempo de vida e decidiu reunir as pessoas que ama para celebrar a vida enquanto ainda pode compartilhar cada abraço, cada história, cada homenagem, transformando o evento em seu velório de vida.
3: Imagina, né? Na pessoa ali, sabendo que ela a qualquer momento vai partir. Que situação difícil. Tem mais um áudio.
10: Bom dia, João Ferreira. Sobre a pesquisa do dia, eu não acredito que esse homem está certo, porque ele está tentando viver o que ele tem de vida de uma forma alegre. Se a gente parar para pensar, às vezes assim, ele abriu mão do tratamento, porque na cabeça dele, e é verdade, ele está prolongando o sofrimento dele. Ao contrário do que ele está fazendo agora, o que ele está fazendo, ele está vivendo um dia de cada vez, vivendo da melhor forma possível. Eu só não sei se eu teria essa força que ele está tendo, mas eu acho que ele está certo, sim.
0: Eu não teria. Eu, sinceramente, me conhecendo, né, e sabendo quanto tem de gente aí que eu sei que gosta de mim, que me ama, que sentiria a minha falta, eu não teria essa coragem. Né? Você imagina, aqui diz na matéria do Globo que foi um evento marcado por sorriso, né? Por abraço longo e por muita lágrima. Lágrima de afeto e não de sofrimento. Manda sua mensagem para cá. Duas pessoas então até agora, a Rose e essa segunda amiga, quem foi? Foi a Rose e foi a primeira, né? Ah, já foi? Então a segunda amiga também não teria coragem, mas respeita, né, a decisão do Thiago de fazer o velório de despedida. Vic tá chegando com a previsão do tempo.
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0: Alô, Vicky! Chega mais, conta pra gente como é que fica o tempo hoje. Tio lindo, beijo, boa semana, bom mês de junho.
11: Bom mês de junho,
0: mês de aniversário, João, da Viquinha, dia 27.
11: É isso aí.
0: Vamos sortear 150 ouvintes pra festa junina do Padre Juarez.
11: Mês do meu aniversário e mês que começa oficialmente o inverno, né, pros amantes do
0: dia
11: frio.
0: Dia 21?
11: Dia 21 de junho, João, a partir das 5h24 da manhã. Pelo horário de Brasília, a gente vai ter aí o início do solstício de inverno aqui no Hemisfério Sul, que dá o pontapé inicial na estação mais fria do ano. Em 2026, é interessante comentar sobre isso, João, porque a gente vai ter a madrugada mais longa do ano nesse mês, do dia 20 para o dia 21 de junho. Ela vai ser a mais longa e com o menor número de horas de sol acima aí da linha do horizonte. Então, nesse mês começa o inverno, vamos ter madrugadas mais longas, Copa do Mundo, festas juninas, meu aniversário. João, quanta coisa nesse mês de junho, né?
0: Nossa.
11: Pra mim é o melhor mês do ano. Então, comentando aí já, daqui a pouquinho a gente tem a chegada do inverno e a gente não vai ter muita variação de temperatura nos próximos dias e nas próximas semanas, João. Hoje, por exemplo, segunda-feira, agora são 9 horas e 24 minutos. As temperaturas marcam 15 graus aqui na capital paulista e a máxima não deve superar 21 graus nesta segunda-feira. Quando eu tava chegando aqui na emissora no comecinho da manhã, João, por volta de 7h40, 7h50 da manhã, eu senti uma garoa fina.
0: Eu senti essa garoa ontem.
11: Você sentiu ontem essa garoa? Então, quem andou aí pelas ruas da cidade no comecinho da manhã sentiu essa garoa fina aqui na capital, porém, a gente não tem previsão de chuva pra hoje, tá? Pode ser que no final do dia, lá, principalmente no início da noite, a gente sinta novamente essa garoa, essa chuva fininha. Então, é bom andar com casaco, talvez um guarda-chuva na bolsa, mas não tem expectativa de chuva significativa. E como eu comentei, pra hoje, máxima apenas de 21 graus, João. É importante destacar que o tempo segue nublado, com temperaturas baixas, principalmente nas madrugadas e em gradativa elevação no período das tardes. E assim deve ser ao longo de toda essa primeira semana de junho, João.
0: Daqui a pouco você volta.
11: Daqui a pouco tô de volta. Sim, tem áudios aqui da enquete.
0: E você iria num velório de despedida de alguém assim? Pessoa viva, com pouco tempo de vida?
11: Olha, João, eu tava pensando aqui, refletindo, é estranho, né? Não é, não faz parte da nossa cultura. Mas eu iria, sim, se fosse importante pra pessoa.
0: Ó, eu sei que eu sou muito importante pra você. Eu tenho 15 dias de vida. Faço um velório desse, você iria lá me dar um abraço?
11: Ah, eu iria, porque é você. Se a pessoa for importante pra mim, eu vou.
0: Ah, então... Daqui a pouco eu quero ver você de novo aqui, tá bom, Vicky?
11: Tá bom, beijo, João.
0: Lá, a Vicky, então, iria ao velório em vida de alguém que tem pouco tempo de vida, no caso dele, né, um câncer no estômago. Diga lá, Evê.
3: Tem mais áudio aqui. Uma coisa que eu queria saber, ô João Ferreira, uma coisa meio ligada. O meu pai, ele paga pelo menos 40 anos, há 40 anos, o meu pai paga esse tal de plano. Sabia plano funerário? Meu pai paga 40 anos, ele disse que a melhor coisa que o melhor investimento que ele faz é pagar um plano funerário, você acredita? Ele paga 40
0: melhor
3: reais
0: investimento?
3: Ele acha, porque ele não quer dar trabalho pra ninguém, sabia? Pros filhos, pra ninguém quando ele partir.
0: Ele sabe que vai ser difícil poder contar, é.
3: Não é esse caso.
0: De Guarulhos sairia o quê? 30, 40 reais pra uma vaquinha dessa?
3: Não, eu banco tudo. Não, João, tô falando sério, ele fala que não quer dar trabalho pra ninguém. Os mais antigos, eles têm, o pessoal lá no sítio em Nazaré também, tem o pessoal, os mais antigos, tem o plano funerário lá, paga um pouquinho por mês, e na hora, aquela hora de desespero...
0: Mas seu pai paga mais de 40 anos?
3: Há mais de 40 anos.
0: Mas quanto ele já gastou até hoje?
3: Ah, não sei, mas é bicharia que paga, João, é bem pouquinho.
0: Meu pai do céu.
3: É bem pouquinho.
0: Não, 40 anos é uma vida. Quando... Dava pra comprar um cemitério.
3: Não. Ô, João, mas quando a minha mãe faleceu, o plano, ele cuida de tudo. A vantagem é essa. Tem mais áudio aqui na capital.
12: Bom dia, pessoal. EV, João, Vicky, equipe, ouvintes. Então, João, eu não iria, não. Eu não iria de maneira alguma. Primeiro motivo que eu não iria, porque eu ia chorar tanto. Eu ia ficar tão mal sabendo que uma pessoa tão querida... vai morrer, que eu já ia ficar tão mal, que eu não teria a menor condição de comparecer a esse velório. Então, eu não iria. E eu ia chegar lá, eu ia ficar pra, sabe, pra nada mesmo. Não ia conseguir realizar nada, conversar com ninguém, muito menos com uma pessoa. Então, eu não iria. Eu ia ser completamente inútil nesse velório. Então, eu não iria jamais. É isso, eu também não faria. Se fosse eu soubesse que eu tivesse uma situação dessa, eu também não faria, não. É sofrimento demais para todas as partes, para a gente e para a pessoa que vai. Então, eu não iria, não. É isso, Maria. Beijos.
0: Beijo, Maria. Maria, você pensa exatamente como eu penso. Exatamente como eu penso. Né? Eu acho que é um sofrimento. Né? Minha mãe, quando foi dito que ela não teria mais do que 15 dias de vida, imagina o sofrimento para a gente. Né? Então, assim, não consigo imaginar minha mãe fazendo um velório de despedida com os filhos, com o meu pai, com os irmãos dela. É complicado, é uma coisa difícil.
3: Agora, essa pessoa aí que fez esse velório em vida aí, João Ferreira, a pessoa não vai ninguém nesse velório em vida dela? Ela faz esse velório em vida e não aparece quase ninguém?
0: Não, tinha bastante gente.
3: Acaba de matar a pessoa.
0: Depois você dá uma olhada, você vai ver, o rapaz até tem uma fisionomia assim de quem tava sereno. Sabe aquela pessoa que estava ali com roupa de samba, camisa estampada?
3: Você nem está doente, ele.
0: É, estava ali. É, não, então. Ele estava vivendo aquele momento ali de despedida. Eita. Né? 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
25: Oi, João, bom dia, Evê. Amo bom vocês. Ó, eu vi essa matéria ontem no Fantástico, e eu vi esse senhor. Nossa, mas ele tá animado, ele ainda falou com a repórter. Eu gostei de ver o jeito dele. Ah, eu acho que se eu fosse convidada, eu iria sim, João. Pelo menos eu viria a pessoa antes de ver morto, né? Porque ir lá ver morto também, o morto não tá vendo a gente, né? Então eu iria assim, se eu fosse convidada, eu iria, João. E ele tá animado. Eu vi ontem no Fantástico, eu gostei de ver o jeito dele, a atitude dele, tá bom? Beijo, João, beijo, Evê.
0: Beijo.
25: Sou aqui do interior de São Paulo, de Nova Lusitânia.
0: Nova Lusitânia, olha que chique. Ela falou uma coisa que agora eu parei pra pensar. É esquisito, né, Evê? Eu vim te ver aqui hoje, porque a próxima vez que eu for te ver, você vai estar morto. Que é o caso, né?
3: É, tem razão ela. É,
0: mas bem. É assim, é forte.
3: É forte.
0: Né? Vim te ver hoje aqui, porque a próxima vez você já não vai estar mais aqui, você não vai me ver. É difícil. Eu não sabia que tinha sido matéria do Fantástico. Você viu no Fantástico também, não?
3: Não, eu não assisti o Fantástico ontem, eu acabei não assistindo.
0: Eu, depois do jogo, acabei indo dormir.
3: Eu também, a mesma coisa.
0: Né? Não vi, eu vi hoje no jornal Globo essa matéria lá de Campo Grande, mas estão passando no Fantástico. Pessoal, então tem mais subsídio aí para dar a sua opinião. Ô Evê, você sabe que tem um caso? Você sabe que aborto é crime, né?
3: É crime.
0: Aborto é crime. E houve um caso aqui em Mauá de uma mulher que cometeu um aborto com 5 meses de gravidez e guardou o feto no armário. Só que ela passou mal depois do aborto e foi buscar ajuda médica. Sabe o que a médica fez?
3: O quê?
0: Avisou a polícia.
3: É crime. Tá certo.
0: Aí veio o julgamento. Sabe o que aconteceu com a mulher?
3: O quê?
0: Foi absolvida.
3: Por quê, João?
0: Porque o médico tem o juramento de não poder fazer denúncia. Né? A médica ali tem um segredo da profissão. É que nem segredo de padre. Padre, quando ouve uma confissão, mesmo que seja uma coisa muito grave, o padre não pode falar pra ninguém. Então a médica não poderia ter chamado a polícia pra ela. E agora o Superior Tribunal de Justiça arquivou o caso e decretou que a mãe que cometeu o aborto é inocente e a médica que é culpada.
3: Então, mas é um crime o que ela cometeu?
0: O aborto é crime, mas a médica não poderia ter chamado a polícia.
3: Agora, se vai uma, por exemplo, uma mulher lá no hospital, um pronto-socorro, ela chega lá e a médica, ou uma criança, a médica constata que a criança foi submetida à violência sexual.
0: Aí é diferente. No caso dela, o que entendeu a justiça é que ela tem autonomia sobre o corpo dela. Né? Então ela faz o que ela quer com o corpo dela.
3: Se for maior de idade.
0: E ela fez o aborto. No caso de violência,
3: é contra a vontade dela, lógico.
0: Contra a vontade dela.
3: Mas é estranho, né, João?
0: Você achou estranho?
3: Eu achei estranho.
0: Eu achei diferente, né?
3: É, eu achei estranho.
0: Deixa eu falar aqui com vocês. Deixa eu falar já, já. Já, já quero te ouvir aqui. Né? Daqui a pouco eu vou falar. 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
5: João Ferreira. Bom dia, João Ferreira.
0: Bom dia, amor.
5: E todos da capital. Então, João, não iria. Respeito. Ele ter feito isso, né? Mas não iria, não. De jeito nenhum. É muito triste, eu acho que é deprimente. E pior, né? Se tiver outras pessoas na mesma situação que ele, com certeza não vai ser legal. Vai ser deprimente. Bom dia, Sully Devere Matilde.
0: Beijo, Su! Tá bem dividido, né, Evê?
3: Bem dividido.
0: Mas acho que a maioria não iria, né?
3: Ah, não iria.
0: Acho que a maioria iria. Até agora... A gente vai tentar colocar a maior quantidade de áudio possível no ar, para no final ter uma ideia, né? Porque eu continuo com o meu pensamento. Eu não teria coragem de organizar e eu não teria coragem de ir. Nem de organizar, nem de ir, né? Mas algumas pessoas teriam coragem, outras pessoas disseram. Agora há pouco uma amiga falou que viu ontem no Fantástico, ele tá com a cara boa, conformado, tava bem ali no evento. Então acho que vai mesmo de cada um, de cada um. 9h45, diga lá, Evê.
3: Tem mais áudio aqui na capital? Faz tempo que eu não ouço ela aqui na parte da manhã, Maria Quitéria.
0: Ô, Quitéria, cadê bom você?
25: Dia, João. Se eu tivesse a chance de me despedir antes com a festa, com o almoço, uma feijoada, eu gostaria sim, porque seria a última vez que estaria com as pessoas que eu amo. E seria muito importante para mim. Eu tinha coragem sim de fazer uma grande festa, uma boa feijoada e convidar meus verdadeiros amigos, só amigos de verdade. O resto não. O resto só são colegas. Bom dia.
0: Bom dia, bom dia. 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Bom dia, Marília.
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8: Muito bom dia, João Ferreira. Bom dia, Everaldo. E todos os ouvintes da capital. Tudo bem com vocês? Destaque do trânsito para essa segunda-feira, 1º de junho, hein? Mês das festas juninas, mês de Copa do Mundo. Vamos falar de Radial Leste, que tem trânsito ruim no sentido centro de São Paulo. Em ocorrência ali um pouquinho antes do viaduto Engenheiro Alberto Badra. O trânsito carregado desde o metrô Guilhermina Esperança. Esse trânsito volta a ficar intenso ali depois do metrô Belém e segue assim até a ligação. Um pouquinho antes da ligação ali tem ocorrência, então o motorista vai reduzir a velocidade. A Rua da Moca e Celso Garcia são opções para o motorista. Tudo ok com o transporte público nesta manhã e até as 10 horas tem rodízio válido para veículos com placas sinais 1 e 2. 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
3: Bom dia, João. Então, eu acho que eu faria isso sim, eu acho legal, porque eu já falei pros meus filhos, quando eu morrer eu não quero velório. Eu quero que já me morri e enterro. Quero ninguém me vendo no caixão. Então eu acho uma boa fazer isso aí. Eu iria sim. Iria e faria sim. Porque a gente tem que ver as coisas em vida, não em morte. O que ele vai ver em morte? Nada, né? Eu achei legal a atitude dele. Eu assisti um filme uma vez, que a mulher fez um velório bem antigo, que nem os pioneiros, quando tinha aqueles pioneiros, né? É, ela fez um velório em vida pra ver o que o pessoal achava dela, sabe? Eu achei legal isso.
4: Ah, pra cada um falar o que pensava.
3: Eu faria também isso, sim. E iria também. Beijo, Maria de Moema.
4: Beijo, Maria. Beijo, beijo, beijo. Olha, o EV tá dizendo, tá comentando ali, a gente vai fazendo o programa e o EV fica passando pela live, a Viquinha, ouvindo os áudios, vendo as mensagens. E na nossa live, o pessoal não concordou com a decisão da justiça, né, EV? Não concordou de absolver a mãe que fez o aborto e culpar a médica que não poderia ter chamado a polícia.
5: Pois é, muitos comentários aí concordando dela ter, né, sido absolvida, é isso, né?
4: Ela foi absolvida.
5: Então,
4: ela cometeu um crime.
5: Sim.
4: Mas ela foi absolvida porque a médica não poderia ter feito a denúncia contra ela.
5: É, muito estranho, e algumas pessoas
4: segredo aqui, de profissão.
5: Uma boa parte das pessoas, tanto na live, até no zap aqui, mandando mensagem de texto, achando uma atitude errada.
4: Então, pessoal, aqui opina sobre tudo. Já, já, vou falar de Purple Drink, mas a Vicky tem vacina, Viquinha.
6: É isso aí, João. Tô voltando agora para trazer uma prestação de serviço aqui para os nossos ouvintes. A gente comentou bastante sobre gripe, né? Influenza. A Gelalá ficou doente. Muita gente ficou doente na semana passada.
4: Você ficou mal também no final de semana, né?
6: Eu fiquei mal também nesse final de semana, João. Então eu tô aqui de volta para informar que a cidade de São Paulo está ampliando a vacinação contra a gripe para toda a população acima dos 6 meses de idade a partir de hoje, segunda-feira. A imunização é feita nas unidades básicas de saúde de todos os municípios paulistas. E a campanha vai seguir até o final desse mês de junho. É importante destacar que com a chegada do outono, a estação que favorece maior incidência de doenças respiratórias, a vacinação é fundamental para reduzir a circulação do vírus da influenza. O estado de São Paulo já aplicou mais de 5.600.000 doses do imunizante neste ano, de acordo com a Secretaria de Estado da Saúde. A campanha de vacinação já atendeu os grupos prioritários, que inclui idosos a partir de 60 anos, além de crianças de 6 meses e menores de 6 anos, gestantes, puérperas e pessoas com doenças crônicas, e agora está disponível para toda a população. A vacinação ocorre nas UBSs aqui da capital paulista, das 7 da manhã até as 19 horas. Lembrando também que a Prefeitura disponibiliza o portal Vacina Sem Dúvidas, que esclarece outras questões sobre vacinação, como os efeitos colaterais, perigos de não se imunizar e quais são as doenças para as quais existe prevenção. Muito importante tomar a vacina, né, João? Quem não foi, corre aí numa UBS pertinho da sua casa. A vacinação está disponível aí das 7 da manhã até as 7 da noite, João.
4: Daqui a pouco você volta, Viquinha.
6: Claro.
4: E tá se cuidando, né? Tá tomando...
6: Tô.
4: Vai ainda... tomar vacina ou ainda não...
6: Então, agora tive que esperar passar todos os sintomas. Eu ainda sinto que eu tô um pouquinho rouca, então vou esperar mais essa semana, até metade da semana, e aí já vou correr pra me vacinar, João.
4: Tá combinado. 9h57. Quero ouvir você. Oi, Evê. Purple Drink. Depois você pode perguntar à Sandra. A Sandra é professora em duas escolas, não é?
5: Sim.
4: Se ela tem conhecimento, gente, preste atenção. Essa bebida é conhecida como Sisurp. Já ouviu falar, Viquinha? Sisurp? Eu também nunca ouvi falar. É hoje uma febre que vai ganhando espaço nas escolas. Purple Drink. também conhecida como Sisurp, é uma droga ilícita. É uma droga ilícita feita em casa com xarope para tosse à base de opioides. Então você pega xarope para tosse, como codeína, e aí mistura com refrigerante e coloca balas para dissolver nesse líquido, vê? Então xarope para tosse, refrigerante e balas. Essa mistura causa efeitos eufóricos e sedativos, sendo extremamente perigosa devido ao alto risco de uma parada respiratória e overdose fatal. Eu queria saber por que as pessoas não usam a inteligência para o bem. Como é que se descobre que se você misturar xarope para tosse à base de codeína com refrigerante e balas, essa mistura causa efeito eufórico, sedativo e pode provocar parada respiratória e fatal. Então, atenção. Depois você pergunta ela, por favor, Evê.
5: Vou perguntar assim.
4: Fala, Sandra, você já ouviu alguma coisa sobre uma bebida chamada Purple Drink que vai ganhando espaço nas escolas? É ilícita e pode matar. Então, você que está acompanhando a gente, pergunte ao seu filho, pergunte à sua filha, ao seu neto, se já ouviu alguma coisa e se te oferecerem, não aceitar em hipótese alguma, porque pode matar, além de causar aquela coisa de euforia como faz a droga.
5: É uma droga, né, João?
4: É uma droga,
5: começou nos Estados Unidos, Deus me livre, vixi.
4: Purple Drink. Ah, não. Né? E aí a gente imita o que é ruim e já tá aqui em várias escolas e pode matar. Alô, Ju! 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
10: Bom dia, Vê. Bom dia, João.
1: Oi,
10: bom
1: amor.
10: Bom dia, Vicky. Bom dia.
1: Bom dia.
10: Ô, João, eu vi ontem passando no Fantástico. Eu me emocionei. Me emocionei mesmo. Mas é uma forma dele realmente... Ele quis se inspirar de uma forma de onde que ele pode ver as pessoas enquanto tá vivo, né? Que infelizmente acontece muitas das vezes da gente não ter oportunidade de se despedir. Ontem, passando no Fantástico, eu confesso que eu fiquei bem emocionada. Mas é aquele sentimento realmente de... Às vezes as pessoas vão embora da nossa vida, a gente não tem oportunidade nem de se despedir. E ali eu vi a mãe dele falando, né, da situação e que ela estava se adaptando e quando ele fosse... Que ele fosse em paz. Então, nossa, eu me emocionei, João. Com vocês, bom dia.
1: Beijo, meu amor. Olha, sabe, Evê, vou contar pra vocês uma coisa. Eu não tenho medo de morrer. Medo eu não tenho. Mas eu tenho pena de morrer. Então, se eu soubesse que eu tenho muito pouco tempo de vida, eu ia ficar mal, porque

0: eu adoro a vida, né? Todo mundo fala, ah, depois que você faz sua passagem, nunca, nunca ninguém voltou para reclamar, né? Se fala, passou dessa para uma melhor, não tem essa expressão?
1: Tem.
0: Passou dessa para uma melhor? Mas eu particularmente, Evê, eu gosto muito da vida. É uma vida que você, eu particularmente, trabalho há muitos e muitos anos de rádio. Eu vou completar 40 anos de rádio, mas eu comecei antes da minha vida profissional em outra atividade. Né? Trabalho até hoje para pagar meus boletos, luto aí como todo brasileiro para honrar seus compromissos. Mas eu gosto muito da minha família, gosto muito dos meus amigos, gosto muito do meu trabalho, do que a vida proporciona. Né? Eu gosto muito de viajar, pena que eu não viajo tanto como eu gostaria, mas acho que para mim uma das melhores coisas da vida é viajar. Então eu fico triste. Se alguém falasse assim, João, você tem 15 dias de vida, eu não tenho medo de morrer, não. Mas eu ia falar, puxa, eu vou sentir tanta saudade da vida. Então eu acho que por isso, talvez por isso, eu não tivesse coragem de fazer um evento como esse.
1: Pois é,
0: João. Vou ver a matéria depois. Será que eu consigo ver essa matéria?
1: Acho que dá para assistir lá no G1, acho que aparece lá, né?
0: Porque foi no Fantástico de ontem.
1: É, provavelmente vai aparecer lá no G1, que é do mesmo grupo. Ô, João, não é fácil. A gente falando em... A questão aí da pessoa estar nos últimos momentos de vida dela, sabe? Já com o médico já decretando, já pela medicina, ó, não vai muito longe. Eu já cansei de fazer visita para enfermo já, principalmente nos últimos dias de vida, assim, rapaz. Não é fácil, você tem que ser forte.
0: Tem que ter estrutura emocional.
1: Tem que ter você faz uma oração, tudo, né? Uma visita de enfermo. E jamais chegar e falar para a pessoa, ó, você vai ser curado. Você tem que tomar muito cuidado com isso, sabia? A gente tem que tomar muito cuidado, porque tem gente que às vezes vai, com tanta fé, tudo, chega e fala pra pessoa, você vai ser curado. Aí passam uns dias, a família fica naquela expectativa, né? Passa uma semana, a pessoa morre. Né? Não, se for da vontade de Deus, Deus vai te libertar, Deus pode te libertar. Mas nunca, jamais, você chegar e falar pra pessoa, você vai ser curado. Jamais.
0: São 10h10, 10h10, continue mandando a sua mensagem pra cá. Nossa enquete de hoje... Né? Eu vi no Jornal Globo, mas o pessoal aqui, nosso quarto apresentador, disse que foi matéria do Fantástico também ontem. E é sempre bom te ouvir. Você não imagina como me faz bem ouvir sua voz, sua opinião, como eu aprendo e cresço te ouvindo. 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
11: Bom dia, João. Bom dia, Veraldo. Então, João, eu não faria, se fosse comigo, no caso, eu não faria assim uma festa assim para comemorar a minha morte, mas eu iria, no caso, se eu conhecesse alguém e me chamasse, eu iria sim, para dar pelo menos um abraço nessa pessoa, mas não ficaria assim na festa não, o máximo que ficaria era uns 10 minutos ali e dar um abraço nele e sair. Né? Mas é isso, João, porque a única coisa que a gente tem que fazer é respeitar a vontade da pessoa,
0: da pessoa,
11: né?
0: É.
11: Mas é isso aí, João, cada um é cada um, né? Aqui é a Nova do Jardim Tremembé.
0: Nova, um beijo, meu amor. Olha, vou falar do trabalho da minha amiga Patrícia Vidente. Só quero agradecer aqui o Hugo Leonardo. Hugo, o Gão, saudade, meu amigo, saudade grande. Secretário de Turismo de Campos do Jordão. Hugo tá lembrando que começa a alta temporada em Campos. Tá uma delícia pra gente pegar um final de semana, eu e ver a Vicky e fazer. A Vicky tá sempre em Campos do Jordão. Eu que só fui uma vez na cidade.
1: Eu nunca fui, hein?
0: Eu fui uma vez só. É Viquinha que tá sempre aí, Hugo. E ele diz assim, eu não tenho medo de morrer, só não tenho pressa. É, então é mais ou menos o que eu penso, não tenho pressa também. E ele me mandou a matéria, vê? Então tá aqui a matéria, ele conseguiu achar no YouTube e aí me mandou. Obrigado, viu, Hugão? Obrigado mesmo. Vou ver depois que terminar o programa. Quero ver a matéria, porque todo mundo que viu disse que a matéria foi linda e passou no Fantástico. Eu não vi, só vi no Jornal Globo. 10h19, Patrícia Vidente.
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15: Bom dia, João. Sou a Madá aqui de Mogi de novo.
0: Oi, Madá.
15: Sobre essa matéria, eu não iria. Por quê? Eu vejo assim, eu acho que ali não foi uma festa de velório. Velório é quando a pessoa está morta. Ali foi uma festa de despedida. E outra coisa, quem garante que algumas pessoas que estavam ali não vai morrer primeiro do que ele?
0: Isso é verdade.
15: Isso não quer dizer nada. A vida é um sopro. E só Deus que tem o comando da nossa vida. Só Ele que conduz isso. Então eu acho que ali foi uma festa de despedida. Um dinheiro até desperdiçado. Mas eu acho que eu iria porque era uma festa de despedida, só isso. Beijo, mas eu não faria pra mim. Eu não faria.
0: É, mas beijo, é uma festa de despedida diferente, né? Tem aquela despedida de quem vai mudar de cidade, vai mudar de país, passou um período, vai viajar, vai voltar pra terra. Mas essa é despedida mesmo de último encontro, é muito esquisito. E olha, há muito tempo a gente não via um assunto tão polêmico, tão dividido, hein, Evê?
1: Pois é, bem dividido, tanto no WhatsApp quanto na nossa live no Capital com Você no YouTube.
0: Evê, você me mandou aqui uma mensagem de Guarulhos, o que, que é?
1: É isso, na verdade, João, aí é um portal lá de Guarulhos, que tem na internet um jornal, um local lá de Guarulhos, que ele filmando a frente de um fast food, do McDonald's lá de Guarulhos, e ali com a placa contratando funcionários, né, tudo, acima de 18 anos, e com várias escalas ali disponíveis para trabalho. 6x1, 5x2, é escala 4x3 e 12x36, a sua escolha.
0: Resta saber se vão preencher, porque o que tem de vaga disponível, a coisa mais comum hoje é você entrar em qualquer lugar, supermercado, fast food, estamos contratando. Será que está faltando mão de obra? Então, ou faltando quem queira trabalhar, né?
1: A gente precisa levantar um dia, fazer uma entrevista com alguém assim do meio, porque no mercado perto de casa é direto ali.
0: Não, convênio médico. Tudo que você entrar, estamos contratando.
1: Ó, do lado lá de casa, convênio médico, convênio odontológico, cesta básica, não sei se acho que almoça no local lá no restaurante do mercado. Aí convênio com o Sesc, convênio com não sei o quê, e não acha. Direto
0: esse me interessa, placa. Se você puder me trazer detalhes, me agradou. Principalmente convênio médico.
1: Então, e você paga uma taxa. Ah, é com participação, mas você tem um convênio. Hoje em dia, pra você ter um convênio numa empresa, é muito bacana, né, João?
0: Opa! 10h25! 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
21: 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João Ferreira, o destaque agora para o corredor norte e sul. Tem trânsito intenso no sentido zona sul de São Paulo, desde a saída da Praça Campo de Bagatelle e vai assim até a ligação. Volta a ficar intenso na aproximação do aeroporto de Congonhas. No sentido zona norte, o motorista reduz a velocidade a partir da Vicente Hall até a Avenida Santa Catarina. Esse trânsito volta a ficar intenso na Rua dos Tamoios, passando ali pela cabeceira do aeroporto de Congonhas e vai assim até o Parque Ibirapuera. O corredor da vereador José Diniz e Avenida Ibirapuera é opção, e o corredor das avenidas Jabaquara, Domingos de Moraes e Vergueiro também. 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
28: Bom dia, João, bom dia, vem aqui, Elaine, da Vila Guarani, Jabaquara.
0: Oi, Elaine.
28: Eu vejo que ele tá comemorando a vida, sim. A diferença entre ele e nós é que ele, basicamente, já tem uma data pré-determinada para ir. Nós não temos. A gente, nesse momento, tá aqui. A gente não sabe se daqui uma hora, daqui um dia, daqui um mês ainda estaremos. Então ele está comemorando a vida. Então eu olho dessa forma. Tá bom? Um beijo.
0: Beijo, Elaine. Eu queria agradecer a vocês Agora, durante o intervalo, o Evê falou, João, o que tem de mensagem aqui, o que tem de mensagem, é que o nosso programa praticamente tem 1h45 de duração, porque os 15 minutos finais são com o Padre Juarez. Então a gente não consegue colocar todos. Mas como é gostoso, né, saber que você parou, gravou sua mensagem, mandou pra gente. Conseguimos colocar hoje muitas no ar, conseguimos colocar uma grande quantidade. Percebemos que o assunto é bem polêmico, metade não faria, metade não iria, e metade faria, e metade iria de boa. Ô, Evê, e o tiroteio no metrô sábado, hein, na estação São Bento?
1: Eu fiquei sabendo, rapaz, que coisa, hein?
0: Sabe uma coisa que me preocupou muito? Faz muito tempo que eu não vou à região da 25 de março.
1: Eu também, faz
0: tempo. Há muito tempo. Mas o que me preocupou é da maneira como foi dito, que tem olheiro. Olheiro que vê o que você comprou.
1: Tem sim.
0: Então isso é um perigo,
1: não,
0: porque
1: não
0: eu
1: é
0: já não
1: hoje.
0: Tenho coragem de comprar nada lá
1: não,
0: de
1: e
0: valor.
1: E não é de hoje, viu? É, tem aquele pessoal que você fica andando ali na Santa Efigênia, você quer desbloqueador de TV e tal, leva você pra um lugar lá, quer videogame, quer isso, quer aquilo, ele te acompanha até lá, não, eu quero comprar dois, três. Você acha que o cara não vai passar a fita? Então o risco é muito grande mesmo, eu também tenho medo, viu, João?
0: Não, o policial comprou um notebook numa loja, colocou o notebook numa mochila, e aí dentro da estação os três falaram, passa o notebook. E aí, ele é policial, estava armado, 5 pessoas foram baleadas, uma parece que está em estado grave, uma criança também foi baleada. Agora, tem que investigar se o procedimento dele foi correto, né?
1: Pois é. Mas eu não sei também, né, João? O policial, não sei, tem que investigar mesmo o pessoal que cuida, né, do policial militar lá da corporação, tem que investigar, mas... A atitude do policial é, no caso, ele tentar prender os caras. Se os caras ameaçarem atirar nele alguma coisa, ele tem que revidar, né? Eu sei que a estação de metrô, muita circulação de pessoas, né? Pessoas, às vezes, com problema de locomoção, pode correr o risco de ser baleada. Que nem uma menina, né? Foi baleada uma... É criança que foi baleada?
0: Uma criança. Então... Um bandido também foi baleado.
1: E teve um cidadão também lá...
0: E dois fugiram.
1: Que quebrou todo o vidro do metrô, você
0: viu?
1: Ah,
0: você viu?
1: O cara maluco lá, quebrando todo o vidro do metrô e tal, e não tinha ninguém.
0: Cadê a segurança do metrô?
1: Não, a segurança do metrô e um monte de homem lá. Não tinha um monte de homem pra poder segurar esse cara, não, também? Antes da chegada também da segurança?
0: Mas isso aí também você não sabe se a pessoa tá armada, vai segurar.
1: Ah, não sei,
0: sobra pra
1: viu?
0: Você ali um caco de vidro
1: no pescoço. Então, e a segurança do metrô também demorou
0: essa que
1: chegar.
0: Tem que agir,
1: Então, quando tem um camelô lá dentro, lá aparece rapidinho a segurança do metrô.
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2: Bom dia, grande João. 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
2: Grande abraço, irmão, fique com Deus, um abraço.
0: Amém.

0: Padre Juarez, meu irmão, boa semana, feliz mês de junho, já quase na metade do ano. Que loucura é essa, padre? Bom dia.
1: Bom dia, João Ferreira. Bom dia para você, bom dia para todos. Quase na metade do ano mesmo. Já daqui um pouquinho a gente já tá acabando o ano. Já. Não,
0: ainda mais junho, que tem Copa do Mundo, que tem festa junina, que tem a nossa festa dia 27, praticamente já acabou
1: já
0: junho,
1: acabou,
0: né?
1: Já acabou, já acabou.
0: Ô, padre, deixa eu te falar uma coisa, eu gosto muito de te ouvir, e hoje eu trouxe um assunto aqui, um assunto que trouxe muita polêmica, né? Metade faria e iria, a outra metade não. Eu não sei se você ouviu, né? Eu vi hoje no Jornal Globo, mas fiquei sabendo pelo nosso quarto apresentador, que foi matéria do Fantástico ontem, um homem de 49 anos em Campo Grande, Mato Grosso do Sul, que fez um velório em vida. O senhor chegou a ver essa matéria?
1: Não vi.
0: E eu queria muito te ouvir pelo seguinte, ele tem aproximadamente, de acordo com os médicos, 15 dias de vida, e ele resolveu fazer um velório, né, com samba. Tem na matéria ele ali com aquela camisa estampada, bermuda, chapéu do Panamá. E ele fez um samba, ele fez uma cervejada, né? E disse que não era, se tivesse lágrima, que era lágrima de, não de sofrimento, mas de acolhimento. Então ele deu abraços longos, né? Foi realmente um velório em vida. Aí eu disse aqui na abertura que eu não teria coragem de fazer, porque eu gosto muito da vida, né? E eu não teria coragem de ir, porque se tem alguém que eu ame, que essa pessoa tem 15 dias, eu não estou preparado emocionalmente para a despedida. E aí muita gente aqui disse que não faria, mas muita gente faria e iria. Que leitura o senhor faz de uma atitude como essa de velório em vida?
1: Tem muita coisa estranha nesse negócio aí. Primeiro porque é o seguinte, já começa dizendo essa determinação. Você tem 15 dias, isso eu nunca acredito nisso, porque a gente tira a grande possibilidade do milagre do que Deus pode fazer na vida da pessoa. Ninguém determina quanto tempo a pessoa vai viver. Nem o médico, nem a medicina, nem a ciência pode determinar. De repente, tudo pode ser mudado, né? Tudo transformado. Então, a gente não tem por que acreditar num decreto desse. Segunda coisa, não é esse o objetivo do velório. O objetivo do velório não é, de repente, você fazer uma festa. O velório é um momento de chorar mesmo, de chorar de saudade, né? A gente deve lembrar disso, que o velório ele traz pra gente a grande conclusão que a gente tira justamente ao ler a Bíblia, onde ali fica muito claro, há tempo de chorar e há tempo de sorrir, há tempo de plantar e há tempo de colher. O velório é um momento do choro, da saudade, do vazio, né? E a gente expressa, né, a nossa dor. Ali nós vamos chorar, mas ao lado dessa dor, desse sofrimento, existe a esperança e a certeza da vida eterna, Eu acho que pode fazer, de repente pode até fazer tipo uma festa. Ó, eu quero fazer uma festa com meus amigos, porque eu não sei quanto tempo eu vou viver. É isso, qualquer pessoa pode fazer. Eu quero fazer uma festa, quero me encontrar. Mas eu digo uma coisa, ô João, eu não concordo com esse tipo de coisa, porque você precisa viver todos os dias, como se fosse o último. Por isso, não fique com raiva de ninguém, por isso não deixe de perdoar ninguém, por isso não deixe de dar um abraço em ninguém, por isso não deixe de dar um sorriso. Não, então, a nossa vida, ela é vivida, o cristão vive a vida assim, como se hoje fosse o último dia, E isso não significa ficar fazendo festa, ficar fazendo batucada. Significa levar a vida da gente sem pendência nenhuma, né? Amar as pessoas, né? Encontrar com as pessoas, né? Ter cuidado de não ferir as pessoas com as palavras. Então, é assim que nós vivemos. Não é um dia que a gente faz uma festa dizendo, eu vou morrer. Não, é viver todos os dias como se fosse o último dia. Isso significa não carregar nenhum remorso, não carregar nenhuma culpa, não carregar nada daquilo que a gente pudesse dizer, eu poderia ter feito mais. Existe uma música bonita, né, chamada Epitáfio, né?
0: A do Titãs, né?
1: Devia
0: ter amado mais, né?
1: Devia ter amado mais. Então, chegar no final da vida e pensar isso? Não. Então, viva todos os seus dias como se fosse o último dia. Não precisa fazer uma festa para isso. Faça e tenha atitudes assim todos os dias.
0: Eu disse aqui mais cedo, padre, que assim, alguém que me ame, né? Alguém que me ame, se souber que eu tenho um pouco tempo de vida, essa pessoa vai estar sofrendo, vai estar triste.
1: Vai a última
0: coisa que ela quer é festa, né?
1: E o sofrimento, ele é natural, humano, e está dentro dos planos do nosso ser humano, né? Então nós não podemos falar assim, tá tudo bem, morreu, tá tudo bem. Não, a gente chora, né? A gente chora, a gente sente tristeza, a gente sente saudade, né? Eu nunca gostei daquela frase que o pessoal às vezes fala, ai, saudade sim, tristeza. Não, tristeza não. Tem tristeza sim, claro que tem, ué.
0: Tem o tempo da tristeza e o tempo da saudade, né?
1: É, ué, a tristeza é uma emoção humana, né? A gente não tira as emoções, né? Uma pessoa que um ser humano que está nas plenas faculdades mentais, ela tem emoções, né? E a tristeza é uma das emoções, né? Então, no momento da partida de alguém, a gente sente, sim, saudade e tristeza. Saudade e tristeza, né?
0: O senhor disse que velório não é festa, não é alegria. Qual é a origem da palavra velório?
1: A palavra velório vem de você fazer uma vigília, velando as pessoas, é estar ali ao lado da pessoa. Uhum. E na verdade, é uma vigília em respeito àquele momento. Mas, sobretudo, João, eu acho importante você ter perguntado isso, porque o velório, ele é importante para quem? Ele é importante para família, para os amigos. O velório faz parte da lista das obras de misericórdia que Jesus aponta pra gente. Nós temos as obras de misericórdia, né? Por exemplo, dar comida a quem tem fome, vestir os nus, dar água a quem tem sede. E uma das obras de misericórdia, né? Uma das obras de misericórdia é enterrar os mortos, né? Enterrar os mortos. Por que enterrar os mortos? Enterrar os mortos não significa que a gente vai fazer vai se dar de coveiro para enterrar. Não é isso. Enterrar os mortos significa estar em vigília, daí vem a palavra velório, né? Estar em vigília, né? Em vigília, que significa vigiando, vigília, não dormir, né? Vigiar, né? Estar junto com a família naquele momento em que a pessoa está ali ao lado da pessoa, né? Ao lado da pessoa que morreu. Então você está ali em vigília. As pessoas acham que velório tem a ver com vela, né? Ah, bota vela do velório, não, né? Mas, na verdade, a palavra velar vem da vigília também, né? Da vigília também. Então, o velório, ele é um momento de vigília, ou seja, que eu estou acordado ao lado da pessoa que eu amo muito, estou ali do lado dela para consolar, para dar um abraço e tal. Mas é um momento, né? É uma obra de misericórdia. Por isso tem gente, às vezes as pessoas falam, eu não gosto de velório. Não, ninguém gosta de velório. Velório é uma obrigação do cristão. Participar do velório é uma obrigação do cristão. É uma obra de misericórdia. É uma obra de misericórdia. Assim como o cristão não deve deixar ninguém passar fome, porque ele deve dar uma comida para quem está passando fome, e o cristão também não deve deixar de visitar alguém no seu velório, né? Porque é obra de misericórdia. E o que que eu falo no velório? Eu sempre digo, o que que eu falo no velório? Nada. No velório você não precisa comparar, não precisa dizer meus pesos, não precisa dizer meus sentimentos, não precisa dizer nada. O velório é você consolar as pessoas. Consolar significa com mais solos, né? Estar com quem está só. Consolos. Estar com quem está só. A dor de perder alguém faz a gente se sentir muito solitário. Então você vai ficar do lado da pessoa. Vá ao velório, abrace a pessoa que está sofrendo, fique um tempo ali, só para que a pessoa possa entender. Ele está ao meu lado. Essa pessoa me ama verdadeiramente. Eu digo, você pode fazer 1000 festas, e você não vai se lembrar das pessoas que foram nas suas 1000 festas. Mas basta a pessoa ir a um velório da sua família que você nunca mais vai esquecer dessa pessoa.
0: É verdade. Vamos rezar, então?
1: Vamos rezar, João, vamos rezar, trazer os nomes para a gente rezar.
0: Pedir um mês de junho abençoado para a gente, né, padre?
1: Isso, é mesmo, que seja um mês de muita bênção, de muita, é mês dos santos de junho aí, ó, Santo Antônio, aê! São João, São Pedro, São Luís, tem muita gente para a gente celebrar. Vamos rezar. Nesse momento, suplicando a Nossa Senhora que possa passar na frente. Maria passa na frente e vai abrindo estradas, portas e portões. Maria passa na frente e leva todos os filhos sob a sua proteção. Maria passa na frente e resolve aquilo que somos incapazes de resolver. Maria passa na frente e cuida de tudo aquilo que não está a nosso alcance. Maria passa na frente e vai acalmando, serenando e amansando os corações. Maria passa na frente e acaba com o ódio, com o rancor e com as mágoas. Maria passa na frente, termina com as dificuldades e tristezas. Maria passa na frente, tira teus filhos da perdição. Maria passa na frente, cuida, ajuda e protege a todos os teus filhos. Maria passa na frente, conduza, leva, ajuda e cura os filhos que tanto precisam de ti. Ninguém pode dizer que foi decepcionado depois de ter te chamado e invocado. Só tu, com o poder do teu filho, podes resolver as coisas difíceis e impossíveis. Amém. Ó Senhor nosso Deus, nós te pedimos, abençoa e santifica agora a nossa família, a nossa casa. Consola o nosso coração e dá força, Senhor, para vencer os momentos de provação. Abençoa esta água em nome do Pai, do Filho e do Espírito Santo. Amém. Pai nosso que estais no céu, santificado seja o vosso nome. Venha a nós o vosso reino, seja feita a vossa vontade, assim na terra como no céu.
0: O pão nosso de cada dia nos dai hoje. Perdoai-nos as nossas ofensas, assim como nós perdoamos a quem nos tem ofendido. E não nos deixeis cair em tentação, mas livrai-nos do mal. Amém.
1: Ave Maria, cheia de graça, o Senhor é convosco. Bendita sois vós entre as mulheres e bendito é o fruto de vosso ventre, Jesus.
0: Santa Maria, Mãe de Deus, rogai por nós, pecadores, agora e na hora da nossa morte. Amém. Padre, antes que o senhor vá embora, deixa eu te fazer uma pergunta. Hoje eu trouxe uma notícia aqui de uma mulher que cometeu um crime de aborto, mas ela foi absolvida porque foi a médica quem fez a denúncia e não poderia, porque é sigilo profissional. Vocês também têm o sigilo. Se um padre quebra o sigilo, que sanção que ele sofre, padre?
1: Ele é excomungado automaticamente e é uma excomunhão reservada somente ao Santo Padre, ou seja, somente ao Papa. Essa excomunhão só pode ser retirada pelo Papa. Mas a violação do segredo de confissão é excomunhão, a gente chama excomunhão lata sentença, ou seja, excomunhão automática. E a violação do segredo de confissão, ele pode ser direto ou indireto, né? Uma hora eu posso explicar mais
0: boa ideia, mais então, porque eu fiquei curioso, tá, porque a médica não poderia ter chamado a polícia. Então, como foi a médica que chamou, a mulher foi absolvida. Eu falei, vou perguntar para o padre, que o padre falou uma vez que padre é obrigado a guardar segredo, seja ele qual for, né?
1: E não tem nenhuma, nada que possa obrigar o padre a violar esse segredo de confissão. Muitos padres já foram mortos por causa disso. Inclusive, São João Nepomuceno foi morto justamente por não revelar o segredo de confissão.
0: Ah, depois se o senhor lembrar, conta mais pra gente então.
1: Vamos contar sim, vamos falar sim, com certeza.
0: Boa semana, fica com Deus, até amanhã.
1: Boa semana, Deus abençoe a todos.
0: Evê, vamos embora?
2: Tá na hora, João Ferreira.
0: Até amanhã, se Deus
2: até
0: quiser.
2: Amanhã, se Deus
0: tchau,
2: quiser.
0: Viquinha, um beijo.
2: Amanhã tem mais outra enquete.
0: Amanhã tem mais. E a gente adora, sua voz é a mais importante. Começamos a semana, começamos o mês de junho. Desejo do fundo do coração, agora há pouco fiz essa oração aqui junto com o Padre Juarez, para que seja uma semana de saúde, de conquista, de paz, de harmonia, que no dia 30 de junho a gente só tenha coisa boa para comemorar, para celebrar. Fica com Deus, beijo grande. Minha amada Nani está chegando com todas as suas atrações. E hoje tem debate, hoje tem entrevista.
3: Ei, Nani! Amigo. Bom dia, boa semana.
0: Boa quarta-feira para você, né?
3: Ah, é?
0: Não, porque pra muita gente hoje é quarta, né?
3: Sério?
0: É porque quinta é feriado.
3: Tá todo mundo já assim,
0: já é quarta, amanhã é quinta, aí na quarta é sexta e só volta na segunda.
3: Meu Deus do céu. É bom, hein? É bom pra descansar também, né?
0: O que é que nós temos hoje? Altos papos com você, minha amada Nanita.
3: O Maicon Oliver vai trazer previsão do dia a dia, né? Que é coisa do horóscopo que a gente faz toda semana. A Juliana Lois, estilista e consultora de imagem, vai falar sobre tendências que já estão bombando no inverno. E ela faz umas pantufas tão fofas, João. Se você quiser uma, tá ali, eu te falo.
0: 45 é o meu número. Pô,
3: já... pantufinha, vem ver, 45, a pantufinha 45. E hoje tem estreia no programa Papo Aberto. A partir de hoje, toda segunda-feira, Papo Aberto, nós vamos comentar os principais assuntos
0: do fim de
3: semana ou da semana, que é um debate também. Eu vou receber o doutor Marcos Bernardini.
0: Maravilhoso.
3: A delegada Rose.
0: Referência.
3: Promotor de justiça e professor Fauzi Schalker. E a terapeuta Thaís Plaza, para comentar os principais assuntos do
0: mundo. Adorei. Na Altos Papos, a revista mais completa. A partir de agora, em 4 minutinhos. Não sai daí não, que é vapt-vupt. Só vou trocar de lugar com a Nani e vejo você amanhã, se Deus quiser. Semana linda, maravilhosa. Seja feliz e não esqueça, é por você que eu saio de casa. Tchau, meu amor. Até amanhã, se Deus quiser.
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9: Bom
7: dia, amigos! Bom dia para vocês que estão ligadinhos aqui no Altos Papos, ou melhor, ligadinho na nossa capital, né? Então, para você que tá no YouTube aí, obrigada pelo carinho, fica com a gente, que o programa promete, viu? Também para quem tá ligadinho aí no seu carro, né, motorista de aplicativo, tá conduzindo o seu carro, tá ouvindo a gente pelo AM, pelo FM, né, em casa, nos aplicativos, tudo capital com você. Então, que você tenha uma semana maravilhosa, tá? Que seja uma semana de muita paz, muita saúde, muita tranquilidade pra gente, que é isso que a gente precisa, né? Começou o programa 983345777, já tá liberado. Tá liberado sempre. Na verdade, esse número fica liberado 24 horas na rádio, viu? Enquanto tem um apresentador aqui, essa é a nossa linha direta. Então, já sabe que pode mandar perguntas. E nós vamos falar de moda, de tendência, tem horóscopo. E tem quadro novo estreando hoje, Papo Aberto, que é um debate, na verdade, né? Mas é um papo aberto que nós vamos falar sobre tudo. Sempre debatendo. E hoje o assunto vai estar pegando fogo, hein, gente? Tudo que tá bombando na semana, assuntos sérios. Olha só, vou mostrar para vocês. Minha primeira convidada vai ser a Juliana Lois, que é minha amiga, que é estilista de calçados femininos, consultora de imagem, de

0: Landini, a delegada Rose, o promotor de justiça, o professor Fauzi Schocker e a terapeuta Thaís Plaza para comentar e debater os assuntos, hein? Eu sei que tem assunto aqui, não vou nem falar agora, porque já vai começar a esquentar o negócio, viu, Evê? Então, começando a semana com... Hoje foi ele. Foi? Hoje eu quero ver. Quero ver você saber, acertar o que tem na caixa. Foi o Evê. Hoje o Evê escolheu o que ele colocou na caixa. A caixa misteriosa hoje é do Evê.
1: Bom dia, Nani.
0: Bom dia.
1: Bom dia, convidada. Bom dia, ouvintes.
2: Bom dia.
1: Eu acho que se você der uma dica assim, razoável, vai ficar bem facinho.
0: Facinho?
1: Muita gente conheceu.
0: Quer moleza?
1: Fácil. Vamos dar esse
0: Quer
1: prêmio.
0: Quer moleza?
1: Hoje vai sair esse prêmio.
0: Não vai sair esse prêmio.
1: Hoje vai sair.
0: Eu quero que saia, né? Mas eu acho bem difícil o que você colocou.
1: Não, depende da dica.
0: Então tá, vamos lá. Ah, é muito antigo, gente. É mais antigo. É uma geração 50 a mais que curtiu muito. Pronto, uma dica boa. O Thomas não curtiu. Casa dos 20, não. Posso dizer... Nossa. A gente amava isso, era o sonho pra todo mundo, né? Fez, era uma coisa que todo mundo queria ter.
1: Eu tive assim...
0: Cuidado, hein?
1: Eu tive assim...
0: Cuidado, hein? O que você vai
1: que
0: falar,
1: tá na
0: hein?
1: Caixa, eu já tive, já.
0: Claro que teve.
1: Só que...
0: Nossa, a geração toda teve. Ó, cuidado, você vai falar, hein? Que você não vai me entregar com um minuto de programa, não.
1: Não, não. Vai ter hora que dava uma dor de cabeça.
0: É, difícil. Mas tá aqui, ó. Só começando, daqui a pouco tem mais dicas. Bom dia, Vicky, sua linda. Bom dia, Juliana Lois.
3: Bom dia.
0: Puxa esse mic aí, amiga. Bem pertinho.
3: Tá bom, assim. Muito bom dia, amiga.
0: Ah, que bom você aqui.
3: Tô feliz de estar aqui de novo. Muito obrigada pelo convite.
0: Vem mais, né?
3: Tenho que vir mais. Eu acho que a gente pode fazer algumas pautas assim de moda
0: de
3: bem
0: moda,
3: legal,
0: né?
3: E trazer bastante informação, bastante consultoria. Porque a moda é isso, né? A moda ela é muito versátil. Ela se atualiza toda vez. E eu acho que o mais importante é a gente estar por dentro e trazer pra nossa essência aquilo que a moda tem, né?
0: E o inverno, Ju? A gente tá falando, a gente tava... Eu até contei pro João que você tá fazendo umas pantufas maravilhosas, João. Meu número é 45. Falei, pantufinha, 45.
3: Olha, eu vou te falar que a pantufa realmente é uma numeração a mais que a gente usa, né? Mas usa mais ainda, porque tem que ser confortável.
0: Puxa bem esse mic pra perto, pra puxar.
3: Tem que ser bem mais confortável a numeração. Então a gente já tem mesmo realmente essa ideia de trazer as numerações maiores. Mas a gente tem pantufa, a gente tem bastante coisa lá na loja. E aquece muito, né, agora.
0: E nesse inverno, né? O que é que vem de tendência, amiga?
3: De calçados, né? Vamos começar ali com os calçados. De calçados, assim, a gente não pode fugir daquela rotina. Que falou inverno, outono e inverno, a primeira pergunta que eu recebo. Ju, quando é que chegam as botas?
0: Oi, Vê, você vai ver meu sapato. Eu vou mostrar meu sapato. Olha isso aqui, gente. A gente fala de inverno.
1: Você vai levantar a perna aí?
0: Eu vou levantar.
1: Oh, olha, cuidado. Ué, mas o que é isso aí? Como é que é o nome?
3: Essa é uma sandália, mas é uma pantufa, na verdade. É uma pantufa de luxo,
1: pantufa?
3: Hein?
1: Pantufa?
3: É.
0: Não é?
3: Maravilhosa.
0: Ó, gente. Tá vendo que eu tô falando? Que dá essa coisa do inverno, a gente quer ficar quentinho,
3: Sim.
0: com o pé quentinho.
1: Olha só.
3: É sobre isso. E a gente recebe a primeira pergunta, né? Ju, as botas, né? Como estão aí a coleção
0: Ai,
3: de botas?
0: Bota é uma delícia,
3: porque eu acho
0: né?
3: que é uma referência. Falou em outono e inverno, todo mundo de calçados pensam em botas. Porque ela é elegante, é sofisticada, aquece, que é o que todo mundo procura no inverno, uhum. né? Então, eu falo, as principais informações que a gente tem ali do outono e inverno, a gente traz ali nas botas. Só que hoje a moda, ela tá muito versátil. Então, além das botas, a gente tem outros tipos de calçados. Mocassim, que inclusive trouxe pra você de presente.
0: Pô, Ai, quer
3: vou te mostrar, ó.
0: E tem imagens aí também pra gente colocar. Vamos ver.
3: É, os mocassins, os loafers, né? Que são esses sapatos loafers. São sapatos mais fechados, de estrutura mais fechada, com sola mais robusta. Mas são todos os modelos de calçados que usa muito agora no outono e inverno. O tênis eu não preciso falar, porque tênis...
0: Olha lá, aquela imagem ali, João.
3: Isso, esse é o mocassim. Esse daí tá dentro da família do mocassim, dos loafers, que faz o quê? Muito parte do outono e inverno.
0: O nome, né? Loafers.
3: É, mas por que que muda pra loafer? Porque, na verdade, é a sola. A sola dele é uma sola mais tratorada. Então, eles trouxeram aí essa repaginada na moda, colocando o nome de loafer, porque, além dele ser... É como se fosse um mocassim, só que com sola. Essa que é a verdade.
0: Ah!
1: Ó, tá no YouTube,
0: é aquele lá.

0: A sola dele, inclusive tem também desse estilo com a sola maior, com a sola mais tratorada. Então esse
1: Sério?
0: daí é um loafer, sabendo que ele já tem uma sola um pouquinho mais larga, diferente de um mocassim, que ele é bem rente, que foi aquela primeira imagem que entrou pra gente aí na
1: Esse é
0: tela.
1: muito confortável, né,
0: Além de
1: Guilherme?
0: confortável, a
1: Elegante.
0: gente é elegante, ele é versátil, você consegue fazer composições de looks assim, fica muito bonitos pra noite, pro dia. É só você saber fazer a composição de peças. E aí a gente já tá falando do animal print, esse modelo que eu te trouxe. Por quê?
1: Vem com tudo no
0: Vem,
1: inverno?
0: na verdade, ele
1: Nunca sai, né?
0: chegou, nunca saiu, né? A primeira, assim, antigamente o animal print, ele era realmente só outono-inverno. Chegou outono-inverno, todo mundo falava em onça, porque não tinha muito aquela ideia das outras, do cow print, da zebra. Depois caiu tanto no gosto da fashionista que o animal print, ele entrou no, na primavera-verão e ele faz parte o ano todo. Só que ele faz de uma forma mais sutil. Então, no outono-inverno, ele vem bem forte. Primavera-verão, ele vem mais sutil. Mas ele é presente em todas as estações.
1: E todo mundo. Você faz só a moda feminina, Ju?
0: Só feminina.
1: Só a
0: Só
1: feminina.
0: feminina.
1: Os
0: Porque eu
1: meninos
0: falo,
1: estão olhando ali,
0: quem
1: mas não.
0: gosta mesmo, quem gasta mesmo, é mulherada, não
1: Mulherada
0: é?
1: gosta.
0: É mulherada
1: Você vai dar um par
0: gosta.
1: de sapatos desse aqui pra sortear?
0: Vamos fazer um sorteio?
1: Vamos.
0: Vamos.
1: A Ju gosta, gente. Cadê? Nós vamos sortear aqui ou vamos colocar na caixa
0: A
1: misteriosa?
0: gente pode sortear um calçado feminino, pode ser?
1: Ó.
0: O que
1: Nani,
0: você.
1: por favor, pode mostrar seu sapato novamente? Posso? Aí, ver.
2: Vai com cuidado aí.
1: Cuidado aqui.
2: Para quem tá no YouTube, capital com você ao vivo. Alô? Ah, tem um elástico atrás, é
0: Tem
2: isso?
0: um elástico. Olha o jeito que ela.
2: Nossa.
0: É linda, né?
2: Estão perguntando aqui qual o seu número, Nani?
1: 7.
2: Hã?
1: 37.
2: 37.
1: Pronto, gente, tá aqui, ó. Gostou? Todo mundo tá querendo. Nós vamos colocar então pra caixa misteriosa, Evê? O que que você acha?
2: E aí, acho que sim, vamos colocar.
0: Pode ser.
1: Pode
2: Aí,
1: ser?
2: se a
0: Pode.
2: pessoa acertar, ela já pode já escolher, por exemplo, né? É isso?
1: Ou a gente faz o um sorteio hoje. O que que você acha, Evê? O que que você acha, Ju? Faz um sorteio de um sapato aqui?
0: Da vez passada nós fizemos o sorteio aqui, né?
2: Ela
1: A gente fez um
2: decide.
1: aqui.
0: A gente fez um aqui.
1: Então, vamos fazer um aqui?
0: Vamos fazer.
1: Depois você me dá um outro presente pra caixa.
0: Não tem problema. E esse da caixa,
1: Ou a gente vai sortear um sapato ou uma pantufa?
0: Hoje a gente pode sortear um
1: Um
0: sapato.
1: sapato. Gente, tá valendo um sapato, então o que que é preciso? O que que
0: Colocar
1: você quer?
0: para seguir a nossa rede, né?
1: Vamos colocar pra
0: Arroba,
1: seguir?
0: isso, arroba Juliana Loise, que é a nossa loja de calçados, e o meu perfil pessoal, que na verdade eu faço consultoria também, que é o arroba Juju Aloise. Então tá
1: Olha lá.
0: fácil. É. Esse é o Juliana Loise,
1: Olha lá.
0: exatamente.
1: Tem que seguir a Ju
0: Tem que
1: aí.
0: seguir.
1: Então nós vamos sortear um hoje ainda.
0: Isso, coloca lá.
1: Pronto.
0: E depois na caixa misteriosa eu já sei até que eu vou mandar, olha. E tá dentro.
1: Tá?
0: Tá dentro do conceito. Eu já ia falar, vou dar a dica, mas não posso, né? Porque é você quem dá.
1: Não, depois você me
0: Aí,
1: dá a dica.
0: é, exatamente.
1: Vamos falar então um pouquinho. Então, gente, tá valendo presente pra vocês. Vamos lá. Já ganhei um sapato. A Ju, toda vez que ela vem aqui, ela dá um sapato.
2: Então tem que seguir a página dela, é isso?
0: Isso,
1: É,
0: seguir o
1: seguir pra ganhar.
0: arroba.
2: Ela vai acompanhar qual que é?
0: Arroba Juliana Aloise.
2: E você vai escolher lá, tá bom? É isso? A Vi que tá
0: Isso.
2: falando aqui que você vai escolher lá dentre as pessoas que te seguiram.
0: Isso, na verdade, foi o que a gente fez a vez passada, acho que na hora ao vivo aí, né? Você me deu o celular
1: Foi.
0: e o pessoal comentando. Acho que foi no comentário.
1: Foi.
0: O pessoal começou a seguir e aí no comentário, quem colocou eu quero, mas pôs para seguir. Aí ali na hora a gente escolheu. Pode ser desse mesmo jeito, se você achar que
1: Pode
0: fica
1: ser, né?
0: mais.
1: No final da entrevista aqui, então, vamos lá. Eu
0: Isso.
1: quero. Vamos seguir na Ju aí, vai mandando no direct.
0: Isso.
2: Vai correndo, vai lá.
0: Isso.
1: Vai seguir na Juliana aí, ó. Vamos seguir um só, ó.
0: E
1: Juliana
0: coloca eu
1: Lois.
0: quero, isso.
1: Da loja?
0: Da loja, esse
1: Esse aí.
0: mesmo.
1: Vamos seguindo aí e fala eu quero. E a gente já sorteia aqui hoje mesmo. Que a gente gosta. E
0: Exato.
1: dei um presente pra Caixa Misteriosa também. Ju, vamos falar um pouquinho então? Quais são
0: Vamos.
1: os calçados que prometem dominar o inverno 2026? Como combinar essas tendências no dia a dia? E qual é a maior dúvida na hora de escolher um sapato para o inverno?
0: Então, a verdade é que assim, nem todas as mulheres gostam de botas de cano longo. Então, assim,
1: Tem umas que tem a panturrilha mais grossa,
0: tem que
1: né?
0: ter a panturrilha mais grossa. Então, falando de bota no geral, para quem tem a panturrilha aí mais grossa, né, sempre faça opção por um tipo de bota de cano mais curto, esses canos mais baixos, que você consegue fazer várias composições de looks diferentes, tanto dia quanto noite. de calça, de vestido, porque agora usa muito, né, essa meia fio 80, que você consegue, principalmente esse modelo aí que a gente colocou, tá vendo? Uhum. Que é um cano mais curto. Você consegue fazer composições de look diferente para biotipos diferentes. Biotipo feminino, uhum, que é aquilo que você falou. Quem tem a panturrilha mais larga, às vezes não consegue usar uma bota montaria, né? Porque, uhum, acaba incomodando, não fecha. Então, partindo aí do princípio geral, a bota, que é esse de caninho baixo, tradicional. A gente consegue fazer várias composições de look. Não só no look mais corporativo, um look mais fashionista, mais street style, que você consegue usar, inclusive pra noite. Essa proposta em si que a gente trouxe, tá vendo que a gente colocou ali uma inspiração dela, né? Uhum. Com uma saia e a gente colocou um blazer em cima. Mas é o mesmo tipo de bota, você consegue usar ela com uma calça jeans, você consegue colocar ela com blazer em cima. Agora tá usando muito max blazer, sabe? Essas peças over, tá usando muito, né? Um tricôzão assim por cima. Então mesmo quem tiver o problema de panturrilha, não vai ter com esse calçado, porque realmente essa bota, ela é um cano mais curto, né? Ah, vai sair à noite, coloca um max blazer por cima, uma calça jeans mais sequinha, porque eu acho que a ideia, por exemplo, desse modelo que a gente trouxe, você vê que ela tem um detalhe no tornozelo, aquela bota. Uhum. E essa bota, ela é bem customizada, porque bonita essa bota, ela, né? É bem bonita. Ela tem esse acessório, que é uma corrente, que é onde deixa, dá o toque especial, na verdade, não é? Sabe?
1: Transforma, dá, né?
0: Transforma o look, mas tem mulheres que não gostam. Uhum. Então, como é um acessório
1: opcional,
0: você tira, ele vai junto, mas você tira. Você não quer, você tira e usa sem. O dia que você quer uma proposta um pouco mais elegante, um pouco mais fashionista, fugir ali do tradicional.
1: Posso contar contar uma coisa pra vocês dois?
2: Pode.
1: O dia que entraram na minha casa lá, que roubaram, vocês acreditam que eles não pegaram o meu sapato e roubaram o acessório do sapato?
0: Olha só.
1: Que era um coração?
0: Mas olha, vou te falar.
2: E deixaram o sapato.
1: Aham, você acredita que tiraram da caixa o coração de colocar no sapato?
0: Porque hoje em dia, existem várias customizações que a gente anda fazendo no calçado que muda a proposta e valoriza. A gente tem botas que vem uma manta toda de brilho. Aí acho que quem olha assim, realmente fala assim...
1: Empolga no
0: acessório. Faz a diferença, entendeu? O acessório, ele muda. Tem clientes
1: transforma que não gostam, a roupa,
0: transforma,
1: né?
0: Aquilo que eu falo. O calçado, ele tem o poder realmente
1: de transformar. Tá todo mundo colocando aqui, eu quero. Ô, gente, vamos colocar... É no... Cadê seu celular? Você tem que pegar seu celular e ficar na mão, viu, Ju? Porque eles estão mandando tudo aqui.
0: Sai, tá aí com você.
1: Ou você vai sortear, você pega o meu, pega no seu aí, pra você olhar.
0: Eu pego
1: o meu. Dá uma olhada aí.
2: Mais uma vez, a gente vai colocar na tela, já a Vicky coloca, o Instagram, pra você seguir lá e escrever, eu quero lá.
1: A Vicky já colocou.
0: Colocou.
1: Ó, ó o sapato, já tô no pé. Olha aí, Evê.
2: Olha só, já colocou o sapato? Deu certinho.
1: Ó o sapato.
0: E é muito confortável, né?
1: Muito confortável, é isso. Ah, vou colocar em cima. É uma
2: onça, né?
1: É uma onça, gente.
0: Animal print.
2: Relembrando a onça.
0: Ó, a gente tá de olho aqui no direct, hein?
1: Já coloquei o sapato, percebeu, né?
0: Já
1: gente,
0: tô aqui,
1: vamos lá. Podem mandar as perguntas também, quem tem dúvida, né? É, as peças Versailles continuam em alta. Como usar casacos, blazers, tricôs amplos sem perder a elegância, Ju?
0: Então, vamos lá. Primeiro que assim, quando a gente fala em peças de tricô e casacos, você tem que pensar que é um tipo de peça mais robusta, uma peça que chama mais atenção. Então, o foco realmente tem que estar ali para ela. A parte de baixo, você faz opção sempre por uma calça, seja ela jeans, ou seja ela no estilo mais montaria, ou uma calça de couro, que seja uma calça que tenha uma estrutura mais seca no corpo, que ela fique mais sequinha, para quê? Para que essa peça de fora, seja o tricô, o blazer, você consiga sobrepor ele em cima do teu look, para você valorizar realmente essa proposta. É, outra coisa que eu acho que tá super em alta e vale super a pena falar...
1: Tem imagens aí, Vicky? Vamos lá.
0: Eu acho que vale super a pena a gente falar, são essas peças de... O acessório que tá muito em alta, usando... Continua o Max.
1: Continua o Max?
0: Sim. Só que agora a gente tá falando de choker, pingentes, brincos, pulseiras, tá vendo? Lenços, são todas peças que compõem o acessório. Que eu acho que, principalmente quando você usa um blazer, aí a ideia é você realmente deixar aberto ele. Max blazer, que são peças mais pesadas mesmo, mas um acessório que você consegue fazer essa composição e deixar ele bem diferente também, o look.
1: Quando você usa o lencinho? Pra ficar elegante.
0: Eu gosto principalmente quando você tá com uma camisa de gola, o tradicional mesmo, que aí você consegue colocar ele pra amarrado aqui de lado. Agora tá muito em alta a gravata. Eu não sei se você chegou a ver, mas a gravata, inclusive quando monta ela de lenço, a própria gravata mesmo feminina voltou com tudo, com os broches que você coloca.
1: Broche, voltou broche. Olha.
0: O broche está super em alta. Ah, é um acessório, isso. Olha lá em cima que a gente colocou,
1: nossa,
0: tá vendo?
1: Nossa, que voltou linda, hein?
0: Linda. E olha a primeira que a gente colocou lá em cima, os broches que vêm junto. Então,
1: a gravata com o broche na gravata.
0: Na gravata, entendeu? Olha e isso. Hoje você consegue montar o lenço preso, estilo uma gravata, que inclusive a gente tá gravando conteúdo assim, de você.
1: Você tá fazendo? A sua marca tá tendo
0: um lenço. Sim, a gente vai trazer lenço que monta como se fosse gravata mesmo, tem um nozinho que você consegue montar. E coloca os broches pra você poder ter essa. Fica lindo, fica estiloso, fica elegante. Mas você tava perguntando como usar. Uhum. Eu gosto bastante dessa proposta da camisa, porque eu acho que fica super em evidência. Ou quando você coloca do jeito ali, tá vendo? Uhum. Com o blazer e deixa ele aberto. Então, uma camisa é o tradicional. Aí você pode usar ele tanto só no pescoço. Aí você abre a camisa e usa ele mais ali como se fosse realmente um colar, digamos assim. Que você faz aquele amarradinho na lateral. Ou você coloca ela na camisa igual uma gravata mesmo.
1: Mas as gravatas estão bem slim, né?
0: Então, esses modelos que a gente separou, os três mais do lado da direita, uhum. Sim. Se você der uma olhada nessa de baixo…
1: Então, essa de baixo, eu fiquei tendo a dúvida se é um lenço.
0: É um lenço, mas ele tá amarrado como uma gravata.
1: Como
0: se você
1: gravata,
0: ver,
1: mas é um lenço.
0: É um lenço. É isso que eu falei que a gente tá montando e trazendo, inclusive, para mostrar esse conteúdo, como você faz a amarração desse lenço, que dá esse aspecto de gravata.
1: Que lindo,
0: porque
1: né?
0: Ele fica um nó aqui na frente. Então, é basicamente você pegar uma choker, você faz um nó aqui na frente e coloca ele amarrado de uma forma que ele fica mais reto. O lenço, ele tem realmente a fluidez dele, mas ele fica mais reto. Você consegue colocar os broches para quem gosta, consegue estar colocando aí só o lenço para quem não curte tanta informação assim, mas dá para deixar o look mais elegante, mais fashion, dá para trazer essa proposta aí bem
1: legal.
0: Porque
1: usa ela até sem a camisa, né? A gravata,
0: usa
1: né?
0: Sem a camisa, aquilo que eu falei, exatamente. É um acessório, virou um acessório. Às vezes
1: gravata,
0: tem…
1: E pode usar a gravata do marido?
0: Olha,
1: ou elas são diferentes?
0: Eu já vi, elas são diferentes, porque ela tem aquele corte mais…
1: É porque às vezes tá com o marido lá, que tem um monte de gravata lá, né? Vamos Sim. saber, a gente enche de brocha, ele mata a gente, tudo bem.
0: Mas eu já vi…
1: Que vai furar todinha com os broches.
0: Sim, eu já vi muitas mulheres usando masculina, porque ela realmente é mais reta, né? Uhum. Ela é mais contornada. Mas fica bem legal também para um look bem mais formal quando você coloca.
1: Se o seu marido for dar de presente, porque com encher de brocha vai furar.
0: Vai furar.
2: Eu exatamente. Tenho em casa lá algumas gravatas, mas aquele estilo slim, que agora sabe, aquelas fininhas.
0: Elas
2: assim.
0: São mais finas, né?
1: Então, mas isso. A mulherada usa essa, vê.
2: Ah, usa dessa daí?
0: Pode colocar brocha
1: na sua. Só que coloca brocha, aí vai furar a sua gravata
2: não,
1: todinha.
2: Não, na minha não, na minha não.
0: Porque não pode, porque realmente fica o furo. Então não pegue do marido, não pegue do namorado.
1: Ou o marido dá de presente, fala, essa não tô usando, fica pra você. Exato. Que aí já pendura um monte de broche.
0: Mas o que eu acho legal disso tudo é essa versatilidade que a moda traz pra gente e algumas quebras de paradigmas que às vezes você fala, gente, mas uma gravata… Mas hoje ela fica tão elegante dentro de uma proposta de um look. E aí, ao mesmo tempo, tão fashionista, se você coloca o broche ali para poder dar aquela mudada no visual. Então, você consegue fazer várias propostas diferentes. E o acessório é outro tipo de situação que muda também a proposta geral do seu look. O acessório também tem o poder de deixar o seu look muito mais elegante, muito mais fashion. Quem gosta de minimalista também pode, mas aí você vai optar por peças pequenas, por peças mais sutis, que não é o meu caso, tá, Nani? Dá pra
1: você
0: perceber,
1: adora, né,
0: né,
1: Ju? Estão perguntando aqui pra você, as peças tricôs amplos, sem perder elegância, como fazer pra usar, com o que combina mais, e quais as cores, estampas e texturas estão destacando nessa temporada do inverno, assim, as cores que estão mais em alta.
0: Então, as cores que estão mais em alta são aquelas, né? O marrom, que ele realmente é o novo preto da vez, ele chegou pra ficar. O caqui, que ele é uma cor bem tradicional. O cinza, que a gente fala de cinza titânio, é uma outra cor que ela caiu também já no gosto da moda brasileira. Então, ela veio na primavera-verão, está voltando também no outono-inverno. O preto é tradicional e a gente ama. O marrom também, o caramelo, sempre cores de tons mais terrosos, né? O alaranjado também, ele fica muito bonito. O marsala. Então, essas cores são cores tradicionais que a gente usa muito no outono e inverno. Agora, a cor que realmente chegou para trazer, exatamente, O vermelho nunca sai de moda. O vermelho, ele tá aí em todas as estações. E ele faz parte também, num tom mais fechado. Uhum. Que você pode ver que esse é um vermelho mais fechado. Ele não é aquele vermelho aberto, mas ele também tá presente. Então, essas são as cores.
1: É um vermelho mais vinho, né? Mais
0: isso, fechado no... isso. Agora, falando do tricô, a pergunta que ela fez, como usar pra manter a elegância.
1: A elegância.
0: Então, eu gosto de tricô.
1: Mas as cores, as estampas, textura e... principalmente, o que fica, as mais largas, que fica de tendência, como fica mais bonito.
0: Eu gosto muito de usar tricô, até porque a peça over, ela tá usando bastante. Então, esses tricô bem largão e esses vestidos de tricô que tá usando bastante, são todas peças assim, over, mais largas. Eu gosto muito de usar com calça skinny ou calça leg e bota. Porque não perde a estrutura e a elegância que o tricô tem, porque ele vai ficar em evidência.
1: E o vestido, então?
0: Então, o vestido de tricô é a mesma coisa.
1: Você usa com o quê, Ju? Com cinto, sem cinto?
0: E depende aí da ideia, na verdade.
1: Eles são
0: porque
1: mais cheios,
0: exatamente.
1: Né?
0: Em uma peça over, você não vai colocar o cinto, porque a estrutura mesmo, a ideia, é uma peça mais larga.
1: A gente parece mais gorda também.
0: Então, mas aí vai do seu biotipo. Então, né? Se você não gosta de usar peça over, você vai para um tricô... que ele é comprido, que ele seja pesado, mas que ele é mais justo. Uhum. E aí você faz o quê? Você coloca o cinto para ele poder dar aquela marcação leve, entendeu? Manter a elegância, mas eu gosto muito, seja o over ou seja o slim no tricô, eu gosto muito de você colocar sempre com leg, ou uma meia calça, se o tricô é um vestido, né? Principalmente.
1: Ai, aquela bota é linda.
0: Uma meia calça assim, mais grossa, de fio 80, e bota. Porque aí você não vai perder a elegância. Então, pra quem gosta de over, usa ele sem cinto, mas mantém ali ou uma fio 80, uma meia calça fio 80, ou uma leg, que aí uhum. você consegue usar de bota e fica super elegante. Eu uso muito assim, inclusive, peça over, e fica lindíssimo. E pra quem gosta de uma marcação mais ali no corpo, pra deixar mais slim, você coloca, faz uma marcação ali na cintura com um cinto, né? Uhum. E os cintos, a gente usa o tempo todo ali pra poder complementar o look. Mas não deixa de estar colocando ali uma leg ou uma fio 80, porque é inverno, a gente tá falando. E aí você vai estar com uma bota.
1: E a fio 80? Fio 80 é a meia calça, viu, Evê?
0: É, a meia calça, fio 80.
1: Fio 80 é a meia calça,
0: mais grossa. É, exatamente. É uma meia calça mais grossa, que assim, no inverno ela aquece muito. Foge daquela meia calça, que não vai suprir o frio que a gente sente no inverno, né? E aí as suas pernas vão estar de fora, mas ela vai te aquecer. Então eu gosto muito de usar meia calça, fio 80, no inverno, justamente
1: as
0: por isso.
1: As cores mais básicas?
0: Básica.
1: Preto, fumê
0: e a tradicional, tá? É cor ali que a gente tem, que é o nude, né? Que a gente fala, tá?
1: Certo, Ju. Vamos lá, gente. Tem perguntas de moda, de tendências de inverno? Aproveita! Ju, bolsas, lenço e acessório ganharam ainda mais protagonismo em 2026. Sim. O que não pode faltar no guarda-roupa neste inverno. E as bolsas? Então aqui, o povo tava aqui enlouquecido perguntando se você não tá fazendo bolsas.
0: Nós temos bolsas também na nossa coleção. Hoje, na Juliana Aloysi, nós temos, além dos calçados, que é o nosso nicho principal, nós temos bolsas, nós temos os acessórios, nós temos os lenços. E por que que hoje eu trago bolsa pra loja? Porque as clientes, na verdade, querem aquela ideia de você vender a imagem completa, né, daquilo que você está oferecendo. Então, quando a gente sempre mostrava os calçados, as clientes falavam, Ju, mas e a bolsa? Ah, mas aí a gente trouxe bolsa porque entendeu que realmente elas queriam estar com aquele complemento de look. Trouxemos a bolsa. Ju, e os acessórios? Então, hoje a gente trouxe. A gente está nichando cada vez mais a loja de acordo com o que as clientes vão pedindo ali, porque o que a gente entendeu... que elas realmente querem sair dali prontas. Elas não querem ter o trabalho de ter... Ah, tô comprando o calçado, mas com o que eu vou usar? Ah, mas aqui ela já mostrou o calçado e a bolsa. Ah, mas o acessório tem junto. Então a gente tá trazendo cada vez mais pra poder agregar e elas se sentirem mais felizes, né?
1: Certo. Vamos pro intervalo um minutinho só e a gente volta já já.
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6: Atualizando o trânsito para os ouvintes da capital, destaque para a Marginal Tietê, que tem trânsito ruim no sentido rodovia Castelo Branco, entre a saída da Ayrton Senna até o Sambódromo. Tem duas ocorrências desse trecho, o motorista vai perder um pouquinho de tempo. Esse trânsito volta a ficar intenso na ponte Júlio de Mesquita Neto e vai assim até a ponte Piqueri. No sentido contrário, o motorista que está na Marginal Tietê reduz a velocidade entre o Cebolão até a ponte Piqueri e depois a partir da ponte da Casa Verde até o acesso à rodovia Presidente Dutra. 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
1: De volta ao Brasil, 11 horas e 30 minutos. Estou com a maravilhosa Juliana Loice, nossa convidada, estilista. Ela tem uma grife maravilhosa de sapatos, super confortáveis, consultora de imagem, de estilo. E a Ju já vai escolher agora, porque mandaram no Insta dela, vai sortear agora quem vai ganhar um sapato de presente. E aí, Ju?
0: Olha, tá difícil aqui, porque a mulherada tá tanto assim no eu quero, eu quero, eu quero. Mas eu me foquei muito em uma aqui, porque ela escreveu tanto no direct, tanto, tanto, tanto, tanto, que eu nem consegui achar o final de tanto eu quero que ela escreveu.
1: Quem é?
0: Posso falar quem é?
1: Pode.
0: Ariane Santana.
1: Ariane Santana, você ganhou. Você deixa o seu telefone aí, o contato, que vai passar pra Ju. A Juliana entra em contato e ela manda pra você aí. Combinado?
0: Combinado. Esse aqui é o perfil dela. Vou printar.
1: Já printa e já... Manda aí no direct da Ju, já que você tá seguindo. Manda já o seu contato, o endereço e o seu número de sapato.
0: Isso.
1: E você ganhou. Ju, sua maravilhosa. Eu quero muito te agradecer. É sempre uma delícia bater papo, aprender, né? Porque eu acho tão interessante, gente. As pessoas têm uma mulher aqui, a Maria, reclamando. Ai, que saudade do Paulo. Meu amor, se você tá insatisfeita, tá infeliz, sai, não fica assistindo. Eu não entendo por que que as pessoas... E eu faço essa pergunta. O que que leva uma pessoa a ficar parada assistindo um programa se não tá gostando? Meu Deus, é só trocar. É simples. A gente faz um programa aqui com muito conteúdo, todos os dias da semana, 3, 4 pautas diferentes. Então, assim, quando não tá satisfeito, só sai. De boa, a gente não precisa ser deselegante, né? Não precisa, né, Maria? É isso, meu amor. E daqui a pouco tem um debate muito sério e importante, que eu espero a sua participação. Já que você gosta de debate, só pra você saber, a gente tá estreando hoje, segundas-feiras, o debate. E toda quinta tem debate também. Ju, rede social, sua maravilhosa?
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0: Ah, obrigada.
1: Obrigada.
0: É sempre um prazer estar com você,
1: é sempre
0: amiga.
1: Minha.
0: Obrigada.
1: Obrigada.
0: Muito obrigada, mais uma vez.
1: Obrigada mesmo. 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
1: É, é bom. Agora nós vamos pro intervalo de um minutinho, mas eu vou falando de Padaria Viana, gente. 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
1: De volta ao Brasil. 11h37. Agora Maicon Oliver. Olha só, ele é sacerdote do clã da floresta, escritor da obra Oráculo da Borra de Café, mago idealizador da Escola de Magia Recanto das Feiticeiras, professor de tarô, baralho cigano, leitura de mãos e cafiomancia. Ele vai fazer pra gente a previsão do horóscopo da semana, pra gente saber como é que tá, né? Eu vi que tava uma lua belíssima ontem, uma lua cheia. Aí eu vi falar, é lua azul, lua cheia. bom dia.
20: Bom dia, Nani. Que prazer estar aqui mais uma vez. Muito obrigado pelo convite.
1: Obrigada a você. É lua cheia?
20: Nós estamos na lua cheia, numa junção de Vênus com Júpiter. Então, Vênus é o planeta do amor e Júpiter o planeta da expansão. Então, junto com uma lua cheia, traz pra gente um período pra analisar e melhorar os relacionamentos com as pessoas. Aumentar a intensidade afetiva. Analisar o quão feliz nós estamos com tudo aquilo que nós estamos vivendo na nossa jornada. Então, é um mês que marca felicidade afetiva. Então, pros apaixonados aí, é um período excelente pra casar, pra assumir relacionamento, pra dar um passo a mais dentro da relação. Que tal, hein?
1: Bom, hein?
20: Bom, é ótimo.
1: Então vamos fazer o horóscopo e depois a gente faz atendimento.
20: Vamos lá.
1: Imagem na tela. Áries.
20: Ariano, pra você nós temos aqui a lâmina do Papa junto com a runa da mulher. Uma semana pra estar ao lado da família. O Papa, ele fala dos bons costumes, né? Das boas relações e o quanto é importante estar ao lado de quem a gente ama. O Papa fala de uma semana para se conectar com a sua fé, com a sua sensibilidade, com o seu sexto sentido. Então aproveita aí para se conectar mais com Deus, com aquilo que você gosta espiritualmente, porque é uma semana em que algumas coisas podem acontecer de forma positiva, caso a sua conexão com Deus esteja maior.
1: Certo. Os taurinos...
20: Para você, Taurino, nós temos aqui a força junto com a runa do casamento. Olha, uma semana de determinação, hein, Taurino? Então não desista dos seus projetos, uma semana em que você talvez se sinta um pouco desincentivado e só a cabeça, a vontade e a energia vão fazer você voltar para o eixo essa semana. Então aproveita, pega aquilo que você tem para finalizar, aqueles projetos que você tem para concretizar essa semana, mete as caras, não desanime, não fique para baixo, porque tem uma onda aí de um marasmo. Então força, determinação e foco com aquilo que você quer nesse momento, hein?
1: Certo. Gêmeos.
20: Geminianos, pra você, o enforcado juntamente com a runa do homem. O enforcado fala pra gente deixar pra trás o que não tá fazendo bem, hein? Então que tal você analisar mais intensamente aí tudo que você está vibrando e jogar fora aquilo que não presta mais? Às vezes, pensamentos, pessoas, lembranças que não são muito positivas podem sim interferir no seu trajeto de realização pessoal. Então se afaste de negatividade, se ligue à espiritualidade essa semana, faça exercícios, vá caminhar, cuide de você para que então essa energia de estagnação, ó, seja mandada embora.
1: Câncer.
20: Cancerianos, para você...
1: Românticos, né?
20: Queridos românticos, né? O julgamento junto com a runa Feô, uma semana de resolução de problemas, olha que bom. Então se você tem aí aquela dívidazinha difícil, né? Se você
1: quem não tem.
20: Quem não tem, com uma situação complicada para resolver, saiba que essa semana é uma semana de resolução e abertura de caminhos, principalmente com as questões financeiras. Então fique tranquilo que tudo vai se estabilizar na semana para você.
1: Leão.
20: Leoninos, para você... A lâmina do louco, junto com a runa Ingus. O louco, ele tem uma mensagem clara. Seja feliz. Faça aquilo que te faz bem. É uma carta que indica que é necessário, às vezes, a gente arriscar também. Lógico, tendo aí a certeza de que aquele caminho vai trazer um bom resultado. É uma carta que fala de felicidade, uma semana de alegria, uma semana de estar com os amigos, de curtir, de aproveitar as vibrações agora do comecinho desse mês. E... meter as caras no que te faz feliz. Vai se divertir, vai viajar, vai sair com os amigos. Aproveite a vibração dessa semana.
1: Certo. E agora, os meus irmãos de signos virginianos.
20: Virginianos.
1: Ah, tá boa a minha semana, quer ver?
20: Olha... Oh.
21: Vamos ouvir.
1: Ó, oh, lá vai.
20: Vamos lá. Você já conhece um pouquinho do tarô. É,
1: mas essas runas eu não conheço, não.
20: Nós Ixi,
1: imagina.
20: Vamos
1: eu
20: lá.
1: Eu acho que eu vou passar.
20: Passa pro próximo. Vamos Passei. Lá, gente.
1: Olha a torre.
20: Duas informações importantes. A torre junto com a runa Gebo, que é a runa do amor. Existem semanas que é importante a gente priorizar aquilo que nos faz bem. Essa é uma semana de estar do lado de quem te faz bem, de fazer aquilo que você gosta. Se afaste de coisas que te tragam instabilidade emocional, de lembranças. Se afaste de pessoas negativas, né? A gente viu aí alguns comentários. Já vi,
1: então, assim. Colega assistindo a gente aqui, né? Deselegância.
20: É exatamente isso que a torre fala. Não vamos entrar na vibração daquilo que nos desestrutura. Tudo que não é necessário, joga pro lado.
1: Por que as pessoas são assim, né?
20: É, Nani. Nós estamos numa era em que, infelizmente, né, o julgamento e as palavras são... são muito pesadas, né? As pessoas se expressam de forma muito negativa.
1: Às vezes você expressa,
20: né,
1: o que está dentro do seu coração. Eu penso só isso.
20: Quando existe algo que eu não quero, eu não acompanho.
1: Não falo.
20: Eu não vivo. Né? Por quê, né? Mas uma semana de fortalecimento, porque essa carta indica muito construção de novos caminhos mais estruturados.
1: Libra.
20: Librianos.
1: Os equilibrados aí, ó.
20: Pra você, a sacerdotisa junto com a runa dos pássaros. Tem uma coisa legal nessa runa que fala assim: quando você não tá bem onde você tá, você tem a possibilidade de mudar pra onde você quiser. Só vive aquilo quem quer viver, quem se permite viver. Se não tá feliz, o que que o pássaro faz? Ele migra. Ele voa pra outros ares. Uma semana de mudanças. O que que tá te prendendo? O que que tá te sufocando? Que tal? Não é melhor voar, não? Não é melhor libertar de tudo aí, de todas essas amarras? Renovação e novos ciclos para você.
1: Os intensos, escorpião.
20: Escorpinos, vamos lá, olha. Vini.
1: É, o Vini, ó. A semana do Vini.
20: A lâmina do sol.
1: Ixi, melhor do tarô.
20: Juntamente com a runa da encruzilhada, olha lá.
1: Eita.
20: Uma semana em que oportunidades serão tragas para sua vida. Só que você vai ter que fazer escolhas importantes, porque não adianta nada nós termos caminhos abertos e a gente ficar parado ali. Pra onde eu vou? Eita. Eu vou pra aquela oportunidade? Eu vou pra aquela? Pra que caminho que eu devo seguir? E o sol fala de brilho, que você vai viver uma semana aí, um começo de mês, muito positivo, cheio de boas oportunidades. Só que escolha, não fique parado não, porque possibilidades também podem ir embora, hein? Aproveite. Eita.
1: Sagitário.
20: Sagitarianos, pra você... Os enamorados, juntamente com a runa das ondas, olha lá. Os enamorados é a carta do amor dentro do tarô. Fala muito sobre as boas relações e firmar aí compromisso com aquilo que realmente vale a pena para você. Então, uma semana de olhar para suas emoções, uma semana de cuidar da sua autoestima, do seu poder pessoal, porque surge aí uma oportunidade, um ar melhor amoroso. Então, você tem que estar bem com você para que, então, essa energia boa seja passada para outra pessoa. Então, saiba que é uma semana de assumir compromissos com o que você ama, inclusive o seu trabalho.
1: E os adoro Capricórnio.
20: Eu também gosto. É meu ascendente.
1: É, eu adoro Capricórnio. Meus melhores amigos são Capricórnio.
20: Eu adoro. Capricórnio, pra você, interessante, a justiça junto com a runa da estrela. A justiça fala que é muito importante, eu sei que Capricórnio tem isso, essa questão da terra, né, da estrutura, da firmeza da fala, só que é importante a gente ser firme no trabalho, nas questões que envolvam a matéria. Quando for amor, quando for com as pessoas próximas, vão ser mais maleáveis, que tal? Uma semana de se aproximar mais emocionalmente da família, dos amigos, e não agir com tanto pulso firme, hein? Pulso firme a gente deixa pro trabalho. É uma semana de você concretizar alguns projetos, e a estrela fala que Deus está olhando por você. Olha, tudo que você colocar na terra essa semana vai germinar. Aproveita.
1: Nossa, que maravilha. Que
20: maravilha.
1: Aquarianos.
20: Aquarianos, melhor signo do zodíaco, que é o meu, né?
1: Nossa, mais difícil também. O signo difícil,
20: pense,
1: viu?
20: Pense, né? Eu Nossa. Sei bem. Você conhece os aquarianos aí, né?
1: Conheço.
20: Vamos lá. A lâmina...
1: São futurísticos.
20: A lâmina
1: São 100
20: do
1: anos
20: diabo.
1: Luz na nossa frente, vê?
20: Sim, sim. Nem todo mundo acompanha, né?
1: Dizem que é a última encarnação deles na Terra.
20: Sim, por favor.
1: Olha lá.
20: Vamos
1: Oremos.
20: Lá. A lâmina do diabo junto com a runa Manás. O diabo, ele fala sobre discernimento, a necessidade da gente discernir o que é bom e o que não é. O que é correto e o que não é. Uma semana que talvez você possa enfrentar algumas energias negativas aí. Então proteja-se, limpe-se, tome banho de erva, se conecte com Deus, porque existem pessoas que podem atrair para sua vida essa semana uma energia um pouco densa. Então que tal cuidar da sua qualidade de vida espiritual, da sua energia?
1: Também.
20: Espiritualidade não está dentro de um templo, não. Está dentro de você, com a sua fé. Fortaleça a sua fé essa semana, aquariano.
1: Piscianos, adoro
20: peixes.
1: Ai, peixes. Como peixe é bom, né?
20: Eu gosto.
1: Minha mãe é de peixes. São sensíveis.
20: Nós temos aqui o mundo junto com as alianças. Olha, olha, o mundo é uma das melhores cartas do tarô. O mundo fala de realização de planos, projetos e sonhos. E junto com a aliança, olha, que tal aí um casamento? Que tal aí uma sociedade nova, uma parceria? Que tal você se religar a você mesmo? A aliança fala das boas relações e uma semana boa para sociedades e ampliação das questões profissionais, hein, peixes? Aproveite.
1: Certo, agora vamos no atendimento agora, viu, gente? Manda nome, data de nascimento e a pergunta agora bem objetiva. Atira uma runa aí pra mim, então, pra gente abrir,
20: vou
1: enquanto eu vou lendo aqui.
20: Você.
1: Na verdade, gente, eu faço isso pra poder ler e vocês mandarem as perguntas. Vamos lá. Que a semana me promete.
20: Olha, a runa Eiwaz, runa do movimento, a runa do olho e e a runa Hagalas. São runas que falam sobre mudanças positivas e mudanças esperadas, Nani. Opa. Porque o olho, ele fala muito que você está muito olhando para frente na sua vida, com tudo que vai acontecer, com tudo que vai surgir. E esta semana você vai encontrar respostas bem importantes sobre o seu futuro, com relação à prosperidade, com relação ao seu dinheiro, com relação à sua fama, ao seu sucesso. Então abra o olho e se proteja de olhos também.
1: Epa, hein? Você já dá um banho de proteção aí, sim, viu? Traz um amuleto.
20: Com certeza.
1: Porque... Ó, a Ana Costa falou: Nani, pede uma runa para mim, por favor. É, vou ter tranquilidade no meu relacionamento? A pessoa incomoda, que incomoda, vai entender que a fila andou? Beijo, obrigada.
20: Ok, vamos lá. A runa Soelo junto com a runa da mudança. Soelo fala que tudo que brilha atrai a negatividade. Tudo que está bom, infelizmente, atrai o olho gordo. Isso é um fato. O grande ponto é, até quando a gente vai permitir que essa energia interfira na nossa vida? Sabe como que a gente permite que as pessoas interfiram? Simplesmente acreditando nelas. Simplesmente colocando credibilidade naquela energia. Deixa de lado. Esquece quem tá querendo fazer mal. Cuida da sua energia. Porque quanto mais você pensa nessa pessoa que tá atrapalhando a sua relação, mais essa energia reverbera nela e acaba influenciando negativamente o seu casal. Então, é importante agora olhar para frente, se cuidar energeticamente. Vocês vão sim viver momentos melhores nos próximos meses, porque sai a runa Raido, a runa do caminho, a runa do triunfo, da riqueza, da oportunidade. Então, quando nós falamos de relacionamento, fala de momentos melhores para vocês. Fiquem em paz.
1: Tem uma pessoa na linha para falar contigo. Alô?
5: Oi, Nani, bom dia. Bom dia. Sou fanzérrima de vocês, da Rádio Capital no todo. Meu nome é Rosiane Aparecida Ramos Ferreira. Eu nasci 10/4 do 71 e eu quero saber do meu lado empreendedor. Eu sou confeiteira, no ramo de tortas salgadas e empadas. Pretendo abrir uma loja física. Ainda estou muito indecisa, não sei o lugar exato, né? E eu quero saber o que os astros me falam. Beijo para todos.
20: Um grande beijo. Olha que maravilha. Hagalas fala sobre a nossa autossabotagem, né? Hagalas fala que às vezes a gente coloca empecilho no nosso próprio trajeto. Tira da cabeça essa insegurança. Primeiro, né? Você já tem aí a sua dedicação, seu esforço e seu trabalho, e tem reconhecimento, tá? Existem muitas pessoas que gostam do que você faz. Soelo fala de um período bom para aparecer, de um período bom para abrir algo seu. Realmente, um negócio agora ampliaria muito suas questões profissionais. A runa Gera, que é a runa que fala da colheita, fala que você está num período bom para se dedicar ao novo. Então, que tal realmente você abrir? Busque, porque o casamento fala que você vai fechar parcerias importantes para esse trabalho, que vão trazer para você oportunidades de ganhos muito bons, tá? A runa Soelo fala de brilho, de sorte, que você vai ser visto, o seu trabalho vai ser notado. Aproveita.
1: A Ariane Santana perguntou: como está a vida amorosa da minha mãe? Silvana Pereira Santana, 27/1/71. Ela terá um relacionamento sério? Irá morar junto ou se casar?
20: Ok, vamos lá. Você sabe que o casamento, nesse momento para ela, é com ela mesma. Sabe que tem muita gente que vai passando o tempo, né? A gente vai não dando tanta prioridade para essa questão de se relacionar e vai cuidando mais do nosso íntimo. Ela tá num momento muito pessoal dela. Ela tá se cuidando. Ela tá priorizando a qualidade de vida, a autoestima e o poder de conquista dela. E esse é o caminho certo, esse é o trajeto correto para ela ser feliz. Porque é através desse cuidado pessoal que o coração dela se abre e no final deste ano para o começo do outro, né, nas viradas de ciclo, surgem aí uma oportunidade de felicidade afetiva para ela. Agora, sobre essa questão de morar junto, né, de como vai ser o futuro disso, é importante...
1: Conheça primeiro.
20: A gente permitir com que ela vivencie primeiro esse trajeto. Ela vai ter sim a oportunidade. Final de ano ela está super bem, porém, vamos deixar esse caminho futuro para ela, né?
1: Certo. Alô?
21: Bom dia, Nani. A pergunta seria para o meu filho. É Vinícius Zimmermana de Almeida, nascido 13 de outubro de 1986. É que ele fechou uma oficina, né? E eu gostaria de saber daqui para frente sobre emprego para ele e se vai dar tudo certo. É isso que eu gostaria de saber. É a mãe dele que está falando, é Lourdes de São Miguel.
1: Beijo, Lourdes.
20: Beijo. Olha, eu vejo uma chateação, tá? Provavelmente ele tinha muito apego a esse trabalho. Infelizmente, energias externas fizeram com que parasse, né? A runa Isa é a runa do gelo. é a runa da Nevrasca, né, pros nórdicos. Então, quando nevava, ninguém podia sair de casa. Então, de certa forma, ele teve um empecilho externo que atrapalhou o desenvolvimento dele desse trabalho. Runa Eiuas com Urus fala de movimentação e de oportunidade. Ele tem muita força de vontade. Né, ele é muito corajoso, ele é muito forte. Então saiba que nos próximos 3 meses oportunidades novas surgem para ele. A Runa Urus fala que ele está super determinado em fazer as mudanças necessárias. O importante é deixar para trás o que deu errado. Eu sei que realmente é um sonho que se quebra, né? Mas a cabeça tem que estar olhando para frente. O foco tem que estar para frente, não para trás. Vem novidade, sim. Tem empreendimento novo para ele, inclusive. E fique tranquila que ele vai se virar muito bem, porque ele é extremamente determinado.
1: Vai contar um banho, já que a gente tava falando de lua, um banho pra essa lua cheia, né?
20: Sabe que essa lua cheia, gente, é muito bom trabalhar autoestima, poder pessoal, né?
1: Magnetismo,
20: né? Pras pessoas te verem e pra você ficar bem com você mesmo, sim, tá? Então, as pessoas falam, mas magia de amor, eu já tenho alguém. Não, mas e você? E o seu coração? E o seu poder pessoal? Então, nessa sexta-feira, coloque aí 2 litros de água pra ferver e depois de levantar a fervura, coloque um punhado de hibisco junto com 1 colher de açúcar ou 1 colher de mel, né? E 1 pitadinha de canela em pó. O hibisco traz poder pessoal, magnetismo, brilho e sorte afetiva. Junto com o açúcar, traz aquele romance gostoso no ar. E a pitada de canela traz movimentação para sua vida que está parada emocionalmente. Mas não adianta nada tomar esse banho e deitar. Vai sair, vai ser vista, vai dar uma volta no parque, ou vai comemorar alguma coisa com os amigos. Aproveite a vibração dessa lua, porque não tem lua melhor para encontro de novos amores, hein?
1: Ah, é? A Silvana Pinheiro, de Melo, perguntou aqui, eu vou ter um apartamento na praia, ela é 9/12/65.
20: Ok. Ela quer o quê? Ela quer vender?
1: Apartamento, não. Ela quer ter um apartamento na praia, essa ela vai ter. Ela quer
20: um apartamento, vamos lá.
1: Vamos pro apartamento, convida a gente.
20: Por favor. Vamos lá, o julgamento indica que você tem alguns pontos importantes para resolver sobre a sua vida financeira. A justiça nos diz que você tem merecimento desse apartamento, tá? Só que falta um pouquinho mais de organização e planejamento da sua parte. O que você tem feito aí para que isso se realize na sua jornada de vida? Está juntando dinheiro? Está conseguindo se organizar financeiramente? Porque o jogo está falando muito da necessidade de acertar primeiro aqui para depois a gente olhar para lá. Então é hora de corrigir erros, ir por trajetos que tragam dinheiro para você realmente, para que então tudo possa fluir para a compra desse apartamento, tá?
1: A Adriane Pereira Costa perguntou, Inani, pergunta para mim, por favor, se o meu comércio vai melhorar. 18/11/72.
20: Comércio, vamos lá. Olha, eu vejo uma parada aqui, né? Saem pra gente 2 lâminas muito frias que falam sobre a necessidade de a gente esperar a hora certa. Só que a gente quer dinheiro, né? A gente quer trabalhar, a gente quer ver o fluxo acontecer. É. Então, a temperança fala que neste mês e no próximo mês de julho, a energia continua a mesma, tá? De agosto pra frente, tudo flui um pouco melhor. Tudo tem mais oportunidade de crescimento e aí a loja começa a trazer mais resultados positivos para você. É um período de marasmo, mas não é a conclusão do seu trabalho, é só um momento. Então esfria a cabeça e mudanças positivas vão vir aí de agosto para frente.
1: Sueli José. Oi, Nani, bom dia. Sou 18/09/73. Sou cozinheira e estou pensando em iniciar no ramo de marmitas congeladas para vender. Queria saber se vai dar certo.
20: Super certo, não tem insegurança, porque eu sei que quando a gente vai fazer uma migração, uma mudança, né, a gente fica com aquele receiozinho inicial. Porém, a força indica um trabalho, uma dedicação muito grande da sua parte. E o mago fala, faça, idealize, realize, porque você tem tudo na mão para poder fazer isso. Então as marmitas vão dar retorno positivo? Vão sim, investe.
1: Certo, maravilhoso, tem mais uma pessoa. Vamos lá, gente, na linha, alô.
6: Oi, Nani, bom dia, maravilhosa, tudo bem? Meu nome é Josefa Gomes da Silva. Eu nasci dia 8/12/1970. Nani, eu gostaria de fazer uma pergunta. Eu estou sendo processada por minha cunhada por 2 situações que não ocorreu, que eu não fiz. Então, quer dizer, ela está fazendo falsa acusação contra mim. E eu estou tentando reverter esse processo para cima dela. Eu gostaria de saber se eu vou ter vitória, como é que vai andar esse processo. Obrigada.
1: Obrigada a você, querida. Tomara que tudo certo.
20: Olha, eu vejo aqui a vontade de Deus, né? Isso é muito importante. Indiferente de que as pessoas ajam de forma ruim com a gente, a vontade de Deus sempre prevalece. E o jogo está indicando claramente que o jogo vai ser revertido para quem está correto, para quem está certo. Então, Deus está olhando para essa situação, faça o máximo possível para reverter isso, tá? Porque Raido, junto com a Runa do Guerreiro, fala que a sua dedicação vai ter um retorno bom, porque Deus quer assim. Deus quer que você tenha uma oportunidade de realização boa e que você não perca dinheiro baseado no olho, na maldade das outras pessoas. Então, se apegue ao seu sagrado, que fique tranquila, que tudo vai se reverberar a seu favor.
1: Maicon, estaria horas e horas aqui, você sabe, mas o tempo hoje é corrido, como que sempre.
20: Que delícia!
1: Quero as redes sociais para as pessoas poderem marcar uma consulta contigo. Tem vários, vários oráculos, viu, gente? Oráculo da Boca de Café... do
20: leitura tarô, de mão,
1: leitura de mão, tarô,
20: baralho de cigano, cristal, baralho de cigano, tudo. Uma série de coisas, tudo no Maicon Oliver Oficial.
1: Tá,
20: Maicon Oliver Oficial. Lá você tem meus contatos para gente marcar uma consulta presencial ou online.
1: Você vai dar um de presente pra gente colocar na caixa misteriosa?
20: Agora, consultinha. Vamos? Pra caixa misteriosa, hein?
1: Ó, valendo uma consulta.
20: Uma consulta completa, hein? Bora lá.
1: Vai poder escolher qual?
20: Pode escolher.
1: Pronto, gosto assim. Uma consulta completa pra nossa caixa misteriosa.
10: Ai, tá fácil.
1: Tá fácil nada, tá difícil. É do EV, viu, gente? Hoje foi o EV que colocou na caixa misteriosa. Se usava muito no passado. Muito. Nossa, todo mundo gostava, todo mundo amava, todo mundo queria. Era uma loucura no passado. Hoje em dia não tem mais. Só que nós vamos fazer assim, Evê. Já dei várias dicas, a gente vai pro intervalo, mas eu vou antes chamar a nossa mensagem de fé do padre Alessandro Campos, que meio-dia é um momento de fé nosso.
11: O que que vem em primeiro lugar na sua vida? Eu queria propor hoje uma análise aqui entre nós dois. O que que vem em primeiro lugar? Seria o seu trabalho, já que ele paga suas contas e sustenta sua família? Seriam seus filhos, que são mais importantes que tudo que existe neste mundo? Ou talvez aquele projeto que vai te colocar em um lugar de destaque no trabalho ou na universidade? Seria algo que você quer conquistar muito? Ter um carro, uma casa? Bom, pense no que mais te move, no que você considera ser aquilo que está no topo do que é mais importante em sua vida. Já pensou em tudo isso? Agora que você fez esse exercício que eu propus, pense bem na sua resposta. E chegue mais, vamos conversar sobre isso seriamente. Se você respondeu sim a qualquer uma das perguntas que eu fiz para você, nós temos um problema. Meu irmão, minha irmã, se você coloca qualquer coisa acima de Deus, eu sinto muito em dizer, mas você está dando uma grande derrapada no caminho. Deus tem que estar em primeiro lugar na sua vida, simples assim. Vamos ser ainda mais profundos. Se você respondeu que o seu trabalho é o mais importante de tudo para você, se esquece que sem Deus nada prospera, eu digo para você que você vai viver um mundo e uma vida de frustração, porque aquele e aquela que não coloca Deus como prioridade na sua vida é como aquele e aquela que vive conforme o conselho dos ímpios. É, o Salmo 1 diz isso: bem-aventurados os homens que não andam segundo o conselho dos ímpios, nem se detêm no caminho dos pecadores, nem se assenta na roda dos escarnecedores. Antes tem o seu prazer na lei do Senhor, e na sua lei ele medita dia e noite, pois será como a árvore plantada junto aos ribeiros de águas, a qual dá o seu fruto no seu tempo, e as suas folhas não cairão, e tudo quanto fizer prosperará. Amém.
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0: Estreia, quadro novo que eu tô muito, muito, muito feliz. Então, roda a vinheta.
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0: Pois é, gente, é com muito, muito, muito orgulho que eu vou apresentar esse timaço de convidados, tá? Pessoas que fazem parte da vida de... Nossa, da minha vida, de todos nós, né? Pessoas importantes, influentes, pessoas que têm opinião formada, pessoas sérias, competentes e que a gente vai debater a partir de hoje, toda segunda, qualquer assunto que está acontecendo na semana. Então, assim, já até conversei com eles aqui, falei, olha, vocês mesmos podem sugerir os temas, assunto que seja de suma relevância, nós vamos debater. Então, o microfone está aberto para vocês também participarem, 98334-5777. Então, estreando agora, papo aberto, para a gente comentar os principais assuntos da semana. O nosso time de convidados, Marcos Bernardini, doutor em Direito, especialista em Processo Civil, Direito do Trabalho e Direito Processual do Trabalho, professor universitário. Bem-vindo.
1: Oi, Nani, bom dia, é um prazer estar aqui.
0: Bom, né, ter você.
1: Para aprender e conversar com todos, aos colegas da mesa, bom dia a todos, aos nossos ouvintes, uma satisfação.
0: A honra é minha, viu? A honra é toda nossa. Fauzi Hassan Choker, especialista em Relações Globais e Direito Penal Internacional. Mestre e doutor pela USP, pós-doutorado pela Universidade Coimbra e promotor de justiça aposentado do Ministério Público de São Paulo. Bem-vindo.
2: Eu que agradeço mais uma vez um convite.
0: A honra ter você aqui, viu, nesse time. Thaís Plaza, terapeuta sexual e palestrante, criadora da plataforma Amo Terapia, um espaço que propõe reflexão, autoconhecimento e uma relação mais saudável com a sexualidade. Bem-vinda.
3: Que delícia estar aqui com esse time incrível de pessoas. E também, bom dia a todos os ouvintes. Microfone aberto para eles também, que é isso que a gente quer, né?
0: Delegada Rose, gente, eu sou apaixonada por essa mulher. Ela é maravilhosa, é uma das mulheres que inspira a gente, que faz a gente ficar, olha... Sabe aquelas mulheres que abrem o coração, apertam o coração, falam que orgulho, todos os casos, todas as vezes que eu vi a Rose na frente, nossa senhora, na frente de tudo, desvendando crimes, indo pra cima de bandido, falando. Olha, sua voz é maravilhosa, você representa todas nós, viu? Essa maravilhosa é pioneira mundial ao criar a primeira delegacia de polícia de defesa à mulher em 1985, gente. Ela faz parte do Conselho Estadual da Condição Feminina. Tá ligada, Rose? Muita honra você aqui.
4: Muito obrigada, Nani. É um prazer para mim estar aqui mais uma vez com vocês e com esse time maravilhoso que está aqui. E com os nossos ouvintes, né?
0: É.
4: Olha, já tô ficando nossos ouvintes.
0: É nosso, porque a partir de hoje estão todos convidados para ficar no time fixo, né?
1: Obrigado.
0: Então, é o time é fixo, no máximo a gente consegue colocar, assim, se tiver um convidado a mais, a gente coloca mais uma cadeira, mas o time fica fixo.
4: Oba.
0: Combinado?
4: Combinado.
0: Então, toda segunda é de vocês. Vamos lá, gente. Vou falar o primeiro tema e você, ouvinte, já sabe que o telefone 98334-5777 está liberado. Vamos lá. É, os Estados Unidos classificaram oficialmente o PCC e o Comando Vermelho como organizações terroristas, alegando que as facções estão entre as mais violentas do Brasil e tem alcance internacional. O nosso presidente, Luiz Inácio, afirmou que as facções são terroristas para as comunidades brasileiras, mas disse que não se enquadram no conceito de terrorismo adotado pelos Estados Unidos. Lula também declarou que o Brasil vai enfrentar essa questão internamente e que o país não aceita ser tratado como moleque. Aí eu quero saber a opinião de vocês. Na prática, o que muda com o Brasil com a classificação do PCC e do CV como organizações terroristas pelos Estados Unidos?
4: Por favor. O expert primeiro.
5: Direito penal internacional, né?
1: Então, muito bem.
5: Direito penal internacional tem que começar.
0: O microfone é seu.
2: Não, de jeito algum. Na prática, no direito interno não muda nada, né? Porque dentro do território brasileiro aplica-se a legislação brasileira.
0: Brasileira.
2: O impacto disso, então, internamente, é muito mais a exploração político-partidária do tema do que os efeitos jurídicos. Este é um assunto que ocupa, lamentavelmente, uma visão não de uma política de Estado, mas de interesses de partidos. Quando os que estão comemorando hoje esta classificação do governo americano estavam no poder executivo, e eu me refiro evidentemente à extrema-direita, à família Bolsonaro, E todos aqueles que compartilham dessa visão que é antagônica ao Estado de Direito, não houve iniciativa semelhante nem de longe. Nunca houve, nos 4 anos daquele governo que quer agora voltar ao poder nas próximas eleições, porque se valem da democracia quando interessam. Quando não interessa, a democracia é colocada de lado. Esta classificação que já existia por parte do governo estadunidense nunca foi cogitada. Hoje ela volta, muito menos por razões técnico-jurídicas, muito mais por razões dos interesses geopolíticos estadunidenses. Aqui dentro, portanto, o nosso cenário é esse. De fora para dentro, o que é que isto impacta? Isto impacta em possibilidade de sanções econômicas a determinadas atividades, a determinadas pessoas e a forma como nos Estados Unidos estas pessoas alegadamente vinculadas a essas atitudes agora denominadas de terrorismo possam ser julgadas. Então, no plano econômico, a sanção a empresas que eles lá achem que têm algum vínculo com estas organizações tidas como terroristas, por exemplo, estas empresas podem ter fluxos de crédito diminuídos. O país aqui, o nosso, pode entrar numa lista de restrições econômicas, né? Mas para o processo penal em si, não. O que preocupa é o desencadeamento interno de projetos de lei que possam repercutir aqui esta decisão dos Estados Unidos. E por que eu estou falando hoje? Porque eu comecei dizendo que esse é um tema de oportunismo político. Não deu uma semana da adoção pelos Estados Unidos desse critério e um ex-ministro da Saúde que esteve envolvido umbilicalmente na negação da pandemia, que foi o general Pazuello, que hoje é congressista, apresentou no Congresso Nacional um projeto de lei na semana passada, para modificar a nossa lei de terrorismo, para incluir nesta lei a criminalização de movimentos sociais. Este projeto, que eu posso passar para qualquer ouvinte que queira, posso deixar aqui com a produção, mas também é só pegar no site da Câmara, não vai ter problema nenhum. Este projeto, cujo número é 2730 de 2026, pura e simplesmente elimina da lei que nós temos desde 2016 aqui, de definição de terrorismo, elimina a possibilidade de que esta lei seja aplicada contra movimentações sociais legítimas.
0: Mas aí, Negarroso.
4: Eu, vai me desculpar, mas eu tenho uma outra visão disso. Terrorismo é o que o PCC e o Comando Vermelho fazem com as populações mais humildes, tomando conta de territórios, dizendo onde é que eles têm que comprar gás, onde é que eles têm que botar internet, onde é que eles têm que fazer todas as coisas. Pessoas boas que são subjugadas por essas pessoas, que hoje estão dentro de todos os organismos nossos. Estão dentro do dinheiro, da economia, fazem concurso para a polícia, fazem concurso para o Ministério Público, fazem concurso para o Judiciário. Esses, sim, são terroristas. E me desculpe aqui muito o nosso presidente, mas ele fala tanto... E já está 20 anos nisso aí e eu não vi nada que ele pudesse fazer ou que ele tivesse corrido atrás para fazer para melhorar essa situação. Agora ele culpa o Congresso porque não votou a lei lá de segurança que está para ser votada, que é uma excrescência. ela vai ser, mas ela precisa ser modificada e arrumada, porque do jeito que está não dá. Ele diz que está triste. Ora, eu não tenho que ficar triste, eu tenho que tomar providências. Ou a população mais humilde, nós não vamos ter... Uma coisa, gostei muito que o senhor disse, que não, assim, objetivamente, nós não vamos ter nenhum problema. Nenhum problema. O Trump não vem aqui fazer o que ele fez com o Maduro, de pegar e tirar e levar embora. Esse talvez seja isso que o presidente está com medo, né? Mas não vai acontecer uma coisa dessas, tá? Nós teremos oportunidade de ter mais entrosamento entre a polícia americana e a polícia brasileira, no sentido de fazer alguma coisa mais forte para combater esse grupo que... Gente, nós não estamos tendo condição de combater esse grupo. Cada dia eles têm mais... As raízes deles vão para todos, já saíram do Brasil, estão na Bolívia, estão no Uruguai, estão no Paraguai, inclusive nos Estados Unidos. Sabe, eles têm dinheiro, se você não sufocar essa gente através do dinheiro, você não acaba com eles. E enquanto isso, eles subjugam o país e a nossa soberania, entre aspas, vai para o brejo. Eu não vejo nenhum motivo para todo mundo fazer tanto alarde. Realmente não
0: estão com medo, né?
4: Claro, não. Claro que é um problema político.
0: Medo de repente, míssil. Eu acho que a população tem esse tipo de medo,
4: mas
0: né?
4: Não
0: acho
4: tem. Não vai acontecer nada disso. E outra coisa, claro que a gente sabe que teve uma conotação política, mas tem uma coisa. Essa coisa de colocar o PCC e o Comando Vermelho como grupo terrorista não aconteceu agora. Há um ano os Estados Unidos vêm estudando isso. Quando Lula esteve lá com o Trump da última vez, que ele saiu dizendo que ele não tocou no assunto, deveria ter tocado para saber em que pé está. Deu sorte para o Flávio Bolsonaro que quando ele foi, o Rubio foi lá e resolveu tirar e mostrar. Mas isso não é uma coisa que aconteceu porque o Flávio Bolsonaro foi lá e pediu para ele fazer. Pediu, mas já estava muito, há mais de um ano que aquilo estava andando. Acho que a população não tem que se preocupar com nada, tem que se preocupar, sim, com o preço do supermercado, tem que se preocupar, sim, com a falta de saúde e falta de segurança. Isso a gente tem que se preocupar.
3: Mas eu acho um pouco delicada essa questão, assim. Primeiro ponto, que o PCC é uma organização criminosa, violenta, que o sistema carcerário faz, né, uma grande escola, que a pessoa entra e sai. Tudo isso é indiscutível, é um fato. A grande questão, e eu concordo, é não levar isso para esse lado político-midiático em ano eleitoral, porque esse é o fator delicado. Porque esse oportunismo político leva para todos os discursos. E a grande questão que eu sempre trago é a polarização. É como se não existisse um abecedário. Existe o A e o Z. Né? Não se existe hoje em dia um questionamento sobre o fato em si. É como se isso daqui é da ponta do A ou é da ponta do Z. E quando a gente fala sobre isso, o grande, para mim, como cidadã brasileira, é um país que não é o meu interferindo em questões que são do Brasil. Então, eu acho que o medo que a população pode ou não sentir, isso é de cada um, né?
0: Mas que está interferindo porque está dando a sensação de desconforto mundial, né?
3: Mas o desconforto do Brasil está muito mais numa polarização política em ano eleitoral, em que cada lado quer trazer o seu ponto de vista, e o que eu acho que a gente poderia, dentro dessa reflexão, é ver o fato em si e não levar para esse lado político-midiático, e nós temos que proteger, sim, o país nosso é o Brasil, a legislação do Brasil deve ser comandada por quem está no poder e não por países que não habitam, leis que não habitam. E essa palavra terrorismo traz um peso muito grande que não pode ser ignorado dentro desse debate. Quando se coloca terrorismo, tem que trazer esse peso, né?
0: Depois nós vamos analisar o que é preciso para chegar a essa conclusão. Mas tem um ouvinte na linha querendo falar com vocês. Alô?
6: Boa tarde, Nani, a todos da mesa, Francisca Dorto. Eu adorei essa classificação, sabe por quê? Quem sabe os nossos governantes acordam para a realidade que está o crime, né? Porque quem está lá no topo não vê a criminalidade aqui embaixo. Mas só quem mora na periferia é que sabe, né? Não só na periferia, que o crime está em tudo que é canto. Mas tem gente que tem os seus segurança, os seus carros blindados, não vê isso. Mas eu gostei. Tomara que isso vingue, sabe? Porque eu tenho minhas dúvidas também se Neguinho não está fazendo isso só para conseguir mais coisa do nosso Brasil por debaixo do pano. Sabe como é que é? Beijo para todos.
0: Beijo. Doutor Marcos.
1: Olha, nosso ouvinte foi, eu acho que no, foi ótima, né? Porque assim, o que os Estados Unidos têm que ver com essa situação? Não é? Eu imagino, será que realmente, não é, o presidente dos Estados Unidos está preocupado em combater uma organização criminosa aqui no Brasil? Se realmente for para ter aí, né, uma reunião de polícias, trocar experiências e tudo mais, aí ok, mas não é. Até porque isso já acontece. Dr. Fausto, que foi promotor de justiça, ele com certeza deve saber muito melhor que eu. Existe uma série de tratados e cooperações internacionais. Vários. Muito do dinheiro das contas que vai para outros países, a gente consegue tirar, a gente consegue bloquear. Agora, por que que então colocou, olha, nesse momento não é terrorista? Pode entrar, por conta dessa situação, eles podem entrar e simplesmente esquecer, entrar no Brasil e esquecer a nossa soberania. Eles podem fazer investigações sem comunicar o Brasil. Eles podem, sim, atacar comunidades, atacar pessoas, entrar e prender pessoas aqui dentro sem comunicar o Brasil. Como, e veja, isso é algo que está acontecendo não só de agora. Entrou, veja, eu não sou a favor, sou muito contra o PCC, sou eu muito também. Contra o Comando Vermelho, é ridículo. Mas é o Brasil que tem que resolver isso. É. E nós temos condições. Ah, não teve até agora? Eu acho que não teve por conta dos nossos políticos, mas daí nós temos que votar de forma melhor, prender. Mas não pegar e levar isso para um outro país que com certeza se tomar qualquer tipo de atitude, vai ser com um interesse secundário.
0: Mas não foi o Brasil que levou, né? Foram eles lá.
1: Com certeza
0: vai levar. Isso que eu queria entender.
1: Então, ele fez isso no México, por exemplo.
0: Sim.
1: Não é? Fez no México, entrou na Venezuela. Olha que coisa horrível. Não é? E, veja, não estou defendendo o Maduro, não, de jeito nenhum. Mas e a soberania do país? Você entra no país, você prende o presidente, leva para outro lugar e deixa lá o povo. E simplesmente, né, que o povo ali resolva aquela situação.
4: Diga-se
1: e aí,
4: de passagem, Marquinho, desculpa, que o povo está soltando o rojão por ter feito isso, né?
1: Então, mas eu acho que é o povo de lá que tem que resolver. Se a gente pegar e ter que se socorrer que... cada vez que der um problema aos Estados Unidos, então vamos, né, voltar à Nova Roma, então. Né, eu acho que está errado, nós temos um sistema, nós temos uma questão legislativa.
0: Mas que está crescendo muito, né?
1: Sim.
0: Isso que eu tô falando, está crescendo muito, perdeu a mão... E a sensação pela população, né, o que as pessoas estão falando é que estão cada vez mais com medo, mais exatamente. Inseguros. Então, o que, que leva que um país a tomar, né, essa decisão? E quem apoiou? É isso que eu queria entender.
2: Sabe, pessoal, né, que está nos ouvindo, uhum. Nossos colegas de mesa aqui, né, e é sempre muito salutar que cada um contribua com uma visão diferente, debate, né? Sem dúvida. A gente precisa lembrar, me permita só fazer uma nota de rodapé antes de entrar, a gente precisa lembrar que já houve momento neste país em que a discussão política era civilizada.
4: Já.
2: Né? A doutora Rosemary Correia, eu estava no primeiro ano de faculdade quando ela criou a Delegacia da Mulher, eu trabalhava ali do lado. Houve um momento nesta história política que Brizola sentava ao lado de Maluf, uhum. Cada um com uma posição absolutamente diferente do mundo, da vida, dos interesses. Fernando Henrique sentava ao lado de Lula, né? E que nós tentávamos construir, que Golbery sentava ao lado de Ulisses Guimarães, né? E que nós tentávamos construir um país melhor. Não deu certo. Não deu certo no sentido de que nós permitimos, por uma série de fatores, entre eles a ascensão do crime organizado, é um fator que contribui, sim, para a deterioração da discussão política no Brasil. Isso precisa começar a ser entendido. Que quando nós falamos que o crime organizado ele corrompe as bases do processo democrático, uma das consequências é essa. Agora, Nani, se você me permite, eu vou até fazer uma afirmação aqui que pode causar algum espanto, mas eu acho que ela vai muito ao encontro dessa sua provocação. Nós estamos tentando trazer para o mundo jurídico, ou nós estamos tentando buscar no mundo jurídico uma resposta que é política. nada do que está acontecendo aqui, que nós estamos debatendo, tem raízes no pensamento jurídico. Então, se nós pegarmos, e você passou pela provocação do tema durante a sua fala minutos atrás, se você pegar qual é a definição mais consensual que nós temos de terrorismo, ela está ligada a uma finalidade política. Por isso, há muitos anos, né, um setor do pensamento do direito, que é a criminologia, e talvez mais fora do que dentro do direito, fala em crime organizado com táticas terroristas. E com isso se diferencia um crime organizado com esta sofisticação ou com táticas mafiosas. Por exemplo, a intimidação de territórios e de pessoas
1: é uma tática.
2: É uma tática. Mas isso não define, no âmbito internacional, e eu até pedi para a produção poder ficar um pouquinho aqui com o computador, porque de cabeça eu não lembraria das referências, mas, por exemplo, se nós formos à diretiva da União Europeia de 2017, de número 541, que define para os europeus o que é uma diretiva que fala tais características, vírgula, com finalidade política. PCC e Comando Vermelho, até agora, são organizações, como muito bem disse a doutora Rose, são organizações com um poder econômico fortíssimo, mas que não querem que não querem mudar o regime político, assim como os bicheiros nunca quiseram.
1: Exatamente.
2: Os bicheiros nunca quiseram. O que eles queriam? Eles queriam um deputado ali deles, um vereador deles, e colocavam, hein? Porque nada dessa discussão aqui é nova. Se a gente for olhar o Rio de Janeiro de 80 anos atrás, é o bicheiro da época colocando o vereador. Se a gente for olhar o Nordeste...
1: Não é que veio ainda.
2: Se a gente for olhar o Nordeste com o coronelismo, é o dono do engenho colocando o governador. Então nós não estamos falando de nada novo aqui. Agora, precisamos entender a gravidade do crime organizado no Brasil.
3: E a importância da palavra terrorismo.
2: E combater. Exatamente. E combater.
0: Isso é uma palavra brasileira. Vamos analisar essa pergunta, isso que está deixado no ar. A gente faz a pergunta para você, ouvinte, também. Participa com a gente. A gente vai para o intervalo um minutinho só e a gente volta já já.
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9: 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Olá, boa tarde. Boa segunda-feira para você, motorista ligado na capital, de olho na marginal do Tietê. Você que está chegando a Tietê pela Ayrton Dutra, pela Salim Faramaluf, evite a expressa. Está ruim entre a Ponte Aricanduva e a Ponte das Bandeiras. Acesso à região central, a expressa principalmente está ruim. Local e central melhores. A local fica ruim entre a Ponte Aricanduva e o acesso ali na Ponte das Bandeiras para quem vai para o centro. A partir do Sambódromo do Anhembi, tudo melhora, principalmente a central até a Castelo. Tietê para Dutra e Ayrton, muito ruim. Em vários pontos, a pista expressa já a partir da chegada pela Castelo ali do Cebolão. Fique na local, vá bem, vá tranquilo até a Dutra e Ayrton Senna. 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
0: De volta, Brasil, meio-dia e 35, nós estamos aqui no nosso debate, né, para começar a semana falando dos assuntos que estão em destaque, né, na imprensa nacional e internacional. A gente está falando sobre a classificação do PCC e do CV como terroristas, mas eu vou jogar agora um segundo assunto, né, para a gente poder, entre o nosso, nossa mesa aqui de debatedores aqui, falar outros assuntos também. Vamos lá. Mas você também pode dar sua opinião em qualquer uma das pautas, viu, gente? Só pra gente colocar um assunto a mais aqui, ó. A participação da cantora gospel Fernanda Blum no programa Sem Censura deu o que falar. Durante uma conversa sobre preconceito e intolerância religiosa, a apresentadora Cissa Guimarães questionou se a cantora evangélica seria amiga de pessoas de outras religiões. Já a jornalista Fabiane Pereira levantou um debate sobre o uso da fé para julgar e discriminar pessoas. Em resposta, Fernanda Blum afirmou que os evangélicos também sofrem intolerância religiosa e abençoou Cissa dizendo que Jesus te cubra com o sangue dele, numa clara troa de farpas. Cissa devolveu dizendo: peço que Buda reze por você. Nós temos um trechinho desse momento e eu quero saber se vocês também acharam que a Cissa foi mal educada com a convidada evangélica, e tem um trecho aqui. E se ainda existe preconceito e intolerância religiosa no Brasil? Vamos ver? Uhum.
21: Então, assim, eu queria saber se você teria uma amiga como eu. Por exemplo, que eu digo pra você assim, axé.
22: Quer ser minha amiga?
21: Axé, claro! Axé pra você, WhatsApp, meu amor. Não, só quero que você me respeite. Que Jesus, que a gente tenha tolerância uma com a outra, entendeu?
22: Ele completamente
21: te guarde. Ou Buda. Eu te peço que Buda reze por você, que
22: tá vendo
21: Yansan
22: como
21: também,
22: a gente, como é? A gente agora aqui tá se olhando no olho com respeito.
21: Claro, é isso
22: eu
21: que é legal.
22: Eu tenho que crer que Jesus vai fazer uma obra linda na sua vida todo o tempo, porque é o que eu creio. E você tem que concordar em discordar comigo.
21: Não, mas você entendeu? Não precisa crer na minha, não. Crer na não, sua.
22: Ok. Eu tô crendo. Eu tô crendo. Nada me abala da minha, Cissa. Mas não me impede de te amar.
21: Não, claro. Claro,
22: não me impede de ser amiga. Eu tenho uma amiga catoliquíssima, Cristonieto, deputada. Gente, ela é catolicissíssima. E nós somos amigas, comadres, de tomar café da manhã.
21: Maravilha.
22: Todo dia. Eu tenho um lado da família que é espírita, que me respeita. Mas eu não mudo por causa disso. Eu não vou fazer um tipo pra você, pra te agradar. Você vai me amar, mas sendo crente mesmo. Eu sou essa pessoa.
21: Sim,
22: então, eu não vou mudar por isso. Mas eu também não vou... você vai ver a minha vida e vai decidir se você gosta do que eu gosto ou não. Porque Jesus, ele veio fazer o quê? Dar o exemplo do Pai.
21: Exatamente.
22: Então, ele veio pregar o Pai. Pregando o Pai, o povo... chegava nele. Assim como Lázaro foi ressuscitado. Você sabe que queriam matar Lázaro depois de ressuscitado? Só porque ele queria em Jesus? Então, perseguição, a gente tá por aqui, sim, né? Já entende, né?
0: E aí? Vocês acham que tem intolerância religiosa no Brasil?
23: Ah, no Brasil tem muito, né? Tem muito. E é algo tão bobo, né? É só uma questão pura e simples de respeito. Respeitar, né? Respeita, respeita, né? Então, assim, eu acho que só o ato, né? Eu acho que as duas ali meio que se alfinetaram.
0: Eu achei,
23: né?
0: Achei também que deu uma alfinetada ali, gente.
23: Uma alfinetando a outra, tá? Eu acho que ela teve isso, mas não acho que passou ali de um debate saudável, né? Agora, por exemplo, é uma forma de ofender. Ah, eu vou rezar para Jesus, para você. Não, minha reza por você. Entendeu? Se preocupa com o seu, né? Vê o seu. Então reza, não precisa que reze pra mim. Eu não pedi que reze pra mim, então fica na sua, reza
0: mas
23: você.
0: Mas gente, agradeça, tá bom, obrigada, tá bom, também. Mas assim, é mais simples
23: mas
0: ainda.
23: Mas parece que é uma forma de impor a sua opinião. Aí a outra vem e fala assim, não, eu vou rezar pra Buda, pra você. Não, olha, sabe, é bobeira, cada um fica na sua. E olha que interessante que é, o que ela falou, e aí isso demonstra de forma bastante sutil que ela não concorda com a religião dos outros. Olha, eu vou rezar pra que você goste do que eu gosto. Gosto ou não. Ou seja, eu tenho que gostar do que você gosta?
0: Não.
23: A beleza é não gostar. É gostar do diferente, cada um é cada um. Né? Então, eu gosto de camisa branca. Né? O Dr. Fauzi está com uma outra cor. Qual é o problema dele gostar de uma e eu gostar do outro? Se ambos se respeitarem. Não é? Eu acho que é essa a ideia. Eu acho que se Jesus estivesse aqui, sabe, ia ser tão diferente e ele ia achar tão ridículo a maioria dessas coisas, porque o ensinamento não é esse, né? O ensinamento não é esse. Eu entrei no seminário, eu ia ser padre e tudo mais, e não é isso que verdadeiramente se aprende. Eu acho que não é isso que Jesus realmente quer. E numa das vezes eu era meio extremista, então eu fui pro mosteiro, né? Eu falei, não, é pouco eu ser padre, eu quero virar monge, entrar na clausura e ficar aqui. E aprendi tanta coisa bonita, e o meu
0: Você
23: orientador...
0: Ficou quanto tempo?
23: Eu fiquei dos 12 anos até os 18. Fiquei
0: Nossa.
23: Todo esse período vocacionado, indo no mosteiro, no secular, né? Que são os padres de paróquia e tal... Fiquei bastante tempo, né? E eu só não fui porque eu era muito novo e aí eu ganhei uma bolsa na faculdade. E naquela época só fazia faculdade quem tinha dinheiro ou ganhava bolsa. E aí eu não tinha dinheiro. Então eu falei assim, eu vou fazer a faculdade, falei com o meu orientador, ele falou assim, olha, vai, você é novo, com 22 anos você termina a faculdade, e aí você volta. E a vida acabou me levando para outro caminho, né? Foi assim que acabou acontecendo. E ele me deu uma orientação muito boa naquela época, ele falou assim, olha, quando você tiver com dúvida a respeito do seu comportamento ou de qualquer coisa, pense o que Jesus faria se ele estivesse naquela situação. Né? Tem até uma música do padre, eu não sei se é do Joãozinho ou do Zezinho, que ele diz exatamente isso: falar como Jesus falou, amar como Jesus falou. Né? Essa música é linda, e eu acho que é isso. E eu acho que num debate desse, Jesus não faria, não tomaria
0: não
23: nenhuma
0: nessa, não,
23: das
0: gente.
23: Duas posições ali. Olha, é respeitar.
1: Eu acho o seguinte: o problema da intolerância, ela não está só na religião, está em tudo. O povo está intolerante. Eu já tive a oportunidade de dizer isso. Quando nós tivemos a pandemia, quando nós saímos da pandemia, eu achei que as pessoas iam voltar mais amigas, mais solidárias.
0: Mais
1: e foi totalmente o contrário.
0: Esqueceram
1: as pessoas
0: rápido,
1: voltaram
0: né?
1: intolerantes, voltaram preocupadas com o seu próprio umbigo, agressivas para discutir o seu ponto de vista. Foi tudo ao contrário daquilo que eu imaginei. Então, nós estamos passando por um momento extremamente difícil. Você tem que ter cuidado com o que você fala, com quem você fala. Se você está andando de carro, se alguém te fecha, você tem que dizer muito obrigada por você ter me fechado. Você não sabe o que você vai ter pela frente. Então, nós estamos passando um momento muito grande, uma agressividade, de uma intolerância enorme. Agora, falando do programa. Nós estamos aqui, nós cinco. Você é a chefe do programa. Você vai fazer a mediação entre nós. Mas você faz com, mesmo que não seja aquilo que você pensa, você coloca às vezes aquilo que você pensa, mas sem ofender nenhum de nós que estamos aqui. Na minha opinião, a Cissa exagerou.
0: Eu
1: acho que ela não...
0: Delicado.
1: Ela perdeu um pouco a mão numa discussão que não deveria acontecer. A outra era uma convidada dela. Mesmo que ela não concorde com o
0: ela
1: que ela...
0: Ela é
1: convidada. Ela, vamos dizer assim, ela é a chefe, né? Ela que está fazendo
0: mediar,
1: o trabalho. Ela tinha que mediar.
0: É para mediar, né? Eu
1: exato,
0: acho que tá faltando
1: e não para colocar...
0: Empatia em todo mundo.
1: E discutir. Na realidade, o que aconteceu? A convidada reagiu... A própria intolerância da Cissa, na minha opinião. Então, a convidada quis mostrar o ponto de vista dela, a Cissa foi para cima. Foi um show de horrores.
0: Gente, falta
1: na
0: de
1: minha
0: respeito
1: opinião.
0: Geral, né?
1: Falta de respeito geral.
0: Linha? Vamos lá.
4: Boa tarde, Nani, a todos que estão aí.
0: Boa tarde.
4: Tem sim, tem intolerância. Na minha família tem
2: diversas religiões. Mas todo mundo respeita todo mundo. Ninguém fica falando, vai na minha, cada um está bem naquela que te convém e que você acredita. Eu sempre digo uma frase assim, gosta de mim, mas não gosta da minha religião. Entendeu? Gosta de mim, mas não gosta da minha religião. Porque a minha é eu que tenho que gostar, é eu que tenho que sentir bem. Então, acho que isso é mais importante, é respeito. Respeito é fundamental em qualquer situação, principalmente na qual religião você escolheu e se sente bem. Beijo para vocês.
0: Beijo. O que todo eu mundo acho tá importante... falando aqui, tá todo mundo falando que tem preconceito, tem preconceito.
1: Não, o que eu acho que é importante entender é que, independente dos achismos que a gente traz, eles sempre vêm pela régua interna da fé de cada um. Assim como muitos estão dizendo que tem preconceito na fala da Cissa Guimarães quando ela traz uma convidada e faz uma pergunta provocativa, as pessoas que são de religiões de matriz africana, que é um ponto importante entender que o Brasil é um país de raiz católica, estrutural, evangélica, crente, e que religiões de matriz africana sofrem muita perseguição e preconceito, essas outras pessoas também se sentem afrontadas com a postura a resposta da religiosa. Eu acho que dentro desse microfone aberto, o que eu gostaria de deixar como mensagem, num ano eleitoral, numa pauta como essa de é intolerância ou não é intolerância, é uma palavra: respeito, e fuja do extremismo, porque é o extremismo religioso, político, que cega e que, principalmente num ano eleitoral, causa conflito, afasta famílias, faz com que filhos não conversem com pais, pais não conversem com filhos. E para mim, a religião e a fé, ela tem um único objetivo, que é unir pessoas pelo principal mandamento de Deus, que é amar o próximo como a ti mesmo. E que qualquer coisa que fuja disso, foge dos princípios de Deus. Então, o conflito, se foi, se não foi, errou, pesou a mão, não pesou a mão, a gente tem um recorte de um programa e a gente tem intenções que podem não ter sido positivas, tanto da Cissa quanto na resposta da entrevistada. Agora, você que está nos escutando, tenha um pouco também de olhar para a tua fé, para a tua religião, mas principalmente para o amor. Porque se você entra nesse lugar de extremismo, quantas e quantas pessoas, né, nós que estamos nessa mesa, conhecemos que, por conta de extremismo político ou religioso, deixou de falar com pessoas importantes. Então, só para fechar a minha fala, se ela quiser me oferecer o telefone do WhatsApp dela, sendo ela católica, crente, umbandista, testemunha de Jeová, eu troco esse telefone, porque o princípio da minha vida é o respeito pela fé, pela religião, e é esse debate sadio e gostoso que a sociedade perde dentro de sociedades polarizadas, extremistas.
3: Eu só queria dizer uma coisa, eu sempre digo para as pessoas, não importa o jeito que você vê Deus, o importante é que você o veja. Não importa a tua religião.
0: E se você vê Deus, vamos falar a verdade, se você tem Deus no seu coração, você não seria tão amarga, não.
23: Exatamente.
0: Eu já acho que se você tem Deus no coração, né?
23: Já foi feito em nome de Deus, em nome do amor de Deus.
0: Se a gente colocar Deus em prática, no pensamento, no coração, a gente não teria tanta maldade, não, gente. Verdade. Tem ouvinte na linha? Alô?
5: Oi, pessoal, sou eu de novo, Francisca. O problema é que eu não assisto esse programa da Cissa Guimarães, porque eu acho que ela impõe muito a opinião dela sem respeitar dos outros, sabe? Então, se ela chamou a pessoa para ser entrevistada, ela tem que respeitar a posição dela e respeitar todas as religiões. Agora não, você é uma religião e julga que a sua é melhor do que a da outra. Não é, você é um Deus só, gente. Só que o pessoal acha que é melhor do que o outro, principalmente o pessoal que é da canhota, né? Se acha que todo mundo tem que gostar do que eles gostam. E não é assim a vida. Beijo pra vocês.
0: Tá certo. Vou colocar, até mudar o assunto aqui, já que nossa mesa de debate, a gente debate sobre todos os assuntos, e é estreia nossa, né? Vamos colocar mais um assunto? Vamos?
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0: Bora falar de Copa, meu povo. Antes da goleada de 7-2 sobre o Panamá, Belo e Alcione viraram alvos de críticas nas redes sociais após a apresentação do hino nacional no Maracanã. A dupla foi detonada, viraram meme. Aí tem o áudio aqui pra vocês. Aí depois da bola rolar, o assunto passou a ser o desempenho da seleção em campo. Agora a pergunta é: o Brasil embarca pra Copa com moral? E aí? Vocês viram o jogo? Essa goleada anima o torcedor, ainda falta confiança na seleção. Depois do 7-2 de ontem, dá pra sonhar ainda com a grande campanha ou é cedo demais? Com a opinião de vocês, cadê o áudio? Aumenta, DJ.

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1: Eu vou pro intervalo comercial.
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4: Tô de volta na capital para falar da Dutra. Olha, atenção, você que pretende seguir em direção a São José dos Campos, na passagem por Arujá, no quilômetro 199, tem uma ocorrência, bloqueio parcial, lentidão por aproximação. E mais à frente, tem registro de outra ocorrência no 186, bloqueio parcial, já são 4 quilômetros de anda e para. Portanto, a partir do Rodoanel, vale a pena o caminho pela Ayrton Senna e pela Governador Carvalho Pinto. Entre a região de Jacareí e a chegada a São Paulo, tanto a Dutra quanto a Governador Carvalho Pinto e a Ayrton Senna livres. 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
1: Voltamos, Brasil.
8: Brasil!
1: E aí? Vou fazer assim, eu vou primeiro, porque eu sei que tá todo mundo meio afiado aqui hoje, né? Depois a gente escuta o nosso hino, né? A gente lembra de quando a gente criança, de cantar o hino nacional. A escola, né? Maravilhoso. Nosso, é que o nosso hino é muito, muito, muito lindo, mas é um hino muito difícil. Eu acho que as pessoas tinham que treinar, gente, ensaiar. Quer dizer, a gente lembra disso, aprendeu desde que começou a alfabetizar. 5, 6 anos, parece que todo mundo esqueceu na hora de cantar. Então, para fazer uma apresentação dessa, eu acho que tem que ter primeiro o respeito ao nosso hino. Eu acho que para você aceitar cantar o hino, você tem que estar muito bem. Tem que estar muito seguro. A gente só vê cantores indo cantar e errando o hino.
9: Errando.
1: Não é? Não. Vários casos. Não. Tirando a Ana Castela, foi a única que acertou, que cantou lindamente. Mas difícil. Vou colocar primeiro as redes sociais de vocês, quero a opinião de todos. Thaís Plaza, vamos seguir. Tá Aí, Esplaza Oficial.
8: Vocês também, sim, todos. Fiquem aí comigo, estou à disposição para deixar a vida mais vibrante, feliz, para que possamos gozar o melhor da vida.
1: Professor Fal, ponto Fauzi.
9: Isso, muito obrigado mais uma vez pela oportunidade. E como eu comentei aqui em off, a minha última contribuição nessa troca de ideias é dizer que, para mim, a interpretação do hino condiz com o futebol da Seleção Brasileira.
2: Brasil!
1: Sério?
9: Pode até ter sido um pouco melhor do que o futebol da Seleção Brasileira.
1: Você comprou a camisa para usar nos jogos?
9: Não, desculpe. Não.
1: Delegada Underline Rose, tá aí, ó. Vamos seguir, vamos todo mundo acompanhar esse trabalho.
10: Isso aí, eu quase não mexo em rede social, é muito pouca, só coloco algumas coisas, né? Mas eu não concordo com o professor Fausto. Eu acho assim, eu acho, até fiquei bem surpreendida, agradavelmente surpreendida com o que eu vi ontem no nosso futebol. São jovens, eu acho que tem chance, vamos ver o próximo jogo. Nossa. Mas o hino foi muito mal.
11: Olha,
1: espero
11: eu,
1: que o vai, futebol eu, não vá como o hino.
11: Mas eu queria, eu lembrei agora,
1: Marcos.Bernardini,
11: sim, tá aí. Aguinaldo Timóteo, a gente convidou ele para abrir uma semana jurídica na faculdade, e ele cantou o hino lindamente. Lindamente. Quando a gente vê pessoas assim cantando e vê isso aí, esse desastre, é triste. Mas tem alguns que realmente emocionam a gente. O hino é lindo, né, gente?
10: Mas eu adoro.
1: Eu amo.
8: E quantas crianças, né, que hoje sabem o hino? Eu acho que a reflexão também fica para isso, né? Quanto, essa nova geração não canta mais hino em
10: gente,
8: escola,
10: mas você,
8: nem nada.
10: Gente, mas vocês viram o público? O público cantou, todo cantando.
1: Se os cantores estivessem concentrados no público...
8: Acabou. Mas o que muitas vezes acontece com Ludmilla, né? É aquela questão do delay, do equipamento, do retorno... Eu acho que por mais que o hino seja uma letra conhecida, cantar para essa grande multidão com aqueles equipamentos...
1: Eu vou aconselhar uma coisa,
8: eu
1: gente.
8: Eu amo, eu vou, não vou eu dizer que eu vou passar colocar... pano, mas eu amo os cantores em questão, então... Sim.
1: Tá, mas eu acho feio, assim, que não é mas... nem amar os cantores. Eu acho que todo a... teriam que colocar o hino tocado mesmo, para todo mundo cantar. E o povo cantar.
10: Isso aí, o povo
1: olha, eu tira como... esse negócio de artista que tá cantando e errando, é vergonhoso. Isso.
10: Eu como amo Alcione.
11: O povo ia cantar, ia
1: ficar
11: lindo.
1: O povo ia cantar,
11: lindo,
1: né? Eu acho que é mais...
10: E o povo canta, canta mesmo. Você
1: canta
10: sabe
1: emoção,
10: na, nas
1: emoção,
10: copas, e que eles né? Faziam um pedacinho só do hino e o povo continuava cantando. É maravilhoso.
8: Eu falei, eu amo Alcione, não foi bonito.
1: Amigos maravilhosos, muito obrigada a vocês. E nós começamos hoje, estreamos aí o Papo Aberto. Agora a caixa misteriosa do EV. Será que nós temos a caixa misteriosa? Será que você vai adivinhar, vai ganhar o presente? Falei que não tem hoje em dia, né? A geração do Thomas não tem. A fita cassete.
12: Nossa.
1: É o EV.
12: O EV deixou fácil, né, Nani?
1: Foi bem fácil.
12: Foi bem, bem fácil.
1: Isso aqui, quando agarrava o negócio aqui. Gente...
10: Quem isso aqui pegou a caneta BIC?
1: Tem uma caneta aí, né?
10: Quem nunca pegou a caneta BIC?
1: Ó, a gente pegou essa aqui, ó. Isso. A gente quer rodar isso aqui com a caneta. Vocês não tem
10: não é qualquer caneta, é caneta BIC.
11: Encaixa direitinho.
12: A ganhadora de hoje foi a Leia Silva. Leia, manda uma mensagem aqui no nosso WhatsApp pra você escolher o seu prêmio. Beijo,
1: tá,
12: Nani.
1: Certo. Obrigada, gente. Beijo, Vicky. Beijo, EV.
8: Pra Nani, na próxima semana, o presente da Caixa Misteriosa vai ser meu, que eu falei, semana próxima ao Dia dos Namorados.
1: Um presente caliente pro Dia dos Namorados.
8: Isso. Tá bom.
1: Gente, obrigada pelo carinho, obrigada pela companhia. Beijo no coração. Três vezes pra vocês o que vocês desejam pra gente, tá?

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6: São 13 horas e 5, gente, 13 horas e 5. Hoje nós temos o Luiz Torres na mesa de som, viu, Cíntia? Boa tarde, né?
7: Boa tarde, mais nada. Boa tarde, Luiz.
6: O nosso querido Flávio Rangel está aqui no Abujanra, dando uma olhadinha no olho dele, que foi operado. Vamos ver o que está acontecendo. Bom, são 13 horas e 5. Luiz, aumenta só um pouquinho o meu retorno, senão vai acontecer que nem aconteceu lá com o Belo ontem, viu? E aí, Cíntia,
7: Fica procurando o retorno.
6: Acho que o problema do Belo foi o retorno.
7: Ele não estava ouvindo.
6: E fica tentando procurar o som. Mas olha, gente, vamos falar então sobre a nossa primeira mensagem, aquela que abre essa segunda-feira, abre essa semana. Ó, quando Deus criou o mundo, viu, Cíntia? No momento em que ele estava distribuindo aos homens as virtudes, dentre as quais a felicidade, ele disse, eu vou esconder e que os homens só seriam felizes quando a encontrassem, a felicidade. Então, saíram os homens à procura da felicidade. Onde Deus a escondeu, Cíntia? Então, aí os homens foram até as entranhas da terra. Procuraram lá, a felicidade não estava. Então os homens decidiram ir à mais alta das montanhas, Cíntia. E lá também não encontraram a felicidade. Imaginaram então que a felicidade Deus a escondeu num planeta muito distante. E desistiram. Era impossível. Cansados e sem ter onde mais procurar a felicidade, um deles teve a ideia. Sabe qual foi a ideia, Cíntia?
7: Qual foi?
6: A ideia, ele falou, por que nós não a procuremos dentro de nós mesmos? E foi assim que encontraram a felicidade, Cíntia. Foram nas montanhas, foram não sei aonde, nos mares, nas profundezas da terra, não encontraram a felicidade em lugar nenhum, até que desistiram. Um deles falou, mas peraí, e se nós procurássemos a felicidade dentro de nós mesmos?
7: Exatamente.
6: Aí encontraram.
7: Tá vendo só?
6: Aí encontraram. Foi assim que a encontraram, porque a felicidade que procuramos não está nem ali, nem lá, nem acolá. Está dentro de você, está dentro de cada um de nós. Quando você quiser procurar e encontrar a felicidade, procure e a encontre dentro de você mesma, dentro de você mesmo. Por isso, acorde, acorde, a felicidade está dentro de você.
8: Acorde para vencer.
6: Acorde para vencer.

0: Boa tarde para a senhora, para o senhor, boa tarde para você.
1: Boa tarde!
0: Boa tarde! Ontem, Cíntia, eu estive lá, lá no, na Vila Rosa, lá no grande momento, né, que foi o Chabingo. Na comunidade Santa Rosa de Lima. Foi muito legal. Quero mandar aqui um beijo para irmã Ana, irmã Tereza, todas as irmãs lá da igreja que estavam lá, e aquelas mulheres todas, que eu todas são mulheres, sim, porque 90% era mulher, viu?
2: Sim.
0: No bingo lá, 10% era de homem, 90%. Mulherada, grande abraço pra vocês.
2: É, mulherada, linda.
0: Olha, todo mundo cobrou você, viu, Cíntia? Um dia você vai lá,
2: um
0: né?
2: Um dia eu vou.
0: Então tá aí. Então, alô, alô, comunidade Santa Rosa de Lima, um grande abraço. Alô, Mário, o cantador das pedras lá. É, eu fui tentar acompanhar uma cartela,
2: jogar.
0: Né? É, comprei, fui tentar.
2: Nada ali.
0: Não, porque as mulheres que não tiram foto. Oh, então...
2: Vocês não deixaram nem meu marido faturar um prêmio lá?
0: Quem sabe fosse a primeira vez
2: quem sabe?
0: Que eu ganhasse alguma coisa. Mas tudo bem, nós vamos ser outros bingos e voltaremos lá. Então,

0: amigos da comunidade Santa Rosa de Lima, um beijo para vocês, minhas amigas de coração, muito obrigado. Esse sim é o momento especial das nossas vidas, quando a gente está ao lado das pessoas que gostam da gente, Cíntia.
1: É verdade. Muito bem, amigas de todas as tardes, né? Deixa eu falar só do meu jeitinho, né? Senão fica faltando, né? Alô, amigas de todas as tardes.
2: Alô!
1: Potência! Né? Só que o Belo não teve essa falha de voz, né?
0: Olha, eu não quis falar nada, mas deu uma...
1: Sabe quando o carro você dá uma rateada, a partida? É, depois pega. Eu quero mandar um beijo, Eli. Calma aí, que eu preciso mandar um beijo para as minhas amigas, né? De todas as tardes. Boa tarde para você, minha amiga dona de casa. Boa tarde para as diaristas, faxineiras. Boa tarde para as empregadas domésticas. Boa tarde para você que é babá, você que é cuidadora de idosos, você que é aposentada, você que tem o seu pequeno comércio e está aí nos acompanhando. Boa tarde, boa tarde, boa tarde para as descascadoras de alho, aquela turminha linda que elas estão sempre me acompanhando. Boa tarde para todas as minhas amigas. Boa tarde para você, minha bonitinha. Muito boa tarde. Vamos juntos até as 16h. Boa tarde para o senhor.
0: Você fala boas tardes.
1: Você fica me olhando assim, eu fico querendo correr. Boa tarde, bonitão. Hoje o bonitão não está aqui, então não teve ninguém para responder. Pode responder, Luiz. Você também é um bonitão, não é não? Você não está incluído aí entre os bonitões?
0: Ele é meio acanhado.
1: Ele é tímido.
0: Ele é tímido, não adianta.
1: Boa tarde para você,
0: outra
1: que é
0: cara de pau. Boa tarde, dona Zé.
1: Já, primeiro a falar. Nem estou falando nada para ele e já responde.
0: Bom, são 13 horas e 12, Cíntia. E eu quero lembrar que às 14h temos a sessão Líder, que saudade de você. No canal YouTube, Eli Correia Oficial, daqui a pouquinho vou mostrar para você qual a carta que estará hoje no canal YouTube, Eli Correia Oficial. Daqui a pouquinho você vai saber qual a carta, qual a história que eu vou contar no canal YouTube. E aqui na rádio, às 14h, a sessão Líder, que saudade de você. E nós temos nesse momento, Cíntia, ele, o nosso querido Rogério Gama, repórter Rogério Gama, boa tarde.
3: Boa tarde, Eli Correia, boa tarde, Cíntia, boa tarde, amigos da Rádio Capital. E registrando, Eli e Cíntia, a despedida, o falecimento de dois grandes artistas que ocorreram nesse final de semana. Um foi o cantor Gilson, ele que faleceu aos 74 anos de idade, autor e cantor da música de tanto sucesso que foi Casinha Branca. Ele foi sepultado na tarde deste sábado na cidade de Miraí, lá no Rio de Janeiro. E muitas pessoas foram se despedir do cantor, justamente ele foi velado numa casinha branca. A gente tem até as imagens com a música mais famosa do Gilson, Eli Correia e Cíntia. Vamos ouvir.

Bom, a música foi sucesso nos anos 80 e é lembrada até hoje. Ele era casado há 7 anos com a radialista Jeanne Carla e morava em Boa Família, em Muriaé, Minas Gerais, onde tinha os seus projetos culturais. Eu falei Rio de Janeiro, mas também, na verdade, ele foi sepultado em Muriaé, próximo a Muriaé, Minas Gerais, ele correu e Cíntia.

0: Ô, Rogério, e ele faleceu do quê, hein?
1: Ainda não foi informada a causa morte dele. Ele estava com 74 anos e foi uma coisa muito recente, né? Não informaram do que ele faleceu, ele.
0: Então, Cíntia, vamos lamentar a morte do nosso.
2: Verdade.
0: Você conheceu, né, o Gilson naquela época
2: Sim,
0: dos anos
2: sim.
0: 80. Eu fiz shows com ele, inclusive ele esteve no nosso programa lançando essa música Casinha Branca. O Gilson era garotão, né? Garotão. Então, e agora, aos 74 anos, ele morre em Muriaé, Minas Gerais, onde realmente tocava, né, projetos culturais, ele e a esposa.
2: E bonita essa homenagem que fizeram, né?
0: Bonito
2: Na cara,
0: demais.
2: assim.
0: Foi na Casinha
2: Lindo.
0: Branca.
2: É.
0: O velório foi na Casinha Branca.
2: Muito bonito.
0: Rogério, vamos ouvir a original e em seguida você tem mais uma informação, é isso?
1: Temos sim. Vamos ouvir sim, ele. Temos sim.

0: música linda, não, Cíntia?
1: Linda, nossa.
0: E marcou pra sempre,
1: pra
0: né?
1: Pra sempre, pra sempre.
0: Desde os anos 80. Me lembro quando essa música foi lançada. Quando chegou...
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0: Gente, quem não está assistindo, é uma casinha branca com o caixão. Exatamente, com o, agora estão. Acho que estão movimentando o caixão agora, né? Não, é. Então tá aí. É o velório acontecendo na casinha dele, branca. E tá todo mundo ali, os fãs, né? Parentes. Todo mundo cantando, gente. Se despedindo do Gilson.
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0: Rogério Gama, é com você agora, por favor.
2: Bom, e a outra notícia triste, infelizmente, Eli e Cíntia, que faleceu aqui em São Paulo, na Vila Medeiros, ontem à noite, o cantor Júlio César.
0: Júlio César?
2: Isso, Eli.
0: Nossa.
2: Famoso pelo sucesso Tu, né, Eli?
0: Oh, meu Deus do céu, Júlio César, rapaz, com quantos anos?
2: A idade dele não foi informada, mas um amigo dele, o Carlos Petrini, que inclusive ia fazer um show, ia levar o Júlio César para fazer um show aqui no interior, ele deu uma palavrinha com a gente para trazer mais detalhes dele, Correia e Cíntia.
0: Olha, eu vou dizer para você, o Júlio foi uma pessoa muito, a gente foi muito chegado numa certa época, e essa música Tu, eu atendia cartas, não tinha negócio de e-mail, não tinha nada dessas coisas. Nossa, eram sacos pedindo essa música Tu.
3: E até hoje.
0: Até hoje.
3: Você sabe que quando eu tinha um programa à tarde, o que eu recebia de pessoas pedindo pra eu tocar a música, até entrevistei uma vez, eu não me lembro
0: assim. Júlio César.
3: É. E esses dias eu tava pensando, poxa, eu vou pedir pra colocar no o que toca no seu fone a música Tu, porque pediam tanto na época que eu tinha um programa aqui à tarde, né?
0: E ele tinha uma música anterior. É, Maria, como é que é?
3: Eu não me lembro.
0: Maria.
3: Essa eu não me lembro.
0: Mas depois, gente, ó, vamos primeiro tocar o sucessão dele. Atenção, Rogério.
2: Temos o Carlos Petrini também para falar sobre ele. Viu?
0: O Carlos Petrini? Então, por favor, coloca o
4: Boa
0: Carlos.
4: Boa tarde, Eli Correia e Cíntia.
3: Boa tarde.
4: Carlos Petrini está falando.
3: Oi.
0: Boa tarde.
4: Sobre o Júlio César, né? Ele passou mal há uns 10 dias atrás aí. E se internou, tal, e tomou medicamento, voltou para casa. Aí, antes de ontem, ele passou mal de novo, muita dor de cabeça e tal, e ele mesmo chamou o SAMU e foi para o hospital, né, Hospital IVA. E a gente estava achando que ele estava internado ainda e tal, mas ontem eu tive a notícia de que ele já tinha saído do hospital, foi para casa e acabou falecendo ontem em casa. Mais ou menos 21h30, deve ter sido nesse horário mais ou menos que ele faleceu. Isso foi informação do vizinho, né? E o corpo até há pouco estava na casa dele ainda, esperando, eu acho que o serviço de verificação de óbito, né? Que vai para o IML para poder ver a causa morte. Então a gente não tem ideia de quando vai ser o enterro, né? Mas eu vou... vou ver e se eu puder, se tiver mais alguma notícia, eu aviso, tá bom?
0: Obrigado, Petrinho.
4: Um abração a todos aí.
3: Muito obrigado.
4: E os sentimentos aí, a família e todos os amigos de Júlio César.
0: E os fãs.
4: Os fãs, né? Tá bom? Exatamente. Um abraço.
2: Eli, Cíntia,
3: sim.
2: Antes do grande sucesso deles, nós temos também um trechinho de uma entrevista que ele deu no seu programa, Eli.
5: No Super Bom. Rádio Capital nunca deixou de me tocar, o Eli Correia sempre me está executando minhas músicas, eu fiquei sabendo que minha música está no YouTube e a gente está com muitos acessos, e eu fiquei sabendo agora recentemente que eu estou cantando no Chacrinha, no Bolinha, em vários programas de televisão, que eles estão reprisando pela internet.
6: Júlio César, quais são as músicas que as pessoas pedem, hein, Júlio?
5: A Tu é a música mais pedida, sem dúvida nenhuma. É uma versão de uma música alemã, é o Du, né? É do Peter Olof e Kunzel. A versão foi feita pela Cleide Dalton, né? Eu gravei em espanhol e em muitos países... Ainda hoje eu sou lembrado, mas olha, eu tenho Daniel, Gaivota Solitária, Marie, Voltarei, Adeus Maria, Te Amo, Te Quero, Viva o Nosso Amor.
6: Há 8 anos que você não dava uma entrevista.
5: É, 8 anos, mais ou menos isso.
6: Nem o Ratinho sabia por onde você andava.
5: Olha, nem o Ratinho. Eu, embora fui chamado várias vezes o programa dele, eu não sei como não consegui comunicar com ele, lá eles não me localizavam.
6: Júlio César, é um prazer muito grande falar com você aqui na Rádio Capital, matar saudade de muitos ouvintes e saber que você está retomando a carreira artística.
5: Graças a Deus. Mais uma vez, agradecer a você toda essa atenção, todo esse carinho. Eli Correia, um beijo no seu coração. Eu quero agradecer a você todo o meu carinho, me colocar à sua disposição e dizer que eu estou por aí. Muito obrigado e um grande abraço.
0: Puxa vida, hein, Cíntia?
3: Que saudade.
0: Você chegou a fazer viagem com ele?
3: Sim, na época que a
0: Caravana do Bolinha
3: fazíamos. Não, eu fiz shows com ele na época que o nosso querido Dias, né?
0: Dias, o famoso Dias.
3: Ele era diretor, né? Diretor não, ele era cuidava do cast da rádio, dos artistas, né? E viajava, nós fazíamos shows no Brasil todo. E o Júlio César fazia parte dessa caravana. E quando ele começava a cantar essa música, olha, o público
0: Meu
3: vinha
0: Deus,
3: abaixo.
0: O que eu toquei
3: sucesso.
0: Essa música? Mas o que era muito pedido,
3: era muito,
0: gente.
3: Foi muito sucesso. Que anos foi... ele? Em que ano? 80?
0: Os anos 80,
3: pouco?
0: Os anos 80, viu? Ó. Essa música fez tanto sucesso. Pra quem não a conhece, não imagina o sucesso que foi. Júlio César, tu
3: saudade,
0: mais exatamente 79.
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0: Poxa, é saudade mesmo, viu? Eu tô muito emocionada porque me lembrou muito a minha mãe, gostava muito, muito, muito dessa música. E nós somos dessa década de 80, o Gilson e ele, essa música, nossa, de 79, era um estouro mesmo, viu? Nossa, linda demais. Eu fiquei até emocionada agora, viu, Eli? E é o que a Cíntia falou, saudades mesmo, viu?
1: Saudade.
2: Essa época, né? Essas músicas nos fazem viajar.
1: Olha, tá terminando agora, Cíntia. Olha só o arranjo.

0: gente, daria até pra fazer uma hora dessa, um especial do Júlio César, porque ele marcou muito essa música, mas como ele disse, tem outras músicas pra chegar a essa, e músicas maravilhosas, músicas lindas mesmo. Bom, meu amigo Luiz Jacaré, Jacaré tá emocionado, né, Jacaré? Eu tenho certeza, você tem esse machão assim e tal, mas na hora do sentimento, tenho certeza que vai fundo no seu coração e você também tá emocionado, não tá, Jacaré? Boa tarde.
1: Boa tarde, Eli, boa tarde, Cíntia, boa tarde a todos. Não tem como não se emocionar, né? O Gilson aí, com essa música Casinha Branca, linda, lá de 79. O Júlio César, com essa música Tu, a última vez que eu vi ele na TV foi em um programa seu, ele corria. Se eu me recordo, era na Rede TV. Você fez um programa lá durante um tempo e ele foi lá. Eu assisti, inclusive, tá até no YouTube, quem quiser buscar. Então, essa música Tu dele, maravilhosa. E olha, fica aí meus sentimentos aí aos fãs, aos familiares. E triste, triste. E olha ali, você partiu o coração de muitas pessoas nesse momento. Como você bem disse, estão chorando, Eli.
0: Eu queria agora que você, aproveitando...
2: Essa é a vida, né?
0: Essa é a vida, fazer o quê, como, né? Mas... Aproveitando esse clima da Casinha Branca, esse clima de Tu, o Dia dos Namorados, vamos aproveitar cada instante, né, Cíntia?
2: É lógico.
0: Aproveitar cada momento, porque você vê que a vida vai,
2: a vida tá
0: passa.
2: A vida tá aí pra ser vivida, né?
0: De repente amanhã, eu tinha qual era o nome dele? Eu me esqueci o nome dele. Arita, ele era um grande palestrante,
2: Arita,
0: né? Uhum. E ele falava assim de um jeito: a vida é como se fosse uma vela. Pagou. Acabou. Lá se foi uma vida. Então, façamos de tudo para que essa vela, não, quando apagar, a gente pelo menos aproveitou bem a vida.
2: É verdade.
0: Mas vamos lá.
2: Vamos falar de amor,
0: aproveitando essas canções lindas, falando sobre o Dia dos Namorados que vem chegando, dia 12 de junho já está aí, e hoje já é o dia 1º, é o mês, aliás, também nós não podemos nos esquecer, Cíntia e Jacaré, é o mês também do forró, é o mês da festa junina, e você sabe que no Nordeste, Nossa Senhora, hein?
2: Você sabe que o forró está fazendo tanto sucesso, eu li ontem, me parece que até na Alemanha, as pessoas estão dançando forró.
0: Olha aí,
2: se reúne, o forró tá tomando conta do mundo
0: então,
2: todo.
0: Então, todo dia desse mês de junho, vamos tocar uma música de forró, Cíntia?
2: Vamos, depois da saudade,
0: tocar um forró? Combinado. Então, muito bem, você, Jacaré, falando sobre Dia dos Namorados, sobre atenção, hein? 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
0: Muito bem, são 13 horas e 36 e a alegria a gente tem quando tem saúde, Cíntia.
2: Com certeza.
0: Agora, existe um problema que é quase universal, chama-se diabetes.
2: É
0: diabetes. Fogo. Esse tal de diabetes não é brincadeira. E é sobre isso que nós queremos falar. Eu quero chamar, inclusive, uma grande amiga de muitos anos, ela que participa quase que no país inteiro, né, de diversas emissoras, centenas, milhares de rádios, televisões, falando sobre glicoervas. Porque glicoervas, olha, no dizer de todas as pessoas, é o que há de melhor para alguém que sofre de diabetes.
2: Opa.
0: Agora, eu pergunto a ela, por que glicoervas tem esse nome tão forte, esse nome tão grande quando se trata de diabetes. Querida amiga Amanda, boa tarde.
11: Boa tarde, Eli, muito boa tarde a todos. 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
2: Amanda.
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0: Oi, gente, é isso aí, então são 13 horas e 42, hoje é dia da imprensa, hoje é dia de Caxias, olha aí, hoje é dia, não, é a Semana Mundial do Meio Ambiente e hoje também é dia da primeira transmissão de TV no Brasil. Foi Assis Chateaubriand, hein? Foi Assis Chateaubriand, ele que instituiu no país a primeira rede de televisão, a primeira estação de... Não, não era uma rede ainda, era uma estação de televisão. Então, e foi no dia de hoje, 1º de junho, que o Brasil conhecia, eu não sei há quantos anos, mais, acho que mais de 100 anos, mais de 100 anos, será? Bom, eu não sei exatamente há quanto tempo, a primeira transmissão. 100 anos é rádio, é rádio. É televisão, acho que é 70. É bem menos. Então, a primeira transmissão de TV no Brasil. Tá aí. São 13 horas e 43, 1 hora e 43. Cíntia, o que você tem para nós aí nesse momento, às 13h43?
2: Então, eu quero avisar que hoje tem a participação do nosso querido Amoreco, Marcos...
0: Confirmadíssima.
2: Sim. Marcos Riton, esotérico, astrólogo, né? Vai estar aqui dando previsões para todos os signos do zodíaco, viu, Eli? Previsão válida aí para a semana toda. Então, agora eu sou... Dá para fazer algum hoje?
0: Cíntia,
2: agora?
0: Eu só queria antes falar com você, porque o queijo... existe um queijo... que diz que é maravilhoso, muito gostoso, mas ele acabou tendo venda proibida no país que o inventou. É um queijo feito com larvas. Então você come o queijo comendo as larvas juntos com o queijo. É muito legal. O queijo tradicional da Sardenha na Itália ficou famoso por um motivo inusitado. Ele leva larvas vivas no momento do consumo, chamado de casso marzo.
2: Produzido ali no próprio queijo mesmo, os bichinhos.
0: Exatamente. É como se fosse aquela alface. Você já viu aquela larva assim andando pela alface? Quase que você não vê, porque ela é transparente. Então você só vê um bichinho mandando, aí você vê que é uma larvinha.
2: Igual da goiaba, que fica goiaba branca, você não enxerga.
0: Olha lá, tudo aquilo ali do queijo é larvinha, então. Relatos associaram a ingestão dessas larvas a um quadro muito ruim intestinal. Então, especialistas apontam que as larvas podem resistir ao ambiente do estômago e, em alguns casos, aumentaria o risco de problemas intestinais e infecções por vermes. Portanto, o queijo mais perigoso do mundo, feito com larvas vivas, tem venda proibida no país que o inventou, ou seja, na Itália, lá na Sardenha. Que tal comer um queijo com larvas, assim, bem pequenininhas?
2: Eu não corro esse risco, porque eu jamais comeria. Agora, você é perigoso, viu, Eli?
0: Não, eu não. Agora, eu confesso a você que eu já vi já em folha de alface, de repente, uma larvinha assim, sabe? Quase você não vê, porque ela é transparente. Então você pensa, você só vê que tem um verdinho mexendo ali. Isso já aconteceu já. Bom, mas não sei se eu comi, né?
2: Claro,
0: diz que o maior problema da goiaba, do bicho da goiaba, não é quando você vê o bicho na goiaba. Quando você fizer meio bicho.
2: Aí metade já
0: metade já foi. 1h45. Vamos lá, gente. Quem vai aí agora para conversar conosco?
2: Não é horóscopo, Eli?
0: Você acha que dá para o horóscopo agora? Dá?
2: Sim, vamos lá. Vamos lá, Luiz. Por favor, o Riton já está prontinho para falar com você que nasceu em Áries, Touro, Gêmeos e Câncer.
15: Áries! 21 de março a 20 de abril.
16: Ariano, a semana começa já trazendo uma energia de estabilidade, de maturidade e foco no que realmente tem valor para o seu futuro. Não é só pensar no agora, não, no momento, no imediato. De uma forma geral, os astros indicam que você pode se sentir mais centrado, seguro das próprias decisões e com vontade de construir algo sólido, verdadeiro, real. E pagar tantas contas, né? Sem você ficar aí perdendo tempo com situações superficiais ou muito instáveis. É o momento de assumir mais controle sobre a própria vida e agir com visão de longo prazo. A semana, ela pede maturidade nas escolhas, confiança nas soluções que começam a surgir, as novas oportunidades e coragem para ouvir um chamado interno que está guiando você para uma nova fase.
15: 21 de abril a 20 de maio.
16: A semana já começa muito agitada para você que é do signo de Touro, mas isso não impede que você construa bases sólidas para situações que precisam ser resolvidas de uma forma imediata. Você vai se sentir muito seguro, muito disposto e com aquela sensação de que precisa saber da verdade realmente para seguir o seu caminho. As coisas vão começar a aparecer, as máscaras vão começar a cair e as verdades começam a surgir de uma maneira assim muito natural, sem que você precise fazer grandes coisas não, viu, Taurino? É um momento de luta, mas não de guerra, não de briga, mas de lutar contra si, contra os seus medos, contra as suas inseguranças e colocar na cabeça de uma vez que você precisa seguir seu caminho sem estar preso às pessoas ou às situações mentirosas. A semana pede verdade, pede claridade e pede você firme nas suas decisões.
15: Gêmeos. 21 de maio a 20 de junho.
16: A semana começa pedindo a você, geminiano, equilíbrio, maturidade e decisões tomadas com mais consciência. Você pode sentir a necessidade de colocar algumas situações na balança e agir de forma mais racional, entendendo que tudo que está acontecendo agora é consequência de escolhas e atitudes passadas. É um bom momento e um momento muito importante para você alinhar sua vida com aquilo que realmente faz sentido para você e não somente para os outros. A semana pede decisões conscientes, abertura para novos caminhos e maturidade emocional para construir relações e escolhas mais alinhadas com o futuro que você deseja.
15: Câncer! 21 de junho a 22 de julho.
16: Câncer! A semana começa trazendo vontade de viver algo novo, diferente, sair da rotina e agir com mais liberdade. No geral, você pode sentir necessidade de se desprender de padrões antigos e de pessoas, experimentar caminhos diferentes e simplesmente parar de pensar tanto antes de agir. É agir mesmo. É um período de leveza e recomeços, mas o cuidado é não tomar atitudes impulsivas só para fugir do que está te incomodando ou de pessoas que estão te incomodando. Resolve e corta de uma vez. A semana, ela pede equilíbrio entre liberdade e responsabilidade, abertura para os movimentos que chegam e respeito ao seu próprio tempo emocional para não agir apenas pela impulsividade do momento.
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12: Motorista amigo ligado na capital, cuidado com a pista interna da Anhanguera, acidente grave no quilômetro 15 entre uma carreta e um utilitário. Tem bloqueio parcial para atendimento, tá tudo parado já por quase 2 quilômetros. Você que tá passando pelo Rodoanel na primeira oportunidade, vá para a pista lateral e siga pela lateral até o acesso à marginal do Tietê. Uma outra opção entre o Rodoanel e a Tietê é a Bandeirantes, mas tem congestionamento no trecho final a partir do Parque Cidade de Toronto. Se você vai sair de São Paulo pela Anhanguera e pela Bandeirantes, caminhos livres. 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
0: São 13h50, 1h50. 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
0: Cíntia, o que você vai fazer logo após a saudade?
2: Eu queria mostrar aqui o áudio, né, do incômodo do Belo ao cantar o hino nacional com Alcione, porque só se fala nisso nas redes sociais, nisso, né?
0: Agora,
2: a
0: ideia que você achou foi do boa, jogo, né? Cíntia?
2: Do jogo?
0: É.
2: Ah, lógico, né, Eli, que eu como torço para o Brasil, eu gostei.
0: Agora,
2: gostei.
0: Você que torce para o Brasil, mas é crítico, você é um profundo conhecedor de futebol. O único problema é que é palmeirense.
2: É.
0: Mas tudo bem. Luiz Torres, o que você achou do jogo Brasil? É Brasil 6 ou Brasil 7? 6, né? 6. 6-2. Vamos ver. Agora a opinião de quem conhece.
23: Vamos lá. Boa tarde, Eli. Boa tarde, Cíntia. Boa tarde à produção. A todos os ouvintes.
1: É, eu acho que não é parâmetro ainda, né? Ah, é, sim. Panamá, tudo bem, tá na... vai disputar a Copa também.
0: Mas jogou bem.
1: Hein? Jogou bem, mas eu acho que a maior... É... O próximo jogo contra o Egito vai ser um jogo mais difícil, eu acho.
0: Ah, é amistoso também. É
1: amistoso também, antes da Copa, é o último, né?
0: Agora, o grande destaque é o Vini.
1: Ah, não sei. Não sei se o Vini... Eu acho que ele é um ótimo jogador, mas... Não sei se... Eu tô meio...
0: Você prefere esperar pra ver.
1: Exatamente.
2: É. E dizem que o segundo tempo nós não assistimos, né? Nós ouvimos pelo carro, né? Pelo rádio. Mas dizem que os jogadores que entraram no segundo tempo se saíram até melhor.
1: Porque... o time foi mais ofensivo, é verdade.
0: Pelo menos em termos de placar, né? Terminou 2-1, depois sim, foi pra 6-2.
2: É.
0: Bom... Mas tá confiante ou não, Luiz? Pronto.
1: Eu acho que dá pra ganhar. Confiante 100%, não.
0: O campeonato mundial?
1: Dá, claro. Opa. Com certeza.
2: Eu tô confiante também, porque eu acho que nós brasileiros temos essa mania de querer sempre mais. Mas é porque o outro time era fraco. Gente, vamos valorizar, vamos acreditar, vamos torcer.
1: E vamos ver como vai ser com o Neymar em campo, né?
2: Ah, se ele entrar também, né?
1: Ele vai jogar, com certeza.
0: Muito bem.
2: Deixa ele jogar no último só, né?
0: Não.
2: Fica sentadinho porque tá dodói.
0: Ah, tá dodói. Tatá. 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
0: E nesse momento, a Rádio Capital. Lembrando antes, Luiz, que nós temos hoje no canal YouTube Eli Corrêa Oficial, 7 de setembro, quando a alegria se calou. É no canal YouTube, uma carta, uma história, olha, impressionante, gente. 7 de setembro, quando a alegria se calou. E agora, aqui na Rádio Capital. Ah, eu quero antes, Luiz, com a tua permissão, deixa eu
23: pegar essa caixa aqui.
0: Deixa eu pegar essa caixa e sortear uma primeira... Entre todas as cartas que nós recebemos para a promoção Copa do Mundo, nós vamos sortear uma carta com R$100. Na sexta-feira será um televisor. Na sexta-feira eu vou entregar um televisor. Entre todas... Gente, eu não vou... Não tem assim... Ah, essa carta é melhor. Não, todas as cartas são maravilhosas, são emocionantes. Então não tem como você escolher por história, porque todas as histórias são fantásticas. Então é só no sorteio mesmo. E aqui, é isso que eu vou fazer aqui, ó. Ó. Aqui, ó. Essa primeira carta vai ganhar R$100, viu, gente? Ó, tá aqui, ó. Não sei se dá pra ver, não. Ó, tá aqui, ó, ó. Muitas. Só vai cair, né? Pra não cair, então deixa aqui mesmo, ó. Aqui, ó. Pera aí. Peguei aqui um papel. Vamos ver quem é.

0: O prefixo é 18. Ellen Ramos. Eu não sei se é Ellen Ramos mesmo ou Helena Ramos, mas deve ser Ellen. Ellen Ramos. A carta dela que ela mandou foi O Sonho que Nunca Morreu. Então, você, Ellen Ramos, prefixo 18, prefixo 18. Eu vou pedir para depois a Vitória, inclusive, ligar para ela, após a saudade. Ela ganha R$ 100. Gente, é só para dar um brilhozinho só, né? Porque alguém fala, poxa, pessoal na televisão é família milhão, é não sei o que lá, um milhão, e ele correr dá R$ 100. Mas não reparem, não. É, no final da semana, no, no, na sexta-feira, vai valer um televisor, tá bom? Quem sabe você pode. Na hora do televisor, todos os nomes que eventualmente tenham ganho R$ 100 vão voltar aqui para dentro da caixa, tá bom? Ó, vamos voltar. Só esse nome aqui, que tá meio esquisito, eu não consegui entender. Sabe quando tá rasurado? Para não cometer uma injustiça, eu vou deixar ele de lado para mim confirmar esse nome, tá bom? Então, atenção. Ellen Ramos, O Sonho Nunca Morreu. Você é a primeira a ser sorteada com R$ 100 nesta segunda-feira.
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0: Amanhã nós teremos outro sorteio de mais outra carta, viu, gente? Durante todos os dias da semana e na sexta-feira valendo o televisor. Se você quiser mandar a sua história, é só você escrever a sua história para este e-mail: carta saudade elicorreia@gmail.com. Eli Correia, eu peço que não revele o meu nome verdadeiro. Você pode me chamar de Maria. Hoje, Eli, eu tenho 32 anos. Eu moro em São Paulo. E sou casada e tenho uma filha. Mas a história que eu vou contar começou há muitos anos, quando eu tinha apenas 16. Naquela época, dos meus 16, eu participei de um congresso com os jovens da minha igreja. Estava rodeada de amigos. Amigas, melhor dizendo, rodeada de amigas, rindo, conversando, quando uma delas, de repente, falou o meu nome em voz alta: Maria! Foi nesse instante que alguns garotos que faziam parte desse congresso da igreja, alguns garotos estavam passando por nós, e um deles olhou para mim e disse com firmeza e um sorriso encantador: Maria, ah, esse é o teu nome? Nome lindo! Aquilo me pegou de surpresa. Eu parei, olhei, mas não dei muita importância. Continuei andando, eu e as minhas amigas, e ele e os amigos também continuaram andando, nós indo para um lado e eles indo para o outro, né? Tentando disfarçar o rubor que subiu no meu rosto, aquele vermelhão assim, a maneira que ele falou: Nossa, Maria, bonito o seu nome! Eu continuei andando. Pouco depois, quis o destino que eu cruzasse com Lucas novamente. E foi nesse momento que Lucas me chamou de canto. Conversamos rapidamente e ele, com toda a ousadia de um adolescente, pediu para ficar comigo. Sabe essa do ficar comigo? Sim, aquele famoso ficar, o de beijar na boca. E eu aceitei. E naquele dia ficamos. E sabe de uma coisa? Ele beijava gostoso. Ele beijava muito bem. Eu adorei os beijos dele. Nossa, foi intenso. Aquele beijo doce, aquele beijo gostoso, inesperado. Parecia até que o tempo tinha parado. Eu sentia assim o meu coração acelerado, as minhas mãos suadas. E ao mesmo tempo, uma paz estranha, como se aquele momento fosse só nosso. Aquele momento que a gente ficou. Mas logo o congresso acabou e eu voltei para casa no ônibus fretado com os jovens da minha igreja. Naquela época, não havia WhatsApp. Então, mantivemos contato por celular e SMS. Nos encontramos mais uma vez. E ficamos novamente, só nos beijos, e toma beijo, e beija daqui, beija de lá. E ficamos, foi essa segunda.

segunda vez foi lindo, maravilhoso, ainda mais do que a primeira. Mas como acontece tantas vezes na juventude, acabamos perdendo o contato. E nossas vidas seguiram separadas uma da outra. Quando eu completei 21 anos, eu havia conhecido uma pessoa, eu estava namorando uma pessoa, fiquei noivo com essa pessoa e me casei. E foi uma festa linda. Eu estava radiante aos 21 anos. Eu parecia uma princesa. Sabe quando você sonha em se casar? Com aquele vestido, com aquela pompa toda. E eu me casei exatamente assim, parecia uma princesa. O vestido branco, o véu, as flores, os olhares, tudo parecia perfeito. E eu acreditava que eu tinha... Aliás, acreditava não, eu tinha certeza que estava vivendo o início de um conto de fadas. Eu tinha na cabeça que eu estava com o meu casamento, naquela cerimônia de matrimônio, dando início a um conto de fadas. Mas, uma vez casada e com o tempo passando, o meu relacionamento começou a ficar estranho. Começou meio que a ruir. Ele, meu marido, abandonou a igreja e começou a usar drogas e a beber. Foi como se o chão tivesse se aberto sob os meus pés. Eu me senti perdida, sem saber o que fazer. Poxa, eu pensei que com o meu casamento eu estava iniciando um conto de fadas. E de repente, eu estou vivendo um pesadelo. Diversas vezes eu pensei em ir embora, em deixar tudo para trás. Mas eu me sentia presa, presa ao medo, presa à vergonha do que as pessoas diriam. E como evangélica, o peso de abandonar o casamento era enorme. Diante da igreja e mesmo diante da família. E então eu lutei. Lutei, lutei, lutei até o fim. Permaneci casada por anos. Tivemos uma filha linda, que é o grande amor da minha vida. Mas a felicidade mesmo não veio. Pelo contrário, eu comecei a viver infeliz ao lado dele, pois os vícios do meu marido, do meu esposo, só pioravam. Éramos tão jovens, podíamos ser tão felizes e estávamos vivendo um pesadelo. Eu tentei ajudá-lo de todas as formas. Eu orei, eu jejuei, eu clamei a Deus, mas nada mudou. Cada oração parecia bater no teto e voltar. Cada lágrima parecia não ter resposta. Até que chegou um tempo em que eu resolvi abrir mão. E foi então, depois de 12 anos, quem reapareceu? Sim, Lucas. Eis que 12 anos depois ele surge novamente através do Instagram. No início, eu não tinha nenhum sentimento por ele. Ele fazia parte do meu passado, lá quando eu tinha 16 anos, lá naquele congresso da igreja. Mas de repente, ele surgiu, 12 anos, olha, ele surgiu. A gente só conversava por conversar e numa dessas conversas, ele me disse que havia se casado, mas estava separado. Jamais pensei em ter algo com alguém, ainda mais com ele, depois de tantos anos sem nos vermos. Mas começamos a conversar, e conversar cada vez mais pelo Instagram. As nossas conversas mais íntimas, também comecei a falar sobre mim. E quando eu percebi, estávamos falando pelo celular todos os dias. Era bom dia, boa tarde, boa noite. Bom dia, boa tarde, boa noite, como você está? Tudo bem? E de repente alguma conversa sobre o dia a dia. De repente, Lucas começou a preencher em mim o vazio que eu carregava. Meu esposo não era atencioso, não era carinhoso, não era um parceiro dedicado.
e ainda tinha para piorar o vício da bebida e das drogas. Lucas veio e mostrou que eu podia ser amada, poderia ser amada, algo que eu já não acreditava mais. Eu relutava contra isso, afinal, eu era casada e não podia trair o meu esposo, trair o meu marido, ainda que ele tivesse abandonado a igreja, ainda que ele tivesse esses vícios tão destrutivos, mas ele era o meu marido, eu era casada com ele. E quando eu percebi, eu já estava envolvida demais com Lucas. Saímos duas vezes como amigos. E em uma delas, ele queria me beijar, insistiu em me beijar, mas eu não cedi. Olha, diferente de quando a gente ficou lá com 16 anos, lá no congresso da igreja e tal. Não, agora eu já sou uma mulher casada. É que a gente reencontrou através do Instagram, mas nada além disso, uma amizade apenas. E tanto que ele insistiu em me beijar, eu não deixei. Comentei com ele, assim, numa conversa qualquer, eu comentei com ele que eu gostava de vinho. E em certo dia, saímos novamente. Como amigos, era a terceira vez. E ele então se aproveitou de que na última vez eu tinha dito que gostava de vinho. Ele me levou em um lugar com uma variedade de vinhos, sabe, uma adega linda, charmosa, chique. Achei aquele lugar tão romântico. Nunca ninguém tinha pensado em mim daquela forma como o Lucas pensou. Me levou naquele lugar tão bonito, tão gostoso. E ficamos ali horas, conversando e tomando vinho. O ambiente era aconchegante. A música, suave. O cheiro do vinho, misturado com o perfume dele, parecia cena de filme. Quando ele me levou embora, adivinha? Com aquele vinho, com aquele momento tão gostoso naquela adega. Até então, nas vezes que tínhamos nos visto, foi só amizade mesmo. Mas nesta terceira vez, nesta vez em que rolou vinho, acabou que no final também rolou um beijo. E foi mágico. Eu amei quando ele me beijou. Eu me senti viva novamente. Sabe aquele beijo longo, aquele beijo profundo, aquele beijo em que as línguas ficam batendo uma na outra, ficam, sabe, uma ali. Foi um beijo maravilhoso, gostoso demais. Depois disso, nossas conversas ficaram mais intensas e a relação com meu esposo cada vez pior. Então achei por bem me separar. Já que eu estava envolvida com Lucas, eu não achava justo trair meu marido. Então eu resolvi me separar. E meu marido, sem desavenças, foi embora de casa. Logo após a separação, então, aí sim, separada, eu decidi sair novamente com Lucas. E marcamos, então, desta vez, agora separada, irmos ao que interessava. E foi mágico. Eu nunca havia ficado com outro homem além do meu marido, além do meu esposo. Lucas me tratou com tanto carinho. Lucas me tratou com tanto amor. Ele fez até uma playlist com músicas para escutarmos juntos. E foram momentos maravilhosos. Ali sim eu me senti desejada. Ali sim eu me senti amada, possuída como uma mulher gosta de ser possuída, com vontade, com gosto. Foi surreal, foi maravilhoso. Eu queria que aquela noite não terminasse nunca. Nunca acabasse. Apenas algo muito ruim aconteceu.
Na hora H, eu não tinha percebido. Na hora H, na hora mesmo do prazer, Lucas não usou preservativo. Não usou preservativo. E quando eu percebi, já tinha acontecido. O prazer já tinha acontecido. Eu fiquei assustada. Eu fiquei com medo. E agora? E agora? Ele não usou preservativo, ele não usou preservativo. E agora? E agora? E agora? Eu só sei que no dia seguinte, a primeira coisa que eu fiz, eu fui até a farmácia e comprei a pílula do dia seguinte. E tomei a pílula do dia seguinte. E fiquei torcendo para a menstruação descer. Fiquei torcendo para a menstruação descer. E mesmo tomando a pílula do dia seguinte, a minha menstruação atrasou 16 dias. Mesmo tomando a pílula no dia seguinte, 16 dias de agonia, 16 dias de aflição, foram dias de angústia, de medo, meu Deus. Cada amanhecer era uma mistura de esperança e pavor. E se não descer? E se eu engravidei? E se não descer? Depois disso, eu comecei a sentir um peso na consciência. Como é que eu vou explicar na igreja? Como é que eu vou explicar em casa? Como é que, sabe, que eu estou grávida? Ninguém, meu Deus do céu, até que finalmente deu certo. Desceu, eu menstruei, finalmente. Só que eu fiquei com peso na consciência da tal pílula do dia seguinte. Sei lá, foi um aborto, não foi um aborto? Eu fui à igreja para pedir perdão, me sentindo suja, pecadora. E cada louvor na igreja parecia me acusar. Cada palavra do pastor parecia falar comigo. Meu Deus, parece que está todo mundo me acusando. Eu tô sendo esmagada pelo peso do pecado. Eu estou sendo esmagada pelo peso da minha consciência. Então, depois que eu saí da igreja, eu resolvi... depois da menstruação ter descido, que eu ia acabar tudo com o Lucas. Não, eu vou acabar tudo, vou acabar, senão eu vou ficar louca. Bloqueei ele no WhatsApp, bloqueei ele no Instagram. Não queria mais vê-lo, não queria falar com ele, não porque não gostasse dele, pelo contrário, mas porque eu não podia viver aquele romance. Não podia viver aquele romance, pois era errado o que eu estava fazendo. Pelo menos eu me sentia assim, eu me achava assim. Nesse meio tempo, meu marido pediu para voltar. Olha só, nesse meio tempo, dessa minha confusão que eu estou vivendo, meu marido pede para voltar. E eu aceitei. Eu voltei, nós voltamos. Eu resolvi dar uma chance a ele. Voltei pelo bem da minha família. Voltei para ficar em paz com Deus. Preferi abrir mão da minha felicidade com Lucas para estar em paz com o Senhor. Mas tem horas que a gente não sabe por que faz certas coisas, mas quando vê, já está feito. Eu, de repente, um dia, desbloqueei Lucas. Eu não resisti, eu desbloqueei. Eu achava até que ele não iria me responder por estar com raiva de eu ter bloqueado ele. Mas muito pelo contrário. Quando ele percebeu que eu tinha desbloqueado ele, ele falou comigo, falou sobre a saudade. Que bom que eu havia desbloqueado ele. Ele queria me ver, eu quero te ver. Mas eu sei que a chance de vivermos juntos é zero. Por muitos motivos, mas principalmente porque acho que eu estarei faltando com a minha religião e com Deus. Eu não sei o que se passa comigo. Não posso viver esse sentimento com Lucas, mas eu gosto dele por perto. Faz 2 meses que não nos falamos. Mas eu não sei até que dia vou resistir. Eu não sei até que dia eu vou aguentar essa tentação e mandar para ele uma mensagem. Eu voltei para o meu marido, como eu disse, voltei para o meu esposo. Hoje ele parou de usar drogas e bebe não tanto como antes, mas continua bebendo um pouco. Ele é muito seco comigo. Longe de todo o amor e carinho que Lucas me oferece. E sinceramente, se ele não melhorar, não sei por quanto tempo eu vou aguentar viver com ele.
eu oro para que ele mude. Eu oro para que ele volte a ser aquela pessoa que eu conheci. Eu oro para que ele volte a ser aquele homem que era quando eu me casei. E tudo pelo bem da nossa família. E olhando para tudo que eu vivi, eu percebo que a minha história é feita de encontros e desencontros, de escolhas difíceis e de sentimentos que muitas vezes me confundem. Lucas foi um sopro de vida em meio ao meu vazio, mas também um espelho das minhas fragilidades. Meu esposo, apesar de todos os problemas, continua sendo parte da minha caminhada e da minha família. Eu, Maria, sigo tentando encontrar paz entre o que sinto e o que eu acredito. Hoje, entendo que não posso viver dividida entre dois amores, entre dois mundos. Preciso me fortalecer, cuidar da minha filha, buscar em Deus a direção para o meu casamento. Talvez eu nunca esqueça Lucas. Talvez sempre exista uma saudade escondida. Mas escolho seguir em frente com fé, mesmo que isso signifique abrir mão de algo que me fez sentir viva. No fim, a minha conclusão é que a vida é feita de escolhas. E eu escolho continuar com meu marido, mesmo com o coração cheio de lembranças, mesmo sentindo muita saudade. E quanto a você, Lucas, desde aquele primeiro beijo na nossa juventude, lá naquele congresso da igreja, até os reencontros recentes, você trouxe de volta sentimentos que eu acreditava estarem mortos dentro de mim. Com você, eu me senti viva, desejada e amada. Você me fez tão bem, Lucas. Te levarei para a vida toda e te desejo toda a felicidade do mundo. Talvez nos reencontremos um dia, quem sabe, novamente. Ou talvez não. Por isso, eu dei esse título para minha carta: Um Reencontro Proibido. O destino não quis a gente junto para sempre.

0: O destino não quis a gente junto para sempre. Mas foi um privilégio me encontrar com você. Tudo aconteceu tão rápido e de repente, mas foi suficiente para eu nunca esquecer. Todas as risadas, todas as falas não foram ensaiadas. Tinham de acontecer. As minhas lágrimas, olha, não foram forjadas. Prefiro o sofrer do que nunca conhecer. Teu olhar bem de perto, a força do teu beijo, esse novo perfume do teu cheiro com o meu. Saiba que mudou o meu velho mundo para sempre. Se eu viver outras vidas, vou lembrar de você. Imagino momentos, viajo em um tempo, crio uma vida em que estou com você. Me sinto lento, triste e cinzento quando percebo que não está por aqui. Mas perto eu vou estar, quando lembrar do teu coração e até sem perceber que mesmo longe seremos eu e você. Eu, Maria, e você, Lucas.
1: Oi, Eli, boa tarde, tudo bem? Tô ouvindo a carta. Essa moça que escreveu, ela já olhou para um outro olhar, um outro prisma da situação toda? Ela já pensou que Deus pode ter mandado Lucas para ela, para sair dessa vida difícil que ela vive? Será que Deus não mandou Lucas para poder ela encontrar a felicidade, a paz em Deus, a paz dentro dela e viver feliz com Lucas, com a filha dela? Será que Deus não enviou esse rapaz para ela poder mudar a vida dela? Eu penso desse jeito, ela está perdendo tempo com esse marido que não dá valor a ela. Um abraço. Olha, Tânia, você... aqui de Brasília.
0: A Tânia lá de Brasília. Ô, Tânia, você mostrou um outro lado realmente, ela não parou para pensar isso. Ela só está olhando o lado do casamento, o lado da igreja, o lado da filha que tem com ele, com o marido. O marido que ainda bebe, não, talvez não beba como antes, mas beba. Droga, parece que ele largou. Agora, ela está presa a esse tipo de conduta com a, lá na igreja evangélica e tal. Mas você falou, Tânia, mostrou um outro lado que quem sabe, de repente, Deus falou assim, olha, você tem a oportunidade de ser feliz de verdade. E ela está... está abrindo mão, até a música fala disso, né? Fala que, como é que a música diz aqui, quer ver só? É, o destino não quis a gente junto para sempre, mas foi um privilégio encontrar com você. Tudo aconteceu tão rápido e de repente, mas não foi suficiente para eu nunca esquecer.
2: É, tem amores que são da vida e tem amores que são para a vida. Boa tarde, Eli Correia. Amores que a gente vive e outros que a gente não pode viver, né? Então, tem amores da vida e amores pra vida, né?
0: Ah, entendi.
2: E ele pode ser o amor da sua vida, mas não é pra sua vida. É isso. É. Boa tarde, Eli Correia. Tudo de bom, Vera Lúcia São Mateus.
0: Então, na verdade, ela fez um jogo de palavras. Tem amor para a vida e amor da sua vida, né? Ele pode ser amor da vida dela, mas não é um amor para a vida dela. É isso. Se isso foi o que entendi.
3: Oi, Eli. Boa tarde.
0: Boa tarde.
3: Infelizmente não foi o destino que não quis, foi ela, né?
0: Eu também acho assim.
3: E eu vivi isso e eu perdi. Eu perdi o amor da minha vida e no fim ele, o casamento que eu escolhi me fez muito mal. Hoje eu sou divorciada, sou separada, né? E me arrependo muito. O que provavelmente vai acontecer com ela, ela vai viver com esse fantasma na vida dela, na mente dela, no coração dela, pra sempre. Porque se ela teve dúvida, porque realmente algo de errado não era, né? Se preocupou com a opinião dos outros, né? Se preocupou com a opinião de terceiras pessoas e não com a vida dela. Mas é isso aí.
0: Ela
3: beijo,
0: diz aqui.
3: Bela, aqui da Penha.
0: Olha só, no fim, a minha conclusão é que a vida é feita de escolhas. E eu escolho continuar com meu marido, mesmo com o coração cheio de saudade. De Lucas. E quanto a você, Lucas, desde aquele primeiro beijo na juventude até os reencontros recentes, você trouxe de volta sentimentos que eu acreditava estarem mortos dentro de mim. Com você, eu me senti viva, desejada e amada. Você me fez bem, Lucas. Te levarei para a vida, mas eu escolho o meu casamento, o meu marido. É uma escolha, não é o destino.
4: E boa tarde, aqui é Lourdes, Jardim Apurá. Eu acho que ela não deveria ter voltado com um ex-marido, e a felicidade dela está nesse Lucas, eles dois, né? Eles dois, eu tenho pra mim que tem que se ficar junto para os dois ser felizes. E o marido dela, ela nem deveria ter voltado. Como voltou, deveria dar um basta novamente e viver, que a vida é uma só. Eli, beijos, boa tarde.
0: Ela terminou aqui dizendo, talvez nos reencontremos novamente, Lucas, um dia. Ou talvez não, quem sabe. Por isso, dei esse título para a minha carta, Um Reencontro Proibido.
5: Boa tarde, Eli. Boa tarde, Luiz, Cíntia, todos da Rádio Capital. O que eu tenho para dizer para essa amiga é que ela não se arrependa depois dessa escolha que ela fez. Eu acho que o Lucas já era o seu, sabe, para ser o seu marido, seu companheiro de vida. Porque se conheceram lá atrás, né? Quando jovens. Então, se Deus colocou ele novamente no caminho dela, ele é, sim, a pessoa que Deus preparou para ela, para a vida dela.
0: Mas, talvez...
5: Beijos, você... Eli, amo vocês.
0: Obrigado. Sabe daquelas pessoas que encaram o compromisso do matrimônio, aquilo assinado, até que a morte os separe? Sabe, mesmo que tenha acontecido uns problemas aí, mas ainda na cabeça dela está arraigada aquela ideia. Sou casada, diante da igreja, que né, os irmãos lá vão dizer, o pastor e a família... Então eu tenho que carregar esse peso, essa cruz, vamos dizer assim, né? Porque, mas eu abro mão da minha felicidade, mas eu não posso abrir mão de uma coisa que eu me comprometi um dia. Até que a morte os separe. Rádio Capital. Mais uma história que a vida escreveu. Que saudade de você!
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0: Com Luiz Torres na mesa de som, mais uma carta da saudade. Lembrando que hoje no canal YouTube Eli Correia Oficial, hoje, 7 de setembro, quando a alegria se calou.
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0: Muito bem, gente, são 2:39. 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
0: Oi, gente! Oi, gente!
9: Daí, Eli, 2h43,
0: né? Você sabe,
9: Cid,
0: né? Onde eu vou? Se as pessoas, se eu não falar oi, gente...
9: Ah, não
0: eu,
9: é você,
0: eu,
9: né?
0: O pessoal fica, será que é o Eli Correa mesmo? Você não falou oi, gente, ainda? Não, mas o pessoal já sabe
9: isso. É isso aí. Muito bem, 2h43, gente, vamos então, Cíntia, vamos falar com a gente também, né? Vamos para a construção dos horóscopos.
0: Você imaginou uma senhora de 100 anos dando aula de balé contra a depressão?
9: Muito legal, né?
0: Não, fala a verdade, Cíntia. Uhum. Olha só, bailarina desde os 4 anos, Evelyn Cordeiro lidera um grupo de 10 alunas entre 50 e 70 anos. Gente, apoiada na bengala, aqui agora eu preciso apoiar no meu óculos, apoiada... Na bengala, em seu estúdio de balé, olha aí, Evelyn Cordeiro arqueia um braço, corrige a postura de suas alunas, várias delas octogenárias, aos 100 anos, seus olhos brilham, até em meus sonhos Eu Danço. Aos 100 anos, ela dá aulas de balé contra a depressão, gente.
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0: Cíntia, com você.
9: Muito bem. Agora o nosso amoreco, o Marcos Guidon.
0: Caiu o microfone, Cíntia?
9: Caiu o microfone, que isso?
0: Então tá aí. São os signos de Leão, Virgem.
9: Isso, mais quatro signos do zodíaco: Leão, Virgem, Libra, Escorpião, com previsão para toda essa semana.
10: Leão! 23 de julho a 22 de agosto.
11: Leão, a semana inicia com uma energia muito positiva, de abertura emocional e renovação afetiva. No geral, você vai se sentir mais leve, inspirado e disposto a viver emoções de uma forma mais verdadeira, deixando espaço para novas experiências e conexões que tocam realmente o seu coração. É uma fase de sensibilidade, mas também de esperança e muita cura emocional. A semana, ela pede abertura para sentir, atenção às oportunidades que chegam e confiança no caminho emocional que começa a se iluminar diante de você. Serão dias de autocuidado com a sua alma, com o seu coração, que vão refletir na sua mente e no seu corpo.
10: 23 de agosto a 22 de setembro.
11: Virgem, a semana começa trazendo um movimento importante de desapego e afastamento do que já não faz mais sentido para você. Afastamento de muitas pessoas, inclusive. De uma forma geral, os astros indicam que podem surgir vontade de você se distanciar de situações, pessoas e ambientes que não estão mais nutrindo sua energia como antes e que só te sugam, na verdade. É um período de entender que seguir em frente, às vezes, é o maior ato de amor próprio que existe. A semana, ela pede coragem para deixar para trás o que já não, né, o que já perdeu o sentido, abertura para novas conexões e confiança de que você merece viver relações e experiências que tragam alegria e sejam verdadeiras para a sua vida e não te usem tanto assim.
10: 23 de setembro a 22 de outubro.
11: Olha, Libriano, a semana inicia trazendo encerramentos importantes e uma sensação de que algo chegou realmente ao limite, ao seu final. Os astros indicam que você pode perceber com mais clareza que determinadas situações não podem mais continuar da mesma forma, do jeito que está. Você está chegando ao seu limite. Mesmo que isso cause aí um certo desconforto e muita ansiedade no início, existe um processo de liberação, de libertação acontecendo. E quanto menos você resistir, mais rápido você vai conseguir seguir em frente e abrir seus caminhos. A semana pede aceitação dos finais necessários, inteligência para agir com estratégia e abertura para os movimentos novos que começam a transformar a sua vida de uma forma geral.
10: Escorpião! 23 de outubro a 21 de novembro.
11: Escorpião, a semana começa com emoções intensas e muita sensibilidade no ar. No geral, você pode se sentir mais romântico, mais leve e também um pouco ali avoado, sabe? Iludido, então cuidado. A intuição aberta para você viver grandes sentimentos de uma forma profunda, mas ao mesmo tempo você pode ficar vulnerável a ilusões. Então, as dúvidas, as oscilações emocionais também vão acontecer. Isso não pode criar confusões nos seus sentimentos. De uma forma geral, entendeu? Você precisa cuidar de você e dos seus sentimentos. A semana pede sensibilidade com consciência, paciência diante das incertezas e coragem para você aceitar transformações que, apesar de intensas, são necessárias para o seu crescimento emocional.
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9: Muito bem, esse foi o Amoreco Marcos Guidon. Daqui a pouquinho ele volta para encerrar aí, né, a previsão para todos os signos do zodíaco. Já já ele volta para falar com você, que é meu irmão de signo: Sagitário, Capricórnio, Aquário e Peixes. Muito bem, gente, a gente tem um áudio aí para vocês ouvirem. A ideia até que foi boa, né? Juntar dois grandes cantores como o Belo e Alcione para... Ai, tá na linha? Já, já. Um minutinho só, Everton. Porque o Eli também está ocupado ali, então... Bom, então vamos falar com o Everton. Está difícil mostrar essa matéria do Belo, viu? Daqui a pouquinho a gente vai, então, para a matéria.
0: O Everton, você ouviu ontem a Alcione e o Belo cantando?
12: Fala, Eli! Boa tarde novamente para você, para a Cíntia, para todos os ouvintes. Não tive oportunidade de ouvir, Eli.
0: Então você vai ter a oportunidade de ouvir agora. Vamos lá. Opa. Quer ver só? Olha só.

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1: Nossa! Eu dei um pulo aqui no estúdio, susto, levei.
2: Caramba!
1: Nossa, eu tô tão.
2: Que nota você dá de 0 a 10 pro Belo e pra Alcione?
3: Prefiro não comentar.
2: A Cíntia tá com o coração.
1: Nossa,
2: aqui.
1: Nossa, tem uma história aqui no alto falante.
3: O que aconteceu, Cíntia?
1: Eu assustei, fez um som, um barulho. Que bom aqui. Eu tava tão compenetrada ouvindo, porque, gente, eu se eu fosse o Belo, eu ia dormir uns 2-3 dias direto. Não ia ver notícia, não ia ligar a televisão, não ia ouvir rádio, nada. Porque o povo tá matando. Mas a gente percebe claramente que ele não estava ouvindo a música, né? Ele não estava ouvindo. Ele não estava conseguindo acompanhar. Então, ele não ouvindo, ele estava. E o povo todo cantando, você imagina. Ele se atrasou, né? Ele não ouvia e cantava atrasado.
2: Meu Deus do céu. Ai, que
1: até
2: loucura.
1: Até assustei aqui.
2: Olha, mas você não se atrasa e nem adianta. Você vai na hora certa, né, meu amigo Everton? 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
5: De volta na capital para falar do trevo de Bom Sucesso, deu um verdadeiro nó na passagem pela Dutra, quilômetro 209, tanto para quem vem de Guarulhos, tanto para quem vem de São Miguel. As pistas laterais da Dutra, para quem segue na direção de São Paulo, a lateral já tem quase 7 quilômetros de anda e para desde a passagem pelo Rodoanel. E a pista lateral sentido interior já tem redução de velocidade por 4 quilômetros. Pistas internas para São Paulo, para o interior, passando ali pela Dutra, tudo tranquilo. 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
7: Gente, daqui a pouquinho tem a nossa poderosa oração, né? A oração que nós vamos fazer daqui a pouquinho. E você que está doente, você que está acamado, você que está querendo que a gente ore por você ou por alguém aí da sua família, por um amigo, pode mandar aí, né, o seu áudio no 983345777, que a gente coloca o seu nome na oração. Bem, só para terminar com esse papo, tem muitos ouvintes aqui no chat dizendo que eu estou passando a mão, querendo proteger o Belo. Não, gente, o Belo é um grande cantor e Alcione, então, é a minha cantora preferida. Acontece, como eu já fui cantora também, eu sei, né, eu posso dizer que o que faltou foi ele ter o retorno, né? Qualquer pessoa que canta, ou que até o próprio Eli, quando vai fazer um show, a coisa que mais preocupa é o retorno,
8: medido,
7: né?
8: Mas até no rádio mesmo.
7: É verdade.
8: Se você não tiver um retorno aqui no estúdio, nossa, você fica perdidinho.
7: Fica perdido. E com certeza o hino tava gravado, eles só colocaram a voz em cima, né?
8: Exatamente.
7: Então, se ele não ouvisse o que tava tocando,
8: a música, né?
7: A orquestra, sei lá, o que é que tava tocando, como é que ele vai cantar? Ele não tem como.
8: Não, mas então, você gosta do Belo também, né?
7: Não, não gosto, não. Mas eu tô falando como cantora que eu fui, né?
8: Sim.
7: Se não tem o retorno, não tem como, porque o público cantando já.
8: Você não lembra o Tim Maia? Tim Maia, retorno! Como é que é? Sobe! Retorno, desce!
7: É, e o Roberto Carlos, se for
8: Roberto
7: fazer show
8: Carlos,
7: e não
8: senhora,
7: tiver o retorno, ele para o show.
8: Ele para o show.
7: Para o show.
8: Retorno é tudo.
7: Mas deixa isso pra lá, o que eu quero dizer é que internautas estão dizendo que o cantor que melhor cantou o hino nacional em eventos futebolísticos foi o Zezé.
8: Ah, o Zezé já participou já?
7: Já. Ele cantou num evento. Foi quando jogou Brasil e Portugal, em 2008.
8: Puxa vida, hein?
7: Os velhos tempos, né, de Zezé. Vamos escutar pra comparar?
8: Vamos ver.

0: Legal, né, Cíntia? Bacana.
1: É. Na sua opinião, também, quem cantou muito bem foi a Ana Castela. Eu não ouvi.
0: É, Ana Castela, mas ela cantou... dizem que ela cantou também muito bem. Eu não sei se foi no Jogo do Brasil, assim. Sei. Sei que ela, desses artistas em eventos, diz que ela também cantou muito bem, Ana Castela.
1: Muito bem. Mas pra gente terminar esse assunto aí de jogo de ontem, de futebol e tal, você sabe que o Vini Júnior se pronunciou sobre xingamentos à Virgínia em amistoso do Brasil contra o Panamá, ele.
0: Cíntia, mas xingaram a Virgínia?
1: É, aconteceu ontem. Uma parte da torcida ficava vaiando e cantou: Virgínia vai, né? Vai tomar café.
0: Sim, vai tomar café.
1: Vai tomar café.
0: Mas por que razão?
1: Não entendi. Vai tomar caju, vai tomar café, vai comer tomate cru, qualquer coisa assim,
0: entendeu? Nossa senhora. Mas fizeram isso, é?
1: Fizeram isso.
0: E ele qual foi o pronunciamento dele?
1: O estádio todinho falando isso?
0: Qual foi o pronunciamento do Vini?
1: Ele falou que eles tiveram uma relação, que ele não gostaria que isso acontecesse, que ele ia pedir com todo carinho para que as pessoas não ofendessem a Virgínia. Afinal, eles tiveram uma relação muito bonita e ele gostaria que dessem apoio a ela, porque entre eles está tudo bem. O respeito e o carinho seguem.
0: Isso que é bonito, tá aí. São 3 horas em São Paulo. Hã? E antes do momento sagrado do rádio, antes do momento de fé, Cíntia Maria passa na frente e a bênção da água diretamente da Basílica Nacional de Aparecida. Vamos antes desse momento maravilhoso, Cíntia, em que nós damos as mãos e nós nos reunimos em realmente em oração. 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
2: Bem, são 3:06, Cíntia, nesse momento estamos ouvindo os sinos da Basílica Nacional. Quero aqui convidar a todos para que reservem esse minutinho para que a gente possa orar, agradecer, né, Cíntia? Pedir.
3: Exatamente.
2: Aqueles que tenham a pedir, agradecer os que tenham a agradecer.
3: Vamos fazer uma pequena pausa no nosso dia a dia, né, Eli?
2: Exatamente.
3: Todos juntos vamos pedir tudo aquilo que estamos necessitados a Maria, para que ela passe na nossa frente.
2: Valcir Damares, do Parque Bristol, pede oração para melhorar da fibromialgia. O tempo do frio piora muito as dores, está muito difícil. Ela está afastada do trabalho por causa das dores. Só quem tem essa doença, diz ela, sabe o que é essa doença. Então, Valcir Damares, olha, afastada do serviço, pedindo orações para que ela possa vencer a fibromialgia. Antenor Rodrigues Silva, da Vila Natal, para a recuperação da esposa Domitília, de 82 anos, que caiu e quebrou a perna. Está no hospital em recuperação da cirurgia. Ela não pôde sair ontem, pois os exames de sangue deram alterados com um pouco de anemia. Aliás, até eu aproveito, viu, Cíntia? A minha mãe, ela... Coitada, ontem ela me fez assim ficar muito sentido, né? Muito assim, emocionado. Quando ela falou, filho, vou ter que dar embora os passarinhos. Mas ela, eu não, porque eu não consigo mais cuidar dos passarinhos.
3: Oh, meu Deus.
2: Eu vou ter que dar embora. Eu falei, mãe, calma, mãe. Por favor, pelo amor de Deus, calma. Deixa passar 2 semanas. A senhora tá no dia 5, acho que é dia 6, né? Dia 6, acho que é sexta-feira.
3: Muito recente,
2: tem,
3: né?
2: A senhora não tem que passar lá no médico? Passa primeiro no médico, vê. Deixa os passarinhos aí que o pessoal vai cuidando. Daqui uns 15 dias, eu vou fazer uma visita para a senhora daqui umas semanas e quero que a senhora esteja dando os seus primeiros passos. Ai, Deus te ouça, Deus queira. É que eu gosto de andar um pouco e eu gosto de cuidar dos meus passarinhos. E agora vou ter que dar embora. Vai ter que dar embora coisa nenhuma. Espera um pouco, né, mãe? Então ela falou, então eu vou esperar um pouquinho. Também a Helena Quito agradece a grande graça alcançada pela filha Thaís, que teve uma promoção no trabalho e pode começar a financiar a sua casa própria, Cíntia. Olha que bacana. Ela vai sair do aluguel agora e está tendo uma vida bem melhor graças a essa promoção. Que Deus ilumine mais os caminhos dela. E a Josiane de Heliópolis, bacana, a gente pode agradecer, né, Cíntia?
3: Uhum,
2: a Josiane de Heliópolis pede oração para o filho Gustavo, 21 anos, que caiu da moto quando estava disputando com os amigos empinar a moto. Sabe que ela tem empinar a moto? Eu sempre avisei que não ia dar certo. Um dia podia acontecer uma coisa grave. Por sorte, ele não ficou muito pior. Está com o braço quebrado, costela fraturada, em recuperação em casa, afastado do serviço. 21 anos, brincando de empinar moto. Ô, meu amigo, você que é motoqueiro, Luiz Torres, nessa de empinar a moto, se cair, a moto não pode cair por cima e até quebrar a coluna, por exemplo? Pode? A coluna, a cabeça... Porque já esse pessoal que faz isso já está sem capacete, já faz isso já de sacanagem mesmo, né? Bom, mas está aí, olha, de qualquer maneira que sirva
3: depois
2: de lição...
3: Pois as mães ficam sofrendo, né?
2: É, ficam sofrendo as mães, mas que sirva de lição para ele e para todas as pessoas.
3: Muito bem, a Verônica Cristina diz, boa tarde, Cíntia, coloco meu nome em oração, estou com dor nas costas, e meu marido Antenor, e coloca também o nome da minha mãe Benedita, de Paulo Ricardo. Obrigada, Cíntia. Tá aí, Verônica, estamos orando, vamos orar por você também, viu? A Rosimere Rodrigues, boa tarde, peço oração para a minha saúde, para o meu netinho Anthony, para os meus filhos, genro, e para a minha família e todos os enfermos. A Rosimere diz assim, oração para todos da live, que Nossa Senhora Aparecida cubra todos nós com seu manto sagrado. Tá aí, muito bem. A Flavinho Torres, por gentileza, coloca-se os nomes na oração. Alessandra, Augusto, para acabar com os vícios e terem prosperidade. Ela também precisa acertar a vida. O INSS não apaga, não faz pagamento para ela há 1 ano e meio. Olha que coisa terrível, né? Então, Rosimeire, que Nossa Senhora abençoe o mês que começa. Tá aí. Então, todos vocês, nesse momento, por favor, juntem-se a nós nessa grande corrente, nessa grande oração que fazemos todas as tardes, pedindo a Maria que passe na frente das

0: pessoas que estão acamadas, aqueles que acordaram sentindo alguma dor, aquelas pessoas que estão internadas, que vão passar por uma cirurgia ou que já passaram e estão se recuperando, pelas pessoas que estão no caminho dos vícios aí, né, das drogas, da bebida, do cigarro, os filhos que andam em más companhias, as mães todas aí tristes, desesperadas, sem saber o que fazerem. Enfim, vamos pedindo por todas as pessoas necessitadas. Nesse momento eu quero também pedir a Nossa Senhora bênção e proteção para a Nina, né, minha neta, nossa neta, né, Eli? Exatamente. Que hoje completa 19 anos. Ô, Nina, que Nossa Senhora te abençoe, te proteja, que você continue sempre essa menina muito ajuizada, né? Essa menina tão carinhosa, estudiosa, e que está aí fazendo faculdade para ver se se forma em jornalismo, não é mesmo? Pois não, Eli?
1: Não é madrinha?
0: Sim, claro. Então, a Daniele, que é a madrinha da Nina, né, também mandando aquele beijo, aquele abraço, e todos nós orando nesse momento, pedindo para que Maria te dê muita saúde, muitos anos de vida, tá certo? Então agora, faça uma pausa no seu dia a dia, em tudo aquilo que você estiver fazendo. Se tiver aí uma imagem de um santo de sua devoção, você também pode orar em frente a essa imagem, e vamos pedir tudo aquilo que necessitamos, com a oração de Maria, passa na frente.
2: Oi, Cíntia. Oi, Eli. Boa tarde. Eu gostaria de pedir bênçãos e chuva de bênçãos para o meu filho. Hoje está fazendo 7 anos, Christopher. E pedir oração para minhas dívidas, porque eu estou muito enrolada com dívida. Fabiana Aparecida Francisco, de Atibaia.
1: Fabiana, então tá aí os endividados também, assim como os deprimidos, porque muitas dívidas acabam provocando, né, Cíntia? Acabam provocando ansiedade, depressão.
0: Com certeza.
1: Dívida, se a gente tivesse na infância uma educação financeira, a gente poderia, quando grande, quando adulto, controlar, né, melhor o dinheiro e não passar pelos dissabores que passa. 15 e 13.
3: Maria, passa na frente e vai abrindo estradas e caminhos, abrindo portas e portões, abrindo casas e corações. A mãe vai na frente e os filhos protegidos seguem seus passos. Maria passa na frente e resolve tudo aquilo que somos incapazes de resolver. Mãe, cuida de tudo que não está ao nosso alcance. Tu tens poder para isso. Mãe, vai acalmando, serenando e tranquilizando os corações. Termina com o ódio, os rancores, as mágoas e as maldições. Tira seus filhos da perdição. Maria, tu és mãe. Vai abrindo o coração das pessoas e as portas pelo caminho. Maria, eu te peço, passa na frente. Vai conduzindo, ajudando e curando os filhos que necessitam de ti. Ninguém foi decepcionado por ti depois de ter te invocado e pedido sua proteção. Só tu, com o poder do teu filho, podes resolver as coisas difíceis e impossíveis. Amém.
1: Às 3h15, e depois da oração com a Cíntia, Maria passa na frente a bênção da água. Todos agora preparem-se para a bênção da água, será transformada pela bênção.
4: Bênção da água. Deus eterno e todo-poderoso, que tendo escolhido a água, fonte de vida e pureza, para nos dar a graça batismal, fizestes também aparecer no rio Paraíba a imagem da Virgem Imaculada. Abençoai esta água e fazei que ela nos recorde nosso batismo, para que, purificados de nossas faltas, vivamos como cristãos, membros da vossa Igreja, e cheguemos um dia a vida eterna. Por Cristo nosso Senhor. Amém. pela intercessão de Nossa Senhora Aparecida, Rainha e Padroeira do Brasil, a bênção de Deus Todo-Poderoso, Pai, Filho e Espírito Santo, desça sobre vós e convosco permaneça para sempre. Amém.
1: São 3:16 e depois da oração e bênção de Nossa Senhora Maria Passa na Frente e da bênção da água,
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1: E agora, Cíntia, é hora do que toca no seu fone, Cíntia.
0: Muito bem, então nós vamos aí mostrar as quatro músicas de hoje para que você possa mandar o seu áudio, né? Pedindo aí aquela que você quer ouvir como a campeoníssima do dia, aquela que você quer ouvir no seu fone.
1: Qual muito é a bem. Número 4, Cíntia?
0: Vamos lá, Luiz, para a música de número 4.
7: Olho pro casal da mesa lá.
1: Bonito, hein?
7: Beijos e abraços.
0: Nenhum toque com a Rosana.
1: Rosana.

0: músicas lindas, né? Codinome Beija-Flor com Cazuza. E aí? Já escolheu a sua? Já escolheu aquela que você quer ouvir no seu fone? Mas calma aí, porque ainda tem essa daqui, olha, número 1.
1: Essa é a número 4?
0: Não, você trocou a ordem, então essa é a número 1, né? Então eu vou falar agora. Música de número 1, Vem Morena, Amado Batista. Música de número 2, Codinome Beija-Flor, Cazuza. Música de número 3, Quando um Grande Amor Se Faz, Cleito e Cledir. E a música de número 4, Nenhum Toque com Rosana. Qual você quer ouvir no seu fone? 9... Hã? Que eu falei? Cleide Camargo, o que que eu falei? Ah, Cleide Camargo cantando a música de número 3, né? Quando um Grande Amor Se Faz. E a música de número 4, Nenhum Toque com Rosana. Qual é que você quer ouvir no seu fone? É só mandar o seu áudio. 98334-5777.
1: E, gente, olha, como nós estamos começando o mês de junho, é o mês das festas juninas, é o mês da música. Acho que não tem nenhum lugar do mundo um forró melhor, uma festa de junina melhor do que no Nordeste, né, Cíntia?
0: Isso. Então vamos esperar um pouquinho pra gente tocar essa música. Sim. As pessoas vão se preparando, né?
1: Daqui a pouquinho.
0: Vão se preparando aí.
1: Todo dia eu vou tocar um forró, Cíntia.
0: Legal, legal.
1: Olha, tem Calcinha Preta, tem os Magníficos. E olha, tem o João Gomes, né? Que é o grande sucesso do momento.
0: O Zé Vaqueiro, né?
1: E nós vamos começar com o rei das festas juninas, o rei do forró, mas daqui a pouquinho.
0: Então se preparem aí, se você quer dançar um forrozinho, o marido tá em casa hoje, já fala pra ele, vamos se aprumando aí que nós vamos dançar um forró.
1: Já vamos nos preparando para as festas juninas.
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1: Rogério Gama, são 3 horas e 24, Rogério.
9: Olha só, Eli Corrêa e Cíntia, a dona Maria da Glória Pereira da Silva Fávaro, ela de 72 anos, saiu de Ribeirão Preto, no interior de São Paulo, para visitar a filha, que mora no Mato Grosso. E o avião faria uma escala, como fez aqui na cidade de São Paulo, em Congonhas. De lá ela pegaria outro voo e iria para o Mato Grosso comemorar o aniversário da filha. Só que quando o avião chegou aqui em Congonhas, ela foi descer da aeronave, ela caiu da escada do avião. E o tombo foi muito sério, ela foi levada para a UPA do Jabaquara, ficou 2 dias internada e infelizmente ontem ela faleceu aos 72 anos de idade. A Latam, que é a companhia aérea, informou que ela sofreu uma queda ao descer da escada da aeronave, afirmou que a funcionária acompanhou todo o atendimento prestado à mulher e a chegada dos familiares. E após o acidente, a dona Maria da Glória foi encaminhada para um pronto-socorro. O velório dela está marcado para amanhã em Ituverava, no interior de São Paulo. Uma fatalidade, né, Eli, Cíntia, inicialmente.
1: Que tristeza.
9: Foi descer do avião aqui em Congonhas, ia pegar outro voo, ansiosa para comemorar o aniversário da filha no Mato Grosso, cai e chega a óbito. Eli Corrêa e Cíntia.
1: Cíntia, ela pega o avião em Ribeirão Preto para fazer uma conexão aqui em São Paulo para Tocantins, né, o Mato Grosso, Mato Grosso.
9: Mato Grosso.
1: Aí ela vai descer da aeronave, olha ela ali, Cíntia, ó, ela vai descer ali da aeronave da TAM, só que ela se confunde com os degraus e cai na escada. 2 dias depois, morreu.
0: Que horror. Então,
1: a queda dela foi tão feia na escada da olha, coitado, ó. Ela ia comemorar o aniversário da filha, lá em Mato Grosso. Tá tudo certo. Pegou o avião no interior, desceu em São Paulo, de São Paulo pega outro avião e vai embora pro Mato Grosso. Ela foi descer da escada, caiu, se arrumba, se atropelou. Eu tenho medo de cair de escada, nossa senhora.
0: Agora eu peguei esse medo também. Desço devagarinho.
1: Mas tem que ser mesmo, e tem que ser com todo cuidado, né, Rogério?
9: Sim, com toda a segurança, né, Eli? Com toda a segurança, porque ainda não sabe se ela tropeçou no degrau e saiu rolando, ou se ela caiu lá de cima da escada e caiu no chão. O que se sabe é que ela caiu dessa escada, ficou 2 dias internada, infelizmente faleceu uma senhora de 72 anos de idade. Agora imagina a filha, que aguardava a chegada dela lá na sexta-feira e agora tem que se despedir da mãe em Ituverava amanhã.
1: E com a mãe no caixão.
0: Muito triste.
1: São 3 horas e 26. Rogério, já você volta com mais informações.
9: Volto sim.
0: Oi, Eli.
1: Oi.
0: É o ex-vocalista do Exalta Samba, o Krigor, sabe?
1: O Krigor.
0: Ele é extubado e tem quadro estável.
1: Nossa, o Krigor?
0: É, o cantor Krigor, de 51 anos, ex-vocalista do grupo de pagode Exalta Samba, segue estável e teve uma redução nos remédios no dia de ontem, né, no domingo. Segundo a equipe do artista, ele está internado desde a última sexta-feira, dia 29, devido a uma hemorragia digestiva.
1: Puxa.
0: Hoje ele segue estável, já reduzindo os medicamentos. Segue em observação, diz um comunicado publicado nas redes sociais dele.
1: Olha, Exalta Samba.
0: É uma fase muito boa para os artistas, não, né?
1: É, tá meio esquisito, viu?
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1: Krigor. foi extubado. Quer dizer, a situação dele está em recuperação, porém séria ainda, muito grave.
0: Pedir a Deus pela recuperação dele.
1: É isso aí, Exalta Samba, Krigor, vamos rezar por ele. Alô, alô, Tatá, chegou a hora de você participar do programa para falar sobre cúrcuma, Tatá, da Meta Suplementos, por favor, Tatá. Ainda não? São então, 3 horas e 28
0: minutos. Vamos para os horóscopos,
1: vamos nos últimos 4 signos, pode ser?
0: Vamos lá, então, com o nosso querido Amoreco, Marcos Riton, com os últimos signos do zodíaco.
1: Sagitário,
0: Capricórnio, Aquário e Peixes.
2: Sagitário! 22 de novembro a 21 de dezembro.
8: Sagitário, a semana começa trazendo uma energia emocional muito bonita, muito gostosa, com mais sensibilidade, acolhimento e conexão com aquilo que faz seu coração se sentir em paz, mesmo você em determinados momentos enraivecido. Os astros indicam que você pode se perceber mais intuitivo, simpático e aberto a viver relações de forma mais profunda e verdadeira. É um período de maturidade emocional e maior compreensão dos seus próprios sentimentos. É você se respeitando e não deixando as pessoas só te usarem, falar o que querem, te ofender. Não, não pode não, Sagitário. A semana, ela pede confiança na própria sensibilidade, abertura para aproveitar as conquistas que estão chegando e gratidão pelo ciclo emocional mais maduro e completo que começa a se formar agora.
2: Capricórnio! 22 de dezembro a 19 de janeiro.
8: Olha, Capricórnio, a semana começa trazendo iniciativa, vontade de viver, criatividade e uma sensação de que você tem nas mãos o poder de movimentar a própria vida, de mudar tudo à sua volta. Os astros indicam que você pode se sentir mais confiante, inspirado, disposto, falando demais e também agindo para transformar situações que antes estavam muito paradas. É um período de acreditar mais no seu potencial e entender que muitas portas começam a se abrir quando você toma uma atitude real. A semana pede confiança nas próprias capacidades, persistência diante dos desafios e aprendizados e uma visão de longo prazo para construir algo que realmente faça sentido para o seu futuro.
2: Aquário! 20 de janeiro a 19 de fevereiro.
8: Aquário, a semana começa trazendo indecisão e dificuldade de enxergar claramente qual direção você deve seguir. De uma forma geral, você pode se sentir dividido entre caminhos, opções, emoções ou escolhas que todas são importantes para você. Mas você vai precisar tentar evitar uma decisão que, no fundo, você já sabe que precisa ser tomada. Então evite, use da sua intuição e do bom senso. Quanto mais você adia, mais a sensação de bloqueio tende a aumentar. Então será importante encarar a situação com uma certa honestidade. A semana ela pede coragem para enfrentar escolhas importantes, paciência diante de desafios externos e muita confiança no próprio poder para conduzir sua vida emocional com mais firmeza, com mais clareza.
2: Peixe! 20 de fevereiro a 20 de março.
8: Peixes. A semana começa pedindo pausa, descanso, relaxamento e mais cuidado com sua energia emocional. Você pode sentir necessidade de desacelerar, se afastar um pouco do excesso de estímulos e colocar a mente em ordem antes de tomar decisões realmente importantes. Respeitar esse tempo de recolhimento será essencial para você recuperar a clareza e não agir apenas pelo cansaço no impulso. A semana, ela pede descanso para ouvir melhor sua intuição, atenção às escolhas que começam a surgir e abertura para viver o amor de forma mais leve, consciente e verdadeira.
0: Muito bem. Assim encerramos, então, né, as previsões para essa semana com o nosso querido Amoreco Marcos Riton. E ele volta na próxima segunda, né? E quinta-feira, dia de Quinta Mística, também ele vai estar aqui. 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
10: Então, tá aí. Henrique
11: Corrêa.
12: É alegria.
11: Oi, gente.
10: Oi, gente. Às 4 horas tem o quê, Cíntia?
0: Às 4 horas tem o Chega Pra Cá.
10: Chega Pra Cá. Vini De La Carte e Pedro Casagrande. Às 3h33, 3h33. E olha, gente, viralizou. Em tempos de telas, videogames, redes sociais, um simples churrasco, Cíntia, entre amigos, virou motivo de emoção para milhares de internautas. Sabe por quê? Um grupo de crianças em Góis conquistou as redes sociais ao aparecerem curtindo a vida num verdadeiro churrasco raiz, como dizem, no meio da rua. E ao fundo, um bom sertanejo. Vamos lá?

0: Você também faz esse churrasco, Cintia?
1: Que bonitinhos, né? Olha aí que gostoso. O som de Zezé de Camargo.
0: Beleza. São 3 horas e 34. Olha, Cintia, temos que valorizar um cara, destacar o João Fonseca. Tá ainda meio desconhecido, mas ele vence mais uma e vai às quartas de Roland Garros. Sob olhares de Guga, brasileiro, derrota norueguês, especialista em saibro por 3-1. E agora pega, olha aí, gente, o tcheco, que é, ele já está entre os 4 mais já.
1: Que legal,
0: o João Fonseca,
1: bacana.
0: O brasileiro.
1: Sorte
0: João Fonseca disputa ponto na quadra central de Roland Garros. Tenista agora encara Jacuque Nash.
1: Legal, isso vai incentivando as crianças a procurarem esse esporte também, né? Que é o tênis, né? Muito bem, vamos então recordar aí as 4 de hoje?
0: A Tatá?
1: Deixa eu só recordar aqui as 4 de hoje.
0: A Tatá tá na escuta. Pois não.
1: Vamos lá, a música de número 1 é a Vem Morena com Amado Batista. A música de número 2, Codinome Beija-Flor com Cazuza. Isso.

0: participando, que tá havendo empate aí, hein, gente? Vamos ligar, vamos desempatar. Não vou dizer quais as músicas que estão empatadas, sim, mas tá tendo empate. Então, qual é a que você quer ouvir no seu fone? Ligue, ligue, ligue, ligue, ligue.
1: Então tá aí, gente. É, o que toca no seu fone? Minha amiga Tatá, olha, aí não tem empate. 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
1: Oi, oi, gente! Cintia, às 18 horas aqui na Capital, quem está aqui?
0: Tem o Rogerinho, nosso querido Rogério, que vem nos visitar às segundas-feiras, sempre para nos dar, contar uma novidade a respeito do programa. E hoje tem uma novidade aí, né, Rogério?
12: Qual é a novidade, meu amigo?
0: Boa tarde.
12: Eli, boa tarde, Eli, boa tarde, Cintia, boa tarde a toda a produção. Eu fiz um convite na semana passada. Hoje já vem o pessoal da Leão 13, né?
1: Sei, sei.
12: Mas semana que vem, dia 16. Eu fiz um convite semana passada pra uma pessoa, eu falei assim, fulano, você gostaria de participar do meu programa assim e tal? Morrendo de medo, né? Quando eu vejo, eu falo assim, não, vou sim, vou participar sim, vou participar.
0: Olha aí.
12: Eu não sei, Cíntia, se eu menstruava, se eu ovulava, eu fiquei assim, tão nervoso.
1: Senhora.
12: Mas semana que vem, dia 16, né? Eu vou estar aqui no meu programa às 18 horas, todas as segundas-feiras, com Eli Correia.
1: Olha aí, que honra. Obrigado, Eli. Que honra receber o convite, foi uma felicidade poder dizer que, pô, com
12: muito
1: o maior prazer
12: obrigado,
1: estarei.
12: Muito obrigado.
1: Agora me diz uma coisa, nós estamos no mês de junho, mês de forró, festa mês junina, de festa junina, isso. Mês de Copa do Mundo.
12: Isso.
1: Como é que você viu ontem o jogo do Brasil?
12: Eu gostei porque é uma vitória, sempre é bom para se dar confiança, né? Dar alegria ao povo. Estava até comentando aqui com a Cíntia, né? Eu acho que nós estamos no caminho certo, né? Falta ainda muita coisa, falta, lógico que falta, né? O trabalho do Ancelotti, né? Apesar de ele estar há um ano na seleção, mas de trabalho mesmo, está com o quê? 40 dias, 50 dias,
1: tempo,
12: né?
1: Tem agora, tempo. O Vini é o grande destaque?
12: É um dos, né? Eu acho que ele pode ser. Ele pode.
1: Ontem, por exemplo,
12: contribuir com mais.
1: Ele foi o destaque de ontem ou não?
12: No primeiro tempo foi.
0: No
12: primeiro tempo foi, sim. Foi
1: agora, sim. A torcida xingando a Virgínia, mulher do
12: isso não foi legal, né? Isso aí, porque uma coisa é futebol, outra coisa é coisa particular, né? Particular não tem nada a ver com uma coisa com a
0: mistura,
12: outra.
0: Mistura, né? Mas a
1: torcida. O que vai então acontecer hoje? O pessoal da Leão 13 vai estar com você?
12: Vai, sim. Vamos falar sobre empregos, né? Emprego. Vamos falar sobre festa junina, né?
1: Isso.
12: Comida de festa junina também.
0: Agora, muitas barracas nessa época, aí, né?
1: Agora, Rogerinho, eu vou, antes da Cintia mostrar o que toca no seu fone,
12: sim.
1: Eu vou mostrar aqui, eu vou tocar até o dia, até o final do mês,
12: sim.
1: Todo dia uma música de forró, uma música de festa junina.
12: Olha, que legal.
1: Por exemplo, você conhece esse cara? Você conhece essa música? Às 3h43? Vamos ver se você conhece. Pera aí. Isso é bom demais. A Cíntia já começa até já mexer já, ó, o quadril, ó. Olha, vamos ver se você conhece, Rogerinho.
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12: É o rei, né?
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12: rei do Baião.
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12: é o rei do Baião, Luiz Gonzaga.

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1: Sabe ali, eu morava em Franco da Rocha, e a gente tinha lá um dia da semana, não sei qual era o dia, que tinha programa de calouros. E meu pai que apresentava, né? E eu sempre tava lá assistindo, às vezes cantava, às vezes estava assistindo. E essa música fazia um sucesso, e quando as pessoas cantavam assim, eu ficava olhando pro meu pai, ela só quer essa pensa em namorar, que seria eu no caso, né?
2: Todo dia, durante o mês de junho, mês de forró, mês de festa junina, todo dia um grande aqui no programa.
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1: você
0: sinal
1: sabe,
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1: no sertão. O forró tá fazendo tanto sucesso, sim. Tá sendo, na Europa, tá explodindo, principalmente mesmo, né? Na Alemanha, olha, as pessoas só. Que não gosto, querem,
3: né?
1: Dançar.
3: Porque é o ritmo gostoso, a dança é gostosa, né?
2: Levaram os Luiz Gonzaga, olha só.
0: Aí. 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
1: Tem mais quer, essa coisa só de música popular brasileira, não, que ela chegava por lá. Agora o forró tá arrasando.
2: É, beleza.
1: Vamos passear lá pra gente dançar, ensinar
3: a gente a dançar. Caruaru, que é a terra do forró do Caruaru. É.

0: Não tem um só remédio em toda a medicina. Na hora que dá aquela vontade de namorar, amigão. Rogerinho.
1: Bom demais.
0: 3h46, aqui também tem forró. Aqui também tem festa junina, Cíntia.
2: Ei, delícia.
0: Aqui é capital.
2: Muita batata doce.
0: Muita batata doce.
2: Pipoca, pinhão. Pipoca,
0: pinhão, milho.
2: Milho, que delícia.
0: Rogerinho, até às 18 então.
1: Obrigado, Eli, mais uma vez.
0: Segunda-feira que vem, guarda um lugar pra
1: Meu
0: mim,
1: Deus hein. Meu Deus do céu. Ansiosíssimo. Obrigado, valeu, gente.
0: Às 3h46.
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2: Muito bem, muito bem. Boa tarde, né? Daqui a pouquinho tem Pedro Casagrande e o nosso querido diretor artístico Vini, né? Vini Della Carte com Chega Pra Cá.
0: Chega Pra Cá.
2: Mas agora, Eli, vamos chegar bem pertinho aí do rádio, vamos pegar o nosso fone, vamos dar aquela descansadinha e vamos saber qual foi a campeoníssima
0: de hoje. Ganhou, hein, Cíntia?
2: Ah, eu acho que eu sei, mas não sei.
0: Eu não sei, eu não tenho a menor ideia. A quarta música, qual foi?
2: Qual foi a quarta colocada, Daniele?
11: Só quero falar que foi uma disputa acirrada hoje, hein?
2: É mesmo?
11: A primeira ganhou por um voto, diferente da segunda.
2: É. Então qual foi a quarta?
11: A quarta foi Codinome Beija-Flor, do Cazuza.
2: A terceira, Daniele?
11: A terceira foi Quando um Grande Amor se Faz, Cleiton e Camargo.
2: Ah, e a segunda que empatou quase com a primeira?
11: Quase ganhou Nem um Toque, Rosana.
2: Ah, olha aí. E a primeira colocada, aquela que a minha amiga vai ouvir no fone dela agora, tomando aquele cafezinho gostoso e aguardando aí o Chega Pra Cá. Ah, eu sabia.
0: Meu amigo Amado Batista.
2: Eu sabia, esse não tem pra ninguém, viu?
0: Esse não tem pra ninguém.
2: Não tem, é impressionante. Tá aí ele, Amado Batista. Vem, morena. Esta você vai ouvir no seu fone.

0: Pinta no pedaço. Não tem jeito, né, Cintia?
1: Não dá pra ninguém. O pai é duro. Oi,
0: Cintia, agora o pessoal tá achando que eu esqueci daquela música romântica. Vou tocar uma música romântica. Ah, só que eu queria que você falasse uma frase em italiano, assim, romântica. Você sabe alguma frase em italiano?
1: Eu só sei essa. Dio, come ti amo.
0: Mas eu já toquei um dia desse, né, essa
1: música? Tocou.
0: Então, mas a frase...
1: Você quer outra? Você falou uma frase qualquer.
0: Ah, então tá
1: Qual
0: bom.
1: Qual que você quer? Ai. Ti voglio bene. Ti voglio bene.
0: Te voglio,
2: será?
0: Te voglio tanto bene, quer dizer, te voglio tanto bene, eu te amo muito, te amo tanto. Lembra? É, Rossano, te voglio tanto bene. Olha, você lembrou bem, viu? Então, até o infinito fica pequeno quando se trata do que eu sinto por você.
1: Te amo muito. Será?
0: Você viu aí? Olha, isso que é ser romântico,
1: que
0: né?
1: É declaração.
0: Te voglio tanto bene.
1: Te voglio tanto bene.
0: Até o infinito fica pequeno.
1: Olha só.
0: Quando se trata do que eu sinto por você. Te amo muito.
1: Eu também.
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4: Essa é pra

0: Então tá aí, Te Vale Tanto Bem, Rossano. Essa música fez tanto sucesso e essa música foi regravada pelo Moacir Franco, viu, Cíntia?
1: É, realmente.
0: Eu amo tanto, tanto. O Moacir Franco foi um dos...
1: Eu me lembro.
0: Ele, com aquele jeito dele cantar romântico, encontrou a música certa, né? Bem, são 3 horas e 58, Cíntia, em
1: tá
0: nome
1: hora,
0: do amor.
1: Né?
0: Tá na hora, tá na hora. Tá na hora, tá na hora. Daria de ir embora.
1: É verdade. Você lembrou essa música? Essa música era da Xuxa, né?
0: Essa tá na hora, né, da Xuxa.
1: Sabe que eu me lembrei até de comentar? É. A gente foi no shopping esse final de semana, né, e você viu que agora voltou, ele tá usando, assim, tá fazendo um sucesso enorme, essas jaquetinhas, igual usavam as... É, Michael Jackson, mas usavam também as paquitas.
0: As paquitas, é verdade, é verdade.
1: Nossa, a gente vê muito agora para vender, né?
0: É. Eu não vi ainda ninguém com ela, mas tem na loja lá que tinha bastante...
1: Tá lotada, né? Tá muito bonitinha, tá na moda. Então, garotas, quiserem ficar na moda, só comprar essas jaquetas aí e pôr aqueles, né? Eu não sei o que chama aquilo, eu falo enfeites, mas não é, tem um nome.
0: Com decorações.
1: Dourado, uma coisa assim, porque tá muito na moda.
0: Bom, pessoal, eu fico por aqui, a Cíntia também, né, Cíntia?
1: Isso, vamos embora.
0: Vamos embora, porque vem chegando
1: Vini Delacarte
0: e Pedro Casagrande. O programa é
1: Chega
0: pra cá. Tchau, gente. Tchau, Luiz. Luiz Torres, muito obrigado. Valeu. Tchau, pessoal. Vitória.
1: Tchau,
0: um
1: bonitinhas.
0: Valeu. Tchau, Vitória.
1: Tchau, bonitinhas. Vitória, Daniele. Tchau, bonitão.
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16 horas e 2 minutos, cala a boca, Magda, no ar, esse quadro que você fala sem papas na língua. E segunda-feira já começa assim, com uma história que vai dar pano pra manga, gente. É o tempo passando, o dia passando, o ano passando, os meses voando, e a gente se depara com cada história que é de cair a paciência, gente. Então se preparem, porque está no ar, cala a boca, Magda. Você que está me ouvindo, você que está me assistindo, foca em mim, produção! Vini Pedro, eu sou a Dona Rosângela e estou sendo chamada de ladra pela minha própria família. Me ajuda porque eu não aguento mais ser humilhada. Gente, eu vou explicar um pouco para vocês. A minha filha Rosimere, completou 15 anos agora, no mês passado. Como toda mãe, eu sonhava em fazer uma festa bonita para ela. Não precisava ser festa de rico, mas eu queria dar esse momento especial. Toda menina que completa os 15 anos, Vini, gosta de uma festa. Só que a situação financeira aqui em casa não estava fácil. Então eu fiz o que muita gente vem fazendo hoje em dia. Pedi ajuda. Eu criei uma vaquinha no grupo da família e expliquei que precisava de apoio para ajudar com vestido, o salão, a decoração e a festa da Rosimere. Vini, eu preciso confessar para você que eu chorei. Eu chorei vendo a solidariedade das pessoas, diferente de muita história que eu já ouvi você contar. Eram primos, tias, amigos conhecidos entrando no grupo, parentes que eu nem conversava fazia anos. Todo mundo começou a mandar o Pix. Era 20 reais, 50 reais, 100 reais, 200 reais, gente! Eu fiquei emocionada. E a Rosimere, então, meu Deus, cada Pix que pingava na conta, o sonho dela aumentava. Quando eu fui somar tudo, tinha dado 8 mil reais. Gente, quem é que ajuda alguém a fazer uma festa de 15 anos? 8 mil reais? Eu não acreditei. Eu fiquei emocionada. Eu agradeci, claro, todo mundo do grupo. Mas aí começaram os problemas. Quando eu fui fazer os orçamentos de verdade, eu percebi que o dinheiro não dava. Só o buffet já estava saindo por quase 5.500 reais. Tinha o vestido, os vestidos, sapato, cabelo, maquiagem, fotógrafo, salão, lembrancinha. E minha filha começou a sonhar muito mais alto, Vini.

pronto. Parecia que eu tinha jogado gasolina na churrasqueira, vi. O grupo virou um inferno. Começaram a dizer, quero meu dinheiro de volta, você enganou todo mundo. Cadê o comprovante da tal poupança que você falou? Mostra onde o dinheiro está. Gente, eu fiquei passada. Nós vamos fazer o 15 mais 1. E outra coisa, ninguém deu dinheiro emprestado. Foi doação. Foi ajuda. Foi carinho pela minha filha. Eu comecei a ficar nervosa. E eu não botei arma na cabeça de ninguém, tá? Quem deu, deu e deu porque quis. Só que a situação piorou. Piorou muito, sabe por quê? A Rosemary me aparece nas redes sociais com um iPhone novinho. Pronto, a família decretou, né, que disse que eu comprei o dinheiro, o iPhone com dinheiro da vaquinha. Vini, eu estou cansada de explicar. O celular foi presente. O celular foi presente. Não saiu um centavo da vaquinha. Mas ninguém acredita. Agora minhas irmãs me chamam de golpista. Minhas sobrinhas me bloquearam. Tem parente falando até em processo. Tem gente dizendo que vai me denunciar. E eu continuo repetindo. O dinheiro está guardado. O dinheiro está guardado. O dinheiro está guardado. Vai ser usado na festa 15 mais 1. Só não vai ser esse ano. Vai ser ano que vem. Mas ninguém quer acreditar. Aí eu pergunto, vocês acham que eu estou errada por guardar o dinheiro para fazer o 15 mais 1? Ou minha família que está exagerando ao ponto de transformar uma ajuda nesta guerra do inferno? Porque, sinceramente, eu nunca imaginei que uma festa de 15 anos fosse acabar destruindo uma família inteira. Eu e minha filha, nós estamos ansiosas para o 15 mais 1. E Vini, se tiver ouvinte que queira participar, pode passar o Pix. Obrigada. Este é o Cala a Boca Magda de hoje.

0: 5777. E nessa valsa de 15 anos, mande a sua mensagem pra nossa amiga que vai fazer o 15 mais 1. Não sei se vocês conheciam, eu desconhecia essa nomenclatura. Mande no ar, no som dessa valsa, aquilo que você pode falar. Sem papas na língua. Eu e o Pedro tem que ter, você não. Então, meus amores, é nessa valsa que a gente abre o programa. Chega pra cá!
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0: Estamos com você, povo brasileiro! Segundão na capital! Muito boa tarde!
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0: Muito boa tarde, São Paulo! Muito boa tarde, Brasil! Muito boa tarde, mundo! Estamos no ar para todo o planeta! 4 horas e 11 minutos deste primeiro dia do mês mais junino de 2026! Que comece as festas juninas! Ótima tarde pra você, bonitinha, bonitinho, que já vai sintonizando aqui na nossa capital! Vamos juntos até as 18 horas desta segunda-feira, porque esse é o nosso Chega Pra Cá!
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0: vai compartilhando, conectando, vai mandando a sua live e vai mandando, é claro, a sua opinião aqui no 98334-5777. Chega pra cá, Pedro Casagrande!
1: Muito boa tarde, Vini! Ótima segunda-feira a você, muito mais do que isso, ótimo mês! Estamos começando com o pé direito, mês de junho, número 6! E este é o primeiro dia desta semana e também deste mês, então, abençoado para todos vocês que estão junto conosco. É o mês das festas juninas. Ah, pula fogueira, iaiá, pula fogueira, ioiô, é o padre aqui, a noivinha ali, fulano, ciclano, olha a cobra, olha a mentira, tá pulando tudo. Ótima tarde ao nosso time da nossa gigante capital. Fala, Carlos Rosino, nossa mesa de som sempre na qualidade. Tuli Simões, da nossa produção do Chega Pra Cá. Central técnica do nosso Luiz Jesus, direção operacional do nosso tio Amauri, direção comercial do Fábio Farias e direção artística dele, Vini Delacarte. E nós vamos juntos, começando com o pé direito este primeiro dia, e caminhamos junto com você, lembrando, de segunda a sexta, estamos por aqui, das 4 até as 6 horas dessa tarde, né, Vini?
0: É verdade, é verdade. Então vem, chega pra cá. É, que delícia de segunda-feira, começando assim com o pé direito mesmo, a semana.
1: Quem começou com o pé direito?
0: Rende.
1: Quem, né, começou? Eu, você, Rosino, a Dona Maria, o seu José, agora a bonitinha aí, a bonitinha do nosso calabouço.
0: Você não quer participar, ajudar ela pro 15 mais um?
1: Eu posso falar o que eu penso?
0: Não, você que sabe.
1: Eu posso, né? Já eu posso falar, a gente deve falar,
0: 15 aliás. Mais um, 15, mas você conhece essa nomenclatura?
1: É, eu vou, conhece o 5 mais 5? Pô, tá de sacanagem, né? Pelo não, amor de Deus.
0: Pelo amor de Deus, tá gente, louco. Olha, eu digo
1: tá
0: aqui,
1: louco,
0: né, a gente não recebe... As histórias de vocês, né?
1: E o pessoal acha que a gente tem que concordar com tudo, né? O pior é isso.
0: Eu fico pensando, sabe, Pedro? De verdade, cara, eu não sei daqui 10 anos o que vai ser do mundo, né?
1: Não é do Cala a Boca Magda só. Não, no Cala a Boca Magda a gente resolve, quero ver o mundo.
0: Do mundo, né? Porque onde já se viu...
1: Tá louco.
0: A mulher vai fazer 15... O povo tem uma criatividade, né?
1: 15 mais 1.
0: 15 mais 1. O que é o 15 mais 1? Tem muita gente perguntando aqui na live o 15 mais 1.
1: 15 mais 1 são 15 anos mais 1 ano, ou seja, daqui 365 dias, ela vai usar esse dinheiro na galera. Mas já a gente fala desse tal Cala a Boca Magda, que hoje, obviamente, nesta segunda-feira, marcando, temos o nosso Cala a Boca Magda, previsão do tempo, rodízio, que vai rolando. As efemérides, que agora eu vou usar essa palavra todo dia, as efemérides do dia. Sabe o que é as efemérides do dia? O que comemoramos nesse dia 1º de junho. Hoje também a gente recebe já o nosso Marcelo Santé com um sorriso. Abre portas aqui no Chega Pra Cá. Esse é o nosso programa, a gente vai seguindo. Sempre um sorriso no rosto, começando com o pé direito, falando daqueles que começam com o pé esquerdo, né? Que, aliás, também hoje foi dia de levantar com o pé direito e de meia. É, o que tava frio, homem?
0: Pois é. E sabe o que eu queria abrir o programa hoje? Né? A gente tinha que abrir com Cala a Boca Magda, mas eu queria abrir de outra forma. É que eu não tive tempo de falar com você.
1: Lá vem. Quando começa assim, lá vem.
0: É sério, eu queria abrir de um outro jeito, que chamasse mais atenção do público, sabe? Eu, Vini Delacarte e Pedro Casagrande cantando o hino nacional.
1: Cara...
0: O que você acha? Eu acho
1: não,
0: que
1: não, eu acho sensacional. E com certeza a gente vai ser melhor do que alguns aí.
0: Eu também acho,
1: pelo amor de Deus.
0: Óbvio, né?
1: Ô, gente, desculpa. Desculpa, na boa. Vamos ler, né? Vamos ler, vamos estudar o ritmo da música e tal. Pô, a gente não tá. A gente tá falando de um Maracanã lotado. A gente tá falando do último jogo do Brasil antes de uma Copa do Mundo.
0: Agora, Pedro Casagrande, você que é o cara do futebol, né? Você que cresce a cada dia mais nesse meio, eu vou te fazer uma pergunta.
1: Até duas.
0: O futebol, o jogo do Brasil, o futebol brasileiro, a nossa seleção, ela vai brilhar igual os cantores cantaram?
1: Se for igual, pode nem vai, nem embarca. Nem embarca. Fica aqui. Fica aqui. Chega e fala, ó, galera, tamo ficando por aqui. Melhor não ir. Não, com todo respeito, a gente sabe, a gente tá, obviamente, a gente brinca, mas a gente também tem que entender o que a gente tá falando. É o nosso hino. É o nosso hino. É o meu hino, o seu hino. Nós que somos brasileiros, representa o nosso escudo. Nosso país. São dois cantores gigantescos que a gente tá falando, do Belo e da Alcione. Mas, gente, pra mim o problema não são eles. Pra mim é quem escolheu.
0: Perfeito.
1: São dois gigantes. Só que o que acontece? O estilo deles não é. Não é assim. Olha, eu vou usar um exemplo. E não estou colocando no mesmo patamar, questão histórica, nada. A gente teve o jogo da NFL aqui no Brasil, na Neoquímica Arena, aqui na Zona Leste de São Paulo. Quem cantou o hino nacional foi Ana Castela. Aquilo foi de arrepiar.
0: Arrebentou, né?
1: Todo mundo falando disso, foi de arrepiar. E eu tô falando da qualidade. Não, não. não adianta você colocar dois caras do samba que não estão acostumados a fazer um voz e violão, se bem que a voz da Alcione é espetacular, mas não é o estilo.
0: Não é.
1: Não é o estilo. Tudo, não é o estilo.
0: É a mesma problema... coisa colocar eu pra não. fazer uma narração e de fica... futebol, Pedro.
1: E fica pior, Vini. Tá lá. Ouviram de Ipiranga as margens. Aí a música começa a atrasar. Falou, opa, tá atrasando. Aí alguém lá no fundo chega e fala, tira o hino. Tira o hino, deixa só eles.
0: Cadê?
1: Deixa só eles. Aí fica lá o Belo Alcione e começa a cantar. E você fala, gente... Um Maracanã desastre, né? Lotado, um país inteiro vendo, mais dois países inteiros vendo, a galera do Panamá e a galera do Brasil.
0: Isso aí... Não sei se o Panamá entende do nosso hino, né? Acredito que não, mas ele deve estar falando assim, nossa, que hino eu diferente, acho, né?
1: Esse hino é diferente. Esse hino é diferente. Parece que eles estão cantando num ritmo e a música tá no outro.
0: Cada um canta de um jeito diferente.
1: Cada um canta de um jeito, mas tá bom, né?
0: Hino, é o hino país nacional. Da diversidade.
1: Exatamente. Pelo menos o Brasil ganhou. Pelo menos o Brasil ganhou 6-2, muito bem colocados no placar. Ah, isso aí, enfim, isso aí foi ontem, foi mês de...
0: Desculpa maio. Trazer isso, mas eu queria abrir
1: não,
0: o
1: que
0: programa
1: desculpa,
0: hoje.
1: Foi ontem, tá certo.
0: Eu queria abrir o programa hoje com nós dois cantando.
1: Você tem aí? Você tem os dois aí? Você consegue achar, Rosinha? Porque, pelo amor de Deus, gente. Não, é muito, sabe, ritmo. Aí a galera de fundo não entendeu, foi na velocidade do hino e os outros dois na velocidade deles. Faltou aquela conversa, é a mesma coisa que eu chego aqui e falo, ô Vini, hoje eu vou contar um Cala a Boca Magda. Aí o Vini fala, tá bom. Aí o Vini esquece e os dois ficam cada um contando um Cala a Boca Magda diferente. Ninguém vai entender nada. Ninguém vai entender nada, pô. Pelo amor de Deus. Não, tem coisa que não dá. Tem não coisa dá. Que não dá pra desculpar.
0: Tá,
1: não
0: agora,
1: só eles, né? Teve a Ludmilla também, uma época.
0: Vanusa? Teve a Vanusa.
1: Foi a Vanusa. Também, né? Mas a Vanusa foi ali um
0: problema. Mas eu acho que os nossos ouvintes merecem ouvir pela 15ª vez aqui na Rádio Capital eles cantando.
1: Eles?
0: Bota
1: os dois? Ah, mão do lado esquerdo do peito. Olha o nosso país, olha que beleza, olha aí. Ó, vamos lá. Ah, esse é maravilhoso, né? É tudo de bom. Aí você chega e fala, pô, vai vir aquela voz maravilhosa. Nananana. Aí vai começar. Aí vai lá, todo um estádio inteiro, Maracanã lotado, cantando o hino do Brasil.
2: Ouviram do Ipiranga as margens plácidas e o povo retumbante.
1: Ai,
2: ai. O sol da
1: ai.
2: Ai,
1: meu ouvido! Ai, meu ouvido! Ai, Jesus!
0: Meu!
1: Ai!
2: Dá
1: pra cortar?
0: Dá. Obrigado. Olha, eu vou falar com toda a seriedade, tá? Concordo com quem quiser, se vocês que trabalham comigo, vocês sabem quem sou eu. Mas se eu estivesse dirigindo artisticamente, eu...
1: Cortava.
0: Eu poderia até perder.
1: Parou.
0: Eu ia
1: cortar.
0: Pedro, não tem condições.
1: Não tem condições.
0: Eu ia enfrentar qualquer corta. Vamos começar de novo. Sem...
1: Ninguém.
0: Bota o povo pra cantar. Vamos lá, Brasil inteiro cantando o nosso hino nacional.
1: Oh, tá louco.
0: Sabe? Pelo amor de Deus. Eu acho que esse foi o mais feio de todos. Que deram errado.
1: Ah, dá pra fazer um ranking bom ali.
0: Vamos, pedir, vamos juntar os três. Vanusa, a...
1: O nosso hino?
0: Não.
1: Põe o da Espanha, que não tem letra. O hino da Espanha é bom, não tem letra. Deixa só tocando a música de fundo, que no nosso não
0: foi
1: dá.
0: Feio,
1: ainda
0: feio,
1: bem
0: feio,
1: que isso foi em maio. Ainda bem que já virou o mês. E hoje, Vini, nesse dia number one, começa o Junho Vermelho, que é sobre a conscientização e, obviamente, a necessidade da doação de sangue. Começou também, esse mês é comemorado por duas cores, o vermelho e o verde, que é a proteção ao meio ambiente. E ligado a isso, essa semana é a Semana do Meio Ambiente. É um período, obviamente, que é dedicado a toda essa mobilização social em torno da proteção dos recursos naturais brasileiros. A proposta é envolver escolas, instituições públicas, empresas e comunidades em ações educativas e práticas que promovam a consciência ecológica. O que, que consiste nisso? Obviamente, a conservação da biodiversidade, o uso responsável da água e da energia, que por muitas vezes a gente fica em falta, principalmente a água. Aqui em São Paulo. É uma realidade para todo mundo. Eu, Vini, Rosino, o tio, a Tuli, a gente olha e fala, putz, de novo tá sem água. Quantas vezes, quando a gente tava com o racionamento aqui em São Paulo, você não ouvia na nossa programação a voz da Roberta Tipo? Economize água. Então, esse mês de junho deveria ser, obviamente, pro ano inteiro, mas a gente acaba tendo que focar em algum para a gente trabalhar, né, isso de forma mais eficiente. Também a redução e reciclagem de resíduos, proteção de florestas e biomas brasileiros e o consumo sustentável e economia circular. Então é muito importante a gente dar valor ao nosso meio ambiente, a popular Mãe Natureza, né, Vini? A gente que pegou o espaço dela.
0: Verdade.
1: E a gente vai, cada dia que passa, estragando a coitada. E a gente quer que tenha um mundo melhor, que tenha um mundo cheio de energia renovável. Opa, peraí, vamos cuidar, vamos traçar uma estratégia. A gente tem aqui um país por completo que é cheio de indústria. Vamos cuidar então, pô. A gente tem um negócio chamado camada de ozônio. Cada dia que passa é destruído. Então vamos tomar esse cuidado com o nosso meio ambiente. E essa semana é a semana do meio ambiente, obviamente, do dia 1 até o dia 7, né? De segunda a domingo. Hoje também é dia mundial do leite. Você, quando era menor, tomava muito café com leite, não sei,
0: vai, já gostei bastante de leite. Já
1: mas não dava aquele leite. Revertério?
0: Ah, não. Hoje eu tenho um pouquinho de revertério, mas olha, tomar um leitinho quente.
1: Tem gente que gosta.
0: Eu gosto, viu?
1: Tem a galera que é mais interior, tipo o caboclo aqui, ó. Esse aqui na mesa de som. É, esse aqui. Que, então, direto da teta da vaca. O Osino ordenhava. Tá? Então, isso aí eu não posso tomar, que senão eu durmo no vaso sanitário. Eu não posso.
0: Eu já fui lá pra porteira, lá, ó, trazia a vaca aqui, você já ia com a caneca de alumínio.
1: A porteira, o menino da porteira.
0: É. Você já ia com a caneca de alumínio amarrada aqui, ó, no cinturão, meu filho. Você tá pensando o quê? Aí você ia lá.
1: Não.
0: De manhãzinha. Não. É, de manhãzinha você ia lá.
1: Você não fazia.
0: O quê?
1: Nunca, nunca.
0: Pela não, minha não mãe, essa luz que me ilumina. Juro pra você. A gente ia na porta de manhãzinha, não. Assim, ó. Aquele orvalho caindo. Você ia lá, a vaca já tava lá, minha filha. Ela catava naquela teta assim,
1: e
0: tinha que tomar cuidado, porque quando você tira o leite da vaca, ela mija ao mesmo tempo, você entendeu? Pro mijo não vir junto no leite. Então era a teta direta ali, ó, pá, pá, pá, pá, pá, espumando aquele leite quente, espumado assim, ó. Você botava um café ali, eu botava um pouquinho de açúcar e mandava pra dentro, que ele tá achando que eu sou fazendeiro, meu filho.
1: Eu sou fazendeiro!
3: Que bafo!
1: Meu Deus! Eu não consigo imaginar o Vini. Ontem pode o Vini acreditar. Tava de Fred Mercury. Imagina, coloca na sua cabeça que ele tava no baile. Aí hoje o Vini me aparece de chapéu, cinto, né? A caneca de alumínio, de bota e vela, chegando lá, ó, nas tetas da vaca pra tomar o leitinho quente.
3: Ai, não, eu tô passada.
1: Não, eu não consigo imaginar isso, mas hoje é dia pode do leite. Eu não tomo mais leite, eu não consigo mais tomar leite. Ah, mas você tem intolerância? Não sei, mas eu não consigo mais tomar leite. Leite e café, os dois sozinhos, é um desentupidor humano isso, né? É impressionante, mas
0: eu não vou falar isso. Hoje eu não tomo mais leite também, hoje é só cafezinho.
1: É o desentupidor humano. Ah, eu tô com prisão de ventre. Toma um café às 7 horas da manhã pra você ver. Pra ver onde vai a sua prisão de ventre. Vai, já com 4h25, hoje também é Dia Mundial dos Pais, Vini.
0: Dia Mundial dos Pais?
1: Dos pais. Então você aí tem um papai, tem a mamãe, comemora, manda uma mensagem, fala parabéns, obrigado. Obrigado por tudo, vocês são tudo na minha vida. Aqueles que estão brigadinho, dá aquela ligadinha, fala ó, mamãe, papai, brigadão, viu? Essa moça do Cala Boca Magda aí... A filha, não vai comemorar não, não vai. Pois bem, hoje também é dia de São Justino, que é padroeiro dos filósofos. Também São Justino, ele é considerado um grande filósofo cristão e é um símbolo da busca diária pela fé. Então, São Justino, rogai por nós. E hoje, Vini, é o meu dia, é o seu dia, é o dia de todo mundo que faz esse meio de comunicação. Hoje é o dia não só do rádio, como da televisão, porque hoje comemoramos o Dia da Imprensa. Chutada, a realidade é essa. É, muitas vezes desenganada. Não, acabou a informação, não é? Tudo vendido.
0: Desvalorizada.
1: A gente, o quê? Quer dizer, pra mim, às vezes parece que todo dia a gente recebe um chute no traseiro diferente. Mas é um dia que a gente tem que comemorar e com muito orgulho nós que fazemos parte da imprensa, eu, você, Vini, a toda a galera da nossa gigante capital. Não é à toa que a gente leva essa marca histórica. São 48 anos de Rádio Capital, 48 anos de imprensa, 48 anos de informação todo dia, 48 anos fazendo você levantar e colocando você na sua cama. Então, o que a gente faz aqui não é brincadeira e a maioria dos lugares. Porque a gente sempre vê aí, não, porque a mídia é isso, a imprensa é aquilo, nananina não. Tem gente séria que trabalha. Tem gente séria. Mas tem aquela galera que prefere a cifra. E tá tudo certo. Eu prefiro credibilidade do que dinheiro. Dinheiro a gente vai ganhar e vai perder a vida inteira. Credibilidade perder uma vez, meu amigo. Acabou, não tem dinheiro que compre. Então hoje a gente tem que comemorar com um sorriso no rosto o Dia da Imprensa, Vini!
0: Aê, é o Dia da Imprensa e de quem faz, né?
1: Todo esse trabalho espetacular, que não é fácil, a gente sabe muito bem. A gente sabe muito bem. Mas já com 4 horas e 27 minutos, a gente... Ah, vai tocar essa. Pra gente abrir o nosso mês de junho. Pra gente abrir este primeiro dia. Porque na volta a gente já vai com Cala a Boca Magda ouvir um pouco vocês. Porque já já tem o Sorriso Abre Portas. Não chega pra cá. São 4 horas e 27 minutos. Vou lá, cobra, meu filho. Cadê o padre? Cadê a noivinha? Vamos, vamos por aí. Esse é o nosso Chega Pra Cá em clima junino. Começou, começou, meu Deus do céu. Ai, o frio vem chegando. Na capital.

0: já com 4 e meia, junho, começando o nosso Chega Pra Cá Também. Mas a parada é rápida e voltamos já já.
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4: Motorista ligado na capital, Castelo Branco, na saída de São Paulo, já apresenta lentidão na região de Barueri. Entre Alphaville e Barueri, tem redução de velocidade do 23 ao 26. Pouquinho de paciência, rapidinho você passa por esse trecho ruim. Depois de Barueri, caminho livre. Entre Barueri e a chegada a São Paulo, acesso às marginais, Castelo Branco tá livre. Lembrando que daqui a pouco, das 5 às 8 no Centro Expandido, hoje vale rodízio segunda-feira para carros com placas finais 1 e 2. 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
0: 16 horas e 33 minutos, já estamos de volta aqui. Toda segunda-feira recebemos ele aqui no Chega Pra Cá, pra bater aquele papo, né, com você que está aí nos ouvindo e nos assistindo, aquele papo, gente, inteligente e necessário, né? Então, com vocês, o Sorriso Abre Portas.
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0: Seja bem-vindo, Dr. Marcelo. Boa tarde.
12: Muito boa tarde. Boa tarde, Vini de Lacarte. Boa tarde, Pedro Casagrande.
0: Boa tarde, doutor. E olha só, você que está aí, hoje o tema é muito interessante. A gente vai falar de algo, gente, que é importante. Você com certeza vai poder participar aqui, né? Até porque um sorriso saudável, gente, abre portas. É o que a gente vem falando aqui toda segunda-feira. Aproxima pessoas e devolve a confiança. É ou não é? Cuidar da saúde bucal não é apenas uma questão de estética, tá? Mas de qualidade de vida, é claro. Bem-estar e felicidade. Nunca é tarde para voltar a sorrir sem medo. E o tema de hoje, doutor, é a recuperação rápida e bem-sucedida após implantes dentários, né? Qual é o segredo, hein? Você que tá aí, que tem medo, né? Muita gente sonha em voltar a sorrir, Pedro Casagrande, mas mastigar bem e recuperar a autoestima, mas ainda tem medo, né? Medo da recuperação, medo como que vai ser esse implante dentário, se dói, se não dói, quanto tempo demora, né? O que faz alguns pacientes se recuperarem tão rápido e principalmente na clínica Iosantê. E aí eu vou abrir perguntando aqui, doutor Marcelo, muita gente deixa de fazer, né, um implante por medo da dor. A recuperação é realmente tão difícil quanto as pessoas imaginam?
12: Muito boa tarde, Vini. Imagina, olha lá, essa pergunta é importantíssima. Porque é uma realidade que a gente passa aqui todos os dias, né? Paciente com medo, de sofrimento, de dor. E essa realidade mudou, né? Se a gente pega 10 anos atrás, o paciente realizava um implante, quase uma hora de cirurgia, um sofrimento absurdo. Ele ficava ali quase 8 dias de recuperação para ir bem. Isso mudou, né? Então o paciente hoje em dia faz cirurgia guiada sem corte. Já pensou nisso?
0: Olha
12: não?
0: Olha só que interessante.
12: Né? Então o paciente faz cirurgia guiada, ele coloca ali esse implante sem corte e a recuperação dele, 2 dias, sem dor, sem sofrimento. Lógico que assim, a gente deixa um medicamento, né, para ele tomar. O máximo que esse paciente vai sentir, um leve doloridinho. Sabe quando você dá uma beliscadinha, tava escovando ali o dente, aí bate aquela escova ali na gengiva um pouco? Esse leve doloridinho é, às vezes, a sensação que você vai ter depois de ter feito esse implante.
13: Igual tirar um sangue, né? Falam sempre, é só uma picadinha. é só uma picadinha.
12: E é bem tranquilo mesmo, né? Então, essa realidade muda. E outra coisa importante, Vini, o material. Né? Então, existe uma importância grande. O nosso implante é o terceiro melhor implante do mundo. Né? Então, é uma superfície tratada. Ele tem um desenho específico desenhado por engenheiros que pensaram nessa recuperação com alta intensidade. Então o paciente, quando ele trata com a gente, ele tem essa recuperação maravilhosa.
0: Olha que sensacional, Pedro, essa recuperação que a pessoa tem agora com essa evolução, né?
13: Com certeza. E doutor, só a gente tá falando daquele momento da cirurgia que a pessoa vai. Agora vamos falar um pouco antes. Quando a pessoa senta ali na sua cadeira, você chega e fala, é mais um caso. Quando você olha, você já sabe que é aquele problema, que é obviamente uma necessidade de você colocar um implante dentário. A gente sabe que tem muitas pessoas que não vão em lugares tão bons, às vezes tem que refazer a cirurgia. Então é um momento muito complicado, mas você, na hora que bate o olho, já consegue ver que é necessário um implante ou que teve um erro de outro profissional?
12: Com certeza. Vou te trazer até como exemplo um caso que eu tô tendo que refazer. Eu atendo o marido dessa moça e ela já tinha feito em outros lugares, enfim. Pagou um pouquinho mais barato, deu problema e tá todo aquele caso. E aí ela criou um trauma. Nesse trauma ela olhou esses dias pra mim e falou, eu não consigo tratar. Não consigo, eu vou desistir. Eu falei, vamos fazer uma sedação levinha, né? E ela aceitou. Nessa que ela aceitou, cara, fizemos todos os implantes. Minha esposa conversou com ela ontem, de manhãzinha. Tava ótimo, maravilhoso. Nossa. E ela falou, eu posso fazer agora todo tratamento sempre com sedação leve? Eu falei, pode, né? Então, existe esse conforto. O que eu vejo de muitos profissionais, falta às vezes de uma preparação, né? De ter ali um carinho, um cuidado, ouvir mais esse paciente, ver qual é a dificuldade que ele tem mesmo e poder ajudar de uma forma mais concreta ali, né? Um pé no chão firme para ficar bem.
0: Perfeito. E você que está aí nos ouvindo, nos assistindo, pode mandar perguntas aqui pra gente através do 983345777. Agora, muitas pessoas também se preocupam, né? Porque elas estão lá trabalhando, tem o seu dia a dia, né, muito agitado. E quando a pessoa, ela faz, né, esse implante, doutor, ela consegue voltar às atividades dela, as atividades normais, assim, em poucos dias? Ou o que faz uma recuperação ser mais... E o que faz uma recuperação ser mais rápida e tranquila?
12: Vini, é até uma contradição. E muitos profissionais antigos, ele fala, será, né? Essa questão da cirurgia guiada, tem uma ideia que é assim. Você veio e fez a cirurgia agora, né? 4h40 da tarde. Você já pode voltar para o teu dia normal.
0: Olha só.
13: Posso comer um torresmo?
0: Aí também você tá. Pedro.
13: Posso comer um torresmo?
14: Pior que pode.
0: Aí, pode! Pode! Não acredito.
13: Rapaz, é o que eu tô falando. Por que eu falei do torresmo? A gente sabe que o torresmo é aquele
0: mais durinho,
13: durinho, né? Faz o creque-creque.
14: Acho que é assim, ó. Posso voltar pra academia, pegar aqueles pesos, já correr uma maratona.
13: Serrar os dentes, né?
14: Aí tomar um certo cuidado, mas assim, a volta das atividades básicas imediata, pode, sem problema nenhum. Então assim, imagina você poder, falando até do São João, né? Quebrou aquele dentão da frente, tá chegando as festas, como é que vai recuperar rápido? Implante imediato. Coloca o dentão, resolveu o problema.
13: Eu não sou mãe de Ná. Mas eu tenho certeza que o que vai aparecer na clínica Ioi Santé de dente quebrado por conta de milho de
14: é
13: pipoca.
14: Muito.
13: Essa época do ano deve ser um negócio absurdo, né, doutor? Aliás, a gente tá falando de implante, claro, mas só fazendo um parênteses. Tem como a pessoa... A gente sabe que essas... Realmente é complicado essa época do ano. A gente fala de pipoca, às vezes a gente se descuida, acaba pegando milho. Tem como prevenir alguma coisa? Ou é realmente a saúde bucal por completo que vai fazer essa tentativa de evitar essa quebra do dente?
14: Olha, essa questão de prevenção vai mais dos cuidados seu pessoal, né? Porém, você sabe que a chance de quebra dentária é altíssima. Agora reduzi um pouco, mas lá na unidade São Judas, eu já cheguei a atender por dia 2 pacientes de fratura dentária natural. Todo santo dia. Aí a pergunta é, nossa, doutor, mas nunca tive nada. Do nada eu percebi que tinha acontecido isso. Lógico que assim, paciente que já tem bruxismo, né, tem uma mordida forte, tem um apertamento mais intenso, esse paciente tem essa chance de ter esse tipo de problema, essas fraturas e virar um problemão.
0: Agora, doutor, eu fiquei sabendo, né, que os pacientes da clínica Ioi Santé costumam relatar, né, uma recuperação tão positiva após os implantes. Quais são os diferenciais da clínica?
14: Olha, Vini, os nossos grandes diferenciais... é grande. Vou começar aí pegando algumas partes. Primeiro, saber ouvir muito paciente. Segundo, usamos todo material de tecnologia de ponta, onde faz a gente poder trazer mais qualidade, poder, uma das poucas clínicas que dá garantia. Então a gente dá garantia.
0: Olha
14: de
0: aí.
14: Tudo que é realizado. Outra coisa, facilidade em pagamento. Já pensou pagar em 24 vezes sem juros? Ou pagar no boleto saudável? Ah, meu nome não tá bem, mas eu consigo ir pagando aos pouquinhos e realizando. É possível, tá? E a facilidade de você poder tratar tudo em um só lugar. Então, é grande a lista, hein, Vini?
0: Eu sou prova disso. Né?
13: Então... E o doutor citou agora há pouco, desse caso que você recebeu o marido de uma esposa que já tratava com você. Você citou, a diferença de preço era pouca, mas a qualidade do trabalho, a qualidade dos equipamentos, a qualidade dos produtos que você usa, que também faz parte desse diferencial.
14: Pois é, eu vou te falar uma coisa, vou falar aqui, Vini, eu acho que eu nunca falei em rede nacional, hein?
0: Primeira mão aqui no Chega Pra Cá, hein?
14: Olha, há uns 7 anos atrás a gente utilizava um implante, que era um implante até bom aqui no Brasil. Lógico que não se compara aos que a gente usa hoje em dia. Se você me perguntar qual é a diferença de preço, aquele lá que a gente usava custava uns R$750. Esses iniciais padrão ouro, a partir de 1.200. Então, se você colocar ali realmente na ponta, né, do lápis, na balança, você fala, cara, mas não faz sentido. Né? Imagina um carro que você vai... O cara te apresenta esse carro aqui, protege você, sua família, te leva... E esse aqui, por causa de R$1.000, não tem
13: não
14: isso.
13: Não tem segurança nenhuma,
14: não tem,
13: né,
14: segurança nenhuma. Então, com certeza, uma pessoa responsável, ela vai escolher ali uma qualidade, né?
13: E o detalhe é que não pesa na pessoa que tá sentada na cadeira.
14: Pois é, e outra coisa importante, imagina agora falando que o paciente vai pagar em 12 vezes sem juros. Às vezes um implante de 1.200, ele vai pagar R$100. Aquele outro, tudo bem, ia pagar 80, diferença de R$20, por causa de R$20, ele deixa de fazer um trabalho padrão ouro.
0: Ou talvez ele pague até em dobro, né? Porque esse que ele vai pagar mais barato, depois vai ter que se refazer em outro lugar e vai ter que pagar novamente.
13: Claro, outro então, serviço.
0: Outro serviço. Então, por isso a importância de escolher um lugar com qualidade como a clínica Ioi Santé. Tem áudio chegando, vamos ouvir.
15: Boa tarde, Vini. Pedro Casagrande.
13: Boa tarde.
15: Quem tá falando aqui é o Leonardo Tembé.
13: E aí, Leão?
15: Eu gostaria de saber do doutor Marcelo o seguinte: se o dente do siso, ele pode ser arrancado ou pode manter? É isso que eu queria saber. Eu tenho um dente do siso atrás. Num lado, o dente do siso pequeno do outro lado. Mas tem que arrancar? Ele tá em pé. O meu irmão teve o dente do siso que nasceu dentado, ele teve que arrancar. Mas pode arrancar ou não precisa? Abraços, aguardo a resposta. Até logo.
14: Valeu, Leão. Obrigado, querido. Olha lá, hein? Muito boa tarde. Veja bem, existe uma regra muito... Lógico que eu tô trazendo essa regra num formato mais generalista, né? Pra quem tá de casa poder entender um pouquinho. Dente do siso, guarda isso como regra. Dente do siso, tá lá. Não tem espaço para mastigação. Não tem função. Independente da posição que ele tiver. Às vezes ele tá até no formato certinho bucal. Ele sempre vai ser difícil de higienizar. Às vezes ele não tem abertura para mastigação correta. Morde bochecha. Volta e meia da doença periodontal. Então assim, ó. Não tá te trazendo problema. Não tá te trazendo incômodo. Tá tudo bem? Tira. Não deixa virar problema, não. Siso não é para estar na boca de jeito nenhum. Agora... Lógico, siso, né, geralmente em pacientes de etnia, né, africana ali, paciente tem a mandíbula um pouquinho maior, né, ele encaixa esse siso na posição de molares e ele costuma ter uma mastigação normal. Beleza, esses caras maravilhosos. Pacientes de origem oriental também tem a mandíbula um pouquinho maior, mesma coisa. Agora, geralmente, pessoal brasileiro, latino ali, né, ele tem um europeu, ele tem uma mandíbula mais curtinha, né? Então o siso ele fica inviável, por quê? Ele tem uma chance muito grande de trazer infecção e problemas futuros.
13: E outro, né, doutor? Ele acaba por muitas vezes também, você pode me corrigir, mas ele vai empurrando os outros dentes e vai atrapalhando na sua mordida, ou embaixo ou em cima, mas eu geralmente, quando a gente olha assim, a grosso modo tá conversando com alguém, você acaba olhando, é sempre os dentes inferiores.
14: Sempre. Você vê que ele fala do irmão dele, sim, né, que o dente tava deitado. Provavelmente se deixa aquele dente ali, existe duas coisas. Ou cria um cisto ou tumor benigno, tá? Ou ele pega o dente da frente e ele perde o dente da frente. Vira um canal intratável e ele perde esse dente. Então, sim, se livra desse siso, não deixa aí não, tá? A não ser que você tenha uma mandíbula muito grande e ele tenha um espaço certinho para alimentação, para higienização, aí sucesso. Fora isso, tira.
13: Perfeito. E onde que eu vou, doutor? Tô precisando tirar o siso.
0: Na onde clínica Iosante.
13: Ah, tá. Pergunta boba, né? É pergunta boba que a gente faz.
0: Agora, uma pergunta que chegou aqui pra gente, que eu achei muito interessante. Existe idade pra fazer pra fazer a colocação, o implante do dente, doutor?
14: Olha, a melhor idade é sempre depois dos 17 anos. Por quê? Tá? Existem autores bem antigos que falam os 18 cravados. Olha, 18 acabou... Tá, mas existe autores atualizados, tá, que mostram que... Eu já vi casos até com 15 anos de idade, tá? Eu nunca operei paciente com 15 anos de idade para precisar colocar implante. É, mas tem sim casos onde o paciente tem um espaço certinho, ele tem um controle ortodôntico junto com a ortodontista e ortopedista, tá? E é possível sim realizar esse tratamento a partir ali de 15 anos pelo menos. Tá bom?
0: É desde que você passa por uma avaliação, né, clínica.
14: Todo um cuidado.
13: Né? Esse público mais jovem, né, antes dos 17 anos, qual o motivo para precisar fazer um implante?
14: Olha, é difícil, viu? Pior que é difícil.
0: Ou porque se caiu, né? Quebrou o dente. Levou um soco na boca.
14: Ou briga, né?
0: Briga.
14: Mas você sabe, Vini, que esses pacientes mais novos... Ele tem paciente que nasce sem aquele dente. Isso se chama agenesia dental, né? Então, às vezes, você nasce sem o pré, nasce sem o central. Né? Eu tô com uma paciente, inclusive, bem jovenzinha, muito cuidadosa, a mãe bem atenciosa. Ela nasceu sem o central, né? E aí a gente tá em planejamento, vai dar certo, já colocou o aparelho, a gente vai manter aquele espaço e colocar um dentão logo mais.
0: E aproveitando essa deixa do doutor, essa falta de dente, né? Pode acarretar algum problema apenas estético ou pode trazer problemas para a saúde e dificultar a recuperação de outros tratamentos?
14: com certeza vai trazer problemas para a saúde, tá? A perda dentária faz com que você... É um equilíbrio. Se você perder um dente, ele está desequilibrado naquela região. E aí você vai ter envelhecimento precoce, né? Vai ter uma movimentação óssea que não era para ter, né? Vai ter uma movimentação muscular. Por isso que às vezes dá a sensação que o rosto do paciente ficou torto. Dá uma sensação de envelhecimento, né? E o paciente começa a gerar um monte de problema. Sem dizer problemas estomacais, né? Que acidez e assim vai. Aí a pergunta é, machucar de um dente? Sim, por causa de um dente, né? É um problemão. Isso é um problema.
0: Olha aí, gente. Eu, toda segunda-feira aqui no Chega Pra Cá, Dr. Marcelo, tirando essas dúvidas e trazendo, né, essas informações tão necessárias. Mas você que está nos ouvindo e nos assistindo, que está aí se identificando com isso e quer marcar uma consulta, né, ou na Clínica da Saúde ou na São Judas, as duas muito pertinho do metrô, gente. É um pulo, literalmente, tá? 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
0: E sempre lembrando aqui que a clínica tem uma equipe preparada pelo Dr. Marcelo, uma equipe maravilhosa, né? Porque eu tenho recebido no meu Instagram, mas eu fui lá, o Dr. Marcelo não tava. Não tem problema, a equipe é a do Dr. Marcelo, né? É uma equipe totalmente capaz, tem qualificada, crivo, né? Tem a assinatura do Dr. Marcelo na ambas as clínicas, tanto na Saúde quanto na São Judas. Eu faço tratamento lá, eu me cuido lá, nas duas clínicas, são maravilhosas. E qual é a rede social, doutor?
14: Nossa rede social, Vini, é o arroba ioisante e o arroba drmarcelosante. Outra coisa importante, viu, Vini, pegando esse gancho aí, é igual uma paciente tava passando comigo e ela falou, nossa, mas na próxima eu não vou poder mais passar com você. Eu falei, vai, mas você vai passar com a doutora Vanessa, que nesse caso aqui ela é fera. E aí ela toda com medo, aí voltou hoje. Nossa, tranquilo, eu não sei nem se eu vou continuar com você. Eu falei, tá vendo?
13: Então, e lá tem um especialista pra cada caso.
14: Pra cada caso, então você vai receber o melhor tratamento por cada especialista correto, né? Então, cirurgia é comigo mesmo, né? Outras partes um pouquinho mais delicadas, prótese e reabilitação, comigo mesmo. Talvez a harmonização com a Maiane.
0: Verdade. Né?
14: Então, a gente poder indicar para o profissional 100% correto e que ele vai te ajudar de verdade. Não vai ajudar mais ou menos, né? 100%.
0: Olha aí, minha gente. Está esperando o quê, hein? Tem que pegar o telefone, tem que ligar, marcar a sua consulta, dizer o que você ouviu aqui no Chega Pra Cá. Esse papo gostoso, todas as segundas-feiras aqui, é muito importante. Porque não é só uma prestação de serviço, é uma ajuda a quem a gente se importa, a quem a gente ama, que são vocês, ouvintes aqui da Rádio Capital. E um detalhe, tá? Conhece alguém que não ouve a Rádio Capital? Um familiar, um amigo? Dê essa dica. Não deixe, porque quando a gente presente, não é só algo que a gente entrega dentro de uma caixa. Presente é quando a gente indica algo que vai ajudar aquela pessoa. E indicar a clínica Ioisante é um presente dos melhores, gente. Então indica pro parente, indica pros familiares, pros amigos, tá? Pra qualquer um. Tem aquele namorado que tá com aquele dentinho feio? Manda ele pra clínica pra ele ficar com aquele sorriso bonitão, hein? É, isso mesmo, não, né, doutor?
14: E outra coisa, hein, Vini? O pessoal tá falando do seu sorriso, hein?
0: Pois é, gente.
14: É, sorriso. Tá uma polêmica, hein? Daqui a pouco o Vini tá passando aí em diversos lugares, hein? Por causa de...
0: mas é bem isso mesmo, olha, e não só do sorriso, como também, né, do meu rosto, que eu tô cuidando lá na clínica da harmonização facial. E uma coisa bem lembrada, doutor, eu tava conversando com a Maiane, que é a profissional responsável pela minha harmonização facial, e ela falou assim pra mim: Vini, eu sou aquela pessoa, aquela médica, né, aquela especialista, que gosto de deixar uma harmonização onde alguém chega pra você, pro paciente, e diz assim: nossa, você tá diferente, você tá deve novo, fazer alguma coisa, não jovem. É aquilo.
13: Que creme que você tá usando? Sabe,
0: não é aquela coisa que fica horrorosa, que chama atenção. É, tem que ser assim, tão natural, tão natural, com qualidade, que a pessoa vê que você fez alguma coisa, mas não sabe o que você fez. Ela me disse isso no dia que eu fui lá iniciar meu processo de harmonização. E aí, por esses dias, eu fui até um lugar e a pessoa chegou pra mim e falou assim: nossa, mas parece que você fez alguma coisa, tá diferente. Literalmente as palavras que a doutora Maiane usou. E é isso, gente, porque eles conversam. Eu postei um vídeo lá na minha rede social que eu bati um papo de uns 10, 15 minutos com a doutora Maiane pra explicar o meu dia a dia, né? Até o lado que você dorme, né? Que é um lado que concentra mais o peso. É uma avaliação incrível, incrível, que é feito, porque lá eles entendem você. Não é simplesmente você chega lá, tem que fazer isso, fazer aquilo tudo, não. É uma conversa, faz uma, como o doutor fala, que faz um planejamento, né, doutor? É um planejamento para que você saia de lá feliz, realizado e com autoestima lá em cima. E hoje tem presente, doutor?
14: Tem. E antes de chamar, Vini, vai ter que criar um procedimento com o seu nome, Sorriso Vini, porque... Não, sem mentira, tem paciente chegando lá e falando: gostaria do sorriso igual do Vini.
13: O sorriso do Vini.
14: Né? Então, mas vai ter que criar uma assinatura aí.
13: Copia e cola.
14: Você sabe que tem um protocolo de tratamento gengival? Quem criou foi a nossa equipe. Ela espalhada hoje aí, né, no Brasil todo. Mas quem criou foi a nossa equipe. Foi assim, ó, ver a dificuldade e poder ajudar. E aí aquilo foi tomando proporção quando a gente vê, criou um negócio que a princípio era só nosso ali, e o negócio, então as coisas boas andam bem.
0: Verdade.
14: Vamos ter que assinar esse sorriso aí.
0: Vamos ter que assinar esse sorriso. Ó, já chega lá e fala: quero o sorriso do Vini. Agora eu gostei, hein? Vocês amam o beijo do Vini? Agora vai ter o sorriso do Vini. Olha aí, gente, ó. Tá bom? E ligou, ganhou?
14: Ligou, ganhou.
0: Tá no ar, ligou, ganhou.

0: Gol ganhou! Telefone, Pedro!
1: 5715693!
0: Olha aí o sorriso!
1: Que sorriso maravilhoso!
0: Sabe que eu não tinha prestado atenção? Eu beijaria essa boca, hein?
1: Doutor Marcelo! Vai, Gol ganhou o quê? Ei!
0: Ganhou o quê?
1: Vai daí! Ligou, ganhou o quê? Quem vai ligar agora?
2: Bom, então, quem ligar agora no nosso telefone 95978982, ele vai ganhar, Vini, um irrigador oral.
0: Gente, fala de novo, cara.
2: Um irrigador oral prêmio.
0: Gente, olha, é sensacional. Eu faço uso, vou mostrar pra vocês daqui uns dias como que é esse irrigador. É incrível, Pedro Caso. Vocês não têm noção. Doutor, eu gostaria que você explicasse, então, o que é o irrigador oral.
2: O irrigador, Vini, é o seguinte. Ele tem jatos com diversas ponteiras que faz a higienização perfeita dentária. Já pensou ali, às vezes você não tá... tá fora de casa, né?
1: Não consegue toda... escovar os dentes, é só dar um tapa, não é pra usar também, trocando a escova,
0: é incrível,
1: não.
0: É incrível.
2: Você que trabalha viajando de carro, né? De carro no dia a dia, enfim, fica longe de casa, imagina, ligar, porque ele é de bolsa.
0: Ele é de bolsa. Né?
1: Então, eu vou ligar,
0: ele é bonito. E é assim, o que acontece? Você escova o dente e tal, mas tem algumas coisas que ficam entre os dentes, ficam na gengiva, e é ótimo pra saúde da gengiva também, né, doutor?
2: Maravilhoso. Ele, inclusive, Vini, pacientes que têm protocolo, fixa, e não conseguem uma boa higienização, porque não passa fio dental. Ele é o único que limpa.
0: Tá vendo?
1: Quem tem aparelho?
2: Ele é o único que limpa. Maravilhoso,
0: gente,
2: né?
0: É incrível. Eu já faço uso do meu. Eu não fico sem. E
1: não,
0: olha,
1: conhecia.
0: Ligou.
1: Não conhecia.
0: Marcou sua consulta, terminou o tratamento, tá ganhando um irrigador. E, gente, eu não sei se nem eu podia falar isso aqui, mas, olha, custa mais de R$2.000 mensal. Imagine você levar, você ganhar algo que vai ser... vai te trazer benefícios para a vida inteira, saúde do dente, limpeza bucal, saúde da gengiva, que inclusive na semana que vem nós vamos falar bastante sobre a saúde da gengiva, tá? E o irrigador oral, gente, te traz a solução que você precisava há muito tempo e não conhecia. Nós vamos trazer aqui para mostrar para você. Tá bom?
1: Não, eu quero conhecer, que eu não conheço,
0: então,
1: não.
0: Ligou, bota aquela
1: pra boca. Pra ser sincero.
2: Ó, vou fazer uma bagunça aqui na próxima semana e vamos jogar a coisa aqui. Vamos,
1: eu deito vamos, nessa vamos. Mesa. Eita, vai! Olha aí, doutor.
0: Ó, não tem uma música que fala que boca linda? Não tem uma música boca linda? Alguma coisa que você que entende?
1: Deve ter. Tem música de tudo. Depois do funk, tem música de tudo.
0: Bota essa boca linda de novo no YouTube pra quem está acompanhando
1: a boca,
0: aí.
1: Ah, você não tava. Ah, a sua não. Boca. É, entendi.
0: Olha a boca. Entendi. Olha o sorriso, que gente.
2: Ei, tio, São João chegando.
0: Olha.
1: Como essa, se for de noite, vai refletir.
0: Essa boca, seu Pedro, você não tem noção. Ela tá aí pra mostrar
1: graças
0: o sorriso.
1: Graças a Deus, eu não tenho
0: não,
1: noção.
0: Ela tá aí pra mostrar o sorriso feito pela clínica Iosante.
1: Que é um exemplo, de corpo e alma, Vini Della Carte.
0: É verdade. Então tá aí, olha, dá um print nesta foto. E chega lá na clínica e fala, eu quero o sorriso do Vini. Olha, vocês não vão...
2: Vai ficar como marca, hein, Vini? Sorriso do Vini aí.
0: Sorriso do Vini. Toda segunda-feira aqui no Chega Pra Cá, o Sorriso Abre Portas com o Dr. Marcelo. Muito obrigado, doutor.
2: Boa tarde, tchau, tchau.
1: Valeu, doutor.

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4: Para você ligado na capital, a marginal do Tietê é a via mais complicada. Nas duas direções, o motorista enfrenta congestionamento. Se você segue em direção a Castelo Branco, até que o caminho funciona bem da chegada pela Ayrton Dutra e pela Salim Farah Maluf. Mas congestiona a partir do Sambódromo do Anhembi. Evite a expressa. Antes da Ponte das Bandeiras, fique na central ou vá para local. Para Dutra e Ayrton, principal trecho ruim é a expressa entre a Ponte da Freguesia e a Ponte da Vila Guilherme. A local está bem intensa, é a melhor opção. Também a opção Corredor Hermano Marquete, Marquês de São Vicente. E das 5 às 8 no Centro Expandido, não esquece, hoje segunda-feira, para começar a semana, vale rodízio para carros com placas finais 1 e 2. 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
7: Horas e 11 minutos aqui no nosso Chega Pra Cá, lembrando ao pessoal, hein? Começou há 11 minutos o nosso rodízio aqui para nossa cidade de São Paulo nesta segunda-feira para placas 1 e 2. Placas 1 e 2, obviamente para você aí que tem o final dessa placa, não pode circular no centro expandido de São Paulo até as 20 horas, popular 8 horas desta noite, dê um segundo ou senão vai receber aquela multinha que é básica, o problema são os 4 pontos na carteira. São o quê? 20 que a carteira é suspensa, é isso? 20 não. Pontos? 10?
8: Depende, se você não tiver nenhuma 7, se você não tiver com nenhuma 7, você tem 40 pontos, se você não tiver 40 vai para 30.
7: Tá sabendo, hein?
8: É, e de 30... cai pra 20 se você tiver 2 de 7. Aí, meu
7: Entendi.
8: Filho. Aí, sim, se você passar de 20, já era.
7: Já era?
8: Eu tenho amigos aqui na capital. Né,
7: tá aguentando. Vai, quem que é?
8: Quem que é?
7: Quem que é?
8: Eu tenho amigos
7: quem?
8: Aqui, sabe?
7: Quem? Não, vamos lá.
8: Eu entendo porque eu tive que ajudar, entendeu?
7: Hoje, ah, entendi. Hoje é dia da imprensa, vamos fazer nosso trabalho.
8: Ou não pode,
7: é, que horário? Não, que horário que essa pessoa trabalha? De manhã, é de tarde ou de noite?
8: Nesse momento, sem dúvida.
7: Ah, entendi. Entendi. Ah, tá, entendi. É engravatado. É engravatado? É engravatado, né? Tá bom.
8: E falando...

0: Isso, falando nisso, tem muita gente, Pedro, que quer botar a boca no trombone, porque o Cala a Boca Magra de hoje, só pra relembrar vocês, tá o que acontece. A dona, é Rosângela o nome dela, gente? Deixa eu pegar aqui.
1: Que a filha é Rosemary.
0: É, a Rosemary.
1: Filha Rosemary.
0: Ela nos escreveu por quê? Ela quis fazer uma festa de 15 anos, aquela famosa festa de 15 anos que todo mundo tem que ajudar, mas ela foi bem sucedida no início, por quê? Ela mandou num grupo, montou um grupo pra uma vaquinha pra conseguir fazer uma festa de 15 anos pra Rosemary. E nesse grupo foram adicionando mais pessoas, amigos, parentes que ela nem falava mais, porque as pessoas se solidarizaram com ela, né? E com a menina, e começaram a fazer o Pix lá. Só sei que um montante deu 8 mil reais.
1: Tá ruim?
0: A gente presta...
1: Não. É... Tá ruim?
0: Não, acho que não. Só que realmente tá tudo muito caro. Ela foi lá fazer só o preço da comida lá, foi R$5.500. Falta o salão, vestido e tal, blá. Aí ela disse que não tinha condições. Que ela ia fazer? Guardar, pegar esses 8 mil, botar numa poupança e fazer o 15 mais 1. No ano que vem. Aniversário Rosemary, 15 mais 1 ano que vem. Porque ela ia aumentar esses 8 mil reais. As pessoas não acreditaram. Falaram, não, eu quero meu dinheiro de volta. Eu fiz o Pix porque eu queria o aniversário agora. Porque você falou que o aniversário ia ser agora. Não, vai ser o 15 mais 1 ano que vem. Não, você, cadê o dinheiro? Você nos roubou isso e aquilo. Começou aquela confusão. E o pior de tudo, a tal Rosemary, a menina de 15 anos, me aparece na internet com um iPhone. E ela falou que esse iPhone que a menina apareceu, gente, ela foi presenteada. Quem presenteou, não sei, né?
1: Papai
0: Mas
1: Noel.
0: Então, pois é. E agora tem gente querendo até processá-la. E ela disse que não, que ela não vai devolver o dinheiro, porque ela não pediu dinheiro, foi dado de livre e espontânea vontade, de doação. Então o dinheiro está guardado e ela vai permanecer com o dinheiro guardado para o ano que vem ela fazer a festa 15 mais 1 da Rosemary, né? E ela ainda fala no final aqui que eu achei bem ousada, né? Ela colocou assim, olha, eu nunca imaginei que uma festa de 15 anos fosse acabar destruindo uma família inteira. Eu e minha filha estamos ansiosas para o 15 mais 1. E se tiver ouvinte que queira participar, pode passar o Pix para contribuir com os 8 mil que já estão guardados, Pedro Casagrande.
1: Agora, coisa rica no meu coração. Você, no caso, Vini.
0: Eu.
1: Você que é coisa rica no meu coração.
0: Diga.
1: Em poucas palavras e sem crucificar a mulher, o que você acha e por que ela tá errada? Não é?
0: Pô, você tá fazer essa pergunta mesmo?
1: Eu quero. Mas sem
0: porque
1: sem
0: ela
1: a gente tomar
0: ser
1: um processo.
0: Vergonha safada.
1: Pronto, tomou.
0: Tem áudio chegando.
1: Tomou. Falei, sem tomar processo. Tá bom.
2: Oi, Vini. Boa tarde, gatão.
0: Oi, amor.
2: Boa tarde você. Pra todos vocês. Um grande abraço pra vocês.
1: Desculpa, eu tô mal acostumado.
2: Fala boa tarde. Pra ela ir no banco, tirar o saldo dos 8 mil e enviar pra todos. Pra eles não. Ver que ela não está roubando, que ela não é golpista. Fala pra ela ir, tirar o saldo e mandar pra todo mundo que fez a doação. Grande abraço, Vini. Beijo,
0: Maria, segura. Beijo. Eu também concordo. Mas se ela não fez isso ainda, por quê? Pedro, ela não fez. Ela tá debatendo. Se ela não fez isso ainda, porque o dinheiro foi pro celular da filha. Gente, se você... Ninguém nessa sã consciência, nessa vida terrestre bagunçada que a gente vive, quer arrumar confusão.
1: Né? Vale por você. Eu conheço uma renca aí, uma rapaziada que adora um negocinho pra falar.
0: Agora, se o pessoal tá falando, eu quero meu dinheiro de volta e ela não quer devolver, ela pega, puxa o extrato agora, que vai sair com a data, com o horário. Tá aqui, ó. Tá guardado, gente. Eu não gastei. Eu tô falando sério, tá guardado. Aí sim, ok? Eu ia ficar quieto aqui na minha. Cada um doou porque quis. Agora, ela não tem prova, ela não quer mostrar, ela não quer comprovar, é porque esse dinheiro já virou neblina, meus amores.
2: Boa tarde, Vini, Pedro, meus amores.
1: Boa tarde.
2: Amo vocês.
1: Vini,
2: tá de sacanagem, né?
1: Aí, viu?
2: Quer fazer bonito com o chapéu dos outros e depois não quer mais fazer festa e guardar o dinheiro? Ah, tem a dó, né? Nossa amiga é muita cara de pau, né, não? Beijo, meus amores.
0: Beijo.
1: Beijo.
0: 15 mais 1, Pedro.
1: Cara, pra mim isso é uma palhaçada. Ah, a gente sempre tenta, pô, tem um lado certo, sabe? É uma análise. A gente, às vezes, tenta até ser filósofo aqui, pô. Mas nesse caso, ela tá completamente, mas de ponta a ponta ela tá errada. Primeiro, não tem dinheiro pra fazer festa? Não faz. Não faz. Tá bom. Colocou o cara e a coragem, foi lá. Tudo certo. Fez, quis fazer a festa, pediu a vaquinha. Não deu dinheiro. Ou faz com os 8 mil. São 8 mil ou 5 mil? 8 mil.
0: 8 mil.
1: Ou faz com os 8 mil que deu e se vira, dá nó em pingo d'água. Ah, se não dá pra ela usar o vestido da Cinderela, ela não usa o vestido da Cinderela. Beleza? Se não dá pra fazer aquele show, vai... Ah, quero chamar o Gustavo Lima. Não dá pra chamar o Gustavo Lima? Chama outro. Põe qualquer outra coisa. Ou você vai e devolve o dinheiro. Pensou nisso? Oh, meu amor, você pensou nisso? Você pode chegar e devolver. Gente, quero agradecer a vocês. Muito obrigado. Agradeço a todo mundo de todo o coração. Mas infelizmente não deu. O que a gente queria fazer, não deu. Então estou devolvendo o dinheiro para vocês. Porque a gente não vai conseguir fazer. O esforço foi grande, mas infelizmente neste momento a gente não tem condição de fazer a festa dos sonhos. E tá tudo bem. Não é todo dia que a gente levanta da cama com a nossa vida tudo 100% resolvido e tudo certo. Então chega e tem honestidade. Agora, desculpa, 15 mais 1, 16. 16. Aí você vai, pegar 8 conto. 8 mil reais você vai botar numa poupança pra o quê? Sei lá, ou algum investimento pra ir ficar rendendo dinheiro dos outros pra fazer a festa da sua filha. Gente, isso pra mim é um absurdo.
0: 15 mais 1.
1: Isso é um 15 mais 1, ela vai ver o 15 mais 1.
0: Tem áudio chegando.
1: Eu vou mostrar pra ela o 15 mais 1.
2: Boa tarde, Vivi. Eu acho essa senhora aí muito cara de pau.
1: Opa!
2: Né? Porque eu penso assim, a gente não pode contar o ovo no fiofó da galinha. A gente só deve de fazer aquilo que a gente pode e o que dá. Agora pega, faz esse negócio aí, agora quer guardar. Porque o cara não pega o dinheiro e não devolve. Fica muito mais bonito.
1: Opa!
2: Agora vai querer fazer 15 mais 1? Isso não existe.
1: Claro que não, isso é palhaçada.
2: Eu acho que tá tudo errado. Sônia Carapicuíba, me desculpe.
0: Beijo, Sônia.
1: Beijo, Sônia.
3: Oi, Vini, boa tarde, sou Cleo aqui de Fortaleza. Vini, eu sou o tipo da pessoa que eu não participo de nada e nem faço nada contando com o dinheiro dos outros, entendeu? Se eu puder fazer, eu faço, se eu não puder, não faço. Nunca fiz aniversário de 15 anos da minha filha.
1: Obrigado, Cleo.
3: Não tenho o costume de fazer aniversário dos meninos, eu pego meu dinheiro e levo o menino pra algum lugar que ele goste de ir, que queiram ir, passear no shopping, eu compro alguma coisa que eles queiram. Na época que eles eram crianças, hoje tem um de 11 anos e assim continuo fazendo. Mas se era para fazer uma festa de 15 anos, fizesse a festa de 15 anos. A gente sabe que tudo é gasto, tudo é muito dinheiro, né? Então eu acho assim, ela está errada. Eu não faço chá de bebê, chá de casa nova, nada. E nem me chame, porque eu detesto essas coisas. Ou você faz com o seu dinheiro, ou não invente de fazer festa com o dinheiro dos outros. Boa tarde, sou Cléo de Fortaleza.
0: Boa tarde, Cléo. Boa tarde. Tem
4: Oi,
0: mais áudio
4: Pedro. Boa tarde.
1: Boa tarde.
4: Quem tá falando com vocês é a Karina, aqui do Tatuapé.
1: Alô, Karina.
4: Ô, amiga. Deixa de ser folgada, né? As pessoas só fazem festa se pode, se não pode, não faz. Agora ficar pedindo dinheiro pros outros e ainda depois falar que não vai fazer agora, vai fazer depois. Olha, primeiro que se eu fosse eu não daria. E você pediu ajuda aí, só quem foi idiota que vai te dar dinheiro, né? Seus ouvintes que estiver ouvindo, quiser te ajudar. Tem tanta gente precisando de tanta coisa aí, você vai pedir dinheiro pra fazer festa. Você é muito folgada. Trabalha, minha filha, trabalha pra dar festa pra sua filha, ou então não faz, sua folgada. E eles estão aí mais que certo mesmo de querer te processar. Eu também te processaria. Beijos. Aqui é a Karina do Tatuapé.
1: Beijo! Um beijo pra você,
5: Vini, bonitinho. Sou Rosa do Jardim Ângela. Vini, alô. Que mulher cara de pau. Eita. Se ela quer fazer uma festa glamourosa pra filha dela, ela banque o resto do bolso dela. Gente, ela pediu, todo mundo ajudou. Faça uma festa mais simplesinha. Não existe esse 15 mais 1. Ou se não, devolve o dinheiro das pessoas. Tudo bem que o iPhone deve ter sido presente, mas então devolve o dinheiro das pessoas. Ela sabe quanto cada um doou, entendeu? Então, devolve, deixa de ser cara de pau, mulher. Vou te dar um óleo de peroba de presente.
0: É... Eu ainda tô encasquetado com esse 15 mais 1, gente. Ô... Eu nunca ouvi na minha vida.
1: Ô, Vini.
0: Eu.
1: Quanto que custa um iPhone, Vini? Qual que é um 12, 13, 14, 15?
0: Não, 12, 13 não tem... Não, 12 não tem mais. 13 ainda tem. Vamos pro 13, então.
1: 3 conto?
0: Não. 13? Acho que uns 4.
1: 4 mil.
0: 4 mil.
1: Ela deu de presente. É. 8 com 4 dá quanto?
0: Então, pra não fazer muita propaganda, eu tirei, eu sei qual foi o iPhone. Ela escreveu o iPhone que foi.
1: Então a gente acha o preço agora.
0: Você quer
1: não
0: saber?
1: Não foi o 17, me fala que não foi o 17.
0: Você quer saber?
1: Se foi o 17, essa moça...
0: É aí, o 17.
1: Aí ela tem que receber um beijo, essa moça.
0: É o 17.
1: Essa moça, ela tem que receber um beijo. Essa moça, ela
0: sabe
1: tem que receber
0: que é
1: um abraço
0: 17
1: caloroso.
0: Hoje? R$8.000.
1: 8 com 8 dá quanto?
0: 16.
1: Não dá pra fazer uma festa? Você compra, você dá entrada num carro, não dá pra você fazer uma festa. Essa senhora aí, qual que é o nome dela? Desculpa.
0: Eu até esqueci o nome da mulher, mas...
1: Não,
0: eu tenho.
1: Ô mãe da Rosemary. Ô mãe da Rosemary.
0: É Rosângela.
1: Ô Rosângela. Ângela Ruru.
0: Rosemary,
1: a filha Rosemary, é isso?
0: Isso.
1: Então Rosemary.
0: Presta atenção...
1: Um abraço no seu coração. Senhora é de muito bom tom. Eu espero com certeza te encontrar em algum...
0: Apesar que eu acho que não tem presente, né?
1: Então, não, tudo bem, beleza. Aí, 8 conto custa o telefone. E ela arrecadou 8 mil da galera que ajudou. É mais do que uma coincidência, né? É mais do que uma coincidência. Mas tá tudo bem, cada um faz o que quer. Eu só acho... Que na pele dela, eu me sentiria bem. Pedro Casagrande. Eu sabe como eu me sentiria bem?
0: Como?
1: Devolvendo dinheiro. Não vou fazer conta poupança com dinheiro dos outros. Pra fazer festa pra filho. Se dá pra fazer, faça. Não dá? Compra um bolinho, faz em casa. Chama o tio, a tia, as pessoas mais próximas.
0: Você é porque esse povo que gosta de esse negócio de festa,
1: luxar.
0: Né? 8 mil
1: luxar.
0: Reais, Pedro, 8 mil reais eu vou viajar.
1: Luxar.
0: Eu vou pagar um curso pra essa menina de 15 anos estudar.
1: Gosta de luxar com o dinheiro dos outros.
0: Se eu tenho um filho, vai fazer festa. Que festa, o quê? Nem se eu tivesse condições. Vai estudar, minha filha. Tu vai estudar, porque hoje, do jeito que o país tá, que o mundo está, quem não tem estudo, não tem festa depois que fica adulta, não, tá? Então você vai estudar. Vou pagar um curso pra ela fazer, um curso de inglês, você entendeu? Qualquer outra coisa. Menos festa. Agora, esse povo que não... Olha... Eu vou me segurar.
1: Calma.
0: Aqui, viu?
1: Não
0: quer
1: vai
0: fazer
1: se estressar.
0: Festa com o dinheiro dos outros.
1: O mês tá começando, hoje é segunda-feira. Não vamos se estressar.
0: Aí quer pular fogueira e ioiô, quando cai na fogueira não sabe porque se queimou.
1: Gostei.
6: Boa tarde, Pedro.
1: Boa tarde. Gostei.
6: Meu nome é Luciana, eu moro na cidade de Itaiandu, Minas Gerais. Ô, Vini, por que que ela não postou o extrato do banco no grupo? Se esse dinheiro tá no banco guardado... E eles estão acusando ela, eu acho que é mais do que justo ela tirar um extrato, né? Um saldo e colocar lá no grupo. Mostrar. Acaba isso. Por que ainda ela não fez isso?
1: Que ela vai ter que usar.
6: Ela manda ela fazer isso por o saldo, tirar o saldo, o extrato lá na conta, postar no grupo, que o dinheiro está guardado. Se realmente está guardado, ela tem como provar. Entendeu? Essa é a minha opinião. Boa tarde,
0: vocês.
6: Beijo.
1: Ô, amor, Emil, sabe por que ela não fez isso? É. Porque senão ela vai ter que ir numa dessas lojas de... que tem em shopping. E ela vai ter que mostrar esse recibo. Parcelado em tantas vezes. É esse recibo que ela vai mostrar. Pô. Para. Na boa.
7: Boa tarde, Vini, todos da capital.
1: Boa tarde,
7: Pedro.
1: Boa tarde.
7: Gente, que coisa mais horrorosa.
1: É?
7: Gente, é só ela tem que mostrar o Pix que tá na poupança. Mostra, aliás, o recibo.

0: banco, né, que tá lá a poupança, o dinheiro. E, sabe, manda o comunicado que vai ser o ano que vem, que o
1: É,
0: dinheiro
1: não é?
0: não deu, o dinheiro que ela arrecadou não deu. Se ele quiser, quem quiser a festa agora esse ano, que dasse o dinheiro, que interasse com o dinheiro, então.
1: É,
0: Já que eles
1: pronto.
0: queriam tanta festa, dasse um pouco mais de dinheiro. Ai, meu Deus do céu, gente, que horror! Já deu, tá dado. Ainda mais que é pro parente, pra menina, deixa a menina ser feliz. Que raio de gente é essa? Beijo, meus amores.
1: Beijo, maravilhosa.
2: Boa tarde, meninos lindos e maravilhosos.
1: Oi.
2: Boa
1: Boa tarde,
2: tarde,
1: coisinha
2: povo da
1: amiga.
2: capital.
1: Boa
2: Minha
1: tarde.
2: amiga. Que vergonha, hein?
1: Ah.
2: Vamos passar no crédito para ver se prolonga mais, porque, olha, bom, eu aprendi com meu pai o seguinte: a gente tem que dar o passo conforme a perna aguenta, certo? Se você não tinha dinheiro, era melhor então você nem fazer nada. Mas já que você não tem e quer fazer uma festa, aquelas para ficar na história, então você já deveria ter comunicado que não seria esse ano, seria no próximo, certo? Outra coisa, mesmo que o dinheiro do telefone, do aparelho, não tenha sido comprado com o dinheiro da vaquinha, é mais uma grana que você deveria ter guardado para fazer a festa inesquecível da sua filha. Eu acho que você, na minha opinião, está totalmente errado. Ou você faz algo nas suas posses, ou você não faz nada. Você fazer algo contando com o dinheiro dos outros e depois ainda não tendo festa é cilada, né, amiga? Uma ótima semana para todos vocês. Sol de Taboão da Serra.
1: Um beijo só. Essa história, Vini, faz tanto sentido quanto tomar sorvete no frio.
3: Por quê?
1: Não faz? Eu acho que faz. Não faz sentido tomar sorvete no frio.
3: Hoje eu distribuí sorvete aqui para todo mundo.
1: Ah, é?
3: Foi
1: Não tava
3: eu.
1: sabendo.
3: Eu coloquei no frio porque chupa pouco.
1: Entendi, sim. Não, essa moça, ela tá de sacanagem, né? Só pode. Sinceramente, ó, ninguém tá ouvindo a gente. Sinceramente, não é possível que isso é verdade. Isso é uma história que chegou de mentira.
3: Não, é
1: Não, não
3: verdade.
1: é possível. Gente, desculpa. Não tem. Não,
3: Tem
1: não...
3: gente, escuta o que eu tô falando. Tem gente, vocês já ouviram o meu Tem Gente no Instagram? Corra lá que toda semana eu coloco Tem Gente. E aí eu vou dizer para você aqui no ao vivo: tem gente que se faz de morto.
1: Pra o quê? Pra o quê?
3: Comer o fiofó do coveiro. Já ouviu isso?
1: Você não falou isso.
3: Você já ouviu esse ditado?
1: Eu acho
3: Eu
1: que
3: tô
1: não
3: falando
1: dessa
3: sério.
1: forma. Eu acho que não dessa forma.
3: Tem gente que
1: Não,
3: se
1: mas.
3: faz.
1: Mas o que que é o.
3: É,
1: Como que é?
3: Você,
1: Não,
3: ah,
1: não.
3: você,
1: Não,
3: ah, não. Você quer entrar
1: não, não,
3: mesmo,
1: não,
3: né?
1: não, não, não, não, não. Please.
3: Não vou
1: repetir. Repeat.
3: Tem gente que se faz de desentendido pra conseguir as coisas, Pedro. E essa
1: Ah,
3: daí.
1: essa aí eu já ouvi.
3: Essa daí não é
1: Desse jeito
3: diferente.
1: eu já
3: Por
1: ouvi.
3: quê? Tá todo mundo falando pra ela mostrar o comprovante. Querido, na altura do campeonato, que dela mandar, dela escrever pra uma rádio, uma rádio mundial dessa, e ela não mostrou ainda o comprovante, ela não tem esse dinheiro na conta mais, gente. Para com isso, ela comprou o celular da filha dela. Isso foi de caso pensado. Ah, quer enganar trouxa? Me poupe. Ninguém é trouxa de ninguém hoje, não. Eu sou esperto, minha
1: Se a
3: filha.
1: gente parar pra pensar, ela pode ter comprado à vista e depois ela vai dando a parcela pra bater o dinheiro e fazer a festa
3: Não vai
1: do
3: ter
1: 15
3: festa.
1: mais 1.
3: Não vai ter festa 15 mais 1.
1: Então ela nunca vai
3: Vai virar
1: devolver esse
3: 15
1: dinheiro.
3: mais 2, 15 mais 3, 15 mais 4.
1: Gente, esse ano também não deu. Vamos fazer o 15 mais 2.
3: É.
1: A mulher vai fazer uma festa de 40 anos com o dinheiro lá dos 15. Pô, na boa, tem coisa que eu não consigo entender. Como a pessoa se sente bem.
3: E ela no final pediu pra se alguém quisesse complementar com um Pix. Você não faria, não?
1: O quê?
3: Um Pix pra
1: Pra
3: ajudar
1: ela?
3: ela? No 15 mais 1.
1: Eu vou fazer um Pix que vai ser 190 o Pix.
3: 190.
1: 190. 190 o Pix.
3: E assim a gente vai pro intervalo e volta já já.

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9: boa tarde, Vini. Boa tarde, Pedro. Eu sou a Juvenil aqui do Jardim Antártica.
10: Boa tarde.
9: Pelo jeito, minha filha, assim é fácil fazer festa, né? Porque se ela comprometeu a se fazer na festa no dia, tinha que ser. Pelo jeito, nem ela tem limite, nem a menina também, né? Porque eu acho que 5, 20 milhões vai ser pouco para ela fazer a festa. Porque cada vez que o dinheiro vai entrando, né? Ela vai querendo mais coisas e aí... vai ser uma festa para bilionário, né? Meu Deus, misericórdia.
10: Não, que isso, não.
9: Eu jamais vou fazer doação para coisa desse tipo, né? Se ela quer fazer uma festa grande assim para a filha, quer juntar esse dinheiro desde que a filha nasceu, né? Para ter esse dinheirão todo, né? E a família tá certa, porque assim, você doou dinheiro para ter a festa. Aí adiou um ano, daqui a pouco adianta mais outro ano, e como é que fica, né? Uma coisa que não tem proporção, uma coisa dessa. Ai, Vini, só Deus na misericórdia. Beijo, Vini.
10: Um beijo.
11: Beijo.
12: Tive que voltar.
11: Mãe.
12: O hino nacional tem que ser. Bota.
11: O hino.
10: Um beijo maravilhoso. O hino nacional já foi.
11: Já foi.
12: Oi, Vini.
11: A festa que não foi.
12: Boa tarde, tudo de bom pra vocês. Ótima semana. Eu acho que a mulher tá errada. Pra quem não tinha um tostão furado, arrecadou 8 mil, tinha que cortar muito luxinho aí que ela falou, dois vestidos, isso, aquilo outro.
11: Não é?
12: Que hoje nós estamos em outra sintonia, a modernidade é outra, a situação do mundo é outra. Então, ela tinha que pegar os 8 mil e fazer o bolinho mesmo. Convidar todo mundo, uma coisa mais simples, e fazer o dinheiro dar. Porque 8 mil é 8 mil. Pode não ser uma grande fortuna, mas é um valor razoável. Bom, dava para fazer uma festa mais simples, aquele churrasquinho no quintal, não precisava fazer toda essa parafernália. Entendeu? Ela tá errada e os parentes tá certo. Eu tenho 62 anos. Eu não fiz festa de 15 anos porque eu faço em outubro. Meu irmão morreu em março. Minha mãe não quis fazer festa. Há 40 anos atrás. E eu tô aqui vivinha da Silva.
11: É isso aí.
12: Ela podia fazer uma coisa mais simples, mas comemorar os 15. A família tá certa. Tem que cair de pau nela. mesmo que o dinheiro tá guardado. Ela foi pilantra. Tchau, Sandra do Carrão.
8: Um beijo. Ela só errou em uma coisa, Vini. Uma coisa.
10: O quê?
8: Uma só. Uma coisa.
10: Gastou dinheiro.
8: Não. Não, não. É o que nossa ouvinte aqui falou. Nossa Sandra. Ela falou que ela está em outra sintonia. Ela está em 77,5 AM 1040 na rádio multiplataforma. Só aí que ela errou. Obrigado, pô. Obrigado.
10: Gostei.
8: Obrigado. Gostou?
10: Tem áudio chegando.
8: Essa é a capital.
13: Boa tarde, Vini. Boa tarde, Pedro.
10: Buenas.
13: No caso dessa moça, eu acho que ela agiu de má fé. Ela prometeu uma coisa para a família e não cumpriu. Se ela não tem condições de fazer a festa, não faz. Se ela arrecadou 8 mil, faz uma festa que comporte os 8 mil. Não fica sonhando com o dinheiro dos outros. Roberto do ABC.
10: Um abraço, Roberto.
8: Valeu, Roberto.
14: Boa tarde, Vini. Boa tarde, Pedro. Eu sou a Sara aqui da freguesia do Ó. Bem, só de ouvir a carta, assim, eu já achei ela bem sem noção, porque, sei lá, pediu lá a vaquinha, e aí, né, deu 8 mil, mas mesmo assim a filha começou a sonhar mais alto. Ai, não, muito sem noção, né? E aí depois a menina aparece com, né, um telefone novo, com certeza, né, a família ia reclamar. A família tá com toda razão, né? E ela é muito sem noção, eu também nunca ouvi falar nisso. É 15 mais 1, gente. Eu tô morrendo de rir. É muito engraçado, viu? As pessoas hoje em dia tá faltando muito. Tá faltando bom senso.
8: Noção.
14: Mas essa é a minha opinião, tá? Beijo, fica com Deus.
10: Um beijo, maravilhosa.
15: Boa tarde, Vini. Boa tarde, Pedro.
8: Boa tarde.
15: Tarde, Luiz, a todos da Rádio Capital.
8: Alô.
15: Sou Sander da Vila Brasilândia. Eu acho que a família dessa amiga aí tá certa. Tá errada não, amiga. Pois você falou no começo da carta que era uma festa simples. Por 8 mil reais, daria sim para fazer uma festa de 15 anos para sua filha e convidar todos aqueles, né, que se propuseram ajudar nessa vaquinha. E eu acho que eles não estão errados. E uma, cadê o comprovante?
8: Cadê?
15: Se você tiver como comprovar isso aí, que estão pedindo um comprovante, que você guardou o mesmo dinheiro. Se esse é o problema que está acontecendo, mostra o comprovante que você está guardando esse dinheiro para esse 15 mais 1 aí que você inventou. Eu acho que a sua família não está errada, não. Porque se o aniversário da menina é agora, esse ano, tinha que ser a festa de 15 anos agora. Faz uma coisa mais simples, que daria sim, com certeza, para fazer esse aniversário da sua filha de 15 anos com esse valor aí, viu? Beijos, Vini, beijo, Pedro, uma ótima semana para todos.
8: Beijos para nós. Ô, Vini, você lembra daquele quadro no Fantástico? Não sei se o Rosinho também vai lembrar. Na voz do Tadeu Schmidt. Cadê o dinheiro que tava aqui, rapaz?
10: Como não?
8: Lembra dessa? Lembra dessa? Cadê o dinheiro que tava aqui? É o que a família inteira tá perguntando. Cadê? Cadê o comprovante? Mostra o comprovante. Dá o comprovante. Devolve o dinheiro. Cadê o dinheiro? Eu, sinceramente, eu não sei o que passou na cabeça dessa mulher de simplesmente... Ah, não. Vou ter uma ideia de gênio. Né? O que diferencia o gênio do louco é o resultado. E ela só virou a maluca da família. Você pega o dinheiro de todo mundo, você junta, fala, vou fazer uma festa. 15 mais 1. Olha que ideia. Ó, gente, a gente vai fazer um bailão aqui da capital. Presta atenção, imagina. Vamos trocar. Chega no sábado e fala, o bailão está cancelado. Mas como assim? O bailão está cancelado porque nós vamos juntar o ingresso de vocês. Vamos vender mais ingressos pra depois a gente fazer um super bailão 2.0 Turbo Power
10: 2026, 2027.
8: Então, só no 17 de maio, né? Que seria de 2027 que vai rolar esse bailão.
10: 2026 mais um, gente. Você fez, falou tudo. Imagine só.
8: Você ia ficar feliz? Você aí.
10: Eu ia me matar, né?
8: Não, eu ia chegar e falar, tudo bem. Então quando tiver lá na frente eu compro de novo. Cara, na boa, isso aí é falta de noção. Falta de noção. A realidade é essa.
16: Boa tarde, Vini. Boa tarde, Pedro. Boa tarde para vocês todos da Rádio Capital, Maria de Diadema. Olha, Vini, eu acho que essa mulher tá fazendo uma bela de uma sacanagem. Como que ela faz dinheiro, pede dinheiro para uma festa, depois a filha aparece com um iPhone, a festa vai ter 15 mais um. 15 mais um tem, viu, Vini? A minha neta foi na época da pandemia, a festa dela estava marcada para ser de 15 anos, a festa dela foi de 17 anos. Não foi de 15, porque o buffet estava pago, estava tudo pronto, salão, tudo. Então foi prolongada para 17 anos. Mas isso daí é uma bela de uma sacanagem que ela fez. Amiga, se a gente não pode fazer festa, não faz, entendeu? A gente não pode fazer uma festa, a gente fica quietinha em casa, compra um bolinho na padaria, canta parabéns e tá tudo bem. Ai, não. Para você se defender dessa daí, você vai ter, minha amiga, que colocar no grupo do povo o total do dinheiro que você tem guardado. É se você tem. Porque para mim você é uma bela de uma sacana. Ô, Vini, beijo, viu?
10: Beijo,
16: tô aqui de molho, meu querido. Com o pé torcido e com pneumonia.
10: Oh, meu
16: um
10: amor.
16: Beijo, meus amores.
8: Um beijo.
10: Vai melhorar rapidinho.
17: Oi, Vini, eu, Pedro. Boa tarde, Celina do Limão. Nossa, essa mulher da carta aí, essa mãe, ela é muito destemperada mesmo, né? Porque como é que ela quer fazer uma festa, organiza, as pessoas ajudam, pede pix, pede isso, pede ajuda, aí chega e não faz a festa. O que que ela quer? Ela quer confusão, né? Claro que as pessoas iam falar. Com certeza, até eu iria falar também. E por que que ela pediu isso tudo, se não ia fazer? Por que que ela já não explicou quando ela foi pedir ajuda? Pedir ajuda para as pessoas, já falasse, é para 15 mais um, que nunca vi isso, né? 15 mais um, é para as pessoas já terem consciência. 16, agora, de repente, ela fala que só vai fazer ano que vem? 15 mais um, o que, que é isso? O que, que ela quer? Confusão? Eu acho que ela tem que devolver o dinheiro para cada um, isso que ela tem que fazer. Ah, tenha santa paciência, porque ninguém tem sangue de barata, não. Ainda mais dinheiro, as pessoas ajudam de bom coração. Agora vem fazer palhaçada, então. Aí só quer querer confusão mesmo, né? Não tem outro jeito.
10: É verdade.
17: Que é isso? Eu, hein? Então não faça festa. A família dela tem razão.
8: Obrigado,
17: contra ela mesmo. Porque ela tem que parar e pensar que não é assim que age. Faz de um jeito e depois muda tudo. Não é assim. Rola dinheiro, gente. E as pessoas fazem de boa vontade, tá? Mas essa é a minha opinião. Faz logo essa festa e pronto, acabou. Acaba o problema. Beijo, Juscelina do Limão. Beijo, Vini. Beijo.
10: Beijo. Por isso que as pessoas estão parando de ajudar umas às outras, parando de contribuir por pessoas assim, né? Eu tava muito tempo da minha vida, quando eu tava com 39 anos, querendo fazer meu aniversário de 40, né? Quarentou. Vini de la Corte, 40, né? Vou fazer 43. E aí eu
8: bem
10: decidi,
8: conservados.
10: Então, que eu vou te convidar, Pedro Casagrande, para minha festa de 40 mais 3.
8: Não quero.
10: Esse ano.
8: Não vou mais. Só pelo nome. Só pelo nome eu não vou.
10: 40 mais 3.
8: Não, 43.
10: Não, Pedro.
8: 43.
10: 40 mais 3.
8: Não, eu vou na sua festa de 43 anos.
10: Você tem quantos?
8: 22.
10: Imagine, 20 mais 2. 20 mais 2.
8: É, não.
10: Ai, você tá...
8: Não. Vendo,
10: você tem quanto?
8: 22.
10: Nossa, sua idade é de dois patinhos na lagoa. Ai, que fofo.
8: Caraca, só piora, cara. Só piora. 22, não tem 20 mais 2. Não tem, vai fazer a festa dos dois patinhos na lagoa. Não, eu vou fazer 23 agora. Nossa, que ridículo. Começa pelo nome. Não, vamos tirar a situação. 15 mais 1.
10: Não, isso...
8: É brega.
10: Isso
8: é brega, é brega.
10: Como será a decoração? Como será essa vela? 15 com sinal de mais, mais um?
8: Não, mesmo? Quem ali ia chamar com certeza ia ser o Beto Barbosa. No brega, tá louco? O cara é o rei. Não tem como, desculpa.
10: Tem áudio.
8: Não dá. 15 mais um? É. 14, 15, 16.
10: 15,
8: não é mais
10: 16.
8: Mais um.
10: Tem coisa. Intervalo e a gente já volta.
8: Que é melhor não fazer. Devolve, não faz, não faz. Não tem 15 mais um, não. É como esses homens aí. Você perde a crença no ser humano, você perde a religião, você perde tudo, rapaz. Tá louco, pelo amor de Deus. 15 mais um? Só é palhaçada, só pode. É só no calabouço.

0: 5 horas e 53 minutos aqui no nosso Chega Pra Cá, é lá em cima que nós vamos já praticamente finalizando aqui o nosso Chega Pra Cá, e esta segunda-feira, o primeiro dia do mês de junho, com o pé direito. Nosso intervalo comercial é rápido e voltamos já já.
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8: Já de volta na capital para falar do caminho ruim entre o Parque do Ibirapuera e a ligação Leste-Oeste. Quem vai para o centro, o caminho congestiona no comecinho da 23 de maio, não tem alívio até o acesso à ligação Leste-Oeste. Mas o caminho paralelo ajuda. Para quem está no corredor, pode subir a Sena Madureira. Para quem está na região do aeroporto, pode pegar a Jabaquara, Domingos de Moraes, a Vergueira e a Liberdade. Do centro até o aeroporto, vai ter redução de velocidade apenas na passagem pelo Parque do Ibirapuera. Mas depois, na Rubem Berto, o caminho já melhora até o aeroporto de Congonhas. 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
0: 17 horas e 57 minutos. Segunda-feira, você já sabe, tem horário marcado, tem dia certo. No ar com o Rogério Rocha. Seja bem-vindo, Rogério!
10: Olá, Vini, muito boa noite a você, ao Pedrinho, ao Rosinaldo, ao Tuli e a todos os ouvintes. Chega pra cá, daqui a pouquinho, coladinho com Chega, tá no ar com o Rogério Rocha.
0: E o que, que nós teremos hoje?
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11: 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E a gente vai se despedindo agora. Muito obrigado, produção. Obrigado, Rosino. E a gente volta amanhã. Obrigado, Pedro Casagrande.
12: Valeu, Vini. Valeu a toda a galera da nossa capital. Rosino, Túlio, nosso Luiz, a todo o nosso time aqui da nossa casa e a você que ficou junto conosco. Eu não volto amanhã. Eu volto na quarta-feira.
11: É verdade.
12: Amanhã eu estou à folga.
11: E na quarta
12: folga, não. E na quarta eu
10: vim. Vai fazer aquele exame, né?
12: Não.
10: Não?
12: Você é um canalha. Amanhã eu não estou junto com vocês, só na quarta-feira, mas o Vini tá por aqui. E tchau. Até amanhã, bom início de mês, ótima semana.
11: Tá no ar com o Rogério Rocha. Beijo, Vini. Tchau e...
10: Doutor Badalco.

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0: Deus do céu! Que coisa maravilhosa! Muito boa noite! Muito boa noite!
1: Cadê a Dona Rosina lá? Bem-vindo a São João! Hoje é São João! É festa junina!
0: Oh, meu Deus, que coisa maravilhosa! Tudo bem vocês? Boa noite! Boa noite, boa noite, boa noite! Tudo bem? Tudo bem? Tudo bem, fim de semana? Tudo certinho? Já começamos junho, é isso! Tá friozinho, né? Mas esse mês de junho é um mês maravilhoso. Comidas maravilhosas. Ai, meu Caruaru. Já fui tanto em Caruaru, menina. É muito bom. O bom da festa junina são as músicas, Rosino, né? E é como você dança com elas, né? A dancinha que é legal, né? Na mesa de som, meu querido Carlos Rosino. No microfone, nas redes sociais e na produção, Tule Simões. Aqui comigo, César Augusto, meu videomaker maravilhoso. Faz meus cortes, me deixa magrinho. Ô, oh, coisa linda. E você que tá aqui conosco no AM 1040, no FM 77.5, no YouTube Capital com você. Todas as segundas-feiras, o programa tá no ar, das 18 às 19 horas. E se você não perdeu na segunda-feira, nos sábados, das 15 às 16 horas, todos os sábados também, aqui na Rádio Capital. 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
2: Que delícia!
0: Ai, Rosina... Da padaria Leão 13? Ah, eu falo de novo aqui, ó. Ali, ó. Tá lá. A padaria Leão 13. Ah, sim, é que hoje nos trouxeram os mimos. Coxinha.

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Rosino, vamos tocar uma musiquinha, que eu vou queixar hoje tem o pessoal da padaria Leão 13, vai estar aqui conosco. Vamos falar de empregos, né? Falar de comida de junina, vai ser uma coisa excepcional, tá bom? Fica aí, volto já.

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2: Opa, voltamos, e voltamos, Rosinão. Ó, dois de Valdantas. Agora quem é? É ele? É Genival, né? Por que Genival Lacerda? Eu não entendi por que Genival Lacerda, porque na minha barriguinha aqui, é? E estamos de volta, 18 horas e 15 minutos. Mandar aqui um beijo rapidamente aqui pro pessoal que tá na live. É, Carmen Maria, a Ivone Cristina, Gabriel Vieira, Solange Pinheiros, tá caindo tudo aqui, de novo, Solange Pinheiro, a Marli Gomes, quem mais aqui conosco, Doraci Daniel, aqui conosco também, a Solange Pinheiro, o Tom Ramaioli, Tom, um abraço, Tom, valeu, cara, obrigado, viu? Um abraço pra você. Rosindo tá te mandando um beijo, Rosindo, viu, Tom? Valeu, obrigado, rapaz. Obrigado mesmo. Carmen Maria. E eu tô aqui novamente com o Ronaldo da Padaria Leão 13. Ronaldo, boa noite. Obrigado
3: boa noite, mais uma vez por estar aqui conosco. Obrigado mais uma vez. Obrigado por recebermos nós aqui.
2: Olha, a parceria tá
3: pra
2: de
3: gente jeito tá, bobo, hein? Fala sério. Tá uma delícia.
2: Muito bom, né?
3: Muito boa, muito boa. Só agradecer a você, viu, Rogério?
2: Ah, eu também agradeço a vocês.
3: Rádio Capital e a galera toda aí.
2: Legal, muito bom. E aí, como é que tá a Padaria Leão 13? Já começando no mês de junho, né?
3: Isso aí.
2: Essas festas juninas aí, comida junina. Como é que estão vocês se preparando pra esse mês de junho?
3: Já começamos, né? Agora a gente vai enfeitar a padaria, né?
2: Sim.
3: Caracteriza ela, vai ser a Copa, né? E a festa junina, né? E a gente vai enfeitar a padaria. Nossa. E já começamos as comidas típicas, né? Do mês de junho e julho, né? Que é a Nossa. Festa junina, né?
2: Essa é uma coisa mais deliciosa que a outra, né?
3: Sim, sim. Aí a gente já começou, já bolo de milho, canjica, arroz doce e por aí vai, né? Tudo junino. Doces, né? Doces típicos.
2: E me diga uma coisa, hoje vamos sortear uma cesta da Leão 13 hoje,
3: vamos,
2: né?
3: Vamos, tá? Lá. Mas então, sempre.
2: Você que tá participando da nossa live, né? E também pode pelo WhatsApp, que é o 983345777. No final do programa, vamos sortear uma cesta da padaria Leão 13, hein? Fique ligado aí. E essa cesta, o que vem de coisa nessa cesta, hein?
3: Bastante.
2: Vai vir coisa de festa junina?
3: Vai. Um arroz doce, uma canjica, um bolo de milho.
2: Não, Rosinho, não. Você não, Rosinho. Você não pode. Não,
3: o Rosinho não pode? Tá de regime?
2: Não, não pode. Tá de regime. Tá de regime, Rosinho. Nossa, então que... Ah, vai ser... Olha que legal, hein? Mas a Leão 13 tá danadinha, hein?
3: Tá danadinha. E agora também entrou o frio, né? O mês oficial, né? Junho, frio. E a gente tá lá com sopa também, Rogério. Bastante caldo, sopa, super. Bastante caldo.
2: Eu amo sobre feijão, né? Sim, tem sobre feijão lá.
3: Temos bastante.
2: Caldo verde, faz... Rosinho, gosta de caldo verde,
3: Rosinho. Caldo verde português?
2: É, igual de português.
3: Caldo verde. É, uma delícia.
2: É, né?
3: Sim.
2: E que, diga uma coisa, da parte de típica de comida de junina, né? O que que você, assim, você no caso, Ronaldo, o que que você mais gosta?
3: Canjica.
2: Canjica, né?
3: Nossa, adoro canjica, cara. Acho maravilhoso, doce de abóbora, né? É. Acho muito gostoso. Pé de moleque, aí vai, né?
2: É, né?
3: Todo tipo que é doce. Por isso que eu sou magrinho assim.
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2: Vocês também estão com parceria com escolas, empresas, né? Como é que é isso?
3: Isso aí, Rogério. A gente agora estamos cadastrando, né? Escolas, laboratório, farmácia, essa galera toda de empresa. Nós também estamos fazendo parceria agora com eles. Só pedir, Rogério. A gente vai lá, entrega, faz uma visita, vê o que eles precisam, o que eles usam, né? E a gente faz uma visita e leva os produtos para eles experimentarem.
2: Ô, Ronaldo, se a empresa tiver um local que possa fazer uma mini lanchonete, né? Vocês fazem essa parte, não? De vocês... só uma curiosidade, montar, né? Na empresa, esse espacinho de lanchonete,
3: sim,
2: assim, né?
3: Sim, sim. A gente tinha até, né? A gente já fez esse trabalho e deu muito certo. E a gente tem, sim, condições de fazer.
2: Olha, porque às vezes a empresa pergunta aqui, né? Cara,
3: quer uma parceria, né? Então a gente faz sim. E tá surgindo convites também, viu, Jorge? Nesse sentido, é. E a gente agora, o nosso foco também para empresas, né? Nosso delivery aí tá aberto para empresas.
2: Sim.
3: E a gente tem carro, moto, então assim, não chega atrasado, Rogério. Que a maior preocupação de quem contrata um buffet ou pede um produto no delivery para servir café de manhã em empresa é o horário, né? E nós somos muito pontuais em horário. Nos preocupamos muito com isso.
2: Chegar com comida fria é ruim, né?
3: Sim, normal, e chegar atrasado, né? Às vezes a pessoa, eles vão fazer um coffee break e tá tendo uma palestra e vai ter aquele break ali, o produto não tá lá, não tá arrumado, né? Chega bagunçado, não. A gente é pontual.
2: Olha, a Sandra Espinheiro falou que a família dela toda mora na Zona Norte, viu? E eles são clientes da Cilda Padaria Leão 13. Opa,
3: obrigado, viu?
2: A Sandra Espinheiro, tá? A Monique Venturelli tá aqui conosco também. Monique Venturelli, a Carmen Maria. Ô, Ronaldo, na parte de voltando só o assunto do Festa Junina aí, né?
3: Uh-huh.
2: Vocês vão fazer alguma coisa especial lá na dentro, assim? Vão ter dancinho, vai ter música, vai ter... Além de você enfeitar a padaria que você falou que vai enfeitar, né?
3: Sim, vamos enfeitar. E a gente vai colocar o pessoal lá. O pessoal já tá cobrando, né? Os colaboradores... Eles querem ir caracterizados, né? Então a gente vai deixar, né? Vamos ver o que eles vão aprontar aí. Mas vão trabalhar caracterizado, né? Bonitinho. As musiquinhas, claro, a gente certeza, vai ter, né? Não pode faltar, né, Rogério?
2: Não mesmo. Daí é da animação, né?
3: Sim, é isso aí.
2: Queria até aproveitar e mandar um abraço pra todo mundo lá, porque eu frequento mais a da Sora Angélica, né?
3: Isso.
2: Todo o pessoal da Sora Angélica, né? Todos os setores, quero mandar um abraço legal, porque sempre estou muito bem atendido lá na Leon 3, né?
3: Isso aí.
2: Até brinco com o Daniel, né, e com o William. Eu frequento lá desde 83. Olha como... Aliás, hoje eu tô fazendo, Rosino, 45 anos de São Paulo hoje, hein? Dia 1º de junho. E aqui em São Paulo, em 1º de junho de 81.
3: Chegou fazendo... justo no frio, hein?
2: No frio, é.
3: Meu Deus. Completando
2: hoje 45 anos de São Paulo.
3: Aquela época, São Paulo era a terra da garoa mesmo, né?
2: Meu Deus do céu. Eu vim do Nordeste ainda, mas só... Xixi só sentado, porque não tinha condições de acertar nada, filho. Achar então é uma dificuldade, mas sentar é melhor, assim. Então, assim, e desde 83 que eu frequento a Leão 13, né? Então, assim, quero mandar um abraço pra todo mundo, pessoal do lado. Eu já chego lá, eu nem peço, né?
3: Já sabe, né?
2: Rogerinho, é o de sempre. Dois pães com pouca margarina e uma média.
3: Que legal, e eu quero mandar um abraço pra todo mundo da Leão 1 e da Leão 2. E hoje eu não vou falar nomes pra não dar problema pra mim, que a galera ficou meio chateada, mas um abraço pra todos.
2: Eu só falar um da Leão 2.
3: Você pode.
2: Da Lu, que eu conheço a Lu lá.
3: A Lu, né?
2: A Lu é maravilhosa.
3: Gente boa.
2: Um beijo, Lu.
3: E é isso, Rogério. Então a gente tá aí aberto para delivery. 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
2: Os motoboys é de vocês mesmo, né?
3: São
2: é da Leão 13.
3: São todos da Leão.
2: Isso é importante isso aí, né?
3: É.
2: A confiabilidade, né? Isso da entrega.
3: Sim, a confiabilidade e o legal é que a parceria com eles já é de longas datas, né? Antes mesmo de nós sermos de lá da Leão. Já tinha parceria, os antigos proprietários tinham parceria com eles. Então é uma galera de super confiança, é gente boa, honesta. Então a gente não tem o que falar deles. E são pontuais, eles mesmos se preocupam em entregar o produto com qualidade, com segurança e no horário para o cliente.
2: Essa parte de funcionário é muito importante isso, né? Você ter essa seriedade de você tratar bem e ser bem tratado, né?
3: Sim, é respeito, né? Eu nem falo que é funcionário, é colaborador, né?
2: Isso.
3: Eles, é uma parceria, bem, né? Bem melhor, porque sem eles o negócio não anda,
2: é,
3: né?
2: É verdade.
3: Então eu mando um abraço, gosto muito da galera lá, eles são gente boa, é um time.
2: É verdade, é um time assim, ó. E aí eu, bom, sou suspeito de, como eu falei, eu sou suspeito de falar da Leão 13, que eu frequento lá desde 83, né? Eu falei aqui da hamburgueria Santana Burger, né? Que nós começamos a parceria hoje, mas você também fornece pão pra hamburgueria, não?
3: Sim, fornecemos pão de hambúrguer, né? É. Nós temos tradicional e se eles quiserem também a gente faz de... Fugiu o nome agora. Mas a gente faz de brioche, né?
2: Brioche.
3: Que eles usam muito hoje, né? Então, se precisar, é só ligar pra gente, a gente faz uma parceria também. Então, temos algumas aí e estamos abertos.
2: Vocês pretendem abrir mais algum outro Leão 13? Não. Vocês têm duas já, né?
3: Isso.
2: Eu sei que é valioso, sei que o custo é muito alto, né? Hoje em dia não tá fácil, né? Não. Até por causa da mão de obra, vamos falar depois na segunda parte do programa.
3: Sim,
2: vamos falar sobre mão de obra aqui, né? É, não tá fácil. Tem ideia assim, não?
3: Ah, Rogério, por enquanto não. A gente tá terminando a Leão 1, reforma, né? A reforma da Leão 1. E por enquanto não, cara. Já houve alguns convites, mas nesse momento ainda a gente... Vamos dar uma segurada, porque... Pra ter qualidade, né, Rogério? E tá difícil a mão de obra, né?
2: Você tiver convite pra abrir, vamos falar, seria ou pra franquia? Pra franquear a marca?
3: Não, pra abrir casas mesmo.
2: Casas mesmo.
3: É. Mas a gente analisou e preferimos dar um passo atrás e manter o que a gente já tem. Com aí, qualidade, né?
2: Entendi. Cristina Moreira aqui, ó, gente, nessa padaria só tem produtos top. Ganhei uma cesta e fiquei top. Ah, maravilhada. Obrigado, Cris. Foi uma das ganhadoras.
3: Parabéns,
2: da cesta.
3: Parabéns,
2: Cris. Isso,
3: espero
2: legal.
3: Que tenha aproveitado o legal.
2: A Ivone Cristina também está dando aqui boa noite. Queimada Marli Gomes também está aqui conosco. Me diga uma coisa. Com relação à parte dos horários, né?
3: Sim.
2: De sopa, né?
3: Isso.
2: Só na parte do jantar.
3: Isso. No almoço também a gente está servindo, é.
2: Ah, que legal.
3: Geralmente tem um ou dois sabores de sopa durante o almoço, né?
2: Sim, sim.
3: Agora no inverno a gente dá uma preferência também. Tem cliente que gosta, né? De vir tomar sopinha e depois almoçar, né?
2: Eu amo sopa. Nossa,
3: eu também gosto muito.
2: De galinha, sopa de feijão.
3: Sim.
2: Mandioquinha também com frango.
3: Sim, então a partir das 16 horas todo dia a gente tem sopa lá até fechar, último cliente, digamos assim.
2: Olha só, mas olha, eu tô vendo aqui também o lance de vocês aqui, ó. Eu me interessei, essa parte de patê aqui, Ronaldo, como é que era a parte de patê? O que que é? Patê de quatro queijos, sardela, alite, ricota, o que que é isso assim?
3: São quatro queijos.
2: São tábuas, é isso que
3: você faz? Não, são patês que você usa pra passar no pão ali. E aí você recheia, pode rechear com frios, enfim. Com uma torrada, né? São patezinhos de, por exemplo, quatro queijos, sardela, aritela, a gente tem também.
2: Tem aqui, azeitona chilena.
3: Isso,
2: berinjela, azeitona, né?
3: Isso.
2: Tomate seco com salame.
3: Isso.
2: Peito de peru, atum.
3: Realmente isso.
2: É uma coisa assim, fantástica, né?
3: Fantástico, né?
2: Outra coisa também que eu também gosto de lá e que é grande demais é o beirute, né?
3: É o beirute, é. Uma pessoa sozinha não come.
2: Come, né?
3: Tem que ser bom de garfo pra comer sozinho, né, Rogério?
2: Olha, a moda aqui, ó, a principal é a moda.
3: É a moda, que vai o filé mignon,
2: filé, né? Filé mignon, queijo, presunto, olha, César, olha lá. Filé mignon, queijo, presunto, bacon, ovo, alface, tomate, maionese, cebola e pãozinho.
3: Isso, é grande, hein?
2: É.
3: Quando a gente vai comer, eu divido em quatro, para dividir em quatro pessoas, que é grande.
2: Mesmo?
3: É, bem servido.
2: Não. Eu dividi até, mas quatro em quatro aí já...
3: Divide, Rogério, pior que divide.
2: Comigo não. Só caiu o fatiola aqui, só dois, sabe? É um para cada um só. Ai, meu Deus, tá muito bom, Edson. Ô, Ronaldo, me diga uma coisa, cadê o William? O que o William não veio mais? Quem foi?
3: Rapaz, não, o William, eu acho que ele tá...
2: Tá devendo na praça? Não, tá.
3: Não sei, eu acho que tá, né?
2: Não gostou daqui?
3: O cara
2: não
3: sumiu, não gostou. Não sei o que aconteceu com o cara.
2: Deixa você sozinho aqui.
3: Deixa
2: agora.
3: Deixa eu sozinho, você acredita?
2: tem áudio? Opa, tem áudio aí, ó. Manda pro áudio, Rosino.
4: Boa noite, Rogerinho.
2: Boa noite.
4: O pessoal
3: boa noite.
4: Da Leão 13.
3: Boa noite.
4: Da padaria Leão 13. Da água na boca, essas coisas maravilhosas que vocês falam de comida. Amo. Beijo, Vera do Campolim, para todos vocês.
2: Oi, Vera. Obrigado, querida. Muito obrigado, viu? Vá um dia lá conhecer a Leão 13, né?
3: Isso aí, será bem-vinda.
2: Vem comer lá, tomar um cafezinho.
3: Tomar um cafezinho, né? Com a gente lá.
2: Experimentar um pão de queijo ouridinho, né? Que é muito gostoso. Ouridinho.
3: Muito,
2: né?
3: Bom o pão de queijo, hein?
2: É maravilhoso.
3: A gente dobrou as vendas com eles aí.
2: Quem não gosta muito do pão de queijo é a Túlia. Túlia não gosta do pão de queijo.
3: Ah, não gosta não. Eu acho que ela não curte muito, não.
2: Feijoada, né?
3: Ela
2: comeu só 15 dúzias, mas depois ela não quis mais.
3: Não quis.
2: Depois que ela comeu 15 dúzias, ela ficou cheia. Não sei porquê, não quis mais.
3: É mesmo?
2: É, ela comeu 15 dúzias. Fala aí, Túlia, por favor.
5: Boa noite, Rogerinho. Boa noite, ouvintes da Rádio Capital. Tá na arco, Rogerinho Rocha. Gente, pelo amor de Deus, esse pão de queijo é maravilhoso. Eu sou suspeita de falar, na verdade, qualquer coisa da padaria, né? Então, tanto que assim, a gente tá ali recebendo bastante mensagens aqui no YouTube, até mesmo no nosso WhatsApp, do retorno positivo das pessoas que foram até o lugar para poder conhecer, e até mesmo pelas fotos que a gente coloca aqui no nosso Instagram, no nosso YouTube. Quem é que pode, quem tá acompanhando pode dar uma olhada. Realmente, a foto tem cheiro.
3: Que legal.
2: Gostei.
5: A foto tem cheiro, literalmente.
2: A foto tem cheiro, isso aí.
5: Você sabia que eu tava até... ontem, esse final de semana, na verdade, eu fiquei procurando na internet aquela tostadeira. Tô atrás de uma promoção por causa do pão de queijo.
2: É mesmo, né?
3: Que legal.
2: Vai estar só ave, pão de queijo no meio e pão de catupirizinho, né?
5: Catupiry. Isso quem está falando aqui é a Túlia, a Thalita. Gente, o pão de queijo é perfeito, maravilhoso, assim como todos os outros produtos, né?
3: Opa!
5: Mas o meu foco ultimamente está no pão de queijo.
3: Pão de queijo.
5: Tudo, na verdade.
2: Muito bom. Bom, já é 18h29. Rosine, vamos para o intervalo, já voltamos. Daqui a pouco a gente volta, Ronaldo.
3: Vamos lá.
0: 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Falo do Rodoanel, tem congestionamento agora nas duas direções no quilômetro 30. A chegada e saída da Regis Bittencourt, reflexo do grande movimento na Regis, ali na passagem por Embu das Artes, nas duas direções. Mas dá para encarar. Atenção, quem pretende ir para o litoral. Rodovia Anchieta está congestionada desde antes da interligação do 38 até o 42. Carros de passeio, caminho bem tranquilo agora pela Rodovia dos Imigrantes. Do litoral para a capital, sistema Anchieta Imigrantes com pouco movimento. Você ligado na capital que utiliza transporte público, trens do metrô, CPTM, Via Mobilidade, linhas de ônibus agora com operação normal. 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
2: A Beto Barbosa, a Docica. Esse mês, Rosine, é só música de forró, hein? É só mijador com mijador. Não quer saber isso aí. É mijador com mijador. 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A Turi colocou na tela aí as fotos, Rosinha, olha só. Coisa maravilhosa aí, ó. Olha o tamanho desse bicho, não dá nem pra abrir a boca aí, ó. Isso é só jacaré como isso aí lá. 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Ronaldo, vamos falar, sabe o que? Ah, sabe o que eu fiquei feliz? Na parte de empregos, né?
3: Sim.
2: Nós tínhamos aqui, já estamos anunciando já 2 ou 3 semanas, né? A parte de empregos, né?
3: Sim, sim.
2: Até falei com o Marco, né? Eu falei errado umas 2 vezes. E, Rogério, você tá falando errado. Eu escrevo certo e leio errado, não sei por quê. A parte de empregos, né? Que tá na Padaria Leão 13, tá precisando, né? Inclusive, sim, já foi contratado, não é isso, né?
3: Foi sim,
2: umas 8 pessoas já foram contratadas,
3: isso não é aí. Isso? É, entrou em contato, tem mais 2 amanhã pra fazer entrevista.
2: Olha que coisa maravilhosa.
3: Que gente, legal, através da rádio, cara. Pegamos um padeiro muito bacana agora.
2: E são todos os setores, né?
3: São todos os setores. São pessoas
2: que... da limpeza, isso, atendente,
3: padeiro, caixa, tudo.
2: Tem até um...
3: Copeiro, chapeiro, cozinheiro, cozinheira.
2: São para as duas lojas,
3: duas,
2: né?
3: Unidades.
2: Eu vou dar aqui o telefone do Max, é o 94870-3515. Agora acertei. César, agora eu vou acertar. 94870-3515. Não errei, Marcos.
3: Aê!
2: Ah, e, mas, rapaz, que bom essa parte de que o pessoal já tá ligando e tá falando com você.
3: Sim, que legal. Tá entrando em contato. Amanhã tem mais 2 entrevistas. E aqui, sabe o que é legal?
2: Diga.
3: Esse padeiro, por exemplo, ele foi através da rádio. Um baita de um padeiro. Um profissional que já tá no ramo aí há mais de 20 anos.
2: Túlio, se você puder colocar, Túlio, vai ser legal, tá? E... se puder colocar. Tá bom?
3: E ele... entrou em contato através da rádio, sim, a gente anunciou aqui, e ele mora do lado da padaria, acredita?
2: Nossa,
3: ele não sabe que a gente tava precisando. Então, agora agradecer aqui a rádio.
2: O que é isso aí, ó?
3: Isso aí, ó. Fermentação natural. Isso daí é um...
2: fermentação natural.
3: Isso, pão de fermentação natural.
2: E tá aqui, tá no YouTube, tá vendo aqui na nossa tela, né? É uma...
3: isso é um Levan, que chama.
2: É, como é que chama?
3: Levan.
2: Levan.
3: É um fermento que ele... é, não é químico, né? Ele é um fermento que é feito através de cana, de açúcar.
2: Olha, você vai alimentando. Aí.
3: É.
2: Pra a saúde é muito melhor, então.
3: Ou muito melhor. Você não fica, quem tem problema de intolerância, né?
2: É, diabetes também, não?
3: Sim, sim.
2: Olha, interessante.
3: Né? É, legal. E é produto que, natural, cara.
2: E ele não sabia que você estava lá com...
3: não, que a gente tava com a vaga aberta. E ele ouviu a rádio, ouvinte da rádio, né? E no outro dia ele entrou em contato, fizemos entrevista, conversamos e ele tá lá com a gente.
2: Olha que maravilha.
3: Maravilhoso.
2: Eu sou fã dessas coisas. Quando você faz uma coisa do bem, ah, né?
3: Lá, isso daí é as baguetes dele, ó.
2: Ó, aí você já é isso, ele fazendo as coisas,
3: é,
2: já.
3: É, aquilo lá é uma baguete de sal grosso com alecrim e as outras são baguetes recheadas.
2: Olha, quem tá no YouTube pode ver direitinho no YouTube, lá. Imagem maravilhosa. Já isso é do padeiro novo que tá...
3: isso.
2: Que tá lá na Leão 13, que ouviu o nosso programa.
3: Isso, ó, de abobrinha.
2: Ouviu o contato, ligou lá.
3: Piri.
2: Conseguiu um emprego e já tá trabalhando.
3: É, olha os produtos do camarada, hein.
2: Olha, cada um coisa mais linda que a outra, hein.
3: E gostoso, tá?
2: É, né?
3: Cheiroso.
2: Como é que ele chama?
3: Rapaz, não sei o nome dele, desculpa. O Marco.
2: O Marco, vamos chamar o Marco.
3: Isso, o Marco,
2: vamos chamar o Marco? O Marco é o seguinte, é o 94870-3515. 94870-3515. Você fala com o Marcos Granadi.
3: Isso.
2: Tá bom? Pelo WhatsApp, fala com ele que ele vai lhe dar todas as instruções, né? O endereço, como é que é os...
3: onde
2: é
3: a entrevista. Onde
2: é a entrevista, né?
3: Quem,
2: né? As vagas que estão abertas, não é isso?
3: Isso. Aí. Tem bastante vagas
2: abertas. Marcos Granadi. Pode falar com ele que é o rei de Osasco, hein?
3: Ele é o rei de, é o rei de Osasco. O futuro prefeito de Osasco.
2: Será?
3: Eu voto nele.
2: Você vota?
3: Eu não sei não, cara, se eu voto nele.
2: Ixi, Maria. Me antecipei, então. Mandar aqui um abraço pro pessoal da live, né? A Mari Gomes, a Maria Quitéria, a Joelma Silva, quem mais está aqui conosco, a Priscila Oliveira está aqui conosco também, Ivone Cristina, que já estava aqui na nossa cesta, Elecli... ixi, Maria, agora é da nossa aqui. Eleclício Vieira. Eu trabalho lá na Leão 13. O Euclício trabalha na Leão 13? Euclício?
3: Trabalha.
2: Euclício. Ele é confeiteiro desde 97.
3: Isso, trabalha.
2: Deve
3: trabalha.
2: Ter algum nome de guerra, né?
3: Algum nome de guerra.
2: Ele esse Clício, nome aí só... Euclício, não sei. Ele tá, mas deixa eu ver aqui a foto dele aqui, ó. Sou muito grato de fazer parte dessa equipe. Que legal, olha. Ele tá lá desde
3: bacana,
2: 97.
3: Bacana. Deixa eu ver muito... a cara do sujeito. Dá pra ver?
2: Não sei se dá pra ver aqui a cara dele aqui. Deixa eu ver. Não dá pra ver.
3: Não dá.
2: É tá pequenininho bom. Aqui. Muito bom. Obrigado, Leclício. Um abraço pra você
3: obrigado,
2: também, viu?
3: Obrigado.
2: Você
3: já deve ter comido algum produto dele.
2: Com então, certeza, hein? Absoluta. É? Absoluta aqui. E me diga uma coisa. Falamos aqui no começo, me deu fome de novo. As sopinhas que vão ser servidas na... Tá rindo de quê, Tuli? A Tuli fala que ela não sente frio porque ela não tem a
5: tecido adiposo. Tecido adiposo. Eu acho que eu tenho que comer mais.
3: É, eu também acho.
2: Ela falando pra mim. Isso magoa.
3: Magoa?
2: Isso machuca, gente.
3: Machuca, né?
2: Isso me dá fome.
5: Fome! É.
2: Lá vai ter sopinha, Tuli. Canja, caldo, sopas.
3: Isso, isso.
5: Que delícia.
2: Quais são? Liga aí.
3: Os sabores?
2: É,
3: caldo verde, feijão, legumes, canja, caldo de quenga.
2: Caldo de quenga?
3: É.
2: Calma, Rosino!
5: Cadê o Rosino adora caldo de quenga.
3: Adora?
2: É, adoro.
3: Caldo de quenga.
2: De que é feito? Sabe o que é feito?
3: Sei, sei. A gente é feito com mandioca, mandioquinha.
2: Tem que ter mandioca.
3: É, tem que ter mandioca. Mandioca, mandioquinha. Mandioca, mandioquinha e frango desfiado.
2: Rapaz, é bom, né?
3: É bom. É um caldo bom. E milho.
2: E milho.
3: Olha. Não pode faltar milho.
2: Milho, mandioca.
3: É.
2: Frango. O negócio é bom, hein?
3: É bom.
2: Rosinho, tá doidão.
3: Tá doido. Eu vou trazer um caldo de quenga pro Rosinho.
2: Olha. Como é que vem eu trago você, Rosinho? Pode deixar. Me diga uma coisa, e lá tem a cumbuca individual?
3: Individual, isso.
2: E a outra você pode comer várias vezes que você quiser.
3: Várias vezes que você quiser.
2: Você lembra assim do preço?
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3: Isso, mas a gente tá estudando em fazer um festival.
2: Aí, isso é legal, né?
3: Logo mais vamos
2: ter... Você paga um pouquinho a mais, né?
3: Isso, aí você experimenta o que você quiser, isso. Mas a gente tá aí estudando e provavelmente a partir da segunda quinzena do mês a gente vai ter aí.
2: Você gosta de sopinha, César? Fala no microfone, César. Fala no microfone, César. Eu
10: adoro ainda mais esse tempo, né? Nesse frio que tá.
2: O César não fala? Porque o César não fala aí, César. Fala um pouquinho na fanha.
3: Ele não é mudo, não.
10: Não, pô. Apareço aqui, ó.
2: De vez em quando. Olha lá. Esse César é nosso vídeo meio que fotógrafo, né? Profissional.
3: Profissional, né?
2: É. Quem me indicou ele foi o Raul Machado. E também cobre a parte do carnaval e outras empresas também.
3: Que legal.
2: É, muito bom mesmo. Mas é bom essa parte das sopa, porque é bom, né?
3: Sim.
2: No friozinho, você tá aquecido assim, é muito gostoso.
3: E a gente tem pra viagem também, tá, Rogério? 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
2: Um beijo pra Priscila Oliveira, Alvina Dornelles, tá aqui conosco também, já tá ficando com fome.
3: Tá com
2: a Marli Gomes, a Joelma Silva, a Monique Venturelli também tá aqui conosco. Que legal, viu? O pessoal tá dando aqui parabéns à Padaria Leão 13, que é só coisas gostosas.
3: Só coisa gostosura, né?
5: Lembrando que quem tá participando também no chat do YouTube,
2: sim,
5: estará concorrendo às delícias da Padaria Leão 13.
2: Assista, né? Isso, né?
3: Que sim. Legal.
2: Já daqui a pouquinho vamos sortear, hein?
3: Isso aí.
2: Tá se inscrevendo aí também, quem quiser fazer alguma pergunta ou outra. Participar também pelo 983345777, que o programa está no ar todas as segundas-feiras, das 18 às 19 horas, e aos sábados, das 15 às 16 horas.
3: Boa.
2: Você viu o jogo da Seleção Brasileira ontem? Você viu o jogo do Brasil ontem, não?
3: Assisti.
2: É? O que você achou?
3: Cara, foi bom, né? Mas um time daquele é fraco, né?
2: É, mas pelo menos ganhou, né?
3: Ganhou. Fez a lição de casa, né?
2: É.
3: Fez a lição de casa. Vamos ver aí quando for pra...
2: Valendo, né?
3: Valendo, é.
2: Nos jogos da Copa, vocês vão fazer alguma coisa na Copa
3: do Mundo? 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Como eu disse, tanto de festa junina quanto da Copa.
2: Copa do Mundo.
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3: Você e sem falar agora também, gostaria de falar da pizza, Rogério.
2: Pizza!
3: Isso. 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É que a gente mudou, a gente reformou. 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
3: isso,
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2: Por isso que é gostoso, né? Bozina, não tem jeito, né? Não tem... O pessoal que tá aqui lá da festa da Rádio Capital, né? Lá no camarote da rádio, né? Todo mundo adorou a aba de vocês, viu? Amou, amou demais. Legal. Todo mundo gostou do que foi servido lá no camarote. Foi maravilhoso.
3: A gente fica feliz. É, fica não, muito feliz.
2: Só foi elogio. Só
3: foi elogio. Graças a Deus.
2: Assim. E aí? Bom, que mais você quer... Outra coisa que eu queria falar com você é o seguinte. Cadê? Deixa eu ver aqui. Ah, já estou lendo o livro. Ah, não. Aqui é outra coisa. Aqui. É, com relação à parte do jogo, você já falou. Mas no ar do jogo, vai estar aberta a padaria ou
3: tá,
2: não?
3: Tá, aberto.
2: Vai estar aberto? Se,
3: a gente. Nosso horário é das 5 às 22h30 e a outra casa das 6 às 22h. Nesse horário estaremos abertos. Agora, pra falar a verdade, eu nem sei o horário dos
2: jogos. É que alguns jogos são mais a notizinha, né? Tem um jogo só que acho que é 19 horas, se não me engano.
3: Isso, isso, isso. Então nesse horário a gente vai estar aberto.
2: Vai estar aberto normal.
3: Vai, vamos estar aberto normal, servindo e. Vambora, trabalhando e assistindo. Bora lá fazer isso daí.
2: Quantos funcionários hoje tem a Leão 3 hoje?
3: Ah, Rogério, hoje?
2: É, tem ideia assim não?
3: Ah, vai ter em torno de uns 180,
2: nas 190. Duas ou foi em uma?
3: Nas duas.
2: Nas duas, né?
3: Nas duas, é.
2: Muito colaborador. É muito gostoso, né? Isso aí, né? Você dá um emprego assim a tanta gente, né?
3: Sim, sim.
2: E tanta gente antiga também, né?
3: Tem bastante.
2: E o Caçula tá lá, Caçula tá mais em mim lá, hein?
3: Caçula. Tá, o Caçula, eu acho que ele fundou o prédio, ele que ajudou a fazer o prédio lá da padaria.
2: E é o Caçula.
3: E é o Caçula, é.
2: O Zinho é engraçadinho, eu sou uma piadinha, Rosina. Bom, eu gostei, gostei.
3: Isso que o Caçula, imagino mais velho, né? E assim, ele tá lá muito tempo.
2: Muito tempo,
3: antes
2: né?
3: Da gente,
2: ele tá lá. Eu lembro do Caçula, ele era atendente ainda.
3: Ah, tem bastante.
2: Tinha só lá. Dois, é ele e o Didi. Didi. Depois foi embora, Didi era muito palhaço, é muito engraçado ele. O Caçula era sempre foi mais serião.
3: Mas tem uma galera lá de 20 anos, 17, 23 anos, 25 né? anos na Leão.
2: Tem, eu lembro do Paraguai, lembro do...
3: Tá lá ainda.
2: Cláudio, que é irmão do Caçula.
3: Cláudio, né? Tá lá também, tem o Abacaxi.
2: O
3: Abacaxi tá muitos anos lá.
2: Muito.
3: A Tati, do Balcão.
2: É verdade, a Tati do Balcão, é.
3: A Meire.
2: No dia,
3: a Meire é que trabalha com Caçula.
2: É, não segunda-feira, agora a outra, a gente vai voltar aqui com vocês, nós vamos trazer, acho que uma... Se eu não me engano, o William falou que ia trazer aqui uma
3: nutricionista.
2: Né? Pra gente bater um papo, falar de receitas,
3: legal,
2: né?
3: Isso.
2: Isso é legal. E também com bastante premiação também.
3: Sim, que bacana. Bora.
2: Então, você é bora. Muito bom.
3: É isso aí.
2: E você não sabe quem vai estar aqui semana que vem, rapaz.
3: Quem vai estar aqui?
2: A Fada Leão 3 junto comigo.
3: É mesmo?
2: Adivinha.
3: Nem imagino.
2: Oi, gente!
3: Ele Correia.
2: Ele Correia. Convidei o Ele Correia.
3: Nossa,
2: ele vai participar conosco.
3: Ele então,
2: confirmou hoje, né?
3: Que legal.
2: É, vai estar aqui conosco. O programa está no ar. Na próxima segunda-feira. Vamos falar juntos da Padaria Leão 13, né?
3: Que bacana.
2: Adorou a foto que vocês mandaram para ele, né? A
3: sim, torta, ele gostou, né?
2: É, gostou demais. E, enfim, ele vai estar aqui conosco. Ele agradeceu demais a torta.
3: Que bacana.
2: Vai ser muito legal também. Vamos falar sobre o Homem Sorriso do Rádio, né?
3: Opa!
2: Essa história dele aí e tudo mais.
3: Boa, que legal.
2: Fiquei muito feliz dele ter aceito meu convite, né?
3: Que legal.
2: Eu falei, Eurico, você topa? E fechei até hoje. Ai, meu Deus do céu. Porque o não já tinha, né,
3: César?
2: O não já tinha. Mas aí ele confirmou certinho, foi tudo legal.
3: Que bacana. Rogério, eu queria falar também que
2: diga.
3: Quem quiser enviar seu currículo pra gente, entre em contato com
2: o Marcos
3: Granada através
2: vamos repetir o telefone?
3: Vamos lá do WhatsApp.
2: É o 94870-3515. 94870. Ó, tá na tela. 3515.
3: Esse ó, senhor bonito aí, ó.
2: É, ó, o rei de Osasco lá.
3: É, tá, prefeito.
2: Adoro o cachorro quente aí.
3: É, vai lá.
2: Vamos sortear, Turi? Vamos fazer o sorteio? O Ronaldo vai me ajudar aqui a sortear a sexta da Leão 13.
3: Boa.
2: Pra quem se inscreveu aqui, sorteio ao vivo. Muito obrigado,
3: viu? Eu que agradeço a parceria. Isso, mais uma vez a todos aqui da Rádio Capital.
2: Nossa,
3: somos legal. Bem recebidos aqui.
2: Nós estamos muito felizes de estar aqui com vocês.
3: E nós também estamos felizes em estar aqui também.
2: Ah, muito bom. Cadê? Túlio, vem cá, Túlio. Entra aqui, vamos lá. Obrigado, filho. Olha lá, vamos aqui sortear. Você faz rodar.
3: Opa!
2: As ondas aí, pode balançar aí, ó. Balança o saco, quer dizer, balança a taça, né?
3: A taça
2: do mundo é nossa,
3: olha. Olha, já é uma alusão, hein?
2: É.
3: Vamos lá.
2: Só o finalzinho do telefone.
3: Ah, não, tá em nome
2: aqui. É nome?
3: É o Tom Babaione.
2: Rabaione.
3: Tom Rabaione.
2: Fala, Túlio.
5: Esse contato aí é do YouTube, tá?
2: Ah, do YouTube, okay. Tá bom.
5: Eu teve alguns que eu consegui marcar o um nome assim de cabeça, mas esse daí é do YouTube.
3: Legal. Que legal. Parabéns, Tom.
2: E vamos sortear mais um, que é do CIE.
3: Ó, oh, que bacana.
2: Vamos sortear mais um, assim, ó.
3: E aí, vamos lá.
2: Mais um do CIE. Esse fala começo, CIE.
3: É a Vera Lúcia.
2: Vera Lúcia, pronto.
3: Acabou de ganhar
2: do CIE. Vera Lúcia também do CIE. É isso aí. Muito obrigado. Rosinão, gostei, hein? Muito bom, assim. E você quer falar mais alguma coisa da Paredão 13?
3: Rogério,
2: seus contatos sociais, da rede social da Leão 13?
3: Sim, também não sei de cor, mas estamos aí. Apareceu também. Apareceu. Isso. Quero agradecer aí a todos os clientes, a todos os amigos que frequentam a Leão todos os
2: muito
3: dias
2: bom.
3: Aí
2: são, com
3: a
2: gente. São muito bastante,
3: né? Sim, são bastante. É. Obrigado e pela confiança, pelo carinho que tem com a gente. E os colaboradores também. Um abraço para todos eles, das duas casas, tanto que trabalham de manhã à tarde. Estamos felizes com eles e espero que eles estejam felizes com a gente. Então, é mais uma vez, obrigado a todos.
2: Legal. Também fico muito feliz de vocês estarem aqui conosco com a parceria nossa aqui, né?
3: Obrigado.
2: Com a gente que agradece. Com o Tá No Ar e com a Rádio Capital, né? É, eu que estou, repito, esse hoje, né? Estou completando 45 anos em São Paulo.
3: Parabéns.
2: É, eu morei aqui 2 anos antes, né? 76 e 77. Depois voltei para o Nordeste, né?
3: Uh-huh.
2: E estou aqui definitivo desde 81.
3: Parabéns.
2: Onde formei a minha família, me casei. É, tive 2 filhos, separei, casei de novo, tive mais uma filha.
3: Que legal.
2: 3 netos, né? Então, eu estou aqui... E fiz aqui em São Paulo, aqui, fiquei na empresa que eu trabalhei durante 40 anos, né? Tô aqui na capital já há 6 anos aqui na capital.
3: Que legal.
2: É, então.
3: Parabéns.
2: Onde fiz muitos amigos novos, né? Aqui.
3: Opa!
2: E fiquei muito feliz aqui com todo mundo que me recebeu aqui na Rádio Capital, como eu sempre falo, né? Eu não sou profissional da área, né? Tô aqui falando. Às vezes falo meio rapidinho, mas assim. Tento, no máximo possível aqui, fazer a minha comunicação bem simples, né? Bem original, começou assim, bem raiz com o pessoal.
3: Sim, que legal, parabéns. E esses 45 anos, quantos anos de frequentando a Leão?
2: 43. É, lá é de 83, né?
3: Isso.
2: E a frequentaria é de 83.
3: Que legal, hein? 83. Parceria longa.
2: Olha só, se bobear, eu sou o cliente mais antigo, vivo de vocês, viu?
3: Eu também acho. Cara do céu.
2: É mesmo, olha agora aquela ficha lá. Se puder puxar lá depois, né? De frequentar Leão 13, né? Vivo, olha. E que assiduamente, né? Porque sempre manhã ali na Zona sempre. Norte, né?
3: Cafezinho com leite, pãozinho com
2: manteiga. Sempre ali.
3: Que legal.
2: Fim de semana. Frango de fim de padaria
3: frango
2: também.
3: Frango de padaria lá, gostoso, também. É. Temos frango também.
2: Pizza,
3: já peguei. Sábado e domingo, pizza, né?
2: Quanto
3: é completo, padaria completa.
2: É, lá na Rachoeiro, quando trabalhava na Rachoeiro, né? Pegava lá depois de fim de semana, né?
3: Sim. As a gente teve uma parceria boa assim. Com vocês lá, hein?
2: Fizemos.
3: Quantos anos a gente ficou lá também?
2: 4 anos lá.
3: 4 anos, hein? Que legal.
2: É, lá era muito legal porque assim é isso. Você, a gente dava espaço, né?
3: Sim.
2: Aí a empresa, no caso vocês, não pagava nem luz, nem água.
3: Nem
2: né?
3: água, é.
2: E aí você conseguia reduzir o preço pra gente reverter para o funcionário. Para o
3: funcionário, né? É isso aí.
2: Pagava mais baratinho do que
3: a
2: gente. Quem trabalhava
3: lá era a Luciana.
2: A Luciana e a Linda.
3: A Linda, isso mesmo.
2: E tinha um rapazinho lá que chamava o Moreninho lá, meu Deus. Agora fugiu o nome.
3: Eu também fugiu.
2: É, ele era lá de fora do franguinho, né?
3: Isso.
2: E depois ele foi
3: com lá. Ficou com vocês lá,
2: Chapeiro.
3: Rony, isso mesmo, é o Rony. É. Que legal. Foi legal também
2: a parceria. O Davi, né?
3: Isso.
2: É que ele fazia o transporte dos pães
3: lá pra isso, lá. Levar todo dia fresquinho, né?
2: É.
3: Abastecia.
2: Abastecia lá.
3: Com bebida e frios, né?
2: Mas era lotado.
3: Lotado, né?
2: Lotado,
3: quantos funcionários eram ali, Rogério?
2: Ali chegou uma época que eu também ficava responsável pelo restaurante, né?
3: Uh-huh.
2: Eu cheguei a servir ali 1.600 refeições.
3: Uau!
2: No mesmo dia.
3: No mesmo dia. Que legal.
2: Porque sempre tinha gente de lá.
3: Isso.
2: Terceiros, né? E tinha sim. curso, né? Tinha pessoa vindo de fora.
3: É que vocês eram CD ali, né?
2: Ali era CD, depois ficou só escritório.
3: Só escritório?
2: É.
3: Enorme.
2: O CD foi lá pra Guarulhos.
3: Ah, foi pra Guarulhos? Poxa.
2: Tá lá até hoje, né?
3: Agora. Que legal.
2: É. Então, assim, são histórias de vida, de parceria de vida, que sim, isso que é sim. legal, né?
3: Isso você vê a história. E a Leão fazendo parte dessa história.
2: A Leão também. Sempre fez parte lá da Rachoeiro, sempre fez parte.
3: Que legal.
2: E vice-versa, né? Então,
3: e vice-versa, é isso mesmo.
2: Então, desde a época do antes de vocês, né?
3: Sim.
2: E o Júlio, né? Era o Júlio e o.
3: Seu João.
2: Seu João e o
3: Chico.
2: Fernando.
3: Não, o Beto.
2: Era um rapaz alto, que é filho do.
3: Ah, é o Marcelo.
2: Marcelo.
3: Isso.
2: Esse mesmo.
3: Ficou muitos anos ali, eles
2: ficaram. É. Essa reforma de agora é a segunda reforma ou a terceira?
3: Que a gente fez é a primeira.
2: Então é
3: a segunda. Mas era a terceira, eu acho que é a terceira.
2: É a terceira?
3: Mas com a gente é a primeira. É.
2: Então eu já peguei isso, porque logo quando eu cheguei, reformaram, né, o balcão.
3: Aumentaram a padaria, na verdade, foi, né? Foi, ela era sim, menor, foi. Né?
2: É.
3: Aí ela mas aumentou isso, um
2: bom
3: pouco.
2: Que o pessoal tá gostando, vocês têm um trabalho muito bem, né?
3: Obrigado.
2: Com produtos de qualidade, que sim, é importante, preço é o que justo, né?
3: É
2: importante, né?
3: Isso.
2: É, com a equipe legal também.
3: Sim, que sem eles a gente não anda.
2: Repita essa sem
5: ele,
2: som.
5: Ele comentou sobre a pizza e sobre a sopa. Sim. Eu tô vendo o pessoal comentando aqui no YouTube. Então, quando iniciar o festival de sopa, vocês ainda estão analisando a possibilidade,
3: sim,
5: né?
3: Sim, acho que a gente vai pro segunda quinzena.
5: Ah, então, você volta aqui, por favor, para poder dar essa boa notícia. Porque o pessoal tá falando aqui, ó, para sortear também pizza numa sexta-feira. Só que o programa é de segunda, Solange.
3: Não, mas a gente pode fazer um sorteio e mandar na sexta.
5: Ah, lá, legal. Né? E aí, ó, a Dalila disse assim, lá pra Itacoaxetuba, que ela tá com fome, deu vontade de comer uma sopinha.
3: Que
5: então,
3: legal.
5: Quando começar o festival de sopa, vem aqui falar
3: vamos,
5: pra gente,
3: vamos sim,
5: tá?
3: Vamos falar sim, combinado.
2: Legal.
3: Valeu, Tuli. Não,
2: obrigado mais uma vez,
3: eu
2: tá?
3: Que agradeço.
2: Até dia, você vai vir também, dia 26, eu acho, né?
3: Dia 26, que é? Acho que é isso. Tamo junto.
2: Tá bom assim?
3: Fechou.
2: Um abraço, obrigado
3: a você. Abraço, eu que agradeço.
2: Obrigado, Rosina, obrigado, Tuli, obrigado a você que tá aqui conosco até agora. Muito obrigado, César. É, segunda-feira vamos voltar aqui às 18 horas com Eli Correia, hein?
3: Uau.
2: Segunda-feira tá no ar com Eli Correia. Conto com vocês, tá? Um abraço, um beijo, obrigado. Valeu.
3: Valeu, obrigado.

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0: né? Nossa senhora, foi, você falou, o termo melhor foi o teu, constrangedor. E a Virgínia que, poxa, nunca vi uma mulher receber tantos elogios de uma vez só, né? Que bacana, viu?
1: Alguns pitacos, né? Essa abertura com Alcione Belo, num arriscado, uma arriscada capela, num estádio gigante, sem ensaio, é a cereja do bolo, foi o final daquela festa que a CBF fez da convocação. Tudo
0: mesmo.
1: Eu vou falar, tava com medo, mas eu vou falar. Se quiser me processar, pode processar, porque é a minha opinião. Ultimamente, tudo que a CBF tem feito de eventos tem sido muito ruim. Na minha opinião, tem sido muito ruim.
0: Da minha também.
1: Eu falar com cuidado, que hoje
0: tudo é menino. E tem aquela do Bebeto, lá dos ex-jogadores.
1: Pois é.
0: Né? Foram, foi. É, o Bebeto falou o quê? Pô, fomos preteridos, ou assim, na comparação, os influenciadores e outras pessoas de menor importância em relação ao nosso time, ao nosso grupo de campeões mundiais, tiveram mais importância do que a gente. Pô, eles ficaram magoados com toda a razão, né?
1: Sim, e também em relação à Virgínia, eu duas coisas, pitacos, pode me processar também. É, eu acho o seguinte, errado o público vaiar,
0: sim,
1: porque o público, na verdade, deveria vaiar o presidente da CBF.
0: Exatamente.
1: Pela lambança que foi nessa falta de transparência em relação à lesão de Neymar. Ponto. Agora, longe da gente querer ser censurador. Quem tá no estádio vai a quem quer, aplaude quem quer. Mas eu, exato, humilde, se eu fosse Virgínia, eu também não iria. Tem esse detalhe também. Era só não ter ido.
0: Mas você acha que ela ia perder a boquinha que eu digo de ganhar cliques que fala? Ganhar visibilidade, vai. Ainda, mas, pô, visibilidade nessa situação? Ah, esse pessoal que vive, entre aspas, de cliques, de repercussão na mídia, de internet, de seguidores, pô, pra eles pode xingar o que for que tá valendo, eles querem virar notícia, não é assim? Pelo menos eu penso assim, né?
1: Mas aí,
0: Fatioli, pra alguns, né? Algumas pessoas, aliás.
1: Esse é o retrato do Brasil, né? Você olha o entorno, pra gente falar de jogo, a gente tem que falar de outros assuntos externos pra poder chegar no assunto bolo, que é uma pena, o que é lamentável, e isso sem contar, ufa, pelo menos tivemos uma trégua, né, da briga entre os jornalistas, influencers, cronistas esportivos que estão se matando aí na internet, cada hora a bola tá de um lado, cada hora a bola tá de outro. O Ribeiro...
0: Agora uma dúvida, me desculpa que eu tô atropelando, já explicando para as pessoas que nos ouvem, como eu sempre falo, né, eu tô pelo celular, gente, então tem uma diferencinha assim de segundos. Eu vou falar, eu falo em cima às vezes do Bata, do Raul, do Rogério, enfim. Agora, só uma dúvida que eu já tenho há algum tempo, e ontem aumentou ainda mais. Quando o Neymar joga pelo Santos e vai contra os adversários, alguns idolatram o Neymar, mesmo torcedores de outros times, normal. Mas na grande maioria ele é xingado pra dedéu, né, o Neymar. Quando vai jogar pelo Santos, fora da Vila então, principalmente fora da Vila, lógico, nossa senhora, é xingado pra dedéu. Aí agora, nessa fase, eu não entendo mais nada, viraram a chave, os que não gostavam dele, no caso de torcida que eu falo, de torcedores, pô, tá sendo um sucesso absoluto, ontem no Maracanã também, virou uma quase unanimidade, não sei se vocês concordam com o que eu falei, né?
1: Ô, Fati, repete esse final, cortou.
0: Não sei se vocês concordam com o que eu falei, ele tá virando uma Xuxa com as crianças, um Roberto Carlos com o público em geral, uma Ivete Sangalo com o Brasil inteiro, ele é quase uma unanimidade agora, onde vai, caramba?
1: Pois é o extra-campo que fala, mas o Baza tá aqui, o grande Basílio Pé de Anjo, fiz uma abertura aqui, Basílio, o Rosino colocou a música da Copa, falei, agora vamos, depois da vitória de ontem, o otimismo tá de volta, e o Campeonato Brasileiro que a gente vai falar também, a tabela congelada, daqui a pouco o Rogério vai colocar na tela, pelo menos isso, nem Corinthians nem Santos lá, Corinthians deu um salto, tá lá em cima, ficou o Vasco na zona da confusão, e o Renato ontem na coletiva, o Renato é muito cara de pau, né, o meu índice é bom. Eu tenho tantos pontos, né? Pena que o Vasco fez um começo ruim. Ou seja, enfiou todinha a responsabilidade no técnico que treinou antes o Vasco, que era o Fernando Diniz. Basílio Pé de Anjo. Enfim, acho que hoje a gente vai conseguir falar um pouquinho, embora o adversário tenha sido frágil. A gente já sabia que seria assim. Mas pelo menos hoje um respiro, né? Eu vi

0: as pessoas falando mais assim, qual vai ser a seleção titular, que o segundo tempo foi melhor, enfim. Pelo menos dessa vez, acho que um pouquinho a gente começa a falar de Copa no mês da Copa, 1º de junho. Baza, boa noite.
1: Boa noite, Raul. Boa noite, Rogério, Rosino, Tuli, Fatioli e a todos aqueles que nos acompanham, né? Mas eu não vou me iludir, não. Entendeu? Não vou me iludir porque eu ainda continuo vendo assim que temos problemas de goleiro, temos problema nas duas laterais e agora eu, por incrível que pareça, eu não sei, tem que haver alguma mudança, mas eu achei que os nossos dois volantes ali também, quando o adversário de posse da bola, a seleção brasileira fica muito aberta.
0: Deu,
1: né?
0: Espaço, né?
1: Deu muito espaço.
0: Pra um time fraco.
1: É. Enquanto você tem os atacantes que, querendo ou não, eles fazem a diferença, mas você não pode jogar, disputar uma partida simplesmente só com a bola de posse. Então você tem que ver o adversário com a posse de bola e a sua movimentação para você também tirar a posse de bola do adversário. Então aí que eu vejo uma certa dificuldade que o Brasil teve ontem contra o Panamá.
0: Pois é, e a seleção embarca hoje, 10 da noite, ou seja, o horário estratégico para todas as mesas redondas que estarão no ar hoje, mostrar o embarque. E aqui, os sites estão mostrando o traje, o avião que a seleção embarca hoje é um avião de R$1 bilhão, que já foi usado pelos Waterstones aqui, Rogério, estou vendo as fotos aqui, parece incrível, dentro da aeronave, não parece ser um avião, parece ser um buffet luxuosíssimo, um hotel, tem cara de hotel, o avião todo embalado.
1: Não é aquele teco-teco?
0: Não. Não é.
2: Cara velho.
0: Avaliaria R$1 bilhão. Ô, Rosino, faz o seguinte, vamos ouvir o Ancelotti aí pro Basílio e o Luciano Fatioli comentar. E o Ribeiro coloca assim, pô, é mais fácil o Palmeiras ganhar o Penta sem Mundial do que o Brasil ganhar. Que isso, Ribeiro? Otimismo, Brasil... Vai brigar sim, vai brigar. Vamos ouvir o Ancelotti aí, Rosino. Por favor, vamos começar com ele falando a respeito de algo que o Basílio Pede Anjo e o Fatioli vão comentar. Hoje muita gente falando a respeito do segundo tempo. E o Ancelotti falou sobre dúvidas que ele tem agora no time após o segundo tempo. Mas também tem uma coisa, né, Basílio? O jogo começa... Teoricamente o outro time está mais concentrado, o outro time também estava com os titulares... E aí depois, com o passar do tempo, cansa um pouco. Mas vamos ouvir o treinador brasileiro e depois o Baza comenta. Vamos lá.
3: Por na minha cabeça, a possibilidade de mudar a equipe, de mudar a estratégia. Eu acho que o jogo da segunda parte mete mais dúvida. Isto, para mim, é bom. É importante ter dúvida positiva. A verdade é que o jogo... Da segunda parte, me mete mais dúvida. Isto é muito bom.
0: Basílio Pé de Anjo, a sua análise do jogo, então, você já citou aí alguns problemas que você viu, mesmo com adversário frágil. Lógico que você já tinha falado aqui na sexta-feira que era um jogo mais para emocional, para tentar aproximar a torcida, criar um clima positivo para a viagem. Mas o que você viu? O torcedor ficou empolgado com o segundo tempo, né?
1: Sim, ficou empolgado com o segundo tempo. E mesmo assim, Raul, eu vi esses erros, né? Que eu acredito que tem que ser corrigido. Mesmo com a entrada do Fabinho, que eu também não entendo como é que o Fabinho foi convocado, né? Então, de repente, eu vi com uma certa decepção alguns jogadores. E ninguém vai mudar minha cabeça a não ser perante aquilo que vai começar. Copa do Mundo. Começa a Copa do Mundo com o Marrocos. Só que ninguém ainda se ateve de um detalhe, né? São três seleções que vão tentar tirar quem? Brasil. Que é praticamente a seleção que poderá já estar ocupando um lugar. E só tem mais um. Você acha que eles vão ficar os três brigando entre eles? É mais fácil as três seleções tentarem tirar o Brasil e deixarem eles brigarem para ter dois lugares. Então, isso daí é muito preocupante também. Então, por isso que eu estou dizendo que acho que o grande passo do Brasil e o que pode falar assim até definir o Brasil vai estar classificado, vai ser esse confronto contra Marrocos. Então, vamos ter um máximo de atenção referente àquilo que ele vai colocar. Ele falou que ele tem dúvidas e dúvidas, né? Mas eu particularmente, acho que também não chega a ser um parâmetro muito forte, né? A não ser dentro daquilo que nós vimos ontem. Mas a gente que já esteve lá e que conhece mais ou menos a forma de ser, de você trabalhar e dos jogadores também responderem para você, é só a sequência daquilo que eles vão fazer no primeiro jogo, e ainda temos mais um amistoso, né, no sábado, e aí você vai ter uma noção. E, ó, e vocês, torcedores que estão me ouvindo nesse momento, procurem estar atento. O Brasil com a bola é uma coisa, sem a bola, aonde ele tem que tomar essa bola, é a minha preocupação.
0: Fatioli, o que você viu, gostou, não gostou do jogo? Queremos te ouvir.
2: Não gostei também. É lógico que Panamá não é parâmetro, né? Não é parâmetro. Eu sei que muita gente vai falar, pô, mas se ganhar de um time, de uma seleção frágil como foi essa vitória, pô, não serve pra nada. Ah, mas se perde? Pô, se perde, seria uma tragédia sem precedentes. Mas não é parâmetro. É um treino de luxo, vai. A verdade é essa. Seria um treino de luxo, como vocês bem falaram, é para aproximar, para fazer aquela festa e ninguém tem problemas, ninguém tem boletos para pagar, não tem gente feia no estádio, ninguém bebe, só tubaína. É para viver um mundo diferente, o que foi feito ontem à tarde no Maracanã. Eu me preocupo, continuo preocupado com as laterais, né? Nenhum desses jogadores que ontem estiveram lá me convenceram, nenhum deles. Novamente vamos entrar numa competição apreensivos, pelo menos na minha opinião, eu vou entrar apreensivo com os laterais. E as seleções, lógico, as que vão enfrentar o Brasil, sabem disso e vão forçar em cima dos laterais, que não são laterais de nível de seleção brasileira, infelizmente. Infelizmente, esse é o grande problema. Eu não sei, dos goleiros, que coisa, né? Todos, de repente, até o Ederson, pelos últimos jogos, o Alisson, todos não estão inspirando confiança, meu Deus do céu. Talvez seja, olha, é isso mesmo, hein? Na minha opinião agora, me veio essa ideia, essa opinião, melhor dizendo. Talvez seja, das últimas Copas, aqui o Brasil está mais mal servido, ou mais preocupado, ou deixando o torcedor com a orelha em pé, em relação aos goleiros, pelo menos na minha opinião, Raul.
0: Acho que o Basílio concorda também, são concordo, pontos que a gente vem...
1: Acabei de citar para vocês, né? Eu particularmente, eu acho que o Everton, o terceiro goleiro, ele subiu muito de produção nesses últimos jogos que o Grêmio fez.
2: Sim.
1: Então ele foi muito bem, muito bem. É um jogador que a gente sabe da sua capacidade, da sua responsabilidade quando é exigido. Nós já tivemos até numa Olimpíadas aí, lembrando do seu bom momento. E agora, os outros dois, sinceramente, eu não entendi, principalmente do Alisson. Eu já tinha avisado, viu, Fatioli, pro próprio Raul, sim, que eu falei para ele, eu falei, olha, vocês não sabem, é goleiro, ficar 2 meses parado, e ontem, se eu não me engano, acho que foi o primeiro jogo que ele fez.
4: Foi o primeiro, Raul.
1: É o primeiro jogo que ele fez. A gente vê que tá faltando uma certa mobilidade para ele em se tratando de goleiro.
0: Tudo bem que deu azar, mas a primeira bola que foi no gol, ela entrou.
1: Não.
4: O gol, né?
1: Eu não discuto. Sim, eu discuto o gol. A gente tem que fazer uma análise da sua movimentação.
0: Até porque não foi testado, baixo, não foi um jogo para testar goleiro brasileiro.
1: Não foi, mas a gente vê a movimentação que você faz debaixo ali do gol.
0: O Ancelotti falou que renovou por mais 4 anos, né? Sobre os jovens talentos da seleção, né? Principalmente no segundo tempo, parece que deu uma outra dinâmica, é aquela coisa. Tem metade do copo cheio e metade do copo vazio. Lógico, quem é reserva quer mostrar serviço. E também pegou outro time mais cansado. Uma coisa é você pegar num 0-0, quando o outro time tá com 3-4, descamba. Vamos ouvir o Ancelotti.
3: Eu acho que, como eu disse, estou muito contente da atuação dos jogadores, do ambiente que os jogadores criam, o dia a dia, a seriedade, a profissionalidade. Temos uma mistura de experiência, entusiasmo, juventudes. Isto é muito, muito bom. Pensando em Rayan, que é muito jovem, em Hendrik, em Estevão, que não está. O futuro da seleção brasileira, creio que é um futuro positivo, e por isso é firmado 4 anos o contrato.
0: E a respeito de Neymar, aliás, é importante falar, né? Estamos falando da seleção sem o Neymar. Ele disse que o tema Neymar acabou, né? Que a partir do momento que, no sábado pela manhã, ele já cravou que não vai ter corte, enfim, ele trouxe uma discussão, né? De que não tá seguro se vão ser 4 atacantes ou se vai colocar o Danilo no meio. Que o assunto campo agora faz com que a polêmica Neymar fique à parte. Vamos ouvir.
3: Encaixa. Em um modo ou em um outro, encaixam. Como eu disse, não focalizar, porque se pongo o Paquetá à esquerda, sei perfeitamente que não pode jogar de extremo. Mas no aspecto defensivo pode actuar como para controlar lateral quando empuja. Isto é bastante claro. Mas até a Copa, eu quero criar um pouco de suspense, porque senão não temos tema para falar. É uma ajuda para vocês, para todos vocês, porque se acabou o tema Neymar, então agora... que temos que fazer, isto é um bom tema para falar e para estar, para mim, desperto.
0: Tá aí, eu comentei com o Basílio aqui, o Fatioli, o Ancelotti tá brasileirinho já.
2: Tá!
4: Até com piadinha já, né?
2: Tá, espero, olha, foi transmissão de pensamento, viu? Eu ia comentar isso. Tomara que tudo que eu tenha, tudo que eu e todos nós temos acompanhado dele, de declarações, de entrevistas aí em programas, vi ele no Luciano Huck, né, emocionado lá com família, com netos, falou do pai, da mãe, enfim. Tomara que esse lado B, vai, vamos colocar assim, o lado, não do treinador, mas o lado mais pessoal dele também, seja verdadeiro, que não tenha vindo para cá para interpretar, pelo amor de Deus, que seria ou que será uma grande decepção. E nas respostas também está uma mistura de quê? De Luxemburgo com o Renato Gaúcho, com o Abel Ferreira e, quando necessário, com o Felipão, pô.
0: Pois é, no sábado a resposta dele, né? A pergunta, se você soubesse que o Neymar tinha lesão e não edema, você teria convocado ele? Como é que foi a frase? Se meu avô da tivesse avó. Roda, seria carro?
4: É isso.
0: Uma coisa assim. Minha Mas avó. Sobre Neymar, ele mudou. Ele mudou o discurso que ele tinha. Inicialmente, Neymar vai jogar avançado perto do gol. Olha o que ele respondeu sobre a posição do Neymar no time.
5: Se o Neymar estivesse pronto, onde ele entraria? Não exatamente no lugar de quem, mas em que função ele entraria no seu time?
3: Ele tem que jogar na posição que tem que jogar dentro do campo. Não pode jogar por fora, não vai jogar extremo, vai jogar dentro do campo, como punta ou como meia punta. La posición que hoy jugaron Vini y Rafinha. Una de esas dos posiciones.
0: Eu fico com essa parte final. Eu achei que ele se enrolou ali no começo, interno, externo. Posição do Vini e do Rafinha. Basílio, então é lado, né? O Rafinha, ponta, meio e ponta, né?
1: São meia. Meia atacante. Eles se preocupam muito mais em fazer a meia em direção ao gol do que as laterais, entendeu? Se ele fazer esse trabalho lateralmente, o Brasil só perde. A gente conhece a característica dele, não vai ganhar nada com ele. Agora, se você deixar, de vez em quando, ele faz isso no Santos atualmente. Ele está fazendo isso. Ele
2: tem
1: tá
2: entrada
1: vindo...
2: em diagonal, né,
1: exatamente.
2: Tem entrada muito em
1: diagonal. Ele faz a diagonal com uma facilidade.
2: É.
1: E ele, pela inteligência dele, quem fizer um, dois com ele, vai estar sempre na cara do gol. Porque ele tem essa facilidade. Agora, se você colocar ele como ponta, ponta aberto... Mas ele tinha uma velocidade... E ele não tirava o espaço do Messi.
4: Sim.
1: Então nós temos que colocar que ele jogou com jogadores também muito inteligentes.
0: É que ele tinha dito que ele seria um falso 9.
1: Sim, mas se ele fizer a ponta, aquele Neymar que nós vimos, aí nós estamos mortos e ele mais morto ainda.
0: No meio não, Basílio. Porque... E se fosse Vini Júnior de um lado, Rafinha do outro e ele lá de centroavante, você acha que não rende?
1: Não, centroavante não. Ele vai jogar de costa. De costa tá louco. Você tira... O docinho da boca da criança. É. Agora então, ele...
2: E vão dar-lhe cacetada atrás de cacetada,
1: claro,
2: né?
1: Claro. Agora, ele vindo de frente, ele tem uma visão que ele pode fazer jogar individual.
0: Mas não longe da área, mais perto da área.
1: Não, mas do meio do campo pra frente.
0: Da intermediária pra frente.
1: Não,
2: até por isso porque ele não aguenta correr, né?
1: Não, exatamente. Então você vai ter ele durante 90 minutos, você vai ter ele praticamente só 30 minutos. Primeiro tempo.
2: Exatamente.
1: Então é muito pouco, e a gente sabe. Essa sequência que ele deu no Santos é a única coisa que me preocupa. Porque seria bom se ele desse uma sequência. Só que ele já tá parado há mais de 2 semanas.
0: Tipo assim, perdeu um pouco daquela sequência que vinha.
1: Opa! E querendo ou não, que a gente sabe que ele é o forte dele, não repetindo aquilo que ele fazia anteriormente, mas a arrancada dele, o toque dele de sempre em direção ao gol, eu acho que o Brasil ganharia muito com ele.
2: Agora aquele Igor, o rapaz que entrou, né? O Sim. Igor, né? Pelo amor de Deus, eu não tô comparando futebol, que ele não engraxa as chuteiras do Adriano Imperador, não é isso. Entenda o que eu vou falar. Ele não, na minha opinião, não engraxa as chuteiras do Adriano. Mas ele é estilo físico, Adriano, né? Porque ele é um tanque de guerra, aquele cara é um trator, hein?
1: Sim, e foi bom você falar. A comparação é do físico.
2: Ah, não, pelo amor de Deus.
1: É do físico. A qualidade técnica, o Coisa tinha, ela é muito mais apurada, né? A qualidade técnica do Adriano. Ele basta a gente lembrar o jogo de ontem, não pelo gol de pênalti. Você viu que todas as jogadas do lado esquerdo ele ganhou, mas ele voltava toda essa jogada que ele caía, do lado esquerdo, ele voltava a bola. Porque ele não tem aquele jogo de cintura em tentar deslocar o adversário e para dentro,
2: né?
1: Do gol.
0: Posso estar enganado, Basílio, mas assim, talvez a gente tenha carência, ou a dúvida, ou a falta de segurança, ou chame de qualquer nome, no gol. As duas laterais, de fato, inferior ao que já tivemos há pouco tempo atrás. Essa tua dúvida que você colocou no meio ali, como vai ser o encaixe de marcação para quando a gente pegar uma seleção que vai jogar de igual para igual ou que a gente talvez tenha que se defender para depois sair. Mas, por outro lado, na linha de atacantes, dá para dizer que o Ancelotti vai ter várias opções? Porque ele tem o Hendrick, Sim. ele tem o Luiz Henrique, aí ele tem o Rayan.
1: Sim.
0: O próprio Paquetá, que a gente não sabe se vai ser titular ou não, porque o Danilo tá pedindo passagem. Quer dizer que na frente, incluindo o Neymar... Diferente das outras Copas, você pega, por exemplo, aquela do Dunga, de 2010, que ele tinha só o grafite praticamente no banco, e teve que ir com o Luiz Fabiano e Robinho. Dessa vez, pelo menos ali na frente, ele tem uma fartura, né?
1: Tem fartura, e é por isso que eu tô fazendo essa indicação. Eu vendo os jogos anteriores da seleção, o Bruno Guimarães, ele foi muito bem. Ontem eu já tive dúvida, entendeu? O Casimiro fez o gol, mas eu também já tive dúvida. É por isso que eu estou dizendo, não sei se vocês procuraram observar ou lembrar do jogo no primeiro tempo, aonde a gente via um jogador só, um volante, o Casimiro, que tem muito mais pegada do que o Bruno Guimarães, que ficava sozinho. E o Panamá, com aqueles gatos pingados, ganhavam toda hora que eles levavam a bola no gol do Alisson. Então é isso que eu tô falando no aspecto, se a gente não equilibrar melhor ali a questão do volante, da marcação, nós vamos ter mais dificuldade. Você pode fazer 5, 6, mas você pode tomar 5.
0: É, Fatioli, eu não sei, mas talvez, aonde a gente está com mais preocupação, Rogério, talvez o goleiro feche o gol, talvez os laterais não vão fazer aquela grande Copa, mas também não vão comprometer. E de repente, onde a gente nem está pensando que vai ter problema, ah, o Casemiro é o capitão, Eu não sei, hein, porque alguns jogadores de lá vêm de final de temporada. A Copa é num lugar que vai estar muito calor e vai pedir intensidade. O futebol é muito disso, né, Brasil? Às vezes quem a gente está achando que é cadeira cativa, talvez o campo fale outra coisa, né?
1: É, o campo vai dizer outra coisa. Por isso que, de repente, a gente está fazendo uma análise e não custa, não, né? A gente refletir e falar sobre aquela Copa do Mundo que nós conquistamos nos Estados Unidos, né? Ver os jogadores, vocês que acabou de falar, tem alguns jogadores que acabaram sendo, Mazinho foi um deles.
0: Na outra, o Juninho Paulista saiu e deu lugar pro, não sei se foi Gilberto Silva, ou Kleberson.
1: Kleberson.
2: Ah, é.
0: 2002.
1: Então, nós ganhamos aonde? Setor do meio campo. Então, por isso que, de repente, a gente tem que ter uma certa preocupação ali. E outro detalhe, né? Nós vamos ter que dar funções a esses jogadores. Porque se entrar simplesmente, vamos jogar com a marcação do meio do campo, mas sem o auxílio, principalmente dos atacantes, em voltarem para marcar ali, pressionar o adversário no campo deles, perdeu a bola lá e voltar e fazer a intermediária, aí sim. Mas se você não fizer isso, Raul, nós vamos ficar com uma abertura muito grande nas costas dos atacantes, aonde os volantes, se chegarem, chegam atrasados, vão ficar totalmente descobertos, tanto pelas laterais como praticamente no meio do miolo de zaga do nossos defensores.
0: Pra gente ir pro intervalo, que o Rosino já me sinaliza aqui, ó, 19h38.
2: Tá esfregando os dedos ele.
0: Tá sim. Agenda da seleção Rogério Rocha, que não contou pra ninguém, mas tá com as malas aqui, tu vai sair correndo.
2: Ai,
0: tá com o voo marcado em Congonhas pra 8h30. Tá com uma corneta que vai pra porta do hotel lá, no aeroporto, pra
2: de
0: despedir da seleção, é isso?
4: Eu vou de Pacheco, lembra que Pacheco?
2: O Pacheco, camisa 12.
4: A seleção viaja hoje, é 22h, Raul. Deve chegar amanhã por volta das 6 da manhã, por aí, né? Depois dá um descanso, um treino leve. Dia 3, treino. Dia 4, treino. Dia 5, treino. Dia 6, jogo. Jogo às 19 horas, lá em Cleveland, nos Estados Unidos. Depois, no dia 9,
0: Só uma dúvida. Que horas é o jogo dia 6, sábado?
4: 19 horas.
2: Nosso? 19 nosso?
4: É, 19 nosso.
0: Sábado agora.
2: Tá,
0: então, ou seja, uma semana depois vai ser estreia no mesmo horário.
4: É.
0: Que dia 13. No mesmo horário.
4: Aí dia 7 vai ter o descanso normal por causa do jogo, né? Dia 8, 9, 10 e 11, treino. 12 também, e dia 13 é o jogo contra Marrocos, às também 19 horas,
2: vocês lá em New Jersey. Lá o CT eu tava vendo ontem, não sei qual TV, caramba, o CT lá do Red Bull, onde a seleção vai ficar espetacular,
4: sim,
2: hein?
4: Sim. É monstro.
2: Nossa senhora.
1: Gastaram uma fortuna pra fazer.
0: Agora, Basílio, será que vai ser fechado? Porque ontem, tudo bem, vamos dar um desconto e conta que foi um jogo festivo. Mas ontem foi um... Tava todo mundo no vestiário. Família, Luciano Huck.
2: Ah.
0: Tava todo mundo lá. E aí, isso não repercutiu, tá, Basílio? Eu não vou colocar aqui porque tem palavrão. Amanhã, se der tempo, eu edito, coloco. Os nossos colegas de rádio e de TV, sem ser TV Globo, ficaram na zona mista. O único jogador que parou pra falar foi o Danilo. Eles passaram com uma marra, depois do jogo, isso porque ganhou, ganhou, e amanhã eu coloco os colegas nossos de emissoras que não tem o mesmo peso que a Globo. O Fatioli, chateante, você vai ver.
2: Então, eles voltaram, ontem após o jogo... Eles voltaram para a Granja Comari ou não?
0: Não, porque tiveram várias festas. Teve festa
2: do
0: Romário, teve festa do Luciano Huck.
2: Agora que eu entendi, que eu vi o Neymar saindo numa van, com a família.
0: Foi.
2: É, cada um ia num carro. Falei, mas que zona é essa, pô?
0: O Ancelotti liberou. É, o Ancelotti liberou. Sabe o que foi? Liberou todo mundo. Como se fosse uma antiga despedida de solteiro. Cada um faz o que quiser, mas a
2: mãe. Se encontra hoje, vai viajar.
0: Mas poderia parar ali e falar, né? Custava, Basílio. Você fala, dá três depoimentos ali pra rádio.
1: Não, e tem outra coisa, né? Eles também têm essa de. É, escolher de dois a três jogadores para dar entrevista após, entendeu? Nem isso foi cumprido.
0: Ficou todo mundo parado ali.
2: E não teve nada. Essa boleirada de hoje, perdão, não sei se vocês concordam, essa boleirada de hoje é que no final do jogo dá tchau pra torcida, manda beijinho, faz a volta olímpica, né? E uma hora e meia depois, não olha pra cara de ninguém na saída pra dar satisfação. Esse é o perfil do jogador de seleção brasileira.
0: Eu lembro do zagueiro Dante, que jogou o 7-1.
2: O da Bahia.
0: Lembra que ele falou, pois, derrota comum, 7-1. Aí pegou o avião, foi pra Europa. Não voltou mais, né? Comercial, Rosino tá falando o seguinte, Fatioli. Ele olhou aqui que dia sábado tem amistoso às 7, e no outro sábado o primeiro jogo às 7. Segundo ele, já começa com uma feijoada, meio-dia, emenda com um pagode e termina com um churrasco, é isso? É o sábado perfeito.
2: E vai ter algum casqueirinho pra beber nesse menu?
4: Vai ser sim, Fátia.
0: Não pode,
4: pela moderação.
0: Vai. Voltamos já.
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0: 45 minutos. Vamos fazer um giro aqui pelo Campeonato Brasileiro, né? A última rodada. Tem a tabela?
4: Tá com
0: a Tem? Tuli, por favor, coloca na tela aí pra gente ver essa tabela, que a gente vai namorar ela até o final da Copa, né? Bom, Palmeiras 41, daqui a pouco a gente vai falar do seu Palmeiras, Chicão. Flamengo 34, tem um jogo a menos Flamengo, tá? Se ganhar esse jogo, vai a 37, fica 4 pontos do Palmeiras. Fluminense, Atlético Paranaense, são os 4, né? São os 4 ou 5, Rogério, que vão pra Libertadores?
4: São 4, né? E o quinto é
0: pré-Libertadores. É pescar, isso, Red Bull Bragantino, quinto lugar. Bahia, Curitiba, o São Paulo em queda livre. Com a derrota de ontem, caiu para oitavo. E o Dorival Júnior, 10 jogos sem vencer no Campeonato Brasileiro, porque tinha já 8 pelo Corinthians. Sim. Na sequência, Atlético Mineiro. E olha aí, Basílio. O Corinthians termina.
1: É isso, hein? Pra quem saiu
0: da. Na primeira parte da tabela.
4: Quando tá de São Paulo?
0: Ó, e aí tá com 24, você vê. Ó, olha como pegou o elevador. Com mais uma vitória, ele já briga por Libertadores.
1: Já.
0: Esse campeonato é porque o Red Bull Bragantino tem 29, né? Aí depois vem Cruzeiro, Botafogo, Vitória, Inter. E o Santos, com essa vitória importantíssima, respira. Se tivesse perdido, Fati. Ou até empatado.
2: A casa caía.
0: Estava na zona de rebaixa. Ah, não, tem mais um time ali. É que eu fui traído pelo...
1: Grêmio.
0: Tem o Grêmio. O Grêmio embaixo. Aí sim, Vasco, Remo, Mirassol e Chapecoense. Acho que dificilmente escapa. Vamos ouvir o Cuca para a gente começar com o Santos. Aí o Fati já comenta a vitória.
2: Ai.
0: Tranquila do Santos, hein? Vitória tranquila. Solta o Cuca falando de Gabigol.
18: Não posso vir a julgar ele publicamente, né? Eu tenho que ver o lance na TV. Eu confesso para você que não vi. Só o que o pessoal falou, mas ele foi errado, né? Ele sabe que errou, pediu desculpa já para todo o pessoal, né? Tava fazendo um belo jogo, tinha acabado de fazer o gol e tinha um torcedor que tava xingando ele insistentemente. E naquele momento ele desabafou pro torcedor, né? Não pode, né? Porque é uma lei, uma ordem inversa, né? O torcedor, ele pode xingar o atleta, mesmo do time dele, mas o atleta não pode, né? E isso é normal. Se é certo, se é errado, a gente não vai discutir, mas infelizmente ele errou e acabou sendo expulso, né? Por sorte, muito sacrifício, a gente conseguiu manter o 3-1, porque é um jogo perigoso, com um a menos, se o adversário faz o segundo gol, aí bate aquele fervo e o perigo de tomar o 3-3, põe em xeque tudo, né? Põe fora tudo que você remou, que você trabalhou, o que você construiu nesses últimos jogos para poder sair dessa zona do rebaixamento.
0: Fati, olha, impressão minha ou de novo o Santos sem Neymar? Nada contra Neymar, mas...
2: Jogou melhor.
0: E o Gabigol vai bem e o engraçado, só um comentário que eu não vou deixar de fazer esse comentário. Alá, Fatioli. É engraçado, quando é para reclamar de um erro de arbitragem, o próprio Abel, o Cuco, o Dorival, todos eles já vão para a coletiva dizendo que já viram o lance. Agora, quando é algo que não é tão favorável, eu não vi.
4: Não chutei a vai,
0: eu não vi.
2: A TV não funcionou na hora. Pô, ele tem que julgar, lógico que ele tem que julgar, não. Ele tem que comentar a atitude de um jogador, de um comandado por ele, no caso do Gabigol, lá pegando no... Nos Países Baixos, falando, ó, o mapa é aqui, o mapa mundial, vai, porra. Puta, que postura madura, né? Mas esse Gabigol é desprovido de inteligência. Ô, sujeito, olha, minha falecida mãe falaria, ô, bobalhão, né? É um bobalhão, já viu que outros foram punidos, que a regra é clara, como diria Arnaldo César Coelho, vai tomar o cartão, vai ser expulso e faz isso, vai se catar, porra. Deus me livre, pelo amor de Deus. E um amigo meu que foi ao jogo, no setor das sociais, para onde ele se dirigiu, falou que era um ou dois, no máximo, que estavam xingando ele a todo momento, pô. Ah, se for assim, o cara vai ficar louco, tem que partir para outro ramo de atividade, não pode ser jogador de futebol, não pode ser figura pública, não é do estádio inteiro, mesmo, e mesmo que fosse, eram dois, o meu amigo que estava lá no setor de cativos falou, que eu liguei para perguntar, eu falei, escuta, e aí? Ele falou, não, eram dois que estavam ali, eram, parece que até irmãos, que ele até conhece, vão sempre a vila e tal. Ah, Gabigol, sabe, vou te falar, é um Neymar, Neymar com outra fisionomia, né? Bom, o time jogou bem, sem Neymar, há uma distribuição maior de bola, há um jogo coletivo muito maior, os jogadores não ficam naquele desespero, ah, tem que passar pro Neymar. Ah, mas, não sei quem tá melhor colocado que ele, não, Neymar, então... Não tendo esta obrigatoriedade, o time foi bem demais. O que me chamou a atenção é Brazão, que deixou o campo... Olha, muita gente já notou também, meio cabisbaixo, demorou para sair, alguns falam que em tom de despedida, não sei. Ele, ao que tudo indica, não gostaria de deixar o Santos, mas o Santos vende ele dinheiro. O Santos deve ir até para a padaria lá próximo da vila. Então, se tiver uma proposta, vai querer vendê-lo. Eu acho que é isso que deve estar pegando... Acho eu, vendo o jeitão do Gabriel Brazão, viu?
0: Perfeito. Coloca aí, Rosino, por favor, o Diniz analisando. Deu 2 meses dele de Corinthians, parece que é mais, são só 2 meses. Ele fez um balanço depois da vitória contra o Grêmio.
19: Sou muito grato. Aquilo que os jogadores fizeram não foi uma coisa fácil da minha chegada, porque a gente acelerou muitos processos e eles entregaram muita coisa para um time que estava precisando de um certo descanso. Eles souberam compreender o que a gente precisava fazer juntos e acho que a gente soube aproveitar bem esses primeiros quase 2 meses juntos.
0: E do André também, ele falou a respeito do jogador corintiano que fez 2 gols junto com o Caio César, foi um dos destaques da vitória maiúscula do Corinthians, né? Você vê que nem, não é mais o pior ataque do campeonato. Com os gols marcados nas últimas partidas, o Corinthians agora
1: subiu.
0: Solta.
19: Se pegar no jogo Atlético Mineiro, aí acho que o André estava sendo muito criticado, até um pouco antes disso. E hoje ele deve estar sendo super enaltecido. Então, eu falei na entrevista passada, é um jovem que ele vai oscilar, mas o potencial dele é gigante. Ele é um jogador que é isso aí. Ele é um cara capaz de fazer isso e mais do que isso. Está se acostumando a ser um jogador do tamanho que ele tem que ser. Não é uma coisa simples. O André tem muita energia física. É uma energia destoante da maioria dos jogadores que jogam no Brasil. Então ele tem uma capacidade atlética muito grande, tem boa técnica e está aprendendo a resolver problemas de uma maneira diferente do que ele fazia na base. Porque também ele vai encontrar, às vezes, times mais trancados, jogadores também que têm boa condição física parecida em alguns termos com ele. Então ele tá aprendendo, está em evolução e dentro dessa evolução, oscilar é a coisa mais normal que tem.
0: Basílio Pé de Anjo, o torcedor ficou feliz porque, além da vitória que era importante, o Corinthians jogou bem, uma recuperação do André, Caio César mostrando ali que pode ser uma opção interessante para o ataque. O Yuri 2 assistências, mas o comportamento dele pós-jogo de não ir com o elenco saudar a torcida e ali cumprimentar os funcionários do banco, dá a entender que ele não vai voltar. Tem a questão do Memphis. Quantas malas, Rogério, o Memphis?
4: 30 malas.
0: 30 malas.
2: Ave Maria. É,
4: 30 malas.
0: Também ninguém sabe se volta. E o Garro tomou o terceiro cartão, mas o pessoal não ficou tão bravo, porque na volta o Corinthians tem o Remo. Então, na teoria, não para o Rogério, porque o São Paulo...
2: E o Memphis estava aqui perto, viu?
0: Perdeu para o Remo, mas o Garro cumpre suspensão contra o adversário. Teoricamente fácil, o jogo vai ser na Neoquímica Arena. É uma vitória que dá para o Corinthians respirar e agora o Diniz finalmente implementar o modelo dele de jogo?
1: Com certeza. Aquilo que a gente está vendo na tabela, Raul, o Vasco está lá no, na zona da bagunça, né? Ele está com 20 pontos. O Corinthians, que foi para a décima, está com 24. Então você vê que em 2 rodadas, se você não abrir o olho, você desce novamente, entendeu? Então, tem que ter muita preocupação no quê? Aquilo que eu sempre falei. É olhar para cima e, ó, eu tenho que alcançar, tenho que passar São Paulo, tenho que passar aí o Curitiba. Ele tem que almejar alguma coisa para que ele se torne um pouquinho mais confiante no restante do que nós vamos ter de Brasileirão. Que, querendo ou não, ainda não virou, né, Raul?
0: Ainda não virou. Rapidinho, Rogério, por que que São Paulo perdeu ontem? Na ressaca da vitória da seleção, a gente colocou na TV e pum, o São Paulo perde na última bola.
4: Ah, o São Paulo fez um primeiro tempo muito bom, muito movimentado, com bastante chute a gol, posse de bola. Só que assim, o goleiro até adversário fez grandes defesas, mas acontece que no segundo tempo o São Paulo voltou ao normal, né? São Paulo, realmente, no segundo tempo foi uma coisa sofrível, né? Uma pessoa sem vontade, uma preguiça para jogar bola, para dar um chute pro gol, para ganhar. E no finalzinho foi penalizado com um gol, né? Um belo gol no finalzinho. Um erro de saída de bola para variar. E é isso, o São Paulo realmente precisa ter mais vontade, precisa ter mais determinação. É, então, não sei o que acontece com o São Paulo base. Realmente é uma coisa assim, tá difícil assim pelo São Paulo, viu?
1: Não é a questão de estar difícil. O lance que originou, não sei se você pôde perceber, eles foram dar. Na hora que ele tentou dar um chute para frente, bola bateu no antebraço, mas ele estava com o braço colado ao corpo. Então ela bateu, ela voltou, mas os jogadores do São Paulo ficaram querendo reclamar que a bola estava. Parou no lance, enquanto que a bola se projetou para quem? Para quem aproveitou e fez o gol.
0: Do Palmeiras, Basílio Pé de Anjo, eu sei que amanhã a gente vai continuar, porque nós temos só 3 minutos, é isso, Rosino? 3? Que final de jogo conturbado. O Palmeiras tinha desfalques, flertou um sério risco, mas eu vi até o torcedor do Palmeiras dizendo que o gol da Chapecoense foi mal anulado, hein, Basílio?
1: Foi. Pra mim, foi o gol legítimo, sem problema nenhum. Mas aquela euforia toda pelo jogador, né, da Chapecoense, que bateu o pênalti de uma displicência. Quando ele ficou parado de frente à bola, eu falei, ele vai perder. Ele não vai tava perder. Confiante, não, telegrafou. Ele não tava. Ele telegrafou, ele bateu tão forte que a bola subiu, pegou no travessão e praticamente ali acabou o jogo.
0: É que assim, a questão do erro do pênalti e a vibra do Palmeiras tem que comemorar mesmo, não tem nada com isso.

0: mas tira um pouco do foco do lance anterior. Porque se o juiz marca o gol ali, ninguém sabe o que ia acontecer, né? Não. Mas é outra história. Um gol marcado é um gol marcado, né?
1: Sim, o lance em si, pra mim, não teve nada. Nada. Porque se você for observar, eles poderiam até relevar na situação, porque o próprio jogador, o Danilo, tá na frente de um jogador da Chapecoense, que põe a mão no ombro do Danilo, mas ele não empurrou o Danilo. Quem empurrou o jogador da Chapecoense é um jogador do Palmeiras, que vai disputar e acaba empurrando o jogador, que é onde o Danilo se projeta no chão.
0: Amanhã a gente comenta com mais calma o Palmeiras, o São Paulo. Fatioli, destaque final, Fati!
2: Um abraço, pena que eu soube tarde que o Memphis, com essas malas, ele saiu de um hotel que ele morava aqui perto de casa, aqui na região da Luz, aqui Santa Cecília, né? Que pena, se não ter ido lá para tirar uma foto com ele. Um abraço!
0: Abraço! Voltamos amanhã, Baza!
1: Voltamos amanhã, mas não se preocupa não que ele vai voltar. Ele tá assinando um novo contrato agora.
0: E ó, o Corinthians bastidores quentes hoje, Augusto Melo pode, a tendência é que ele de fato seja expulso, assim como foi André Sanches. Voltamos amanhã, Rogério!
3: Até amanhã, Raul, até amanhã.
0: Tchau, gente!
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1: Essa aqui é do Charles André e do Luiz Cláudio Picolé. Grandes compositores, já deram um bocado de sucesso. Por exemplo,

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1: Está no ar a Voz do Brasil. As notícias do governo federal que movimentaram o país no dia de hoje.
2: Boa noite.
3: Boa noite para você que nos acompanha em todo o país.
2: Segunda-feira, 1º de junho de 2026.
3: Vamos ao destaque do dia. Medidas para conter a alta no preço dos combustíveis.
2: O governo oferece auxílio a refinarias nacionais e aos importadores de diesel e Petrobras anuncia desconto na venda do produto.
3: E são intensificadas ações contra preços abusivos e para garantia da qualidade dos combustíveis.
2: E ainda, saúde.
3: Em um dia de mutirão, hospitais universitários realizam mais de 52 mil procedimentos entre cirurgias e consultas.
2: Quem vai falar com a gente sobre esse trabalho é Arthur Chioro, presidente da HU Brasil.
3: Vamos saber mais também sobre o Tela Brasil.
2: Filmes, séries, desenhos animados, uma nova plataforma de streaming gratuita e com conteúdo 100% nacional.
4: Sejam muito bem-vindos e bem-vindas. O cinema é nosso, minha casa é sua.
3: Hoje na apresentação da Voz do Brasil, Mariana Jungmann e Luciano Seixas.
2: 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Acesse radiogov.ebc.com.br ou o canal Gov na sua TV aberta.
3: Para conter a alta dos preços dos combustíveis desencadeada pela guerra no Oriente Médio, o governo do Brasil decidiu prorrogar por 2 meses uma série de medidas.
2: Entre elas, uma nova subvenção para conter a alta nos preços do diesel e novas ações de fiscalização.
3: A repórter Gabriela Noronha tem os detalhes dessas medidas. Boa noite, Gabriela.
5: Boa noite, Luciano, Mariana, boa noite a todos que nos ouvem. Olha, a partir desta segunda-feira, o governo passará a pagar uma subvenção de R$ 1,12 por litro